0: Jornal Câmara dos Deputados, produzido pela Rádio Câmara com trabalhos técnicos de Wellington Teles, apresentação de Márcio Aquilissardi e Tércia Guimarães. Boa noite para você.
1: Uma boa noite, a Voz do Brasil volta amanhã.

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0: 9:06, boa noite. Estamos no meio da semana, gente, quarta-feira. Eu sou Marcelo Dias, cheguei, ficaremos juntos até uma da manhã, aqui na noite mais gostosa do Brasil, que é a noite da Band FM. É gostosa porque você tá com a gente, é um prazer enorme ter a sua companhia aqui. Band FM. Na sua rádio do seu jeito.
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0: Antes de falar da Super 6, não esquece. A partir das 10 horas tem Band Love. O programa mais romântico, mais emocionante do Brasil. Começa às 10, vai até 1 da manhã. Agora tem presente. Presente para te proteger do vento gelado. Presente de qualidade com a marca Band FM. É a jaqueta corta-vento exclusiva da Band FM. Ela é bonita, ela é moderna. A marca da Band no peito. Tem capuz, feita de um tecido leve e com, como eu te disse, te protege do vento gelado. Como é que você faz? Liga para a Band FM no 11 37 43 13 13 para escolher a sua música preferida. Pode participar pelo WhatsApp da Band FM também. Quantas vezes quiser, combinado? Música 1, Gustavo Lima, Vagabundo Não Namora. Cleiton e Romário é a música número 2. Marília, Eterna Mendonça, Te Amo Demais, é a música 3. Eu Te Seguro, Panda, é a música número 4. Jorge Mateus, 5 Regras, é a 5. Champanhe, Menos é Mais, é a música de número 6.
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0: FM, te amo demais, Marília Eterna Mendonça, a música 3 da Super 6 das 9. Número 2, Cleiton e Romário, Não Namora. Música 1, Vagabundo, Gustavo Lima. Participe pelo telefone 1137-431313. Pelo WhatsApp também nós temos de presente pra você jaqueta corta-vento exclusiva da Band FM, linda, moderna, feita de tecido leve. Te protege do vento gelado. Tem capuz também, a marca da Band FM no peito. Toquei 1, 2, 3, vou tocar 4, 5 e 6. Número 4, Panda, eu te seguro aqui, ó, na noite da Band.
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0: Morning Música 6 da Super 6, é o menos é mais. Champanhe, 9h25, já ligou ainda não? Então liga, estamos te esperando aqui, ó, na noite da Band FM.
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0: Escolha a sua música preferida, temos a jaqueta corta-vento da Band FM. Agora Band Notícias, são 9 horas 25 minutos do dia 15 de julho. Foi divulgado hoje o resultado da primeira chamada do ProUni do segundo semestre de 2026. Os candidatos podem conferir a relação dos pré-aprovados no site do programa. acessounico.mec.gov.br/ProUni. E precisam comprovar as informações para garantir a vaga até o dia 24 de julho. O ProUni oferece cerca de 219 mil bolsas integrais e 251 mil com 50% de desconto. Olha só, então entra lá no site, tá bom? A Argentina, senhoras e senhores, está na final da Copa do Mundo de 2026. Depois de vencer a Inglaterra de virada por 2-1, os atuais campeões vão em busca do bicampeonato consecutivo, algo que não acontece há 64 anos. Você sabe que o último foi com a seleção brasileira, né? Em 58 e 62. Para isso, os argentinos terão que bater a Espanha no jogo que acontece no domingo às 4 da tarde. China, senhoras e senhores, está na final da Copa do Mundo de 2026. Depois de vencer a Inglaterra de virada por 2-1, os atuais campeões vão em busca do bicampeonato consecutivo, algo que não acontece há 64 anos. Você sabe que o último foi com a seleção brasileira, né? Em 58 e 62. Para isso, os argentinos terão que bater a Espanha

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2: Já parou pra pensar em quanto o campeão da principal disputa internacional do futebol fatura ao levantar o troféu? Pois bem, a Band FM te traz essa informação. A seleção que conquistar o título levará para casa a bolada de 50 milhões de dólares, pouco mais de 250 milhões de reais. E isso sem contar as premiações das fases anteriores. Já o vice-campeão vai levar 33 milhões de dólares, cerca de 165 milhões de reais.
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4: Boa noite. Ótima noite. A trilha sonora da sua vida está no Band Love. Das 10 da noite a 1 da manhã, as melhores músicas de todos os tempos pra você. Tem anos 80, sei que você gosta, hein? Hã? 90, gosta? 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Boa noite. E tem a história que eu sei que você gosta às 10h30, viu? 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
4: Super 6 das 9, dando pra você a jaqueta corta-vento exclusiva Band FM. Quando a gente fala exclusiva Band FM, é que é um produto de qualidade, um presentão com a marca da Band. No caso da jaqueta, a marca tá estampada aqui, ó, no peito. Você vai adorar, viu, meu amigo Everton Nascimento Venâncio da Silva. Everton Nascimento Venâncio da Silva ganhou a jaqueta corta-vento aqui da Band. São 9 horas e 33 minutos. Vou tocar a música vencedora. Everton, dá um abraço na família aí.
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0: te ter.
1: Band FM, imagina eu, Eduardo Costa, aqui na nossa noite, na noite da Band FM. A culpa é nossa, Maiara e Maraíza. E ó, são 9 horas e 43 minutos. A gente vai para aquele momento bem gostoso para dar uma recordada. É, essa música fala sobre o conflito entre o desejo e o sentimento de um amor verdadeiro após o fim do relacionamento. Ah, esse conflito aparece em cada situação, né? Já a letra fala sobre não conseguir se desligar do antigo relacionamento, mesmo com um novo amor em sua vida. Essa é a dura realidade de quem tenta recomeçar, mas é dominado pela saudade. A saudade machuca, né?
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1: Depois do prazer, é o Só Pra Contrariar. É clássico. É noite da Band.

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1: Boa noite, meu amigo Walter Anjo.
2: Boa noite, Marcelo.
1: Toda segunda e quarta tem Eu Te Encontrei na Band FM. Quem tá com saudade faz o quê, Walter?
2: Entra no Instagram agora, nessa conta. Gente procurando gente.
1: Gente procurando gente é o Instagram. Gente procurando gente. Você clica em seguir, você vai ver o Walter Anjo lá, o Walter Pessinisky. Aí você clica em mensagens e coloque ali as informações da pessoa que tá desaparecida e vamos deixar a tua vida bem melhor. Hoje é uma menina aqui na noite da Band FM, é a Nilma.
2: É, e para ela que eu vou dar boa noite. Boa noite, Nilma.
3: Boa noite.
2: Tudo em paz?
3: Tudo, tudo em paz.
2: Nilma, você fez exatamente isso e nos escreveu porque você quer conhecer. Explica a história pra gente.
3: Isso, eu me inscrevi no site, né?
2: Sim.
3: E assim, eu procurava pelo meu pai, mas infelizmente ele já não está mais entre nós. Mas eu quero continuar com a minha procura pela família paterna, né? Eu ainda não conheço ninguém. E nessa procura pelo meu pai, eu acabei descobrindo que eu tenho mais 7 irmãos.
1: Olha.
3: E com certeza desses 7 irmãos deve ter mais sobrinhos.
1: Sim.
3: Então eu continuo com a minha procura.
1: Certo.
2: E a tendência é a família crescer, né, Nilma?
3: Exatamente, essa é a tendência.
2: Você escreve pra gente que você separou do seu pai, depois da separação que ele teve com a senhora, sua mãe, com 3 aninhos, né?
3: Isso, com 3 aninhos. Pelo que eu fiquei sabendo, ele, quando ele estava para ir embora para Minas Gerais, ele até queria me levar, mas a minha mãe não permitiu. E daí então eu não tive mais nenhum, não tenho notícias, não sei como que ele é, como que ele era.
1: Entendi. Né? Vamos lá então. Walter Anjo tem um pedido para fazer para você agora aqui na noite da Band FM.
2: Tenho sim, Nilma. Nilma, você está falando agora comigo, Walter, com Marcelo Dias. Imagine se um dos seus 7 irmãos que você não conhece tivesse nos escutando agora. Seria bom, não seria?
3: Ah, com certeza.
2: Então pergunte, tem algum irmão ou irmã que está me escutando por parte de pai e fale o nome do seu pai?
3: Ou então, eu sou Nilma Pereira Alves e eu gostaria de saber se tiver algum filho do Neri Pereira Alves que esteja nos escutando nesse momento, né? Eu estou aqui à procura.
1: Tá certo. Vamos ver se já tem alguém na outra linha. Tem alguém na outra linha?
4: Oi, Nilma. Boa noite.
5: Eu te encontrei.
3: Boa noite.
1: Quem é você?
4: Eu sou a Rosângela, filha do Neri Pereira Alves.
3: Filha de quem?
4: Do Neri Pereira Alves, do teu pai.
2: É a sua irmã Rosângela, Nil.
4: Eu sou uma dos 7 irmãos seus.
3: Nossa, meu Deus, eu não acredito.
1: Acredite.
4: Eu também não acredito, viu?
1: Ô Rosângela, você já tinha ouvido falar da Nilma?
4: Então, eu sempre soube da história, né, que meu pai veio de São Paulo, né, pra Minas e tal, e tinha deixado 3 filhos.
1: Certo.
4: Mas, assim, eu sempre soube da história que era 2 meninos e uma menininha. E a menininha tinha falecido com 5 aninhos.
2: Conte pra ela, Nilma, a história.
3: Então, a história é assim, eu tenho 53 anos hoje, né, faço 54 no final de julho. E eu fiquei sabendo também de tudo, assim, de a maioria dos detalhes faz pouco tempo. E assim, a história é que eles, meu pai, a minha mãe tinha, éramos em 3 filhas, meninas, e tinha uma que era Solange, né? E ela faleceu. Isso, e ela faleceu.
1: Entendi. Mas tem a Nilma aí. Agora, Rosângela, pergunta: você tem contato com seus outros irmãos?
4: Eu tenho sim.
1: Com todos eles?
4: Com todos eles.
1: Tem ideia de quantos sobrinhos mais ou menos tem nessa família, não?
4: Sobrinhos lá em casa são 2 meus.
1: É. Ah, bastante.
4: Mariana.
1: Bastante. Você vai passar. Ai, que maravilha. Nilma, um beijo pra você. Você vai ficar agora fora do ar pra falar com a Rosângela. Vocês vão marcar esse encontro aí. Vai todo mundo se conhecer, todo mundo se abraçar. Um beijo. Curta muito essa nova história aí da sua vida, tá bom?
3: Obrigada, Deus abençoe.
1: Amém, um beijo. Walter, meu amigo, obrigado, missão cumprida.
2: Missão cumprida, obrigado você, Marcelo.
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27: FM. 2:10, é hora de viajar bem gostoso. As melhores músicas de todos os tempos. Tá tudo pronto pra mais um Band Love e eu quero a sua companhia, tá? Eu fico com você, você fica comigo até uma. 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Aqui quem fala é Marcelo Dias, feliz e grato sempre. Band FM. 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
27: Cobre o Band Love falando que tem prêmio, viu gente? No final do Band Love hoje vamos sortear a sanduicheira da Britânia para britanear sua vida. Vai fazer aquele sanduíche bem gostoso na sanduicheira da Britânia. Então manda teu áudio pedindo a sua música, mandando aquela mensagem de amor para a pessoa que te faz feliz. 11 99991 9197. Aperta o microfone do WhatsApp e manda teu áudio agora. 11 99991 9197. Vamos falar de amor? Vamos falar de otimismo? Vamos falar de amizade? De coisa boa? Até uma da manhã, beleza? 10h30, história de amor do Band Love. Sempre aquela lição de vida pra todos nós. Vou ouvir juntinho com você. Combinado? E ó, só tem música linda. Tears for Fear. Woman in Chains. Isso é maravilhoso. Mais uma. Diz que me ama, vai.

0: Band FM Leone só pro meu prazer. Isso é lindo, né? Isso é Band Love. Kenny Rogers, China Easton.
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0: Ainda hoje pra você aqui no nosso Band Love, tá bom? Tivemos Luan Santana, Dia, Lugar e Hora. Lewis Capaldi, Someone You Love It. E George Michael, Careless Whisper. É só pra começar, só pra falar. Começou o Band Love. Já começou com George Michael. Quem tá aqui mandando mensagem é a Kelly, pro amor da vida dela, que é o Romério. Você é meu amor, que embala todos os meus sentimentos e com eles me sinto nas nuvens. Amo sua dedicação e seu carinho. Eu te amo, Kelly. Recado da Kelly. Simone Marques, tá curtindo Band Love, Simone? Um beijinho no seu coração. Obrigado, viu? Fala, Maurício.
3: Boa noite, Marcelo. Tudo bem?
0: Beleza.
3: Marcelo, hoje eu vou te pedir uma música.
0: Qual música?
3: É Sonho de Amor, com a Patrícia. Tá? Um abraço. Abraços, ouvintes. Maurício, de Porto Alegre.
0: Valeu, Maurício. Um abraço pra você. Obrigado, viu? O Carlos também tá com a gente aqui, né, Carlos?
4: Fala, Titio Celo. Boa noite.
0: Boa noite.
4: João Carlos, motorista, voltando do interior de São Paulo.
0: Legal.
4: Com esse clássico maravilhoso
0: do George Michael.
4: Ótima noite, bacana família em cada lar. Tendo uma noite abençoada. E uma música que eu me apostar de ouvir, Phil Collins, qualquer uma delas.
0: Boa.
4: É demais. Bom trabalho.
0: Todas do Phil Collins são maravilhosas, né?
5: Boa noite, Bandelove. Como boa noite. Sempre, ligadinho, escutando essa rádio top.
0: Obrigado.
5: Quero aproveitar também e mandar um beijo pro meu amor. Amor, te amo muitão. Beijo.
0: Tá dado,
5: Renata.
0: Tá certo, Renata, pro amor. 10 e 16, já já, história de amor do Band Love. Nessa semana estamos falando de viver. Mas viver bem é. Viver a vida é mais do que contar os dias. É fazer com que cada dia conte. Não é esperar o momento perfeito para ser feliz, mas descobrir que a felicidade nasce quando escolhemos aproveitar o presente. Cultivar bons sentimentos, isso é essencial, viu? E seguir em frente com esperança. No fim, sabe o que acontece? A vida recompensa quem tem coragem de vivê-la por inteiro e da melhor forma.

0: Band FM, Bruno e Marrone, meu jeito de sentir. Também Sinais, versão acústica, com Sorriso Maroto. Woman in Chains, clássico de Tears for Fears. Hora de história. Aqui na sua rádio do seu jeito, Murilo e Tatá, com a história de amor do Band Love.
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2: A gente cresce ouvindo que existe um grande amor esperando por nós. Mas quando ele demora para chegar, a gente começa a acreditar que talvez nunca aconteça. Eu esperei. Esperei mais do que todo mundo dizia que era normal. Não porque faltassem oportunidades, mas porque no fundo eu acreditava

0: achava que o amor da minha vida precisaria valer toda aquela espera. E valeu. Quando Gustavo entrou na minha vida, eu entendi por que nenhuma história tinha dado certo antes. Tudo começou num sábado à noite, no aniversário de casamento da tia do Gustavo. As nossas famílias já se conheciam e antes mesmo dele chegar na festa, a mãe dele ligou dizendo que tinha uma menina bonita lá e insistiu para que ele fosse o mais rápido possível para me conhecer. Só que quando ele chegou, me viu conversando com meu primo. E aí ele achou que eu já tinha conhecido alguém. Ele até me cumprimentou. Ficou um pouco na festa, mas logo ele foi embora. No dia seguinte, ele me mandou uma mensagem pelas redes sociais, contando o que tinha pensado. Eu dei risada e eu até falei pra ele que a verdade era justamente o contrário. Eu tava fazendo de tudo pra continuar sem ninguém. Mas mesmo dizendo isso, ele resolveu investir em mim. Primeiro vieram as curtidas nas fotos, depois uma mensagem aqui, outra ali, e aos poucos a gente foi se aproximando. Nós passamos quase 2 meses conversando, só pelas redes sociais, e só depois nós trocamos números de telefone. Dali em diante não teve mais um dia sequer sem a gente se falar. Com o tempo, Gustavo começou a frequentar a minha paróquia, e só muito tempo depois eu soube que era para ficar mais perto de mim. O problema é que eu fazia de tudo para dificultar a vida dele. Se ele chegava para conversar, eu dava um jeito de falar com outra pessoa. Se percebia que ele estava vindo na minha direção, eu inventava uma desculpa e ia embora. Eu não queria alimentar expectativas e nem brincar com os sentimentos dele. Antes de me envolver com qualquer pessoa, eu precisava ter certeza de que as intenções eram sérias. Na missa de Natal, a gente finalmente conseguiu conversar por mais tempo. E eu falei a real. Eu disse que não era o tipo de pessoa que ficava com alguém só por ficar. E que se um dia eu me envolvesse com alguém, seria pra namorar de verdade. Eu queria construir uma família. E qualquer coisa diferente disso não fazia sentido nenhum pra mim. O Gustavo ouviu tudo com muita atenção, respeitou muito o que eu sentia. Foi justamente por isso que eu comecei a olhar para ele de um jeito diferente. Aliás, quanto mais eu conhecia o Gustavo, mais eu tinha certeza de que ele era mesmo diferente. Ele nunca teve pressa, nunca tentou forçar nenhuma situação. Ele era educado, muito gentil, respeitoso. Eu sempre fazia uma oração muito específica e pedia para Deus colocar um José na minha vida. Um homem de fé, que me respeitasse, me protegesse e caminhasse ao meu lado nos planos que Deus tivesse para nós. E sem que eu percebesse, Deus já tinha respondido essa oração. No dia 19 de janeiro de 2019, depois da missa, o Gustavo apareceu com uma cesta de doces que ele tinha comprado no leilão da igreja. No meio da cesta, tinha uma carta.
1: Ô Joyce, desde que a gente começou a conversar, eu percebi que você é diferente. E quanto mais eu te conheço, mais eu tenho certeza de que é com você. É com você que eu quero construir a minha história. Então você aceita namorar comigo?
0: Nossa, Gustavo, eu não estava esperando por isso.
1: Eu sei. E eu também sei que você nunca faz nada por impulso.
0: Isso é muito importante pra mim, sabe? Eu preciso pensar com calma.
1: Tudo bem, eu esperei até aqui. Eu posso esperar mais um pouco. Amanhã você me dá a resposta, tudo bem?
0: Eu voltei pra casa completamente sem reação. Parecia que aquilo tudo nem era de verdade. Quando eu contei pros meus pais, eles ficaram tão felizes. Meu pai até disse que no dia seguinte já ia me levar pra encontrar com Gustavo. Naquela noite, eu quase não consegui dormir. Eu já sabia qual era a resposta que eu queria dar. Eu só precisava ter certeza de que eu estava ouvindo não só o meu coração, mas também a vontade de Deus. No domingo, a gente se encontrou num bar para conversar. Eu ainda estava um pouco nervosa, mas depois de tudo que a gente já tinha vivido naqueles últimos meses, eu me senti pronta. Eu senti que eu estava pronta. Nós passamos a tarde inteira conversando, rindo e fazendo planos. Naquele momento eu tive a certeza de que estava começando a história que eu sempre tinha esperado para viver. O mais bonito é que, mesmo depois da gente decidir namorar oficialmente, a gente não se beijou, acredita? Não! O nosso primeiro beijo só aconteceu na quarta-feira seguinte, na minha casa. E depois de 4 meses construindo amizade, confiança e carinho, aquele beijo foi muito mais do que um beijo. Era a confirmação de que tudo tinha acontecido no tempo certo. Hoje eu olho para trás e eu consigo ver que Deus estava cuidando. Cuidando de cada detalhe da nossa história desde o começo. Eu entendo que toda aquela espera valeu muito a pena. Cada conversa, cada expectativa, cada dia vivido sem pressa, fortaleceram o que a gente estava construindo. Antes de sermos namorados, nós aprendemos a ser amigos. O nosso namoro começou exatamente do jeito que eu sempre sonhei. Leve, tranquilo, cheio de paz. A gente quase não brigava. Não existiam joguinhos, desconfianças, inseguranças, não. Existiam diálogos mesmo, parceria, uma vontade enorme de fazer o outro feliz. E enquanto o nosso amor crescia, nossa fé também crescia junto. Unia a gente ainda mais. Nossa rotina era simples, mas era exatamente do jeito que a gente gostava. A gente se encontrava todas as quartas, sábados e domingos. E nos dias em que não dava para estar junto, nenhuma noite terminava sem uma ligação de vídeo. Além disso, nós servíamos juntos como ministros da Eucaristia. A igreja fazia parte da nossa história desde o começo. E também fazia parte do nosso relacionamento. Era lá que a gente encontrava força, paz e construía uma vida sobre os mesmos valores. Depois de 2 anos e meio de namoro, a gente começou a falar sobre casamento. Não era mais um sonho distante, era um plano que fazia parte das nossas conversas, dos nossos projetos e até das nossas orações. Nós dois sabíamos que queríamos construir uma vida juntos. E quando nós completamos 3 anos de namoro, tudo aconteceu. Gustavo disse que precisava passar na casa da mãe dele. E assim que a gente entrou no quarto, eu percebi que tinha alguma coisa diferente. Tava tudo preparado, tava tudo arrumado, pensado com carinho. O Gustavo segurou a minha mão, se ajoelhou na minha frente e me pediu em casamento. Foi um pedido bem simples, sem luxo, sem plateia, mas exatamente do jeito que combinava com a nossa história. O que tornou aquele momento inesquecível não foi o lugar, foi o amor que existia entre nós. Eu disse sim. Eu disse sim com um coração transbordando de felicidade. Deus estava realizando mais um dos sonhos que durante tantos e tantos anos eu sonhei. Eu tinha colocado nas mãos dele. Um ano depois, no dia 17 de dezembro de 2022, nós nos casamos. Depois de tantos anos de espera, de oração e de tantos sonhos divididos, eu tinha a sensação de que tudo estava no lugar certo. Só que a vida tem um jeito curioso de nos lembrar que nem sempre os nossos planos acontecem como nós imaginamos. E só com 3 meses de casamento nós enfrentamos a primeira grande provação da nossa história.
1: Imagina, amor, eu tô bem. Eu acho que é só uma febrezinha, daqui a pouco passa.
2: Só uma febrezinha? Gustavo, você tá queimando de febre, isso não tá normal.
1: Imagina, não se preocupa. Eu vou tomar um remédio, vou descansar um pouco e amanhã você vai ver, vou estar melhor.
2: Não. Não, você tá tremendo. Você mal consegue ficar em pé, olha. A gente vai pro hospital e vai agora.
1: Você sabe que eu odeio hospital, né? Eu odeio, mas... Tudo bem, vai. Só pra você ficar mais tranquilo, eu vou.
0: No começo, os médicos disseram que era só uma infecção urinária, que logo ele ia melhorar. Só que isso não aconteceu. A febre não baixava e cada hora que passava, ele só piorava. O corpo dele começou a ficar roxo e os médicos decidiram então transferir o meu marido para um outro hospital. Foi lá que eu vivi um dos piores momentos da minha vida. Os médicos me chamaram para conversar e disseram
2: que o estado dele era gravíssimo, que ele não podia sequer esperar o convênio autorizar uma ambulância. Se aquela transferência demorasse mais um pouco, talvez ele nem chegasse vivo no outro hospital. Cada minuto estava contando. Depois de vários exames, os médicos descobriram que uma pedra tinha obstruído um canal e provocado uma infecção generalizada. O Gustavo precisou passar por uma cirurgia de altíssimo risco. E enquanto ele estava no centro cirúrgico, eu só conseguia repetir: Deus, por favor, não leva o amor da minha vida. Foram as horas mais longas que eu já vivi. E quando os médicos disseram que a cirurgia tinha dado certo, eu senti como se tivesse recebido Gustavo de volta. Deus tinha me ouvido. Aquele episódio serviu para fortalecer ainda mais a nossa fé. Nós tínhamos vencido a maior batalha das nossas vidas e acreditávamos que Deus tinha nos dado uma nova oportunidade. Uma nova oportunidade de viver tudo aquilo que a gente ainda sonhava viver. Por isso, depois de um ano de casados, a gente decidiu dar mais um passo na nossa história. A gravidez demorou quase um ano para acontecer e por vários meses a gente conviveu com ansiedade, com expectativa de ver aquele teste dar positivo. Até que um dia aconteceu. O Emanuel estava a caminho e não só como um filho, mas como um presente de Deus para nossa família. A gestação foi bem tranquila até os 8 meses, quando meu filho começou a dar sinais de que queria nascer antes da hora. Eu precisei ficar de repouso e nós até mudamos para a casa da minha mãe para ela poder ajudar. Com 36 semanas eu tive febre e nós corremos para o hospital. Eu sonhava com o parto normal e o Gustavo ficou do meu lado o tempo inteiro. Ele fazia piada para me acalmar, segurava minha mão, fazia carinho e tentava me animar e me fazer sorrir também entre uma contração e outra. Mas por causa da febre, eu precisei fazer uma cesariana. E às 8 horas e 26 minutos da noite, nasceu o nosso Emanuel.
1: Nosso filho vai ficar bem. Calma, calma. São só alguns exames.
2: Ele é tão pequenininho. O que está acontecendo? Estão me escondendo? Estão falando alguma coisa que eu não estou sabendo?
1: Eu não sei te falar. Os médicos querem investigar direitinho e eu vou ficar com eles.
2: Promete que você não vai sair de perto dele, promete?
1: Prometo, claro. Claro que eu prometo. Eu vou ficar com ele o tempo inteiro. Agora fica calma. Se cuida. Vai dar tudo certo.
2: Quando o Emanuel nasceu, ele estava um pouco roxinho. E o Gustavo foi quem acompanhou o nosso filho em todos os exames enquanto eu ainda estava na cirurgia. No dia seguinte, o Emanuel precisou ser transferido para um outro hospital e eu nem pude ir porque minha febre continuava alta. Só depois que nós soubemos que uma infecção na placenta tinha sido transmitida para ele. Enquanto eu me recuperava, o Gustavo enfrentava tudo sozinho. E ver aquele homem que sempre teve tanto medo de hospital se tornar um pai tão forte foi uma das coisas mais bonitas que eu já vi. Nossa família inteira se uniu em oração. E depois de alguns dias de internação, finalmente pudemos levar o Emanuel para casa. Os 5 meses seguintes foram os mais felizes das nossas vidas. Nós vivemos intensamente, comemorando cada conquista. Nós compramos um carro, começamos a reformar a varanda, eu consegui meu primeiro emprego na área da farmácia e nunca vou esquecer da felicidade do Gustavo quando eu dei a notícia para ele. Era uma vida simples, mas era exatamente a vida que a gente sempre sonhou. Eu mal podia imaginar tudo o que ainda ia acontecer. Naquele fim de semana, nós passamos o dia na praia com o Emanuel. À noite fomos à missa e voltamos para casa. Na segunda-feira, 1 de dezembro de 2025, ele acordou cedo, tomou um café, me deu um beijo, beijou o Emanuel no berço e foi trabalhar.
0: Eu continuei a minha rotina sem imaginar que naquele mesmo momento a minha vida já estava mudando para sempre. Pouco tempo depois eu olhei as câmeras da casa e eu vi o meu irmão e meu primo chegando completamente desesperados. Na mesma hora meu coração gelou. Antes mesmo deles entrarem, eu soube. Não sei explicar como, mas eu soube. Eles nem precisavam falar, mas eles falaram. Eles falaram que o Gustavo tinha sofrido um acidente a caminho do trabalho. Nós corremos para o hospital, mas os médicos não me deixaram ver ele. Para você ter uma ideia, eu só consegui entrar no quarto no dia seguinte. Meu marido estava entubado, com um traumatismo craniano gravíssimo e sem possibilidade de cirurgia, sem possibilidade de nada. De nada. Mesmo assim, eu me recusei a acreditar que aquela seria a nossa despedida, porque eu segurei a mão dele e eu conversei. Fiz minhas orações e acreditei até o fim que Deus ainda ia curar o Gustavo. Eu pedi a ele o mesmo milagre que já tinha pedido uma vez. Eu tinha certeza que, assim como da outra vez, ele ia voltar para casa comigo. Mas na quinta de manhã, Deus respondeu a minha oração de um jeito que eu nunca consegui entender. O Gustavo partiu. Naquele instante, parecia que uma parte de mim tinha ido embora junto com ele. A dor era tão grande que eu não sabia nem como continuar respirando. O que mais me machucava não era só perder o Gustavo. O homem que eu amava era olhar para o Emmanuel e saber que ele ia crescer sem conhecer o pai. O pai extraordinário que ele tinha. O Gustavo era tão bom, mas era um homem tão bom. Gentil, honesto, trabalhador. E que fazia questão de me perguntar quase todos os dias se eu era feliz. Eu era. Eu era muito feliz. Hoje eu vivo um dia de cada vez. Toda a força que ainda existe em mim está no Emmanuel. É por ele que eu levanto da cama, é por ele que eu continuo. Eu quero que o meu filho conheça o pai através das histórias que eu vou contar para ele. Eu ainda tenho um sonho de escrever um livro porque eu acredito que um amor como o nosso merece continuar vivo. Muita gente pode até dizer que eu ainda sou jovem, que um dia eu posso encontrar outra pessoa, que a vida continua. Ai, talvez, tá bom. Talvez o tempo faça coisas que hoje eu não consigo enxergar. Mas nesse momento, isso parece impossível, porque eu não perdi apenas um marido, eu perdi o homem por quem eu esperei durante anos. O homem que me mostrou que amar não é viver grandes declarações. É escolher a mesma pessoa todos os dias com respeito, paciência, amizade e fé. Tem pessoas que passam a vida inteira procurando um amor assim. E eu encontrei. E mesmo que Deus tenha permitido que a nossa história durasse menos do que eu sonhava, eu nunca vou deixar de agradecer por ter vivido esse amor. Por isso, quando alguém me pergunta se eu acredito que eu vou amar outra vez, eu não sei responder isso. Hoje, amar outra pessoa parece impossível para mim. Não porque eu acho que o coração tenha acabado, mas porque o lugar que o Gustavo ocupa dentro de mim não está vazio. Ele continua cheio. cheio das lembranças que construímos, dos sonhos que realizamos, do filho que ele me deixou e do amor mais bonito que eu já conheci. Eu aprendi que o verdadeiro amor não termina quando a vida acaba. Ele continua nas lembranças, nos ensinamentos e principalmente no nosso filho. Emmanuel significa Deus conosco. Hoje eu ainda não entendo os planos de Deus, mas escolho acreditar que Ele continua conosco. E o Gustavo foi, é e sempre será o amor da minha vida.

0: Band FM, que lindo, né? Paradise com Coldplay. Aqui no nosso Band Love, a música da história de amor do Band Love, história que tocou o coração de todo mundo hoje, no Quem Ama Não Esquece, no fim da manhã, e tocou teu coração agora, aqui no Band Love. História contada pelo Murilo, pela Tatá, história da Joyce e do Gustavo. A Joyce e o Gustavo construíram uma história de amor baseada na amizade, na fé, no companheirismo. Depois de superarem grandes desafios, acreditavam que viveriam muitos anos ao lado do filho Emanuel. Mas um acidente interrompeu esse sonho cedo demais, né? A história emocionou todo mundo por mostrar que o amor verdadeiro não termina com a despedida e que mesmo em meio à saudade, a força para seguir em frente pode nascer das lembranças e do amor que permanece vivo no coração. Eu vou convidar você para entrar no Facebook e no Instagram da Band FM, porque nós temos um vídeo desse casal. A história te emocionou? Você vai se emocionar também assistindo o vídeo. Ali tem um resuminho da história, você pode clicar em comentários e dar sua opinião, comentar, bater papo com a gente aqui no Band Love, tá bom? Vamos ouvir a voz da Joyce? Ela deixou uma mensagem aqui para a Band FM.
1: Olha, eu queria agradecer de todo meu coração por todo o carinho que vocês tiveram comigo. Desde o momento em que eu vi a minha história, eu me senti muito acolhida e abraçada por todos vocês e o pessoal da equipe da Band FM. Muito obrigado mesmo por permitir que a nossa história de amor fosse conhecida por tantas pessoas. Era o meu sonho. Falar do Gustavo é manter a história viva dele. Isso tem um significado muito especial para mim e para o meu filho Emanuel. Que Deus abençoe muito a vida de vocês e de toda a equipe da Band FM. Obrigado por fazer parte da nossa história e por transformar esse momento em uma lembrança que eu vou levar comigo para sempre. Um beijo enorme, tá bom? Tchau, tchau. Muito obrigada.
0: Um beijo no seu coração. Sinta-se abraçada pela equipe Band FM. Tá, Joyce? Ouvimos a voz da Joyce. Posso ouvir sua voz agora? Posso? Agora? Já? Aperta o microfone do WhatsApp 11 99991 9197. Aperta. Manda teu áudio. Comenta a história. Fala com o Band Love. Todo mundo que manda áudio concorre ao prêmio do Band Love, que é a sanduicheira da Britânia. Espero você até uma da manhã aqui, ó.
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0: Tocando a trilha sonora da sua vida. Isso é lindo demais, viu?
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0: Band FM Amor Selvagem. Zezé de Camargo e Luciano pra você aqui no nosso Band Love. Deixa eu mostrar mais uma nacional. Essa é um pouco mais antiga. Fábio Júnior. Desejos e Delírios. Boa demais, né? Vou tocar pra você já, combinado? Tivemos Ana Vilela Trembala, participação do Luan Santana, também Boy Seven, eu See You Again, e Kenny Rogers com Sheena Easton. We've Got Tonight, lá do passado, de volta para você aqui no nosso Band Love. Áudios da história, vamos ouvir?
1: Boa noite, Celo, boa noite, Band FM, aqui é a Lucineide.
0: Oi, Lu.
1: Nossa, que história emocionante, viu?
0: Demais.
1: Muito linda. E ela tem toda a razão, um amor desse é inesquecível, nem a morte apaga. Mas eu desejo que Deus abençoe ela, abençoe o Emanuelzinho, e que Deus possa todos os dias confortar o coração dela.
0: Amém.
1: Em nome de Jesus. Abraço, Celo, amo vocês.
0: Obrigado, Lu. Beijinho no seu coração, viu? Mais áudio no ar no Band Love.
2: Boa noite, Band Love. Gostei muito da história da moça aí, né?
0: Da joia.
2: Acredito que ela nunca vai esquecer esse rapaz.
0: Jamais.
2: Ligadinha aqui, ó, diretão com vocês. Sou o Berg, na cidade de Vilhena, Rondônia. Um abraço a todos vocês aí. Obrigada por cada música tocada.
0: Obrigado. Obrigado por apresentar o Band Love aí para os seus passageiros. Quem mais?
3: Boa noite, Marcelo.
0: Boa noite.
3: Joyce, que história linda. Você falou uma verdade. Muita gente passa a vida inteira e nunca vive um amor assim. E é verdade isso, porque eu vivi a mesma dor que você vive, né? Meu marido faleceu tem 10 anos, mas o amor que eu vivi com ele nem se compara ao amor que você viveu com o Gustavo. Eu tive outros amores na minha vida, né? E o seu com o Gustavo é a coisa mais linda. Dê tempo ao tempo, deixa o futuro pro futuro. Pense agora, escreva seu livro, crie seu filho. Se tiver que acontecer de você é uma outra pessoa, só o tempo dirá. Vivo hoje. Escreva seu livro, mantenha sua história viva.
0: Tá certo. Lindo comentário. Obrigado, meu amigo. Um beijinho pra você, viu?
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0: Band FM diz que me ama belo aqui no nosso Band Love Marília Eterna Mendonça de Quem é Culpa. Tivemos a regravação de Don't Dream It's Over, Sixpence None the Richer e Rod Stewart, You Are Everything. Só música linda. São 11 horas e 30 minutos. Entra no Face, no Insta, tem um vídeo lindo da Joyce e do Gustavo, os personagens da história de hoje.
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0: FM Proibido Terminar. Gustavo Lima, aqui no nosso Band Love. John Secada, Mental Picture. Ainda hoje inteirinha pra você aqui no nosso Band Love. Combinado? Tivemos Foreigner, I Don't Want to Live Without You, clássico dos anos 80. E a Toni Braxton, How Can an Angel Break My Heart? Olha só, vamos colocar aqui a nossa amiga Amanda. Amanda falou o seguinte: boa noite, essa sim é a música da minha vida, da Toni Braxton. Valeu, Amanda. Amanda Mello, um beijinho no seu coração, viu? Stephanie, boa noite.
1: Boa noite, galera da Band. Aqui é a Stephanie, tô trabalhando e ligadona em vocês. Me inclui nesses sorteios aí.
0: Já tá participando aqui dos sorteios, tá bom, Stephanie? Obrigado, bom trabalho pra você. Tem mais áudio comentando a história de amor do Band Love.
2: Olá, Joyce. Oi, pessoal da Band. Tudo Olá. Bem? Boa noite.
0: Boa noite.
2: Joyce, sua história é linda. Assim como você, eu perdi o grande amor da minha vida há Poxa 3 anos vida. E meio atrás. O que eu posso dizer para você é: guarde no coração as boas lembranças, né? E cuide do coração, cuide do seu filho, que é o seu bem mais precioso. Um beijo. Pessoal da Band, toca pra gente, Netinho de Paula, que seja eterno enquanto dure. Gratidão.
0: Um beijo. Bom trabalho para você. Deixa eu dar um abraço aqui no Ailton. Ailton Barbone diz o seguinte: Sônia, há 30 anos caminhamos lado a lado, compartilhando sonhos, desafios e tantas histórias que o tempo jamais vai apagar. O amor que começou com encanto, hoje é laço maduro, forte e sereno, feito de companheirismo, respeito e admiração. Que venham muitos outros anos de risadas, cumplicidade e amor verdadeiro. Você é e sempre será a melhor parte da minha vida. Que recado maravilhoso. Ailton e Sônia, é casal Band Love, na escuta aqui do nosso programa. O Alan também está aqui com a gente. Diz o seguinte: meu nome é Alan Lacerda, sou da Zona Sul de São Paulo e não paro de chorar. Que história, meu Deus. Eu desejo do fundo do meu coração que essa mulher consiga superar esta perda. Joyce, muita força. Muita força. Jesus Cristo está contigo. Obrigado, Alan.
3: Boa noite, tio Celo. Aqui é o Alessandro Bororó, motorista de aplicativo de Barueri. Ligado aqui na Band Love.
0: Aê, rapaz. Obrigado, um abraço, bom trabalho. Deixa eu dar um abraço no Adão. Adão, meu amigo barra irmão, sempre curtindo aqui o nosso Band Love, sempre dando carona pro Band Love, Adão.
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0: Mais música bonita. Desejos e Delírios, Fábio Júnior.

0: Band FM Will to Power, aqui no nosso Band Love. Legal demais essa recordação, né? Baby, I Love Your Way, também Alex Rory, Ordinary, versão acústica, e Fábio Júnior, Desejos e Delírios. 11 horas 59 minutos, já vai dar meia-noite. Ó, continua participando, tem mais comentários chegando. A gente vai colocar no ar até uma da manhã o comentário da história que tocou o coração do Brasil na manhã de hoje no Queima Não Esquece. E agora à noite, aqui no nosso Band Love. Entra no Instagram, tem um vídeo com os personagens principais da história de hoje. É um vídeo no Insta, um vídeo no Facebook. Você tem que entrar lá, porque o vídeo tá bonito, tá emocionante. Eu tô até entrando aqui, ó, o pessoal tá comentando, tá curtindo o vídeo. Entra lá e aproveita para seguir a Band FM no Instagram, Band FM no Facebook, Band FM no TikTok, Band FM no YouTube. Entra lá que você vai conhecer a Joyce, vai conhecer o Gustavo. O vídeo tá lindo, gente, tá emocionante, tá bom? Aproveita para seguir Titio Celo no Instagram e no TikTok. Locutor Marcelo Dias no Instagram, Locutor Marcelo Dias no TikTok. Vou esperar você, tá bom? Locutor Marcelo Dias no Insta, Locutor Marcelo Dias no TikTok.
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2: Madrugada de 16 de julho, que bom que você está aqui na Band FM. Muitíssimo obrigado pela sua companhia no nosso Band Love. Vou tocar uma hora direto só de música, só clássico, para sua madrugada ficar bem melhor. Eu sou Marcelo Dias, feliz e grato, sempre. Band FM. Aqui na sua rádio do seu jeito, tocando o tema do filme Top Gun.

0: Band FM Daniel, declaração de amor aqui no nosso Band Love, também Simple Red Stars. Rihanna, Hater I Love You, participação do Neo. Tivemos Tim Maia, Gostava Tanto de Você, e Jorge Mateus, Mistérios. 00:32, mensagens chegando. Tem mais comentário da história? Tem?
1: Oi, boa noite.
0: Boa noite.
1: Nossa, emocionada aqui. Demais. Aguardou tanto o grande amor da vida e foi um pouco tempo, mas de muita emoção, muito amor. Eu ouço a Band Love todos os dias e algumas histórias emocionam mais, principalmente quando tem esse desfecho, né? Tão triste, mas desejo que você tenha paz, que encontre, que Deus te dê a paz. Eu sei o que é perder uma pessoa querida, porque eu perdi um filho, e Deus vai abençoando todo dia, pede forças, porque é só Deus. Boa noite, eu sou a Sueli de Campos Goytacazes.
0: Obrigado, Sueli, um beijinho no seu coração.
2: Boa noite, Band.
0: Boa noite,
2: Marcelo. Ademir de Paulo Afonso, na Bahia, mais uma vez falando.
0: Fala, Ademir.
2: Pois é, Marcelo, eu vi essa história emocionante, cara. Graças a Deus que ela ficou com o filhinho, né, pra criar e pra ela se sustentar, né?
0: É isso nele. Aí.
2: Que lindo, que lindo. História de amor muito emocionante.
0: Obrigado, amigão. Um abraço pra você. Quem mais mandou?

0: Bom dia aqui,
1: boa noite, Bajano. Marcelo Dias.
0: Boa noite.
1: Coloca nesse sorteio dessa jaqueta corta-vento.
0: Olha aí.
1: E já na corrida também saiu a Run.
0: Tá certo.
1: Wagner de Santander, trabalhando e curtindo a Band.
0: Valeu, Vagnão. Valeu, Vagnão. A qualquer momento tem a jaqueta corta-vento que está fazendo sucesso aqui na Band FM. A gente deu na Super 6 hoje. Agora, o prêmio do Band Love que eu vou sortear daqui a pouquinho é a sanduicheira da Britânia, hein?
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0: Só para contrariar.

0: Tchau. Fica com Deus.
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0: Rádio FM Rick James, Smoking Robinson, Ebony Eyes, também Desiree, You Gotta Be, Mulher Fatal, Sampa Crio e Maera Maraíza, nem Tchum. Tem presente para você que é sanduicheira da Britânia para britanear a sua vida. Para Jéssica Caroline de Almeida Santos. Jéssica Caroline de Almeida Santos, parabéns, ganhou a sanduicheira da Britânia. Vai fazer aquele sanduíche bem gostoso aí na sanduicheira da Britânia, tá bom, Jéssica? Léo Júnior tá por aqui, pronto para mais um Band Coruja,
1: vamos,
0: né?
1: Vamos lá para mais uma noite, mais uma bagunça, mais uma madrugada gostosa aqui na Band, hein?
0: Olha só que maravilha, então vou embora, tá?
1: Bora, bom descanso para você, viu?
0: Valeu, tchau, até amanhã, gente.
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2: Oi, gente! E aí, turma? Tudo certo por aí? Que bom contar com a sua companhia, com a sua audiência. Ó, estamos chegando, hein? Como é que tá a sua madruga? E aí, belezinha por aí? Então, ó, pode aumentar o som, vai.
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2: Muito mais, muito prazer, eu sou o Léo Júnior.
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2: A sua rádio do seu jeito. Vamos começar a bagunça, vai? Vamos começar.

gente, bom dia! 1:03, 1:03. Como é que tá sua madrugada aí? Tá tudo beleza com vocês? É, tá tudo belezinha. Ah, que bom, hein? Que bom, tá mais junto com você por aqui. Obrigado, hein, pela sua companhia, pela audiência. Chegamos pra todo o Brasil em mais uma edição do nosso Band Coruja. Você vai participar junto com a gente. Claro que você vai mandar sua mensagem pelo nosso WhatsApp, pelo 11 999919197. Participa junto com a gente. Você já aproveita pra mandar seu beijo, seu alô. Aí eu quero interagir com você, tá? Vamos fazer uma madrugada gostosa, diferente, do jeito que você gosta. Vamos fazer muita bagunça, essa resenha que o povo já tá acostumado, sabe? O povo já acostumou, né? Com essa resenha da madruga também. E, ó, 4 horas da manhã tem o nosso concurso internacional de... Eu falo internacional porque é chique o negócio, é. É o campeonato. Campeonato Internacional de Piadas Ruins. 4 da manhã, 4:30 tem o nosso buzinaço. A galera vai buzinar também. E, claro, você bagunçando com a gente. Vamos bagunçar muito. Eu quero conversar com você várias histórias na madrugada, não, gente? Meu Deus do céu, o que tem de história dá, não dá um livro, dá mais que um livro, meu Deus do céu. Vamos lá, vamos fazer bagunça. Hoje, dia 16 de julho, hoje é dia do comerciante, gente. É, parabéns para todos os comerciantes do Brasil. Hoje é dia do comerciante. Parabéns a você que é comerciante, né? É, levanta cedinho aí, né? Para abrir seu comércio, fazer seu trampo. Ou muitos comerciantes da madrugada também, ouvindo a Band FM. Abraço para vocês, viu? Valeu! 1:04. Então, ó, o nosso Band Coruja, você já sabe. Nosso Band Coruja só tá começando e eu quero você participando pelo nosso WhatsApp. 11 999919197, aqui na nossa madrugada mais gostosa do Brasil. Só tá começando o Band Coruja e a gente volta para se falar já já. Pera aí!

0: Band FM. Doce Mistério, Leandro e Leonardo aqui no nosso Band Coruja. Vamos lá, gente, vamos começar nossa bagunça. Vamos lá começar nossa bagunça na madrugada. Essa resenha gostosa. Gente, 1h12, hein? Bom dia, bom dia, bom dia pra você que tá junto com a gente. Tá ligado aqui na Band FM. Você quer mandar sua mensagem pra gente? Eu sei que você quer mandar. 11 99991-9197. Você participa, me conta como é que tá sua madruga. Vamos lá, vamos começar com você. Você sabe que toda madrugada rola aquela briga, né? O que a gente quer é paz aqui no programa, não. A gente quer isso, a gente quer paz. Esses caras aqui não tem jeito, já começa. Meu Deus do céu, como é que pode? O programa nem começou ainda, gente. Já, o povo já começa, olha lá.
1: Bom dia, Léo.
0: Oi.
1: Aqui é o empresário do agro, aí, direto de Dubai.
0: Olha lá, lá vem, lá vem. Primeiro de... Eu, primeira participação, quem que você acha? O cara que causou maior discórdia na madrugada ontem. O empresário do agro que tá em, ele tá em Dubai. Olha, gente, assista, ouça, né? Assista não, que assista. Assista, ouça, né?
1: Vai. Era aqueles pangaré e aqueles cavalos cansados aí que ficaram me xingando ontem. Chora mais que tá pouco, filho. Olha. Chora mais aqui, só tomando meu uísque importado aqui, tomando champanhe.
0: Uísque importado,
1: entendeu? Hein? E respondendo aquelas recalcadas aí, aquelas que vai ficar pra tia mesmo, né? Que não tem jeito. Entendeu? Aqui não, aqui não tem golpe não. Aqui só, aqui eu só relaciono com mulher que ganha acima de 50 mil reais.
0: Caramba!
1: Essas lisas aí eu tô fora,
0: ô,
1: filho.
0: Louco.
1: É só golpe da barriga.
0: Meu Deus!
1: E mentiraiada, entendeu? Tamo junto, Léo. Aquele abraço. É. Recalcadas, lisa eu não quero, hein?
0: Ó, não, você vê a foto do vagabundo aqui na foto. Olha isso, gente. Já parece um ET, velho, na foto, velho. Ela parece um ET na foto, velho. Mas tudo bem, né? Ele não quer as recalcadas. Ele tá todo, né? Tá todo, todinho.
2: E um bom trampo aí pros motoristas de aplicativo, esses bois.
0: Aí.
2: Léo, bom dia. Olá. Bande Coruja.
0: Fala, cara,
2: tô aqui em casa hoje, de folga, com a minha patroa, sim. De boa. Você ouvindo o Bande Coruja. E mandou um salve pra aqueles bois caminhoneiros.
0: Ah, para de chamar os caras de boi, pô. Para, velho, para. Vocês têm uma mania de ficar chamando os caras de boi aqui, que eu vou te contar uma coisa, hein? Tá louco? Oi.
3: Bom dia, Léo, querido.
0: Bom dia, bom dia, bom dia, bom dia.
3: Simone, técnica de enfermagem, já tá na área,
0: hein? Ô, Simone, tudo bem?
3: Plantão ligadinho aqui na programação.
0: Ai, beijo, que bom, mãe. Simone, que bom, Simone. Obrigado, hein? A Simone era técnica de enfermagem. Ô, Simone, como é que você aguenta assistir, ouvir esse programa, Simone, do Centro? Ah, meu Deus, como que a Simone aguenta? Não, aí depois disso, a mulherada começa a chegar no programa, porque elas não aceitam isso, né? Que o Walter, o empresário do agro de 50 mil reais por mês, fica falando. Ai, gente do céu, viu? Oh, oi, bom dia, Elaine. Bom dia,
4: Léo. Tudo bem?
0: Tudo bem, você?
4: Bom dia, empresário do agro. Você deve estar tomando é chifre, né? E você não gosta de lisa mesmo, não.
0: Ah, tá,
4: você
0: vendo?
4: Gosta daquele saco peludo, né?
0: Uou! Que é isso? Ô, gente, nem começou o programa direito, hein? Ô, Léo, bom dia. Estamos aqui, ó, na oficina. Meu tio sintonizados no Band Coruja. Manda um salve aí pras minas... Como é que é? Pras Minas Turbo no Mato Grosso. Pra Minas Turbo. Pra Minas Turbo. Olha o nome do lugar. Minas... Ah, entendi. Cara, eu entendi outra coisa. Eu quase tava entendendo outra coisa aqui. É, Minas Turbo. Minas. É Minas, gente. Gente, pelo amor de Deus. Minas Turbo. No Mato Grosso. Tá bom? Um abraço pra vocês aí, viu? Obrigado, gente. Obrigado.
5: Bom dia, Léo. Bom dia, Bande Coruja.
0: E aí, beleza?
5: Ah, esse caboclo aí que é empresário do agro, nada. Vocês não sabem nem onde que passou agro.
0: Sabe nem onde vai, onde vem, né?
5: A única coisa que ele sabe de agro é que ele vê lá no ABC da Amazonas. Agro é tudo. Agro é top.
0: É.
5: Só sabe disso.
0: Ah, sim. Falar pra vocês, né? É cada uma que a gente ouve aqui na madrugada. Gente. E olha que o programa nem começou direito, hein? Não, pra você ver, o programa nem começou direito, já tá assim, já.
6: Bom dia, Léo, bora, panela que dê.
0: Bora.
6: Aquela noitada até as 5 da manhã aí no Bande Coruja, frio por de cá, mais uma noitada.
0: Beleza, cara. Um abraço pra você. Um abraço aí, viu?
6: E é daquele jeito. Aquela noite abençoada a todos aí.
0: Pose. Um abraço, obrigado. Gente, 1h17, vamos falar com você, falar com o Brás. Fala, Brás, aí.
7: Ô, Léo, bom dia, aqui é o Brás Moraes. Rapaz, esse empresário aí do agronegócio, esse agroempresário, onde é que legalizaram a maconha que ele tá produzindo tanto assim, hein? Deve ser no Uruguai.
0: Entendi, né? Cara, entendi. Tá certo, 1h17. Bora participar com a gente? Vamos lá, mandar sua mensagem, 11 99991-9197. Mas já manda aquele bondinho, interage comigo aqui no nosso Bando de Coruja. Tô esperando você, vai, fala. Ô, comigo, Léo, fala comigo.
2: Fala pra esse boi dos 50 mil aí que tá tomando uísque em Portugal. Ele tá tomando uísque da Barra Funda, esse boi.
0: Uísque da Barra, uísque da Barra Funda. Olha o cara, velho. Uísque da Barra Funda. Ai, caramba. É demais pra cabeça, viu? Vai lá, vai.
8: Bom dia, Léo. Bom dia, Omar de Americana por cá. Hein?
0: Alô, Americana, oi.
8: Esse cara aí tá com propaganda enganosa, Léo. Esse aí não é cowboy do agro, nada não.
0: Cowboy
8: é
0: viado, isso sim.
8: Cachaceiro, tomador de corotinho aí. Não, vai ver aonde, rapaz. Você acha que se o cara fosse em Dubai, ia ficar ligando pra banda e filho?
0: O cara tá tomando mó corotinho lá no... Mó vai corote, fala que tá lá em Dubai, né?
8: Ele tá ligando o orelhão ainda, viu?
0: É. Viu, o cara tá lá tomando mó corote em Dubai e fica nessa aí, meu. Que coisa, hein, cara. 11 99991-9197. Para participar do nosso Bando de Coruja. Ô, Marcelo, beleza? Fala aí.
9: Boa madrugada, Léo. Bora começar mais uma madrugada onde só tem doido. Já usou nóia hoje, né, droga? Bora começar, Marcelo Carreteiro, Machado
0: Marcelo
9: Santista.
0: Carreteiro. Já usou nóia, droga? Hã? Vamos ver.
10: Bom dia, Léo.
0: Oi.
10: Hermanos na finale.
0: É, te vi, cara. Os argentinos, hein? É, na final.
10: Esse agro aí, só sentando na pamonha.
0: Na graxa. Só sentando na graxa, né? Só pode. Vai, fala comigo aí, vai.
11: Ô, Léo, fala pra esse cara aí do agro que tá lá em Dubai. Eu acho que ele tá em Dubai, não. Ele tá fazendo do job, hein? Ele tá soltando o buraco do formigueiro, hein, Léo?
0: E tá fazendo o job,
11: conta, hein? Eu atraso o lado dele, hein? A massa.
0: Ai, gente do céu. 1h19, vai lá, manda sua mensagem pra gente. Estamos aqui pra atender você, o nosso WhatsApp à sua disposição. 11 99991-9197. Você participa aqui do nosso Bando de Coruja? Vamos lá falar com você. O Everton tá por aqui. Fala, Everton.
12: Bom dia, Léo. Everton por cá. Deixa eu te falar uma coisa, esse cara aí, esse tal de empresário do agro, agroboy, agrogay, sei lá o que ele é. De fato, ele é mesmo empresário do agro. Ele manja é da chibata do boi.
0: Ah! Ai, gente do céu, que isso? Não fala uma coisa dessa, poxa vida. Oi, bom dia.
2: Babaço? Que é isso, babaço? Tá babando um homem, é?
0: Que foi, cara? Que foi, meu? Que foi? Ô,
2: Léo, babaço? Que é isso, babaço? Tá babando um homem, é?
0: Ai, gente do céu. Vocês não têm, gente. Já começou bem o programa, hein? Eu achei que ia começar um programa sério hoje, de boa, tranquilo. Mas não, né? Não tem jeito. Vai, Sérgio.
13: Bom dia, Léo Júnior, Sérgio do Pão Padeiro.
0: Fala,
13: tô
0: Sérgio.
13: Na audiência aqui.
0: Aham. Uhum.
13: Quero mandar um beijo especial pra toda a mulherada da Band, que... sabe que esse padeiro aqui é lindo, gostosão. E queria muito entrar no grupo do WhatsApp aí, mas eu não posso, porque se minha mulher sonhar que eu falo essas bobagens aqui, algumas besteiras aqui na rádio,
0: entendi.
13: Pra casa eu volto.
0: Ó, então aí faz o seguinte.
13: Assim, eu amo todas as casadinhas.
0: Então, por favor, a mulher do Sérgio do Pão, se ela estiver ouvindo, por favor, faça com que ela ouça essa mensagem. A mulher do Sérgio do Pão. Vamos descobrir quem é a mulher do Sérgio do Pão. Vamos fazer com que ela ouça essa mensagem aqui. Fala assim, olha o que o Sérgio do Pão anda fazendo aqui, ó. Na madrugada aí, ó. Olha com o que ele anda fazendo na madrugada aqui, ó. É, pronto. Vamos procurar isso aí. Vamos fazer com que ela ouça essa mensagem. Oi.
14: Boa noite, Léo. Boa noite a todos da banda.
0: E aí, beleza?
14: Oi. Leva devagar aí, hein?
0: O que foi, cara? O cara
14: tá tomando o corote lá em Dubai. Você pediu dinheiro pra tu, pra mim não foi. Os caras tomam o corote dele onde ele quer, caramba.
0: Ai, viu? Vamos lá, 11999919197 pra você participar aqui do nosso Band Coruja, na nossa madrugada mais gostosa do Brasil.
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FM, esse é o pedido de socorro. Pedido de socorro, Gustavo Mioto, pra você no nosso Band Coruja. Vamos lá participar, 11999919197. Bora participar que o nosso Band Coruja tá no ar! Alô, véio do lixo! Sai cachorro, um abraço pro véio do lixo. Tá participando junto com a gente também. Vamos falar com esse povo doido aqui, vamos lá! Vamos nessa! Léo Júnior, bom dia, tô ligado aqui na Band. Sou Marciano, Marciano, Terra, Planeta Terra chamando, ô Marciano, um abraço pra levar o Marciano, obrigado, hein. O Igor tá 97, bora participar que o nosso Band Coruja tá no ar. Alô, véio do lixo. Sai cachorro, um abraço pro véio do lixo. Tá participando junto com a gente também. Vamos falar com esse povo doido aqui, vamos lá. Vamos nessa. Léo Júnior, bom dia, tô ligado aqui na Band. Sou Marciano, Marciano, Terra, Planeta Terra chamando. Ô,

0: ciúto, cavalo de teta aí, tá é puxando saco do empresário do agro.
1: É, todo empresário, você viu?
0: E pedir dinheiro pra tomar carote desse. Esse empresário do agro aí é empresário do agro de cu, é rola.
1: Que isso? Que isso? Que isso?
0: Eu não sei onde passa o agro.
1: Tá
0: e nem
1: bom.
0: Pra que lado que fica Dubai. Dubai é minha chibata.
1: Oh, oh. Viu? Uns estão falando que ele tá tomando um corotinho lá, né? Misturadão, sabe?
2: Limonada.
1: Só no misturadão, só no misturadão, hein? Vamos lá, fala comigo, bom dia.
3: E aí, Léo, dá uma atenção pra nós aí, bicho. Mato Grosso do Sul aí, é o Eric. Dá uma atenção pra nós aí.
1: Tão aqui, cara.
3: Desde ontem.
1: É mesmo, é?
3: Tentando ligar pra aí, mas nunca consigo.
1: Ih, rapaz, ó, eu falo pra vocês, alguma coisa passa batido, gente, porque é muita gente. E outra, é só eu aqui no WhatsApp de madrugada. Então, às vezes passa batido, é muita gente. Ou passa três ou quatro batidos aí. Mas ó, faz o seguinte, se eu não visualizar seu áudio, você manda de novo, você manda novamente, que vai aparecer aqui, tá bom? É assim que a gente faz, tá bom? Vamos colocar de novo aqui o Erickson, fala Erickson. Mas o Erickson sempre fala com a gente aqui, pô.
3: E aí, Léo?
1: Oi.
3: Um salve aí, ó.
1: Ah.
3: Para minhas irmãs.
1: Manda aí, cara.
3: E para minha sobrinha, pro meu sobrinho, pros camaradas que tá em São Paulo aí, curtindo a Band FM.
1: Beleza, tá bom. Tá mandado aí, um abraço pra você. Obrigado pela participação. Ó, nosso WhatsApp é só inteira à disposição aqui, 11999919197. Oi, bom dia.
4: Foi meu áudio aí, Léo, você não falou que é meu áudio. Ah, vai tomar banho na soda, rapaz? Larga a mão de ser chorão, marmanja e chorando, porque o locutor não escutou áudio.
1: Ah, não escutei.
4: Ah, se lascar.
1: Não escutou o áudio, oh, meu Deus do céu. Oh, me dá atenção aqui, Léo, por favor. Ah, deixa eu falar com o Altieres. Nossa, cara, Altieres o nome dele. Não, faz tempo que eu não vejo um nome desse, viu? Altieres me lembrou agora, sabe o que me lembrou aqui? O grande comunicador do passado, chamado Altieres Barbiero. Você já viu? Já ouviu falar de Altieres Barbiero? É um grande comunicador aqui, né, de São Paulo, do rádio, né? Um dos maiores também da época. Que fazia aquela... Antigamente tinha aquela... alguns radialistas, né? Ah, o Fran, vamos ao nosso exemplo, vai. O Eli Corrêa, grande amigo Eli Corrêa. Alguns comunicadores do passado faziam umas declamações, que era legal antigamente. Até o Francisco Coco, lembra? O Francisco Coco fazia as declamações. E o Altieres Barbiero, ele chegou a fazer umas declamações na época. Quem mais velho vai saber o que eu tô falando, tá? Só quem é mais velho vai saber o que eu tô falando. É aquela se amar é viver. Deixa eu cantar aqui, vai. Vivo porque amo você. Se amar é viver. Cara, sensacional, velho. Não, pra quem já fez AM, já, eu como já fiz AM, já sei, eu conheço e é sensacional. Altieres, olha, me lembrou Altieres Barbiero aqui na banda. Que coisa, hein? Olha lá, rapaz. Vamos lá, fala aí, Altieres, e aí?
5: Fala, Leozinho, meu nome é em homenagem a esse cara mesmo, Altieres Barbiero.
1: Aí, Altieres Barbiero. Ó, oh, que coisa, hein? Que legal, hein? 1h32, nostalgias no Band Coruja, nostalgias, oi.
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1: Só se for você, rapaz. Só se for você. Oi, bom dia,
7: fala,
1: bom dia.
7: Léo, seu porteira, fala comigo. Aqui é Zeke Manhã de Campos dos Goitacazes.
1: Ah.
7: Caminhoneiro ligadinho na melhor. Sempre. Esse shake do agro aí, sei não. Acho que ele toma muito chifre, não uísque, toma muito chifre. Vamos que vamos.
1: É isso aí.
7: Ligadinho na melhor, vamos que vamos.
1: Valeu, cara, um abraço pra você. Obrigado pela companhia, pela audiência. 1h33, o Léo Júnior, bom dia. Tô ligado aqui na Band FM, esse programa de louco. Imagina, cara. Todo mundo bonzinho aqui. Todo mundo bonzinho, só pra você saber.
7: Sempre.
1: Como é que é, cara?
2: Quando o cara pagou, eu não acredito que toda hora acontece. Gente, vocês mandam áudio, mas manda de vez. Sem medo de ser feliz. Não fica apagando os áudios aqui, cara. Aí os caras reclamam depois, né, que a gente não coloca o áudio, porque o oreiudo apagou.

0: áudio, né? O orelha seca aí, apagou. Vai, fala comigo. Bom, o Calica. A Calica aqui, ó. Tudo bem?
1: Calica aqui, chegando nesse band manicômio. É nós até as 5.
0: Vamos lá, até as 5 da manhã, minha amiga. Vamos nessa. É, bom dia, Léo Júnior. Eu sou o Marcelo. Marcelo Rodrigues, de Salvador. Gostaria de falar que sou ligado na Band FM. Fala que seu programa tá cada vez melhor. Que coisa. Obrigado, mano. Obrigado. Outra coisa boa. Todo mundo ligado na Band FM. Ah, deixa eu ver aqui. Como é que é? Coloca uma música da quadrilha do MC Gorila. Ah, não. Não vou. Imagina, velho. É cada uma, viu? Gente, 1h35, 11 99991 9197, estamos numa dosagem. Música e falando com você na nossa madrugada mais gostosa. Bom dia, bom dia! Eu não...

0: Band FM, é Bruno Marrone cantando pra gente no nosso Band Coruja no ar, gente, faltando 20 pras duas. Ó, oh, quero você participando com a gente, 11 99991-9197. Manda sua mensagem pra gente, me conta como é que tá sua madrugada aí, hein? Hoje é quinta-feira já, meu Deus do céu, olha isso! Ó, eu tô sentindo um cheirinho bom. Eu tô sentindo um cheiro bom de sexta-feira aí, logo, logo, batendo na porta. Adocica, ah, coisa boa, hein? Adocica, olha lá, lá, lá, lá, lá, lá. O povo, quer, o povo pegou no pé daqui do Walter aqui. Fala, Walter, e aí?
1: Agora em Dubai são 8 horas e 38 minutos.
0: Olha lá.
1: Perguntar pra esses quebrados aí se eles já conhecem ou já andaram num Rolls Royce.
0: Rolls Royce, ó,
1: eu,
0: cara.
1: Acho que eles não sabem nem do que eu tô falando, entendeu? Aqui é poliglota, meu parceiro.
0: O poliglota.
1: Cinco idiomas. Comunica com mulher do mundo inteiro.
0: Tá.
1: Agora, a resposta desses quebrados aí só é. Só fala em, com pepino na boca, entendeu? Não consegue falar um vocabulário que presta, entendeu? Malemar arranha o português aí, quer debater comigo, meu parceiro. Que é empresário do agro, é inveja floresta mesmo.
0: Olha isso, gente.
1: É grande mesmo.
0: Olha como o cara
1: anda
0: fala,
1: de carro importado nessas espangaré velho do Brasil, não, beleza? Grande abraço pra você, Léo. Gostou da minha foto, né? Não sei, Léo.
0: Cara, você parece um ET
1: queima,
0: na foto, cara.
1: Curte alguma coisa.
0: Ah, sai fora.
1: Não minha foto, não,
0: sai
1: cara,
0: daqui,
1: cara,
0: ó. Vai dormir,
1: você,
0: ó.
1: Eu não sei, não. Eu puxei sua capivara, esse negócio seu é fio terra, hein, Léo?
0: Ó, sai verdade, fora, cara. Ó, você tem uma carinha que faz fio terra. Olha a foto. Ele parece um ET, velho. Sabe aquele Z? Parece um alienígena, cara. Tá cara estranho, velho. A foto, velho. Deus do livro. Que isso, gente? Coisa feia.
2: Ô, Léo, bom dia, o Hélio de Marília.
0: Fala, Hélio.
2: Ô, acabaram com o homem do agro ontem, tá doido? O cara é gente bom, velho.
0: Fala.
2: Boa, ruim foi
0: menos,
2: a parteira, né?
0: Pelo menos um que ficou do lado dele. Pelo menos um, tá vendo? Adocica. Oi, Val, bom dia.
3: Curtindo a Band FM.
0: Tudo bem?
3: Aqui de Barra Velha, Santa Catarina.
0: Santa Catarina, legal. Alô, Santa Catarina, Barra Velha. Abraço, meus amigos. Tudo de bom pra vocês. Oi.
4: Ô, Léo.
0: Oi.
4: Bom dia, Jorge Guarulhos. Esse viadinho que tá falando aí que é empresário, eu sei. Ele é empresário da chupeta, né? Faz chupeta pra viver lá só. Vai dar aí. Me faz de cabeça.
0: Olha lá. Olha o outro aqui, ó. O que o Salatiel vai falar aqui agora?
5: Meu parceiro, você se decida se você tocar a música ou se você colocar áudio.
0: Calma, entendeu? Aí, cara.
5: Os dois não dá.
0: Calma, cara, calma. Que nós estamos resolvendo as coisas aqui. Calma, calma, velho. Calma, calma, velho. Calma.
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0: Oi, oi, bom dia.
7: Bom dia, bom dia, Léo. Bora que bora pra mais um dia, hein? Fernando por cá. Saí de Marília sentindo Bebedouro. Bora fazer o descarrego ali de uma Coca-Cola, hein?
0: Eita, ó, bom, hein?
7: Um abraço pra todo mundo aí que tá na escuta. Os meninos aí da Guerra de Transporte. Bora, bora, man! Man é um parceiro que tá indo junto aí. Bora que bora.
0: Aí, o pai, cuidado, hein? Os dois juntinhos na madrugada na boleia. Ó, oh, cuidado. Mas tudo bem, um abraço pra vocês aí. Obrigado, meus amigos. Vamos lá, as coisas vão normalizando, vai voltando aos poucos. Eu vou falando com você no nosso WhatsApp 11 99991-9197. Como é que é? O nome aqui? É que colocaram aqui, Mala Repórter. Vai, vamos ver.
8: Ô, Léo, dá um salve na técnica aí de vocês, no pessoal da transmissão. Tá
0: calma,
8: horrível,
0: calma,
8: sinal.
0: Eu sei disso, cara. Eu sei
8: não,
0: disso
8: cara, tá ruim.
0: Eu sei disso.
8: Não direito não, um abraço, amigo Ivan Rosário Lube Lube aqui de Osasco, locutor.
0: Ó, pode ficar tranquilo. Pessoal aqui pra São Paulo, eu sei que tá dando, às vezes, uma cheadinha, tá? Mas tá voltando ao normal, viu, gente? Pode ficar tranquilo. Por isso que a gente tá aqui conseguindo levar o programa, mas fica em paz. Tá tudo certo, tá tudo beleza, tá tudo beleza. Vai normalizando as coisas por aí. Deixa eu ver quem mais tá por aqui mandando mensagem, ó. Oi, bom dia, bom dia.
9: Bom dia, bom dia, Léo.
0: Opa!
9: Aqui é o Moisés, aqui, um Jiguaçu, motorista aqui da EcoFort, é um puxo aqui do suco do pica-pau.
0: Legal, cara, legal.
9: Vamos, Band Coruja!
0: Vamos nessa, vamos nessa!
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0: A Mara Tassini já chegou aqui. Fala, Mara, bom dia.
11: Bom dia, Leozinho. Coisa gostosa.
0: Tudo bem?
11: Da minha vida, Leozinho.
0: Como é que você tá, Mara?
11: Saudade de bater bolo pra você.
0: Ah, então não, não quero, não. Obrigado. Bater não quero bolo, não.
11: Minha mãe tá na sala hoje, tá entendendo? Meu filho já tá dormindo, então.
0: Tá bom.
11: Mas, ó, eu passei aqui pra te mandar um beijo, tá? Não sei se vou até as 5, porque estou tão cansadinha.
0: Pode descansar, fica à vontade. De boa, de mas, boa.
11: Ó, tamo junto, tá? Ninguém
0: tamo
11: larga a mão de ninguém. Só pra te avisar que semana que vem estarei
0: tá
11: em casa.
0: Tá bom.
11: Com a força toda, tá?
0: Pode deixar.
11: Ó, um beijo pra você, beijo pra esses requinhos lá, assim. Até mais.
0: Até mais. Essa aí agora tá assim, ela tá viajando. Então ela tá mais comportada quando ela viaja, né? Quando ela viaja, ela fica um pouco mais comportada, né? Oi, bom dia.
12: Não.
0: Fenomenal.
12: Não. Argentina e mais uma final.
0: É, até viu a Argentina, quem que...
12: Não.
0: Ó, que o pessoal falou mal da Argentina, realmente, né? Argentina, tá, pra aquela coisa toda. É, ninguém tava querendo torcer pra Argentina, mas eu não sei não, hein? Foi pra final a Argentina, hein, gente? E aí, o que vocês acham, hein? Depois do jogo de hoje... Rapaz, eu tava achando que os caras estavam segurando pra prorrogação. E no começo do jogo eu tava assim já, ih, tão segurando muito o jogo. Ó, primeiro tempo de jogo, beleza. E aí foi pro intervalo, pensei, ó, os caras tão segurando o jogo aí. Que eu tô fazendo isso aí de caso pensado, né? Pra ir pros pênaltis, né? Tudo pra ir pros pênaltis, os caras fazem de tudo, né? Mas, deu no que deu. Gente, 1h46, olha lá no nosso WhatsApp, 11999919197. Deixa eu falar com o José aqui, fala José.
13: Oi, olá, bom dia. Bom dia, Léo, bom dia a todos do Bande Coruja, Zé Aparecido. Opa, mais uma vez por aqui.
0: Mais uma vez, vamos lá.
13: Até 5 da manhã, vamos junto, hein, Léo? Sensacional, show! Sempre aqui, Bande Coruja. É isso aí, Léo, um abraço.
0: Aquele abraço, viu? Tchau, muito obrigado. Tchau. Obrigado pela sua participação com a gente. 1h47,
14: ô! Ô, Léozinho, vou te falar a verdade, cara.
0: Fala.
14: Esse empresário do agro aí, eu não sei não. Eu sou aqui do sul de Minas, Eleodoro. Cidadezinha pequena, 7 mil habitantes, certo? Ah. E o que eu posso dizer? É o seguinte, cara, esse cara aí, ele toma leite de burro.
0: Sim. Leite de burro, ó, cara. Leite de burro, essa foi boa, hein? Ai, viu? Adocica,
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0: O que mais? Ô, Léo, bom dia! É a. Deixa eu ver aqui. A Band FM é a melhor. Manda um alô aqui pra Minas Gerais. Minas Gerais, Conceição das Alagoas. Conceição das Alagoas. Boa, cara, que legal. Fala comigo aí, bom dia.
16: Léo, chamou você de puto, Léo.
0: Ah, que isso, velho. Esses caras ficam falando coisa aí, ó.
15: Adocica, meu amor, adocica.
17: Fala, pessoal. Fala, Léo, beleza? Aqui é o Charles.
0: Ô, Charles.
17: Pessoal, baixa o Radiosnet.
0: Pronto.
17: E você pega por Conchal, por toda cidade que você pensar, até
0: não, gente,
17: em São Paulo, tem tudo. Aí você abriu a Band, tudo beleza.
0: Pois é, pessoal que tá aqui pra São Paulo, quem tá ouvindo pelo rádio, vai enfrentar um chiadinho aí. A nossa técnica tá mexendo aí. Mas você pode ouvir também aí pelo nosso Band Play. Lá tem várias rádios da Band FM, nossas as afiliadas espalhadas pelo Brasil. Você pode tá ouvindo normal o nosso programa lá também por lá, tá bom, gente? São 1h48. Quem mais? Ô, Léo Júnior, bom dia. Sou o Guilherme. Sou novo aqui, tô ligado na Band, adoro vocês. Valeu, Guilherme!
18: Bom dia, Léo. Até as 5 da manhã aqui te acompanhando. Eu vou um pouquinho mais. Vou até as 7 da manhã aqui na Pá do Bagaço da Bioenergia de Ouro Oeste.
0: Vamos que não,
18: Negão
0: vamos que
18: não. Sinop, cá, positiva. Manda um abraço aí pro meu sobrinho Pablo, que tá lá do outro lado, lá no Costamelo, lá na irrigação lá. Tchau, obrigado.
0: Valeu, parceiro. Aquele abraço. Obrigadão. Adoço. Fala aí, Bado.
19: Boa noite, Léo. Cara do agro aí é poliglota. Fala português e muita merda também. Pergunta pra ele aí qual DP que ele tá falando. É. Eu sei bem o agro que ele entende.
0: Tá vendo só?
15: Adocica, meu amor.
0: Adocica. Fala comigo, Faustino.
20: Bom dia, Léo.
0: É Faustino ou Flaustino? Tá, aqui tá Flauzino. Não, Flauzino. Fala aí, Flauzino. Vai, fala aí.
20: Saindo da conveniência agora, vamos pra casa.
0: Sim.
16: Moça, aqui em Pelagos só tem chola e sapato. Você tá doido? Ô, cidade zoada.
0: Ah, que é isso?
16: Sempre que eu vazei de São Paulo.
0: Para de falar mal da cidade aí, ó, vagabundo. Para de falar mal da cidade aí, ó. Vai dormir você, vai dormir pra lá,
20: oi. Boa noite, Léo. Como é que você tá?
0: Tô bem.
20: Marcos dos Transportes, hein?
0: Fala, Marcos.
20: Já tamo na ativa aqui até as 7 horas da manhã.
0: Oh, meu Deus do céu.
20: Na Band FM. Bom dia, bom dia, bom dia, Léo. Tchau, obrigado.
0: Tchau, obrigado.
20: Potência. Ai, pega ele, cachorro.
0: Aí! Rodas do vilão, tá 200. Olha aqui, ó. O Antônio falando, Davi meteu um mãozão no pau. Calma, para de falar mal do Davi, ó. Para. O Davi nem tá aqui pra se defender, cara.
21: Um Picasso amarelo, tô bebendo na cidade.
0: 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Todo mundo, ó, e em breve vai ter prêmios pra galera, hein? Vai ter, fica ligado, que em breve vai ter prêmios pra quem fizer a piada, a pior piada, tá? Piada ruim, a melhor que sair, a melhor que eu falo assim, a piada mais ruim que sair, a piada ruim, né? Aquela que sai, que for, aquela que se considera assim, ruim mesmo, tá? Pela nossa produção, vai ganhar um prêmio, mas isso a gente vai vendo ao decorrer do nosso programa, isso tá sendo desenhado pra vocês. Então, o ouvinte vai poder ganhar prêmios aí no nosso concurso internacional de piadas ruins, tá bom? Nosso campeonato. Tá combinado, gente? Enquanto isso, vocês vão contando as piadas ruins pra nós aqui.
22: Bom dia, Léo. Aqui eu sou de Bernardino de Campos.
0: Fala, parceiro.
22: Jaú, puxando o palito doce pra Vila Raiz.
0: Aham.
22: E um bom dia, uma boa madrugada pra vocês aí, pra todos nós. Fala aí, Léo.
0: Valeu. Quem mais tá por aqui, hein? Fala comigo, bom dia.
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0: Nossa, que negócio, agora virou uma febre esse 6-7, Farma Áurea agora, vou farmar a hora no programa. Os retardados, velho. Meu Deus do céu, como é que pode, velho? Na minha época, os Farma Áurea é ficar jogando figurinha na escola, jogar tazo. Dava uns murros na pegava os caras na saída da escola lá. Nossa, farmar aura, né? Farmar aura. Deixa eu te falar uma coisa, hein? Pelo amor de Deus. Vamos lá, deixa eu falar com a Camila. Qual Camila? Bom dia.
24: Oi, Band FM. Cheguei. Sou Oi. Eu, Camila.
0: Tudo bem, Camila?
24: Cadê o Diego? O que tá acontecendo?
0: O que tá acontecendo?
24: Diego tá de férias?
0: O Diego tá de férias. Tem ouvinte que tá chegando agora, que não ouve, já vai alguns dias. A gente vai falando. O Diegão tá de férias, gente. Diegão tá de férias, tá descansando. Mas logo, logo ele volta. Pode ficar tranquila, viu, Camila? O Diegão tá de férias, descansando um pouco. Tem que descansar um pouco, tem hora, né? E aí logo, logo ele já volta aí com a programação, com o Band Coruja, tá, gente? 7 minutos pras 2 Atossica, meu amor. Tô perguntando por que tá chiando. Por que tá chiando? Porque tava mexendo no transmissor, cara. Agora tá beleza, agora tá tranquilo, beleza? Acho que agora voltou normal aqui, ó. Deixa eu falar com quem agora.
25: Tá aqui, embaixo do meu ovo. Eu mando a foto pra você, Camila.
0: Ah, vai se lascar, vai. Vai mandar foto nada aqui. Não quero ficar vendo foto de homem aqui, não, hein? Por favor, hein, meu?
24: Ai, desculpa. É porque sou eu, Camila. Sou a sexóloga do Band Coruja.
0: É mesmo, é a sexóloga do Band Coruja. A gente vai conhecendo as pessoas aqui, ó.
24: E eu também estava de férias,
0: é
24: né?
0: Mesmo?
24: Mas agora eu voltei.
0: Ai, que coisa legal.
24: Estou voltando com o Uber.
0: Aham.
24: Uhum. André, dá um oi pro Band.
26: Fala aí, galera, tudo bem?
0: Aí, André, um abraço, meu.
24: Viu? André está me levando com segurança pra casa.
0: Isso, com o André. Com segurança, viu, André? Com segurança pra casa, viu? Um abraço pra vocês. Ai, gente. Vai, oi.
27: Ô, Salatiel, fica na tua aí, cara.
0: Aí,
27: o problema é dele, ele faz o que ele bem entender. Se não tá gostando, desliga o rádio.
0: Ih.
1: Vai dormir aí no posto que você ganha mais, seu. 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
2: Continua a briguinha do casal.
1: Na tua cara hoje, quando a gente sair.
2: Olha lá, continua aquela briguinha do casal. Mas, meu, vocês não, não se resolveram, não? Vocês não se encontraram naquele motel? Como é que foi? Puxa vida, cara. Eu achei que vocês tivessem resolvido a relação de vocês. E tá desse jeito. Continua essa briguinha. Essa picuinha. Ah, vem, o que que é isso? Pelo amor de Deus, gente. Trata de resolver essa relação, vai. Fala o outro vagabundo que tá apagando o áudio, gente do céu. A gente vai colocar o áudio do, da pessoa e a pessoa apaga bem na hora. Depois reclama que eu não coloco no ar aqui, ó.
3: Ô, Léo, no caso, o André tá levando ela e outro cara, né? Tá levando os dois, né? Tá levando com segurança?
2: É.
3: Daqui a pouco, esse segurança vai segurar os dois, né?
2: Ela tá levando. E ela tá levando. E ela tá levando, né? Com segurança, com segurança. Quer dizer, o cara tá levando com segurança. Fala comigo aí.
4: Bom dia, Léo Moro de Fronha.
2: E aí?
4: Beleza, o André Verdureiro. Manda um abraço a todos os Moro de Fronha aí da Band FM.
2: Beleza, cara.
5: É o seu vizinho que quer comer meu cunho.
2: Oi. Oi.
4: Um desses caras aí arrumar um velho pra dar banho aí, em vez de ficar brigando aí.
2: Um velho pra dar banho, que isso, cara? Poxa vida, oi.
6: Bom dia, Dito Leite. Eu queria mandar uma música pro Neymar. É trupica, mas não cai.
2: Como é que é o nome aqui, cara?
6: Bom dia, Dito Leite.
2: Que galáxia, que planeta o senhor está aí? Fala pra mim. Oi, bom dia.
7: Ô, Léo, fala pra Camila aí que eu sou Uber também aqui de Rio Preto. Eu levo ela em segurança e não cobro nada.
2: Não, mas já estão levando ela em segurança já lá. Não, ela já falou que já estão levando ela em segurança já.
8: Fala, meu jovem, bom dia.
2: Bom dia.
8: Pra galera do Puxa do Palito Doce aqui da Usina Raiz em Carapó.
2: Boa, parceiro. Boa, parceiro.
8: Cuida, tamo junto até as 7 da manhã, meu jovem. Cuida.
2: Aquele abraço. Obrigado, hein? Brigadão.
28: Boa noite, Léo. Beleza. Quero um abraço aí pra todos. Sou 20. É isso aí. A rádio dos loucos. Tem louco nessa rádio.
2: Somente, cara.
29: Léo. Não vejo a hora de acabar logo essa Copa do Mundo, tá doido? Quem aguenta a Argentina na final?
2: Argentina na final, cara.
29: E voltar ao nosso campeonato brasileiro e ver o Cruzeirão cabuloso entrar em ação.
2: Ó. Pois é, amigo, vamos lá. Mas daqui a pouco acaba aí, ó. Pois volta ao seu normal, né? Volta ao seu normal aí, ó.
30: Ô, Léo, o cara tá pedindo foto pra você mandar foto, sua foto pra ele. Você curte mesmo, rapaz?
2: Mas eu não curto nada.
30: Minha foto já me classificou.
2: Sai daqui, ó. Sai daqui, ó. Vai pra lá, ó. Vai daqui, é outro bagulho. Aí eu vou falar pra você. Hoje tá uma apagação de áudio nesse programa. Pelo amor de Deus, hein? Que é isso, gente? Volto já. Pera aí. Não aguento, sai daí não. Pera aí, viu?

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14: 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Aí, gente! 2:01, vamos lá, voltando! Esse é o nosso Band Coruja no ar, eu quero você participando. Manda a sua música pra gente, manda beijo, manda abraço pra quem você quiser. Esse é o nosso Band Coruja no ar. Eu sou seu amigo Léo Júnior e esse é o Caps da Madrugada. A sua rádio do seu jeito.
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Band FM, Jorge Mateus, de tanto te querer. Bom dia, bom dia, bom dia, bom dia. Vai lá no nosso WhatsApp 11 999919197.

0: Ai, desculpa, é porque sou eu, Camila, sua sexóloga.
1: Ana, que você já foi esse áudio aqui, esse aqui, ó.
0: Do jeitinho que o Capis gosta.
1: Esse programa tá assim, do jeitinho que o Capis gosta. Vamos lá, fala comigo, bom dia. Bom dia.
2: Aqui o empresário do agro tá aqui aguardando a resposta desses boi aí. Entendeu? Aí essa choradeira danada aí.
1: Ah.
2: Vou ficar até às 5 hoje. Tô de plantão aqui. Ixi. Aguardando qual que é a baboseira que eles vão falar aí, que ontem acabaram comigo aí.
1: Sim.
2: Aquela converseira, aquele converseiro fiado todo aí. Eu tô aqui de prontidão pra responder cada um de vocês aí que falaram comigo ontem aí. Entendeu? Deneguinho na minha imagem aí. Não sei por que motivo. Tô aqui. Vou estar até às 5 aí.
1: Também não sei que motivo.
2: As recalcadas, né? As feias. E esses boi aí, né? Esses mal acabados aí. Esse, mandar as mensagens aí pra mim, que eu tô aqui aguardando, ansioso pra ouvir as baboseiras que eles mandam aí. Que hoje tem resposta, hein, Léo? Tô aqui até às 5, hein?
1: Ó, você viu, né? Hoje tem réplica. Hoje tem resposta. Do alienígena, ó, quer dizer, do Walter do Agro aqui. 11999991917, fala comigo!
3: Léo, a Camila é nossa sexóloga,
1: é
3: nossa,
1: claro,
3: aventureira do Uber. Camila, seu Uber está aqui, tá? Qualquer hora, qualquer momento.
1: Vai lá. O Uber à disposição da Camila, gente. Ai, já vai aparecer Uber até não sei da onde, até debaixo da terra. Vai sair Uber agora, olha.
4: Ô, Léo, mandei esse empresário do Acro aí sentar em cima de uma sacola de enrola. Para ficar enchendo o saco.
1: Que isso? Os caras estão muito maldosos hoje. Como é que pode, hein? Ah, você viu, Léo? Como é que é, cara? É, site pornô vai patrocinar o time do Corinthians? Como assim, cara? Vai lá, Salatiel e o seu marido lá, vai lá.
5: Uma correção pra vocês pararem de chamar de Capes o programa, só porque o programa só tem louco.
1: E não
5: Capes
1: tem?
5: Não é lugar de louco,
1: Capes e não
5: é
1: tem?
5: Lugar de tratamento de pessoas especiais.
1: Não
5: escolheram tá lá.
1: Não
5: escolheram tá passando o que passa, então vamos ter respeito aí ao Capes, tá bom, pessoal? Áudio de tiozão mesmo, mas realmente Capes não é lugar de brincadeira. Só quem tem um familiar que já precisou, que passa no Capes, sabe que ele é um lugar que ajuda muito.
1: Não
5: é lugar pra brincadeira, não.
1: Ela tá muito assim, gente. Ele tá muito sensível hoje. Eu acho que depois do encontro que o Salatiel teve ontem, ou antes de ontem, não sei, ele ficou muito sensível. Ele ficou tão sensível.
6: Ai, eu sou Camila, eu sou sexóloga do caramba, filho.
1: Ela ficou com ciúmes, ó.
6: Tem sexóloga nem que nem na China, tem outro, nunca vi um sexólogo aqui no
1: trânsito. Ficou com
6: ciúmes, ó. Sexóloga sou eu. Que é a
1: dificuldade. A Mara ficou com ciúmes agora aqui, ó. Ó, você viu? Porque eu sempre falo, mulher tem ciúmes de mulher, né? Não, mulher sempre vai ter ciúmes da outra. Não tem jeito.
7: Ô, Léo, essa sexóloga deve ter uns peitão gostoso, hein, Léo? Fala o WhatsApp dela pra mim, Léo. Adoro comer um shark, hein?
1: Vai pra lá, vai.
8: Isso aí tá mais empresário dos bagos do que do agro, viu? E boi é ele.
1: Ai. Oi, bom dia.
9: Me responde uma coisa aqui, vai. Boa noite. Você prefere as do Job ou as do Caps? Cachorrão por cá, viu?
1: Eu não prefiro nada, cara. Eu sou um cara assim, eu tô de boa, cara. Não prefiro nada, meu. Oi.
10: Ixi, sai cachorro, um abraço pra Tati, pra vovó do sexo, pra Maratacine, pra todos. E o Maratacine, fala aqui. Tamo junto.
1: Valeu, parceiro, valeu. Deixa eu aproveitar e mandar um abraço lá pro meu amigo Afonso. Ô, Afonso, um abraço, Afonso. Em Sorocaba, hein? Tá ligado na Band FM. Um abraço pra galera lá, viu? Tem a galera do grupo lá também de rádio. Então, pessoalzinho, um abraço pra vocês, viu? Galera da... A galera do rádio, né? Um abraço pro Afonso lá. Quer dizer... É, coitado do Afonso ouvindo essa bagunça, essa pouca vergonha desse povo falando aqui, viu, gente? Pelo amor de Deus, viu, Afonso? Olha, é complicado, viu, cara? Oi.
11: Ô, Léo. Oi. Eu achava, mas agora eu tenho certeza. Esse empresário do agro, ele ganha a vida secando teta de touro. É isso.
1: Secando
11: teta de touro. Tá explicado. E o uísque importado o quê? Ele bebe é leite. Mas não é leite de vaca, não.
1: Que isso, cara? Calma aí, ó. Vai devagar, pô. 2:13. É o Band Coruja! É! Na palma da fazendo aquele agito na madrugada. Você em todo o Brasil, obrigado, ligado aqui na Band FM. Obrigado, bem, muito obrigado pela audiência que vocês dão pra gente aí.
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1: 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Oi, bom dia.
13: Fala, Léo, beleza? Fala pra esse chifrudão que ele gosta tá mole. O Salatiel, que você gosta, tá mole. Quando aí. Tiver duro, você engole.
1: Não, o Salatiel, ele tá muito sensível hoje. Eu acho que aconteceu alguma coisa ontem. Tá muito sensívelzinho. Você percebe? Você percebe que ele tá muito sensível, Salatiel?
14: Ô, Léo, esse empresário do agro aí, ele trabalha com agro mesmo. Ganha muito dinheiro mesmo esse daí, que ele é aquele cara que ele... Ele não planta, mas ele dá o terreno pra você plantar.
1: Então, ele dá o terreno.
14: Ele te dá o espaço com o buraco aberto, você vai lá e planta mandioca. Aí ele vive disso aí.
1: Ai, gente do céu. Vamos lá, continue participando com a gente, vai. Oi, bom dia.
15: Ô, Léo, esse cara é um fracassado, Léo, Tá na madrugada porque é fracassado.
1: Não, porque você viu que ele deixou escapar. Tô no plantão. Ah! Ele deixou, você percebeu, né? Ele deixou dar uma escapada.
16: Coloca a música do Chaves aí pro Salatiel aí. Ô, Salatiel, tem um negócio bom pra você. Tem 18 centímetros. Brabo.
1: Mas ele já passou pelo negócio brabo aí, né, ontem, cara. Teve encontro dele lá. Ele teve encontro. Por isso que ele tá assim hoje. Tá muito sensível.
17: Léo, você que é o diretor desse programa, bloqueia esse cara do agro aí, Léo, que ele vai acabar com o seu programa, cara. Tá doido?
1: Programa? Já nem tem programa mais aqui, ó.
18: Bom dia, Léo.
1: Bom dia.
18: O Salatiel tá sensível igual a pele dos meus grãos.
1: Bora! O que é isso, cara? Puta, vocês estão hoje complicados, hein?
19: Bom dia, Léo. Sônia Valerstein, Jardim Santa Margarida.
1: Oi, Sônia. Tudo bem, Sônia? Beijo pra você. Obrigado, tá, Sônia?
20: Léo, tudo bem?
1: Ailane Cristina. Olha,
20: não sou despeitada, tá. Não sou recalcada, não sou feia, tá? Não tenho ciúmes das amigas também. A gente tá aqui pra isso.
1: Exato.
20: A gente tá aqui pra conversar, fazer novas amizades, conhecer isso. Gente nova, ter uma resenha, se acontecer alguma coisa a mais também, a gente
1: claro.
20: Tá aí.
1: Vai que vai, né não, minha amiga? Tá certo, é isso mesmo. E fala pra esses bandos recalcados aí, ó, falando coisa que não tem nada a ver, né?

0: beber então, vamos beber então, né?
1: O copo pro alto, vamos
0: ver. Ó, fala aqui com o Milton, fala Milton, e aí?
2: Bom dia, meu amigo. Eu não sei o seu nome, que eu acabei esquecendo.
0: Léo Júnior, prazer,
2: eu
0: prazer.
2: Tô indignado, doido pra encontrar Pedro Rafael
0: por
2: na
0: quê?
2: Rua por quebrar a cara dele.
0: Que foi, cara? Que
2: porque
0: foi?
2: Vagabundo. Tava torcendo contra a Argentina. E o cara que torce contra a Argentina, ele merece o cara pegar ele, dar uma surra, quebrar a cara dele todinho.
0: Que é isso?
2: Eu vou encontrar ele. Tá? Acho que qualquer dia desse eu espero ele na porta da Band, por quebrar duas pernas.
0: Putz! Tem um vídeo que o Pedro fez, né? Ele fez um vídeo falando sobre isso, né? Os caras ficam revoltados. Ai, já ouvi seu áudio, Milton. Já ouvi seu áudio por aqui. Um abraço, cara. Vai, vamos ver, vai. Vai, fala aí. Fala aí, fala aí, meu.
3: Léo, põe exclusivo aí, Léo.
0: Exclusivo. Exclusivo.
3: Diego vai pra nativa, Léo. Você que vai ficar aí pra sempre.
0: Como é que é, velho?
3: Diego vai pra nativa.
0: Não, Diego não vai pra nativa, não, cara. Não, Diego vai... Cara, o Diego vai voltar. Para com esse negócio. O Diegão vai voltar aqui no horário dele normal. Não inventa moda, cara. Não inventa moda, velho. Não vai pra nativa coisa nenhuma, não. Pera aí, velho. São 2h17. Ó, quem tá? Meu amigo Afonso. Eu acabei de falar dele aqui, ó. Grande Afonso. Fala, Afonso. E aí, parceiro? Beleza?
4: Fala, Léo Júnior. Bom dia. É o Afonso aqui, cara, de Sorocaba.
0: Grande amigo, hein?
4: Olha que ironia, hein? É. Você começa a trabalhar exatamente na hora que eu termino de trabalhar.
0: Olha que coisa!
4: Que coisa, hein? Tô na cama aqui com o Bambi Coruja.
0: Que legal.
4: Não é Júlio, não, pelo amor de Deus, hein?
0: Ah, não. Ô,
4: Léo,
0: pera
4: só aí, aproveitar,
0: pera
4: cara, pedir pra você mandar um abraço pro meu irmão.
0: Manda aí, mano.
4: É o Dininho, lá de Itapevi.
0: Manda
4: ele
0: aí.
4: Ouve a Band todos os dias.
0: Que
4: há muito
0: legal,
4: tempo, cara. Ele
0: que
4: é
0: bacana.
4: Muito fã do programa. E agora que meu amigo Léo está no ar, aí eu também vou começar a ouvir, né?
0: Vamos lá.
4: Assim, com mais frequência. Mas valeu, obrigado aí pelo abraço. Um abraço pra você e um bom programa, viu? Tá muito divertido mesmo.
0: Obrigado,
4: parabéns.
0: Afonso. Obrigado. Afonso também é do rádio. É radialista, parceiraço. Grande Afonso. Tamo junto, parceiro. São 2h18. A outra perguntando, a Nalva mandou aqui. O Diego tá preso? Gente, calma, gente. Pera, ninguém falou nada disso, velho. Diego tá preso. Você vê como a gente faz uma fala, alguma coisa, o negócio viaja com tanta velocidade que chega em outra pessoa, mas de outro jeito. Não, gente, Diego não tá preso. Diego tá de férias, pronto. O Diegão tá de férias, gente. Ele pegou 30 dias de férias, então eu tô aqui no lugar dele fazendo, né? Tá bom, minha amiga? Pode ficar passando. Olha lá, o outro aqui, ó. Olha lá. Não, a gente é legal com os caras aqui, uns vagabundos ficam falando. Olha lá. Primeiro ele manda, por gentileza, Léo, ouve meu áudio. No Milton, acabei de colocar o áudio dele no ar. Aí ele manda assim pra mim, seu desgraçado, ouve meu áudio por gentileza. Meu desgraçado é você, cara. Que vagabundo é você? Que é isso, cara? Olha, eu vou ser bonzinho de novo com você, cara. Eu vou ser bonzinho e vou colocar seu áudio de novo. Hoje eu tô bonzinho. Não, eu já tô bonzinho, vai. Vai,
2: bom
0: fala
2: dia,
0: aí, vai.
2: Mano.
0: Bom dia.
2: Eu não sei seu nome, que eu acabei esquecendo.
0: Ah, então, você viu, ainda fala, não sei seu nome, depois xinga seu desgraçado. Olha aí, ó.
2: Deixa eu falar.
0: Vai.
2: Eu tô indignado, doido pra encontrar Pedro Rafael
0: na
2: rua por quebrar a cara dele.
0: Isso.
2: Porque aquele vagabundo tava torcendo contra a Argentina. E o cara que torce contra a Argentina, ele merece o cara pegar ele, dar uma surra, quebrar a cara dele todinho.
0: Um
2: dia eu vou encontrar ele. Tá?
0: Tá bom.
2: Acho que qualquer dia desse eu espero ele na porta da Band, por quebrar duas pernas.
0: Nossa, velho. Diego. Ô, Pedro, sai correndo, Pedro. Sai correndo, Pedro. Pelo amor de Deus, gente. Hoje esses ouvintes tá que tá, viu? Tá que tá esses ouvintes hoje, hein? Pelo amor de Deus.
5: Esse aí é o boi do Mailton, esse corno, rapaz. Esse Mailton tem muita chifre. Ele pegou foi a mulher dele em cima da pia da casa dele com outro cara lá. O cara tava madeirando ela lá. Esse vagabundo, esse corno, dá bola pra esse corno, não, esse Mailton, não.
0: Vamos lá, vai. Bom dia, fala comigo. Bom dia.
6: Pedrão tá certo mesmo. Torcer pra Argentina é meu ovo.
0: Aí, ó. Putz. Vocês estão revoltadíssimos com a Argentina, isso sim. Vocês são muito revoltados hoje. O que tá acontecendo, hein?
7: Bom dia, Léo. Bom dia, amigo da Band. Bom dia, ouvinte. Um bom dia pra todos. Uma boa quinta-feira.
0: Uhum.
7: Tô saindo agora pra pegar o meu trampo. Que eu tenho que pegar... Trabalhar 4 horas da manhã.
0: Vai lá, cara.
7: Obrigado. Meus amores.
0: Valeu, amigão. Tamo junto na madrugada.
8: na pegada do bambu, do bambu, bambu, do bambu, do bambu, é assim, viu?
0: Ó, você lembra que época boa? Relembrando, hein, gente, ó. Esse já, esses axés, né? Axé, tem El Chan, lembra do Piscirico, gente? Piscirico.
8: Agora vem a
0: do bambu do
8: bambolê. Você pode sambar com
0: bambu. Fala em axé, hoje eu tava conversando aqui na rádio com meu amigo, o Betinho, gente, o Betinho que fazia na época aí o Axé Band, lembra do Axé Band? Era maior sucesso o Axé Band, hein?
8: Por aqui comigo. Ei,
0: fez muito sucesso, né? Por muitos anos aqui na Band FM também. Tava batendo um papo com o Betinho hoje aqui na rádio. E olha, vai, lembrando aí algumas, né? Fala o Salatiel, fala aí Salatiel, fala, vai, continua reclamando, vai, ô, vai.
9: Ô, Léo, queria informar que acabei de vir da Zona Oeste, tá?
0: Ah.
9: E já deu uma raçãozinha lá pro Zeus, lá tá bem alimentado.
0: Não, não vai dar raçãozinha pro Zeus, nem chega... Cara, não vai, cara, deixa o meu cachorro em paz. O Zeus, cara, se alguém chegar perto lá, velho, ele já vai dar um latidão na... Vai tremer tudo. O tamanho do bichão é complicado, velho. Não, deixa o Zeus quietinho lá, deixa. Pô,
9: esse cara do agro aí tá imitando aquele rei do camarote, né, cara?
0: Ah, esse Salatiel tá muito saidinho pelo meu gosto, viu? Ó, o outro aqui, ó, o Anselmo. O Anselmo já mandou, Léo, o Diego tá de aviso. Não tá de aviso. Gente, já falei pra você, ele tá de férias. O Diegão tá de férias, viu? Só pegou 30 dias aqui. Só isso, cara. Depois ele volta, depois pro horário dele. Não inventam moda, gente, não inventam.
10: Na Argentina é o cacete, rapaz. A Espanha tem que sentar o canudo na Argentina.
0: Pois é, cara, pois é. Vamos lá, fala comigo, vai.
11: Ô Léo, bom dia. Tudo bom, Léo? Aqui
0: tudo
11: é o
0: bem.
11: Fernando do Aricanduva. Fala pra esse empresário do agro aí e chocar os ovos de galinha que a irmã dele botou, 50 mil ovos.
0: Que isso, cara?
11: Vamos chocar esses ovos aí, Léo.
0: Olha, o cara do agro, esse cara do agro aqui, desde ontem, viu? Ele começou a mandar mensagem, xingando todo mundo. Ai, gente do céu. E hoje, pelo que eu tô vendo, aí o que ele vem? Ele manda áudio do agro aqui, do Walter, e depois ele sai correndo, que é isso que ele faz. Ele manda áudio e depois sai correndo. É, não tem vergonha na cara.
12: Bom dia, Léo. Ratinho carreteiro por cá. Tamo junto, até assim.
0: Vamos lá, vai. Léo, ouve meu áudio, tá bom.
13: Ô, Léo, mano de Guarulhos, fica esperto aí pra sair da Band, hein? Tá indo o Ricardo, o Luiz, o Cristiano, a Brasilândia, o Gordinho, o Saliente e a Paty. Tudo raspar teu cabelo, vão tudo segurar. E, inclusive, vão raspar o cabelo do teu saco.
0: Ah, sai daqui, vai, seu vagabundo pra lá. Sai daqui, ó, vai. 11 999 919 1097. Bora participar com a gente da nossa madrugada. A madrugada mais gostosa do rádio brasileiro. Esse é o nosso Band Coruja. Pode chegar!
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0: Quem mais tá por aqui, ó? Oi, bom dia, Léo Júnior! Sou Andressa, ouvindo vocês aqui na Band FM. Adoro, viu? Tô trabalhando aqui na madrugada de plantão e não paro de rir com vocês. Ô, Andressa, coitada Andressa ouvindo esse programa, viu? Ai, Andressa do céu, viu? Depois vai ter insônia, André. Você vai começar a ter insônia depois que eu vi esse programa aqui, viu?
14: Oi, Léo, meu gostosão.
0: Tem que ser, né?
14: Bom dia, Vinícius Padeiro por cá. Ó, ontem estava ali na 25, eu vi o homem do agro aí lá, viu?
0: Ah, você viu ele?
14: Tá vendendo quirela, ração pra cachorro. Tá bêbado lá com um corotinho na mão. Aí fica falando que tá tomando champanhe.
0: Ele dá uma misturada, né, no corotinho lá. Fala que é uma mistura lá da sei da onde lá. Olha lá, fala nisso, olha ele aqui, ó. Fala nisso, olha ele aqui, ó.
15: Ô, Léo, manda um recado pra esse analfabeto funcional aprender a falar primeiro, né, direto. As coisas... Primeiro ele sabe aprender a falar, porque... Aqui o empresário do agro não vai acabar com o programa não, entendeu? Eu tô dando um salve aí pra galera aí que aqui tá aqui aguardando aqui, né, os comentários aí. Eu falei plantão porque eu tô aqui, né, de boa, tomando meu champanhe, entendeu? Agora eu tô tomando um champanhe, agora são quase...
0: Ah, agora tá tomando champanhe.
15: São
0: agora mudou
15: mais de
0: a bebida.
15: 9 horas da manhã aqui em Dubai, entendeu? É. Agora eu tô aqui aguardando aí. Eu vou ficar aqui aguardando, porque ontem foi demais, né? Tanto que me xingaram aí, entendeu? Fiquei tão preocupado que eu fui dar um rolê de jet ski, entendeu? Tão preocupado que eu fiquei aí.
0: Ai, meu
15: e denegrindo
0: Deus.
15: Minha imagem aí, entendeu? Meus
0: ficou preocupadinho.
15: Colocaram reprise do programa aí. Aí de boa, tô aqui aguardando aí esses cavalos aí, fica relinchando aí,
0: beleza? Ok, aí daí ele ficou tão preocupado que ele quase pulou da ponte, na verdade, ontem. É, não, não, no ponte não, é que ele pulou do precipício aí dos prédios aí. Olha no põe, põe, põe, me fazendo. Oi, bom dia!
16: Ô, meu, aposto Milão na Argentina. Argentina campeã, esquece. Aposto mil agora, vamos! Chama!
0: Eu tô achando também, viu? Eu tô achando.
17: É, meu amigo, o Diegão tá preso mesmo, tá preso, a personal deixou ele preso agora,
0: ah,
17: né?
0: Ah, ele
17: tá de férias?
0: É.
17: A personal deixou ele preso lá limpando
0: prendeu
17: a patinha
0: ele.
17: Do cachorro. É. Hoje mesmo ele tava lá limpando as patinhas do cachorro.
0: É, tá assim agora.
17: Nada a ver, sabe aquelas músicas que é feito bando de coruja? Gardenal? Aí tá lá, só limpando a bundinha do cachorro e as patinhas do cachorro.
0: Pois é, o Diegão postou, eu vi lá, e agora o que ele tá fazendo, né? Ele é pai de pet agora, né? O Diegão é pai de pet. Tá lá cuidando das patinhas do cachorro. A personal deixou ele preso de vez lá, falou assim, vai ficar 30 dias dentro de casa agora. Você não vai sair mais, é. Oi, bom dia, bom dia.
18: Ô, Léo, bom dia, bom dia. Ô, Léo, aqui é o Fabinho, caminhoneiro.
0: Fala, Fabinho.
18: Dá um abraço aí pra todo mundo aí, todos os ouvintes aí, um abraço, um grande abraço. Principalmente pras mulheradas aí. Deixa eu te falar. Tem que torcer pra Argentina mesmo, porque a seleção brasileira é uma encampada de vagabundo, não joga bola, só sabe fazer um dancinho, pintar o cabelo, mais nada.
0: Passa a fazer as unhas, né, Vassel? Eita, nós, hein? Complicado, hein? Complicado. 11999919197. Participa aqui do nosso Band Coruja, que tá no ar. O programa da sua madrugada é o CAPS da sua madrugada aqui. Vamos nessa! São 2h27, 2 horas 27 minutos do nosso Band Coruja pra todo o Brasil. Zil, zil, zil, que a gente gosta. Falar com você, fala Hugo, beleza?
19: Ô, Léo, bom dia, Bande Coruja. Ô, Léo, fazer um sorteio pro pessoal que torce aí pra Argentina pra dar uma mamada no meu manjolo.
0: Sai pra cá, sai pra lá, ó, vai!
20: Ah, caramba, na porta agora você passar na mira Argentina. Gol, gol, gol, gol, cabral, maluco!
0: É, esse argentino é meio estranho. É um argentino meio estranho isso aí, né? Oi, bom dia!
19: Bom dia, Léo! Bom dia, pessoal! Ô, Léo, parabéns, cara. Quero mandar um abraço aqui bem nas suas costas. Um cheiro bem na sua nuca, cara.
0: Sai daqui, ó.
19: E
0: sai.
19: Eu tô com saudade de sentir a minha barriga encostando nas suas costas, hein, cara. Falou pra você. Gostoso.
0: Ah, sai daqui, ô vagabundo. Vai. Vai, vai. Vai cheirar o pescoço do capeta, cara. Vai. Sai daqui, ó. Vai. Oi.
21: Olha, a Argentina chegou até aqui, mas quem vai levar a melhor é a Espanha.
0: É. Vamos ver quem vence o melhor, né? A final da Copa agora, né?
22: Ô, Léo Júnior, deixa eu mandar um recado pra esse agrobosta aí. Você quer atenção, né? Vou te dar uma atenção de 22 centímetros, seu vagabundo.
0: Os caras tão revoltados, o cara do agro aqui. Os caras tão revoltados.
19: Bem na sua.
21: Que isso, Léo? Ah. Sai pra cá, o cara falou da.
0: Não, falei, sai pra lá, que eu falei errado, cara. Falei errado, cara. Ó, falei errado. Falei errado, falei sai pra cá, não. É, acontece. Ô, Léo, bom dia, aqui é o. Quem que é você? Gigante de Pongaí. Gosto do seu programa, manda um abraço aqui pra mim. Tá bom, Gigante de Pongaí. Aquele abraço, mano. Valeu. Oi, bom dia.
19: Fala, Léo Júnior, meu querido.
0: Tudo bem?
19: Tá bom, filho? Leandro, Campo Grande, MS.
0: Ô Leandrão. Não, falei, sai pra lá. Que eu falei errado, cara. Falei errado. Falei, sai pra cá, não. É, acontece. Ô, Léo, bom dia, aqui é o. Quem que é você? Gigante de Pongaí. Gosto do seu programa, manda um abraço aqui pra mim. Tá bom, Gigante de Pongaí. Aquele abraço, mano. Valeu. Oi, bom dia.

0: agro bosta, agro merda. Fala pra ele mandar a localização aí em tempo real.
1: É, manda, é isso.
0: Pra ver se tá lá em Dubai mesmo, não sabia nem o horário de lá, rapaz. É 9h29 lá e quase 9 horas da manhã.
1: É, do que?
0: Sabe nem o que ele tá falando.
1: Daqui a pouco vai dar 2 horas da manhã. Não, 2 horas já é. Daqui a pouco vai dar 5 da manhã. Ele vai falar que é 9 horas da manhã ainda lá em Dubai. Ah, não, são 9 horas aqui. Olha lá ele aqui. Ele voltou a atacar de novo.
2: Ô, Léo. Não xinguei ninguém, não. Não xinguei todo mundo, não. Apenas falei o meu gosto, né? Que eu não queria nenhuma mulher lisa.
1: Ah.
2: E aí, não sei o que foi a revolta. Começaram a me xingar, entendeu? Corrija aí o que, senhor, que você falou aí, que eu não xinguei ninguém, não. Ao contrário, me xingaram por causa do meu gosto, né? Falei que não quero nenhuma mulher lisa que ganha R$50 mil por mês. Entendeu? É só isso. Aí as mulheres ficam revoltadas e os caras foram no embalo. Mas eu não xinguei, não. Falei apenas o meu ponto de vista aí em relação. Em relação a relacionamento aí de mulher, né? Que é o meu gosto, né?
1: Eu gosto, é um gosto dele.
2: Relacionamento comigo,
1: é um gosto que ele tem, um gosto, né?
2: Negativo. Primeiro me xingaram, ontem me xingaram aí até. Parece que eu era o Judas do Monte Coruja aí. Beleza? Vamos alinhar isso aí, que eu não xinguei ninguém, não, entendeu? Aqui é paz. Beleza?
1: Tô vendo.
2: Ô, Léo.
1: Esses caras não tem jeito, esses caras vêm, falam o que tem que falar e depois quer dar de bonzinho agora, né? Lá.
3: Agora tá com medo, né, ô bunda mole?
1: Só quer saber. Vai mexer com os caras do Bando de Coruja, justo quem? De onde? Do Bando de Coruja, cara?
4: Ah, esse agro aí que é uma mulher peluda, né? Ele não quer uma mulher lisa, não.
1: É.
4: Vou deixar meu pelo crescer, hein, agro, só pra você. Lulu, delicinha do Rio.
1: Deixa tudo crescer aí, a delicinha do Rio aí, ó. Olha lá.
5: Fazer o vucu, vucu, vucu e racha o foco.
1: Ai, fala comigo, bom dia.
6: Bom dia, Léo, bom dia.
1: Oi, aí, bom dia.
6: Parabéns aí que você está cobrindo o lugar do Diego. Tá fazendo um ótimo serviço, que é o Júlio Vigilante. Um abração pra todos.
1: Valeu, Julião, um abraço pra você. 2h32. Próximo de Coruja, segue até as 5 da manhã falando com você aqui, falando com esse povo louco da madruga. Vai, gente, fala aí.
7: Ô, Léo, bom dia. Rapaz, nunca senti inveja de ninguém, Léo. Senti agora desse Uber que tava levando a Camila, sexóloga. Queria tanto ver ela fazer uma barboleta Paraguai.
1: Ô, Camila sexóloga, manda mais mensagem aqui, viu, Camila? Camila deu uma sumida, bom, mas aí o cara levou ela embora, né? Tava. O cara tava. Tava levando ela embora lá. Tava levando ela embora lá. Ô, Léo Júnior, bom dia. Sua panelinha. Como é que é? Bom dia, Léo, e a sua panelinha. Não é? Não tem. Já falei que não tem panelinha aqui. José Carlos, de Catiguá. Um abraço pra você, José. Fala comigo aí, bom dia.
8: Ô, Léo, esse homem do agro aí. Ele tá mamando é no boi.
1: Que isso, velho. Que coisa mais horrível isso, gente.
9: Oi, Léo, bom dia. Léo, esse empresário aí, eu tô achando que ele tá no Dubai de Santa Catarina.
1: Eu acho que ele
9: não.
1: Ele queima,
9: atrapalhado,
1: viu?
9: Atrapalhado com o horário desse jeito, tá andando de jet ski lá em Santa Catarina. Bom dia.
1: Tomando um corotinho, achando que é um...
10: Vamos fazer um rumo, gente.
1: Tá tomando até um corotinho lá.
11: Ô, Léo, ó esse vídeo aí do Solatiel alimentando os Zeus, ó.
1: Para de falar que não tem ninguém alimentando os Zeus lá em casa, não. Para com esses negócios aí, velho. Ô, que isso, velho. Já. Deixa eu ver aqui.
12: Ah, agora eu te peguei.
13: Não vai ser não,
1: Oi? Ah, não, cara. O cara tá fazendo isso. Para com isso! Fica mandando esses vídeos pra mim aí, ó. Ai, não acredito nisso. Ai, gente, vocês não prestam mesmo. Vocês não tem jeito, velho. Oi, bom dia.
14: O cara do arco tá falando, tá andando de jet ski. Deve tá andando de canoa, aquela canoinha de madeira no remo, dentro de alguma lagoa, de alguma fazenda aí. Abre catar tatu no mato. Ratinho carreteiro, por
1: favor. Ratinho carreteiro, um abraço. Aqui a vovó do sexo lá de Curitiba mandou mensagem. Ô, vovó do sexo, um abraço pra você. Chegou por aqui, tá ligada na Band FM. Beijão pra você, tá? Obrigado, tá? Pela sua participação. A Carla lá da Bahia tá por aqui também, já mandou beijão pra todo mundo. Bom dia.
15: Ai, gente, eu não quero mulher lisa. Você não quer mulher, rapaz, você quer um homem.
13: Você quer um patim rabar. Pronto, falei, desculpe, Léo.

0: Já você falou,
1: que né? É o liso da parada e tá aí querendo uma mulher pra ficar sustentando você, vem com essa.
0: Fala.
1: Você tá em Dubai. Só se for. Dubai, eu também sei onde tem um Dubai, ó. Ali perto onde eu moro tem um Dubai, Rua Dubai.
0: Rua Dubai.
1: Tá? Só pode ser tá ali, né, meu filho? Você é mais liso que nós tudo junto. Cala a boca, pobre, então, sai fora. Tipo de homem que eu não quero. E ó, só pra você saber. Eu não sou lisa. E nem se eu fosse, eu não ia te querer.
0: Ah lá, nossa.
1: Animal de teta.
0: Já mandou assim pro animal do al... Quer dizer, o cara do agro aqui, ó. Salatiel. Fala, Salatiel.
2: Eu fiz um curso de domador de cachorros pra entrar na casa das casadas sem fazer barulho. Aí eu só chego, elas já estão me esperando. Eu sempre pergunto, né? Onde tá seu marido? Ah, ele tá fazendo Uber. Tá fazendo Uber ou tá dirigindo caminhão. Isso quando não é mulher de vigilante, né, também. É que mulher de vigilante só dá pra visitar uma noite sim, uma noite não. Os cornos estão trabalhando.
0: Quer ser homem agora, né? Agora quer ser homem, né? Não, agora sou homão agora. Agora vira aí. Agora virei macho. Agora... Ah, agora. Hã? Quer dizer, ele desconversa, mas não quer falar o que aconteceu, como é que foi o encontro dele com o peguete dele lá. Isso ele não quer falar. Ele foge, né? Ele foge.
3: Fala, Léo. Boa noite.
0: Boa noite.
3: Esse cara tá em Dubai. Do bairro que Uber não vai.
0: É. Fala nisso, cara. Cadê o Muriloco, hein? Sumiu, hein? Ele fica assim, né? Uns 3 dias fora, depois volta de novo. Encheu o saco aqui, né? O Muriloco, né?
4: Salatiel, você com essa sua vozinha aí, você morde a fronha, filho.
0: Ah, mas isso a gente já sabe, né? Pela voz muito dele. Ai, aquela voz aí. Ele morde a fronha. Isso a gente já sabe disso, né?
5: Ô, Léo. Cidadão aí com essa vozinha aí, ele tá pegando muita mulher mesmo, de caminhoneiro, vigilante.
0: É, pois é, cara.
5: Taxista. Com essa vozinha aí, ele tá pegando muita mulher.
0: Fala, Léo. Boa noite. É, e a sua vozinha, eu ouvi você falando, dá até sono, cara. Oh, muita mulher. Meu Deus, deu até sono agora em mim aqui. Oi.
6: Fala, Léo. Bom dia, bom dia. Eu acho que esse cara ali tá não é Dubai, é do bike, fazendo entrega de aplicativo de noite do bike.
0: No bike.
6: Lá no pedalzinho.
0: É por aí, gente, por aí. Ou ele fala que tá tomando vinho, tá aqueles vinhos barato, aqueles vinhos bem chulos, sabe? Vamos lá, vai, oi, bom dia.
7: Você sabe que o Salatiel é um personagem só, né? Na vida real, é o oposto do que ele fala.
0: É. Nossa, até a mulherada tá em cima do Salatiel aqui, ó. Olha.
8: Bom dia, Léo. Fala pra esse tal de Salatiel aí, que ele é um corno. Ele é um corno enrustido.
0: Olha lá, tá Salatiel. Pegaram você pra xingar hoje.
8: O machismo da manhã dele quer ficar jogando pros outros aí. Salatiel, você é um corno.
0: Vai.
2: Eu vou te mostrar o oposto de 19 centímetros, mole.
0: De 2 centímetros, sim, né? Ah, o outro aqui, ó. Quando a gente não coloca um áudio do cara no ar, daí o cara fala, acha que tá com panelinha, meu filho. Não é bem assim a história, cara. Vamos lá, fala aí, meu, vai.
9: Bom dia, Léo.
0: Ah.
9: Bora, Léo. Caramba, esse programa hoje tá cheio de comercial. E parece no YouTube, só toca música.
0: Pois é, cara, não sei se você sabe, né? Estava com alguns probleminhas nos nossos transmissores, mas já voltou, né? Não sei se você sabia, não sabia, né? Não, ele não ouve, né? Ele não tá ouvindo a rádio, né? Fala cada uma, viu? Oi.
4: Fala, Tiel, você, como coca, é uma Fanta, viu?
0: É uma Lesse, né, cara? É uma Lesse, né? Oi.
10: Ô, Léo, como é que é o nome do cara aí? Salatiel? Você nem xingar, né?
0: Você nem xingar, velho. Ai, ai. Cadê o namorado do Salatiel, hein? Cadê ele? Eu não vi ele aqui. Ele participou no começo, mas sumiu. Eu tô doido pra saber como é que foi esse encontro dos dois ontem, viu? Tô doido pra saber.
9: Bom dia, Léo. Viu, esse empresário do agro, ele tá em Dubai. Só se for o Dubai da Cracolândia, seu desgraçado, hein?
0: Olha lá, olha aqui, ó. Ele aqui de Dubai, olha lá.
11: Essa vozinha dela aí, ô Léo, não tá com nada não, ele tá dizendo, ele tá falando que não me quer, mas quem disse que eu quero essa recalcada aí? Ela não é lisa não, bater uma hora dessa, a banha de coruja, mano. Você nem falar, né, Léo, tá de brincadeira, né, o neguinho tá falando que eu não tenho, que eu não tô em Dubai. Ai, manda, vem aqui então em Dubai, já que ela... Vamos ver se ela vem, não tem dinheiro pra ir nem aqui, nem aí em Santos aí pra tomar banho nessa água suja aí. Agora tá
0: que
11: aí,
0: isso, que cara? Dubai. Que é isso?
11: Passa a localização pra ela. Se ela vir aqui, a gente vai tirar isso aí a limpo. Mas eu não quero também não, muito braqueada.
0: Meu Deus. Quer dizer, na verdade, eu tô com duas brigas no ar, duas tretas no ar. Uma aqui, os caras estão falando do Salatiel. Agora é o do agro aqui agora. Agora é o empresário do agro. Eu aguento agora duas tretas no programa?
2: Vocês estão falando aí da minha voz? Vocês têm que ver com a voz da mulher de vocês afina quando tá na minha mandioba.
0: Cala, cala a sua boca, meu, vai. Fica quieto aí, ô, vai.
12: E outra coisa, hein, ô, Léo.
0: Ah.
12: Salatiel, mas nem no dicionário existe esse nome. Foi tirado da salada mesmo. A salada de frutinha.
0: Meu, como é que foi dar um nome pro Salatiel, cara? O nome dele, cara. Eu imagino na escola, né, o que rolou, né, a zoeira, né? Ai, ai, ai. Fala comigo, vai.
13: Bom dia, Léo. Essa semana eu tô trabalhando à noite, rapaz. Hoje eu resolvi acordar pra ouvir o Bando de Coruja.
0: Coisa boa.
13: Rapaz, os caras estão pegando as costas desse aí, salato não sei o quê. Pegando as costas dele pra limão, hein. Coitado, hein.
0: Coitado. Meu Deus do céu. Coitado? Você não viu nada, você Júnior não conhece Silva, o cara.
13: Turma do Palito Doce, Usina Ester, Cosmópolis, São
0: Leo,
13: Paulo.
0: Meu parceiro, um abraço pra você, tamo junto.
13: Tamo
0: de bom. Ó, Léo, manda um alô pra Fronteira da Paz aqui, ó, a Santana do Livramento, Rio Grande do Sul, é... Rivera, Uruguai. Um abraço aí, o bairro Rivera Chico. Galera curtindo a Band FM, abraço pra vocês, meus amigos, obrigado, viu? Tá todo mundo curtindo a Band FM, eu quero você participando comigo aqui. Vai lá pro nosso WhatsApp, 11 999919197, ou também no 3743-1313. Oi!
14: Ei, Léo, bom dia.
0: Oi, esse bom dia.
14: Esse aí é uma bicha enrustida, meu. Olha a voz do cabra.
0: É, o pessoal tá falando muito da voz do Salatiel hoje, né? Tá complicado, hein?
14: Nossa, só a vozinha desse Salatiel aí já denuncia tudo. Ele pega os caminhoneiros e os Ubers, isso sim. Fala underground aqui, Braga, Portugal.
0: Underground, nossa, que também nome, né? Olha o nome também do cara, pelo amor de Deus. Nossa. Cara, dá uma olhada no seu WhatsApp aí que tá uma chiadeira, hein, cara. Eu, hein? Ô, Léo, bom dia! Ah, tá, ele pediu pra não falar a mensagem no ar aqui. Vamos lá, 11 999919197. Oi, bom dia, aqui a...
7: O nome dele, Léo, é Paloma Aventureira. Salatiel é só um personagem. E tem outra, hein? Gaguejou muito aí pra falar os 19 centímetros.
0: Vai lá! É que tem menos que isso, né? Por isso que ele dá uma gaguejada. Ele sabe quanto tem, né? Nem tem, nem aparece, né,
14: meu? Léo, que é um alô do Sedex. Ô, Léo, eu concordo com esse cara lá de Dubai. É só fracassado que escuta o Bando de Coruja mesmo. Quem não consegue sair da madrugada. Bom, eu sou um fracassado, eu tô aqui já faz 11 anos. Aquele
0: ah
14: abraço, Léo.
0: Ah lá, então ele já falou, tá vendo, né, gente? Ele já... Peraí, você tá achando que a gente é fracassado aqui agora também, ó? Ei, ei, que isso, cara? Que história de fracassado o quê, cara? Ah, vai contar outra, viu? Vai dormir,
15: bom ó. Bom dia, Léo e Robertão, aqui de Palestina, interior de São Paulo. Manda um alô aí pra galera do Palito.
14: Ah, não,
15: aqui,
14: tiver lugar bom, para aí.
15: A Usina Colombo, de Palestina. É às 5 da manhã, vamos que vamos, Band de Coruja.
0: Que é às 5 da manhã com você aqui na Band FM, 11 999919197. Fala comigo aqui no nosso WhatsApp, que eu tô esperando você, sua participação. Hoje tá uma treta esse programa que eu vou te falar, tá uma treta.
14: É, fiquei sabendo que o Diego vai voltar pra Massa FM, hein, mano?
0: Não, cara, não, viu? Para com esse negócio. Ele vai voltar pro horário dele daqui 30 dias, normal, volta à vida normal. Pode ficar... Viu? Para de inventar coisa, cara. Para de inventar moda aí, oi.
16: Salatiel, é verdade mesmo que você falou. Ontem você tava de folga, né? Você tava na tua casa com a tua mulher. Hoje você tá de plantão, acabei de sair da tua casa, deu um trato nela, seu corno arrombado.
0: Ah, para com isso! Gente, vocês não têm papa na língua mesmo, né? Meu
14: Deus. Ô, Léo, ele gaguejou pra falar dos 19 centímetros, que a mão dele faltou tamanho ali. A mão dele faltou tamanho ali pra medir ali, ó.
17: Por isso que ele demorou a falar os 19 centímetros.
0: Ô, Salatiel, se defenda, rapaz. Se defenda, por favor.
2: Eu queria informar que eu estou me retirando. Minha mulher estava escutando o programa hoje, então boa noite a todos. Até sei lá que dia.
0: Nossa.
2: Pô, esse que falou do tamanho da minha mão aí, falou certo, né? Faltou tamanho mesmo, tão grande que é.
0: Aí.
2: Esse se revelou, hein?
0: Aí, o que acontece? A mulher dele tá ouvindo agora. Aí ele fala que é a mulher dele que tá ouvindo, né? É sempre assim, né? Ele nunca fala quem ele é de verdade. Não, eu não vou participar porque ele já ficou bravinho já. Ele não aguentou, já pegou ar já. É isso que aconteceu. Já pegou ar o Salatiel já.
18: Fala, Léo. Bom dia.
0: Bom dia.
18: 10 motores de aplicativo. Ô, Léo. Esse Salatiel aí, ele tem muito aqui o boi tem. Não é força, viu? Os 19 centímetros que é o que ele aguenta sentado.
0: É chifre total, né? Chifre total.
19: Esses caras que moram em Rivera, Uruguai, é tudo corno. E argentino também.
0: Léo, manda um abraço aqui pros PRFs aqui, ó, que estão de serviço ouvindo a Band FM. Pessoal da PRF aí, ó, um abraço, meus amigos. Bom trabalho pra vocês, hein?
20: Ô, Léo, o rapaz do agro aí, ele já sossegou agora. Ele tomou leitinho, mamou, agora ele vai dormir. Ele tá largando o plantão dele e vai dormir.
0: Ai, ai, ai. Não, você vê, os caras vêm, falam que tem que falar, aí depois sai correndo, velho. É sempre assim, depois sai tudo correndo esses caras aí, velho.
21: Deve tá indo embora, Léo, porque o supervisor chegou. O cara é vigilante, pô. O supervisor tá fazendo a ronda, ele tem que voltar, né?
0: É, tá certo. Tá com medo, né? Tá com medo, né? Que pega falando aqui na rádio e tal. Momento, tá morrendo de medo, cara. Ó, a Natália mandou aqui. Léo, boa madrugada, Léo, tudo bem? Estamos aqui, eu e meu marido Ademir, conectados com o Band Coruja. Adoro nota 10. Obrigado, Natália, maritão aí. Curtindo a Band FM, um abraço pra vocês, tá? Vamos ver quem que mais um louco falando aqui.
22: Bom dia, Léo Júnior, Alexander de Caeiras. O 18 centímetros é cada chifre desse corno, hein? E o Região taquicista também é o maior corno da face da terra, baitola.
0: Calma, cara, o Região, mais tarde ele tá chegando. Ele, o Região, na verdade, ele deve estar com alguma bonequinha por aí. Deve estar com alguma bonequinha lá pro meio da madrugada, do finalzinho, ele manda aí. Boa noite, Léo. Estamos aqui, ó. E esse moço do agro aí de Dubai. Do bairro, ela. Ele tá no bairro da Moca. É. Olha lá. Ela mandou assim, ó. Gaguejou porque tá com centímetros na boca. Meu Deus do céu. Vamos lá, vamos falar com mais gente por aqui. Nosso WhatsApp na sua disposição: 11 99991-9197. Pra você participar do nosso Band Coruja, a resposta da Mara Tassini aqui pro chifrudo do Agro aqui. Pera aí, deixa eu só pingar aqui. Vamos ver. Vai lá, Mara.
23: Ô, animal de teto, deixa eu te falar uma coisa. Eu tô morando dessa no Band Coruja por opção.
0: Ah lá.
23: Ô, Léo, conta aí pra ele, Léo. Conta pra ele, Léo.
0: O quê?
23: Fala pra ele. Manda uma foto pra ele de tudo que eu tenho. Ensinar pra ele quem tá aqui uma hora dessa aí. Eu tô aqui por esporte, tô de férias.
0: Eu não sei de nada.
23: Tô obrigada
0: viu?
23: A nada, meu filho.
0: Eu só...
23: nem trabalho pra você ter ideia, tá? Dá licença. O dinheiro do marido tem dá pra sustentar você, sua família e a família do Léo.
0: Olha lá, tá? Olha isso.
23: Chupa muito, cala a boca.
0: Nossa, xingou
23: você
0: agora,
23: conhece,
0: hein?
23: Não, tá?
0: Xingou. Querido,
23: agora você quer ouvir minha outra voz?
0: Xingou na cara dura, hein? Xingou na cara dura, meu Deus do céu. 11 99991-9197. Mais uma aqui, Elaine, vai.
24: Ô, meu amigo, você acha que com 19 centímetros é motivo pra se gabar? Que coisa, hein?
0: E a mulher, ela tirando sarro do Salatiel, dos 9 centímetros, né? É demais pra cabeça, hein? Meu Deus do céu, o que tá acontecendo com esses ouvintes do Bando de Coruja? Tá cada vez pior, gente. Tá cada vez. Quando o Diegão voltar, ele não vai nem reconhecer esses ouvintes, mas, meu Deus. Tá pior, ele vai falar, tá pior do que eu tava quando eu deixei o programa.
25: Bom dia pra geral, bom dia. Bora trabalhar, deixa esse cara, esse corno aí de lado. 19 centímetros falta pro Uber chegar na porta da casa dele e comer a mulher dele.
0: Ô, Léo, bom dia. Primeira vez que eu faço com você, mandei um alô aqui pra minha família.
26: Segunda, quarta, tem
0: Deixa eu ver aqui. Ah, tá. É lá na Paraíba, né? É, só que eu moro aqui no Rio de Janeiro. Me chamo Edilson. Mandando um abraço pro pessoal lá na Paraíba. É, lá pra família dele aí, ó. É Ilhaua o nome do lugar lá, né? Valeu, parceiro, aquele abraço, obrigado pela paciência, pelo carinho. Sei que você consegue ouvir esse programa aqui, cara. É, infelizmente, é um programa de doido esse aqui. De doido mesmo, que é de doido, de pedra, vai.
1: Bom dia aí, pessoal do Bande Coruja. Bom dia, Léo.
0: Bom dia, Carlito, bom dia.
1: DJ. Seguinte, mandar um recado pra esse cara do agro. Eu sou motorista Uber aqui na região de São Paulo. Eu moro na ABC.
0: Certo.
1: Faturamento por dia. 1,100, tá? 5 dias por semana. É, multiplicado por um mês, 20 mil e poucos reais.
0: Tá.
1: Fala pra esse cara aí, ele pegar os 50 mil dele, que ele é empresário, e enfiar em outro lugar, eu fico aqui com o meu Uber. Pouco mais de mil reais por dia, fora os particularzinhos, 7 horinhas por dia. Vamos lá. Vamos lá ver se ele quer me empresariar aí.
0: Tranquilão, tranquilão, né? Vamos lá, vai, ô agro, fala aí.
3: Ô, Léo, não sei ir correndo, não. Fala pro cidadão aí que disse que eu tomei leitinho aí, que tá tudo certo lá em casa, viu? Eu já passei lá hoje, com esse boca aberta aí. Tô na área aí, tô online aí, entendeu?
0: Tá on.
3: Só falar aí que eu tô ouvindo. Esse... Entende bem, hein, de leitinho, esses baratos. É só essa conversa aí, hein? Ele conhece bem o leite do cavalo, hein?
0: Ai, caramba, gente do céu. 9 para as 3, esse programa aqui tá uma baixaria total, esse programa, viu? Como é que pode, cara? Tá uma baixaria total esse programa aqui, velho. Tá louco, cara? Quando a gente quer deixar o programa sério, não tem como, não tem condições, não tem como com esse povo aqui.
4: Léo, fiquei sabendo aí que o Diegão tá com a roela doendo.
0: Tatuou a gente, é que atualizou o WhatsApp aqui. É, dá uma, de vez em quando ele dá uma dessa aqui. Deu uma atualizada aqui, mano. Vamos lá, fala aí, vai.
5: Ô, Léo, esse taxista aí, Uber, fica se gabando aí quanto que ganha. Depois é assaltado aí, acha ruim. Mas fica fazendo propaganda do próprio negócio. Vai ser burro assim na casa do chapéu.
0: Vai, fala comigo, bom dia, bom dia.
6: E aí, Léo, bom dia.
0: Tudo certo?
6: Esse Uber aí que tá fazendo 1.100 por dia aí, só pode tá fazendo esse dinheiro aí com os bezerros, né? Que ele pega aí pra rodar.
0: Ai,
6: valeu, Léo.
0: Vamos nessa, vai. Ô, velho do lixo. Esse é o parceiro, velho do lixo. Vai, deixa o parceiraço.
8: Ô, Léo, velho do lixo, de novo. Fala pra tu pegar essa cara do agro e botar num saco junto com esse cara do Dubai aí, que nós põe no computador e prensa os dois aqui, leva embora esses dois bosta. Ah, toma banho, pô. Vai arrumar conteúdo pra conversar, seus bons da mole.
0: Ô, velho do lixo. Sai, cachorro. Joga dentro do seu caminhão aí, vai, essa turma aí, cara. Joga tudo dentro. Pode jogar tudo dentro do caminhão aí, vai.
26: Ô, Léo, fala pra esse maluco. Boa noite, boa noite. Fala pra esse maluco do Uber aí que ele tá mentindo, hein? O Uber tá fazendo 20 mil no mês? Ah, algo de errado não tá certo, hein?
0: É.
26: Ai, caralho.
0: Ah, palavrão. Gente, palavrão. Para de falar palavrão. Mil vezes. Eu acho que falei muito mais que isso já. Já falei mil vezes, gente. Não fale palavrão no programa, gente. Não troque palavrão, coloque outra coisa. Mas não fale palavrão aqui, gente. Por favor. Outra aqui, Léo. Coloca meu áudio, por favor. Fala, Flauzinho. Já coloquei o áudio desse oreiudo aqui. Já pela primeira vez. Vou colocar de novo, vai. Depois reclama. Ô, povo que gosta de reclamar, hein? Meu Deus do céu.
27: Rapaz, apaixonei só pela voz dessa Camila. Meu Deus. Sexólogo ainda. Você tá doido.
0: Verdade.
27: Porra de cruzeiro, rapaz. Cabuloso é a cabeça da minha chibata.
0: É que... Fala, gente. 11 99991 9197. 11 37 43 1313. Você pode participar também aqui pelo nosso telefone fixo, pelo nosso WhatsApp. Estamos esperando você. Léo Júnior, bom dia. Ligado na Band FM, essa rádio maravilhosa. Só tem louco esse programa agora que você percebeu, minha amiga. Aqui só tem maluco da madrugada. Só caps aqui, ó.
28: Bom dia, Léo. Beleza? Danilo Nunes de Sorocaba aqui, ó. Puta, agora eu não sei quem mente mais. Se é o cara do agro ou se é esse Uber aí, hein? Meu Deus, só mentiroso. Que cara comédia, velho.
0: Só tem, meu, só, Só tem comédia, cara. Só tem mentiroso nesse programa aqui, ó.
7: Léo Júnior, bom dia, bom dia, bom dia. Pra quem fala é o Machado.
0: Fala, Machado.
7: Tamo nas pistas, hein? Só curtindo a Band.
0: Pode dar limonada. Vamos lá, resposta por... Vamos lá falar do agro aqui, o cara do chifrudo do agro aqui.
9: Esse corno aí do aplicativo aí, tá achando que vai enganar quem, rapaz? Só que ele estiver fazendo job pra ganhar esse dinheiro aí. Cadê os caras do aplicativo aí pra desmentir esse boca aberta aí? Pelo amor de Deus, mano, 20 mil no aplicativo, mano, você tá de brincadeira, mano? Ah, lógico, se fazer um extra de job aí, você tá ligado, né? Não sei qual que é a sua, se é job do cafetão, sei lá qual que é, você faz um extra aí, mas
0: xingou o cara agora,
9: cara. Aplicativo, não tira isso aí não, meu querido. 20 mil livre? Ah, tá de brincadeira, hein, mano? Puta que pariu. Mas contar mentira, não, velho? Boca fala o que quer, né?
0: Nossa, meu, os caras... Está provocando, hein, cara? Tá uma provocação esse programa hoje.
7: É mentira. Me ensina, ele não faz nunca, nem 24 horas por dia. Mentiroso.
0: Tudo mentiroso, olha lá.
10: Ô, Leléo, fazer 20 mil nos app, Leléo. Nossa, mas ele tá fazendo de moto, então. Ele tá fazendo de moto, recebendo por carro e fazendo duas corridas ao mesmo tempo. Né? Só se for assim, porque normalmente o Uber tira 10, 12. Um bom mesmo, um bom. Que é bom, trabalha mesmo. 15 mil. E bem trabalhado, viu, Leléo? Muito bem trabalhado.
0: Tá certo, meu amigo. Um abraço pra você. Obrigado aí pelo carinho. Vamos lá, manda seu áudio. Estamos esperando você aqui na Band FM 11 999 999 99 99 99 99 99 99 99 99 99 99 99 99 99 99 99 99 99 99 99 99 99 99 99 99 99 99 99 99 99 99 99 99 99 99 99 99 99 99 99 99 99 99 99 99 99 99 99 99 99 99 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
26: Ô, ah. Esse cara aí deve estar fazendo deliveries, mano. De produtos...
0: eróticos.
26: De produtos suspeitos. Sem procedências. Ou... ou tem algum meninis bancando ele, não é possível, não.
0: Menine, ó, ó os caras, meninis agora. Meninis agora. Ah, meu Deus. Tá aparecendo o Pidoncio agora, cara? Ah, tá, esse aí deve estar participando das aulas de inglês do de inglês.

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0: Band FM, vamos lá, virando mais uma hora com você, 3 horas em ponto já. Mas como tá passando rápido a hora, hein? Que coisa linda, mas que coisa fofa, que bonitinho, que bonitinho.
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0: Olá, quem segue o nosso Band Coruja pra todo o Brasil.
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Fábio Júnior, Alma Gêmea, no nosso Band Coruja. Programa mais ouvido, mais alegre do Brasil. Vamos lá participar no nosso WhatsApp. Vamos mandar só pro seu áudio aqui. 11 99991-9197 pra você participar da nossa madrugada, nossa madruguinha. O povo gosta mesmo da bagunça. Vamos lá, vamos nessa, vamos nessa. 3 horas e 15. Com você, meu amigo motorista. Você trabalhando.

0: dos meus amigos repositores da madrugada, a Elisângela. É, ela falou que é a primeira vez no programa. Pois seja bem-vinda, Elisângela. Galera aí, ó, do mercado aí, ó. Mercado Jacupiranga, São Paulo. Ah, tá lá a Elisângela, a Maísa, o Pedro, o Jean e o Aloysio. A galera que tá aí só nos repositores da madrugada aí. Só na reposição, né, meus amigos? Sejam bem-vindos aqui na Band FM. Obrigado e continuem sempre com a gente, tá bom? Valeu, valeu, valeu, valeu. Oi. Aumenta o volume aí.
1: Ô, Léo, deixa
0: eu
1: falar pra você. Vale. Pra quem vai pra baixada aí, ó. Ou do anel aí, aconteceu alguma coisa aí, beleza? Saída da Bandeirante que tá tudo travado aqui, ó.
0: Ih, algum acidente.
1: Beleza? Aí. Quem vem aí, vem atento aí, que tá complicado.
0: Aí. Então, ó, acidente por nessa região aí, gente. Hã? Muito cuidado, vai devagar, viu, motorista? Você que tá na estrada aí, vai tranquilo. E vai continuar a Band FM com a gente também. Oi, bom dia.
2: Aí, galera, um bom dia pra todo mundo aí, ó. Tô saindo já, tá bom? Tô chegando aqui já na minha cidade. Agradeço a todos aí pela parte chupação,
0: positivo. Ah, a parte chupação, é. Vem por aí, vem por aí. Eu vou arredo. Quem mais tá por aqui mandando aquele alô, hein? Quero colocar o povo pra falar até umas horas aqui, ó.
3: Reporta esse motor aí, ó. Aqui em carreteiro por cá. É uma peça ali, ó. É uma peça que tá descendo pra baixada ali. Aí ela entrou pra porra da anel ali agora.
0: Ah, é uma peça, tá? Aí o que acontece? Vai devagar, né? Aí o trânsito começa a ficar lento. Vai ter lentidão aí no trânsito, né? Tá certo, tá certo. Ó, 3h17 chegando. Manda na sua mensagem daqui a pouquinho. Às 4 da manhã tem o nosso Campeonato Internacional de Piadas Ruins. É, e hoje eu quero sua participação. Já vai preparando a sua piada ruim. 4 da manhã, tá? 4, daqui a pouquinho. Já vai preparando aquela piada. Nós vamos conversar já sobre isso aí.
4: Bom dia, bom dia. Não tem acidente na Bandeirantes, mas ela tá fechada. Eu saí do Rodoanel, não tem nada, ela tá fechada. É um pouco à frente do quilômetro, no 28.
0: Então alguma coisa tem pra tá fechada, né, cara? Alguma coisa tem ali, pelo menos, né? Vai lá.
5: Ô, Léo, não é acidente no Rodoanel, não. Acabei de passar por lá.
0: É.
5: É movimentação de peça sedente. Eles travam ali a entrada pra chegar a peça sedente até chegar no pedágio.
0: Pois é, daí vai andando, vai bem devagar, né, tal. Vai até que ter com escolta. Aí nessa aí acaba atrapalhando um pouco o trânsito. Isso é, acontece, né, gente? Isso aí acontece nas melhores famílias. Sim, podem ficar de boa. Oi, pode ficar de boa. Amor. Vamos lá, vamos fazer bagunça. Max Estrela chegou, Max. Bom dia, Max. E aí, mano?
6: Nossa, Band Coruja agora virou o Trucão, viu? Brincadeira.
0: É, cara, não tem jeito, né?
6: Aqui só tem mentiroso, viu? Mais um corno motorista de Uber aí, mentiroso. 1.100 por dia, vai, corno mentiroso.
0: Corno mentiroso. Para de ficar falando mal dos caras, velho. É uma falação. Ninguém fala em coisa boa aqui, né? Dá pra vocês percebem? Só sabe falar de coisa. Ah, porque o corno é corno, porque o outro não sei o quê. Que briga é essa, gente?
7: É o japonês aqui, Léo. Vê se vai ter a previsão do tempo aí também. Vê aí pra nós aí.
0: Já quer demais também, né? Isso aí, já quer demais também, né?
8: Bom dia, Band. Ministro do Parque Imperial, Barueri, sentido Limeira. Tô chegando já. Aí, um beijo no ganha-pão da Elisângela. Beijo, bem gostoso, Elisângela.
0: Cadê Elisângela? Ô, Elisângela, cadê você, Elisângela? Ó, 3h19, manda a sua opção, seu alô pra gente, 11 999919197. Ou pelo nosso fixo também, 3743-1313. Sérgio do Pão, fala comigo,
9: Léo,
0: vai.
9: Léo Júnior, bom dia, Sérgio do Pão, padeiro. Manda um abraço, um beijão na boca da Elisângela, repositora do mercadinho aí, hein? Se ela quiser, o padeirinho tá aqui, hein? Gatinha.
0: Ah, esse aí. Bebê. Esse aí quer dar em cima de todo mundo agora. Esse... Eu sou livre, cara. Até da Catrice ele quer dar em cima. O Sérgio do Pão tá assim, gente. Até que a mulher dele não ouça a rádio, né? Até que, né?
10: Vai. Bom dia, Léo. Diniz daqui da Marimex. Cortando a Bandeirante, sentindo baixada. Agradeço o companheiro aí pela reportagem aí como tá a pista, hein? Essa aí, vambora, simbora, acelera o carro,
0: boa. Vamos nessa, 3 horas e 20 minutos.
11: Léo, bom dia.
1: Avisa o pessoal aí pra pegar descendo, que subindo é contramão, hein?
0: Pois é, é isso aí.
11: Bom dia, Léo. É, sobre o respeito do caminhoneiro aí, ó, que tá travado aí o rodoanel aí. É uma carga especial. Eu passei por ela na Bandeirante.
0: Pois é, o que eu tô falando, gente. Tem nada de acidente, né? Nada disso. É uma carga especial, isso acontece. Vai devagar, porque a peçona lá. É, aí dá uma travada de vez em quando. Normal, gente. Não, calma que não é o fim do mundo. Calma que não é o fim do mundo. Não vai vir um furacão, não vai acontecer nada. Tá? Pode ficar em paz. Tá tudo de boa, tá bom? Vamos ver quem tá por aqui mandando mensagem pra gente na nossa madrugada querida, madrugada mais gostosa do Brasil.
12: Oi, Léo, fica ligeiro aí que estão tudo em comboio na porta da Band. O Luiz, o Ricardo, o Vitor, Queima-Rosca, o Cristiano da Brasilândia. Beleza?
0: Aquele
12: abraço, te obrigado.
0: Vai pra lá, vai dormir, vai se lascar, vai lá,
13: bom
0: oi.
13: Bom dia, Léo, bom dia, Léo. É o que agora? É, siga bem caminhoneiro, essa porra aí, é? Ah, caralho.
0: Para de falar palavrão aqui, meu. Ó, palavrão não entra no programa. Eu já cansei de falar pra esses caras, esses oreiudos, esses vagabundos, velho. Mano, de vagabundo, para de falar palavrão no programa, pô. Gente, corta palavrão aqui, não deixa falar palavrão aqui, meu. E se falar, vai ser cortado sim, não tem essa, meu. Não pode falar palavrão, pode, gente. Vamos, vai, vai.
1: Bom dia. Acompanhando a Banda Coruja toda madrugada, positivo?
0: Beleza.
1: Estamos aí fazendo inspeção na rodovia Raposo Tavares, SP-170.
0: Agora começou, agora vai ficar notícia das estradas agora. Agora eu tô ferrado, mano. Agora eu tô lascado, viu? Agora eu vou ter que começar a colocar aquela música do César e Paulinho. Sou viajante solitário. Pelo amor de Deus, viu? Agora virou notícia de caminhoneiro agora o programa. Pô, virou isso agora. Não é possível uma coisa dessa, hein? Fala comigo, vai.
14: Fala, Léo Júnior. Que maravilha de programa, hein, Léo Júnior?
0: Obrigado, nossa, obrigado.
14: Passo a noite aqui acompanhando vocês aqui no meu trabalho, na entrega. Queria mandar um abraço para todos de Pouso Alegre e participarão do sorteio aí, quem quiser. E é só mandar um áudio para você aí, Léo Júnior. Vai participar do sorteio? Olha aí o sorteio.
15: Já eu vou sortear alguém aí para chupar meu pito, hein?
14: Um abraço, aí eu divulgo os quem ganhadores quis... depois. Um
0: claro,
14: abraço,
0: Léo. Quem quiser concorrer, fica à vontade. Quem quiser concorrer, tá aí, ó.
16: Olha, não é carga especial, não, né? Carga de macarrão pro Davi que tá descendo.
0: Daí é outro já, falando do Davi aqui já. Ah, bom dia, Sofia. Então, tudo louco é pouco, Sofia, aqui. É maluco mesmo, retardado esses caras aqui, Sofia. Oi.
17: E aí, Léo, bom dia pra todos, bom dia do Bando de Coruja. Já que virou notícias da rodagem, subida da...
0: Ah não, velho, ah não.
17: Imigrantes aqui,
0: tudo. Ah não, eu vou cortar isso aí, velho. Ó lá, vamos falar com outro aqui, fala aí.
7: Espadeira,
0: hein? Ó lá, o... Como é que é o nome dele aqui? É o Walter, ó lá. Fala comigo, Walter.
7: Tá no ciúme, velho. Que não sei não, viu? Se a lenda diz aí que padeiro quer ir na rosca, velho. Esse ciúme aí tá demais, hein? Tá querendo cantar tudo quanto é mulher, mano. Diz que é casado, não sei não, esse padeiro aí, viu? Padeiro meio estranho, hein? Queimador de rosca.
0: Ó, eu não sei não essa foto sua aí, cara. Ele coloca uma foto dele com o uísque aqui, né? Do agro. Tem três mulheres com ele lá. Eu não sei se isso aí é IA. Só de olhar, eu não sei não, viu, cara? Só de olhar, mas tudo bem, né? Vamos lá, vamos tentar acreditar. Vamos, vai.
18: Olha, virou um siga bem caminhoneiro.
0: É, esse programa virou totalmente, cara.
18: Aqui é Almeida Uber, da madrugada, no sul de São Paulo. Fala pra esse corno aí, ó. Que ele tava ganhando 20 mil por mês. Nós vamos pra pagar o comedor da mulher dele.
0: Para com isso! Mas deixa eu fazer o seguinte, deixa eu fugir aqui um pouco. Cadê o Fenomenal? Quero falar com o Fenomenal. Eu vou partindo pro outro lado aqui, velho. Pera aí. Se eu acho Fenomenal aqui. Ô, Fenomenal, não, né? Cadê você, cara? Cadê você, Fenomenal? Quero falar com você, mano. Não, meu papo agora é direto com o Fenomenal. Cadê o Fenomenal? Vou achar o Fenomenal aqui, cara. Pra achar o Fenomenal tá difícil, hein? Meu Deus. Aí, o Fenomenal aqui, ó. Apareceu. Ô, Fenomenal, pera aí, cara. Eu vou ligar pra você aí, cara. Vou tentar ligar pro Fenomenal aqui. Vamos ver se ele vai atender, né? Vamos ver, peraí. Vamos ver se ele vai atender aqui, gente. Só um minutinho, fenomenal. Pera aí. Vamos ver. Bam, bam, pam, pam, pam, pam, pam, pam, pam, pam, pam, pam, pam.
19: Alô, Léo João.
0: Meu amigo fenomenal do Brasil, Ale Fenomenal. Aí, como é que você tá, fenomenal?
19: Fenomenal, Léo João, a nova campeã argentina aí na área.
0: Ah, pera, fenomenal, calma, que não acabou a Copa ainda. Calma, você não vai cantando vitória, fenomenal.
19: Não, ô Léo Júnior, depois que eu vi hoje, eu venho falando, você sabe que é difícil eu errar. Quando eu erro, a gente erra dando a goela.
0: Certo.
19: Mas o que eu vi hoje foi uma coisa de espetáculo. Foi uma coisa fora do normal.
0: Sabe? Não, porque sabe o que eu percebi também no começo, fenomenal? Eu comi no começo do jogo, tava muito 0-0, tava bem morno o jogo, né? Tava muito morno. Eu achei que os caras estavam segurando, eles estavam segurando pra ficar nos pênaltis.
19: Lembrando, Léo Júnior, quando o Brasil tinha raça, antigamente, quando o Brasil era raçudo em 2002, ia lá, ganhava tudo, regaçava, não tava nem aí, lutava, corria, tava nem aí, trazia o caneco, é isso que eu tô falando.
0: Trazia o caneco.
19: E a Argentina tá me lembrando o Corinthians dos anos 90, na raça, na garra. Porque até o Pedro Rafael colocou no Instagram, já era, podem chorar. Tudo bem, futebol acontece, da Espanha dar uma zebra lá, ganhar um torneio.
0: Pois é.
19: É Léo Júnior, improvável. Quanto o futebol, quanto a fato, não argumento.
0: Mas você achou, na sua opinião, você acha, no caso, que a Argentina vai levar essa?
19: Não, já levou, Léo Júnior. Não tem como. Não tem como. A não ser que os caras entram com diarreia, seja sequestrado, o ET.
0: Ah, mas é o Messi, né, cara? Mas se não fosse o Messi ali na Argentina, a Argentina já tinha ido pra casa faz tempo já, não, vai.
19: Sim, Léo Júnior, eu concordo com você. A gente é com o corpo por causa disso. É democracia. Lembra quando eu falei aí no bolão, até pro Diego Lopes, o Macho Velho, falei, Diego, você falou pra mim quem vai ser as campeãs, eu coloquei Argentina, Alemanha e França. E Brasil, coloquei em quinto e em sexto lugar no meu bolão. Você vê como eu fui camarada com o Brasil, né? Colocar o Brasil em quinto e em sexto lugar, que... É sonho, né? Porque não chegou, né, coitado?
0: Não, não chegou, não conseguiu, mas nem...
19: Entendeu?
0: Foi só oitavas, oitavas que você foi para as oitavas, isso, só, né?
19: Até a Noruega foi melhor.
0: É.
19: Então, gente, a gente tem que olhar...
0: A Noruega, na verdade, eles voltaram, eles podem até ter perdido, mas assim, os caras voltaram como os heróis pro país deles, né?
19: Como heróis,
0: né? Pode falar o que for na Noruega, mas os caras voltou por cima, né, meu?
19: Os caras do Brasil não, só um que voltou no aeroporto, no Rio de Janeiro.
0: Não tinha ninguém pra receber os caras no aeroporto no Brasil, cara.
19: Não, e só foi um coitado lá.
0: Não tinha ninguém, cara.
19: Do Botafogo.
0: É.
19: Gente, como pode? E o futebol brasileiro não é isso, gente. Tudo bem, tem as massas, tem o dinheiro, mas não, era pra ter representado o nosso país, pô. Não, não fazer dessas patifarias.
0: Ó, agora tem um que tá discordando de você aqui, ó, Ale. O Davi.
19: Ah, isso é normal.
0: Olha o Davi.
19: Eu gosto do Davi, que ele é democrático.
0: Olha o Davi, fenomenal.
20: Besteira, fenomenal. Fala bobagem, meu irmão.
0: Olha lá.
20: Vai dar Espanha, meu irmão. Vai acabar com a sua Argentina, tá? Fala besteira, tem a mal.
0: Tá? Olha, ficou bravo. Ele tá defendendo a Espanha, cara.
19: O Davi, ele tem que aprender uma coisa, ser democrático. Assim como eu respeito a opinião dele, ele tem que respeitar a dos ouvintes.
0: Aí, ó.
19: Tem que ser democrático, o Brasil é democrático por isso.
0: Pois é, é isso.
20: Inventa, tá, fenomenal? Não inventa, tá, meu irmão? Tá? Espetinha a mal, com curela, tá?
0: A briga.
20: Tem o menino, tá?
19: Você viu aqui?
20: Tem o Zabo, você vai ver.
0: A briga, velho.
20: Depois já matou a França, tá? Vai matar a tua. Então, matar a tua Argentina é um dois.
0: Olha lá, ficou bravinho, tá bravinho, ô Ale.
19: O Davi não é democrático, ali é um personagem sem tempero, né? Sem tempero.
0: Sem tempero. Boa essa, cara. Boa. Ô Ale, você falou legal agora.
19: Tô tão fenomenal, cara, que eu nem... Eu faço igual aquele programa...
20: Matar a França, tá? Vai matar a tua... Tu vai matar a tua Argentina é um dois.
0: Olha lá, Veta, ficou bravinho, tá bravinho, é, Ale.
19: O Davi não é democrático, ali é um personagem sem tempero, né? Sem tempero.
0: Sem tempero. Boa essa, cara. Boa. Ô, Ale, você falou legal agora.
19: Tô

0: Como é que é? Gilcimar, fala Gilcimar.
1: A Espanha vai meter uns 3-0 na Argentina.
2: Eu acho isso lindo.
1: O Fenomenal sabe de nada.
0: Ah lá.
1: Argentino, que não fosse juiz, nem tava aí.
0: Ah lá.
2: Gente, vejam só. Futebol é combinado, é dinheiro, eu concordo com você, mas tem que ver o futebolístico, gente. A raça que os caras jogam, eles representam o país. O Brasil não representou o país.
0: É, não representou nada, né?
2: Ali. Fez as crianças chorar, comprar álcool, comprar camiseta, eu não gastei um real, porque eu já tenho. Eu não gastei um real. Eu fui sincero com o Diego Lopes, eu falei, Diego, macho velho, o Brasil não vai longe. Eu falei aqui na banda.
0: Realmente não foi, né? Realmente.
2: Eu falei pra você, lembra que você falou do Japão? Você tava aí, você falou, olha, quando pegar time forte, não sei não, você não falou, Léo Júnior.
0: Eu já tinha falado já.
2: Recordar é viver, você falou
0: isso. Eu falei, isso, exatamente.
2: Você falou, é que o povo tem memória quanto você falou, se pegar time forte, não
0: já era,
2: não.
0: Tá fora.
2: Não aguenta não, não é que a gente é pra, fora, no top, mas é muito comprado.
0: Ó, só pra você ver, o Davi está relutando aqui contra isso, ó.
3: Vai, seu argentino, vai. Pra que fazer, Davi, seu argentino. Davi, vai, argentino, lá, vai. O argentino Davi, do inferno.
0: Argentino do inferno, puta que pariu.
2: Não, o Davi, gente, você tem que entender que ele é programa de humor. É. O Davi.
0: Tá bravo.
2: Você tem que ser democrático, Davi. É. Come um mingau de chocolate, Davi. Pra ficar esperando o Messi, ele vai sonhar com o Messi hoje. Ele tá
0: vai sonhar com que ele tá beijando a boca do Messi. Aqui, ó, de novo. Olha lá, tá bravo, olha lá.
3: Dá pra fazer, Fenomenal, vai.
2: Não,
3: espanhol, meu irmão. Não é espanhol, não, tá?
2: É democracia.
3: Espanhol, tá? Sou espanhol. Não, você vai passar o carro na sua Argentina, tá? Você vai ver, domingo.
0: Calma, senhores. Que é isso?
2: Davizão, a gente tem que ser democrático.
0: Meu Deus do céu,
2: é democrático. Você vê que as minhas fãs, elas falam, olha, você tem que ir no Bando de Coruja, porque você dá na goela, você falou da Argentina.
0: Ale, e tem outra coisa aqui, tem um ouvinte que concordou com você, quer ver? Tem um ouvinte que concorda com você aqui, ó.
4: Ô, Léo, bom dia. Rapaz, esse cara, negócio de agroboy aí, fala...
0: Ah, não é isso, que... não é isso. Ele só colocou aqui, ó. A Espanha vai jogar um gol do Yamal, e o outro do Whisper. Como é que é o nome? Do Lazar...
2: Nossa. Eu só lembro desse Yamal, não lembro do nome.
0: Então, aí ele falou assim no final. Eu concordo com o Fenomenal, porque eu até pensei que fosse o áudio que ele ia falar isso.
2: Então, mas aí, o bom de coruja, por isso que a audiência do Band vai lá em cima, as concorrências choram.
0: Ah, vai.
2: Por quê? Porque é democracia. Tem gente que gosta, tem gente que não gosta. Tem igual do apresentador. Eu acho isso uma grande bobagem.
0: É verdade.
2: Eu não gosto do apresentador, tá? Ai, porque ele não pega no cola. E eu não gosto desse aqui. Que
0: é porque ele não dá beijinho na boca. Porque ele não dá beijinho. Nossa senhora.
2: Tá todo mundo igual. Tá, o Diego, ele tem a bochecha pra trás. Você sabe que o Diego, ele pisca o oi, né? O Diego Lopes. Ele tem a bochecha pra trás. Você já tem a bochecha quadrada. Então já é
0: quadrada ainda? Meu Deus.
2: Isso é um fenômeno.
0: Então, ô, Fenomenal.
2: Tá, não tem estilo.
0: Pois é. Ó, agora chegou a vez do Edmilson Caipirão que chegou aqui. Ele chega sempre esse horário aqui, ó. Vai lá.
5: Só fazer o torci normal. Tanto contra a gente. E calar a boca, não pode? Você torce pra Argentina, você vê vaca, você vê o churrasco.
2: Mas pelo menos já tá garantido o churrasco de domingo.
0: Fala uma coisa, Fenomenal, me fala uma coisa. Eu quero saber das novidades, os bastidores. Os bastidores dos famosos. O que tá rolando por aí depois daquela sentada no colinho do coisinho lá.
2: O Vinícius Júnior. O Vinícius Júnior voltou com a Virgínia e engravidou a Virgínia, né?
0: Peraí. Para tudo aqui. Engravidou não, para Virgínia. Tudo. De novo, cara? De essa novo. Mulher já tá com 10, meia dúzia de filhos, mas de novo, cara?
2: É, agora diz que vai rolar e vai casar com a Virgínia mesmo. Agora
0: meu
2: a questão,
0: Deus
2: Léo Júnior, que o Neymar comprou outra coisa. Comprou academia pra ele.
0: Ah, ele comprou uma academia agora?
2: O Neymar comprou uma academia, gente. Agora, gente, com tanta coisa pra ele gastar, ele comprou academia. Nada contra, mas ele comprou academia.
0: Então, mas aí no negócio da Virgínia, a Virgínia não comprou um como é que é, um apartamento, alguma coisa comprou, assim, lá, do, ela, lá, então, lá no mesmo lugar do Neymar?
2: Aquilo lá que ela sentou no

0: colo dele já tava faz dias, porque eu lembro que eu te falei que ela sempre ia lá no, quando o Brasil jogava, lá no treino, nos bastidores, a família, a irmã do Neymar, os passos, até o David Brasil, que é meu amigo, David Brasil lá do que fazia grupo lá do Molejão, me contou, falou, você soube que o Neymar tá sempre lá? Eu falei, tô sabendo, porque você me contou. Eu não ia dar o furo, mas tô dando o furo. Aí ele falou, olha aí, eu tô sabendo que o Neymar, ele tá pulando a seca. Eu falei, isso é normal, gente, é o Neymar.
1: É o Neymar, isso aí é o Neymar, tem jeito, se não for, não é. Se não fosse isso, não seria o Neymar.
0: Joga muito, fora do campo tá jogando muito.
1: Vamos ver aqui, vamos falar com o Marcos aqui, que ele tá falando, fala Marcos.
2: Então vai nascer o Sarará agora, né? Mistura,
1: para, pega cara,
2: uma loira para, e mistura com o Negão.
1: Para com isso, que é isso? Que falta de respeito é essa? Vai, mais um aqui,
3: pera. Neymar não, falou, né, pro Vini, ó, essa já foi no meu navio, hein?
1: É.
0: Só que o Léo Júnior, mas essa do Vinícius Júnior é pra Marte, mas é isso que saiu hoje que ele vai casar com ela.
1: Ah, vai ter casamento então?
0: Vai ter casamento. Agora, não sabe até quando, né? Que esse jogador de futebol, você sabe, né?
1: É.
0: Capa nós. A única que é fiel mesmo, que eu sigo lá, é a mulher do Messi, que é ali da Naguela, né? Não tem nem como.
1: Não tem jeito. Do que? Peraí, da Naguela que você tá falando.
0: Faz lasanha, faz.
1: Entendi.
0: Lá pra, é que tá 5 anos com o Messi, 10 anos com o Messi. A mulher já tá até. Já conhece tudo do Messi, ela
1: já
0: conhece tudo dele.
1: Já.
0: Até o guarda-roupa, até o
1: jeito
0: de dormir.
1: Pois então, ó. Tem mais um aqui, o Thiago. Pera aí, o Ale, só um minutinho.
4: Bom dia, Léo. Ô, meu. Você não gosta de botar fogo no parquinho, você gosta de botar fogo no hospício, né? Fazendo esse Davi e o fenomenal debater, né? Você gosta de botar fogo no hospício.
1: Eu não gosto de fazer nada, eu sou o cara da paz. Eu sou o cara da paz aqui, velho.
0: Eu adoro o Davi.
1: Eu prezo pela paz o programa.
0: Eu tô tão feliz que a Argentina vai ser campeão. Nada contra, é futebol, gente. Não é. Eu adoro o Davi, só que o Davi, ele é do contra, ele quer ir contra as realidades, gente.
1: É.
0: Quer sonhar com uma coisa que não tem como.
1: Que não tem condições, que não tem como. Olha aqui o Davi.
5: Ah, vice-campeonato tá garantido mesmo, é. Vice-campeão tá garantido mesmo. Vocês ganham a medalha de prata, porque a Copa é da Espanha, fenomenal.
1: Fala, Copa é da...
0: Ô, Davi, mas aí, Davi, você tem que jogar na Mega Sena, Davi. Já me fala aí que eu já nem mando o Messi entrar em campo, já.
5: Você é argentino mesmo, sabe?
1: Olha lá.
5: Até o que eu falo na época, tá vendo a sua cara, sabe?
1: Olha lá.
5: Você é brasileiro ou argentino? Sabe, você é falso, fenomenal. Você é falso, meu irmão, mas o...
0: Não,
5: mas
1: xingou na cara dura, meu. Xingou, velho.
5: Vai acabar com o argentino, você vai ver só.
0: Ô, Davi,
5: 3 ou 4 a 1. Vai ver, pode
1: notar
5: isso.
1: Olha lá. E se a Argentina ganhar, como é que vai ficar a cara do Davi depois? Eu quero ver.
0: Ah, não, Davi, eu já não me surpreendo, gente. Eu não vou deixar de participar do programa por causa de opiniões, porque eu participo 40 anos do programa, gente.
1: Sim, a gente já conhece.
0: Aqui não é Nutella, gente. Aqui aguenta arrojão. Agora tem um cara que se esconde, fica debaixo da mesa, debaixo da cama, fica com trauma.
1: Trauminha, ai, que. Ai, ui. É.
0: Se o Léo Júnior não lê meu áudio, ai, se o Léo Júnior não falar comigo, eu não quero mais falar com ninguém da
1: Ai, pra aí vou virar as costas pra ele, ai, que baitolice, né? Não, olha lá.
2: Fenomenal está dando furo, literalmente o furo. Furo de trás.
0: Gente, aí eu não sei dessa do Davi, ele fica nervoso com o negócio do esporte. Quem ganha é o jogador, eu não ganho nada. Entendeu? Quem ganha os jogadores.
1: É, claro que é. Não, eles estão milionários. A gente tá se matando aqui, ó. Eles, quem tá milionário é eles, cara.
0: Agora o Davi fica nervoso, fica
1: tenso.
0: Agora, se fosse pela uma Juliana Paz, as blusas aí do Bando de Coruja, aí sim, tudo bem. Aí,
1: é outra pegada, né, cara? Outra pegada.
0: É outra coisa. Agora eu vou ficar triste, ficar de macho que não ganhou.
1: É.
0: Cada um.
1: Ai, ele chutou mal. Nossa, a coxa dele. Nossa, que coxa. Baitolice total, né, cara?
0: Contra, gente. Ontem eu vi, ontem foi dia dos homens, né, que ontem eu fui tentar seguir a musa aí do Bando de Coruja, as musas do Bando de Coruja, só que não deu, fala muito rápido, a minha fã falou, ali ele fala muito rápido, eu falei, tem que anotar no papelzinho. E eu anotei tantas vezes o nome da Sandra, só que eu não consegui achar ela no Instagram.
1: Entendi, entendi. Alê, obrigado, Alê. Obrigado, viu?
0: Foi Messi Bocu, ela viu. Ah, Léo Júnior, eu já fiz o buzinaço. Eu te mandei aí, que eu mandei o buzinaço.
1: Ah, legal. Vou colocar depois aqui.
0: Eu já mandei o buzinaço daquele jeito, na cadeira motorizada, com buzinaço e tudo.
1: Hein? Fechou, meu amigo. Um abraço, Ale.
0: Tamo junto, Léo Júnior.
1: Valeu. Esse é o meu amigo. Ale Fenomenal, que sabe tudo, hein? Sabe tudo e um pouco mais. Esse aí sabe tudo um pouco mais.
6: Fenomenal,
1: olha lá.
6: Recita um poema aí pro Davi ficar mais calmo, Fenomenal. Por favor.
1: Não, o Davi tá bravinho. Ó, ninguém consegue segurar o Davi não, meu.
5: É lógico, você tá falando bobagem, meu irmão.
1: Olha lá.
5: A gente só tá aí, você que tá jogando a mega senha. Tem que ter. É você, porque...
1: Calma,
5: só
1: tá aí, Davi. Porque calma, Davi.
5: É milagre, porque... Era pra ir embora há muito tempo, pelo Cabo Verde.
1: Que isso, Davi?
5: Vai pra prorrogação. Vamos lá, Egito. O Egito quase elimina aqui também. Vamos lá. A Suíça também, a outra também, sabe? Fora a Inglaterra, que a Inglaterra foi por pouco também. Ele tava 1-0 pra Inglaterra antes, 1-0, né?
1: Não, o Davi, ele que acontece? Ele levou pro coração isso, né? Né não, ô Caipirão? Levou pro coração.
3: Nossa, você é tão inteligente e fenomenal. Eu me sinto um jegue atrás de você.
1: Ai, gente do céu. 11 999 9197. Participa aí do nosso Mande Corujo.
7: Ah, esse Fenomenal aí, sem brincadeira. Parece que tá com sabugo na boca. Tira o sabugo da boca. Que não dá pra entender o que esse cara tá falando.
1: Para de falar isso do Fenomenal.
7: É isso. Ah, Fenomenal.
1: Ah, vai se lascar. Não fale mal do Fenomenal, cara. Que isso? Oi, Mel. Mel Banana chegou por aqui sempre com a sua mensagem. Fala, Mel. Bom dia.
8: Alô, Central do Brasil, Léo. Bom dia. Oi, tá tudo bem?
1: Tudo certo.
8: Bom dia. O Fenomenal que tá feliz porque a Argentina vai ganhar. Acordei agora.
1: É.
8: Acordei. Um calor, um sol. Ai, Brasil.
1: É, gente, venha pro Brasil pra você ver o frio que tá aqui. Venha pra você ver o Brasil, o frio que tá aqui no Brasil. Eu tô querendo calor já, isso sim, velho. Espero que alguns pontos, tem lugares de alguns estados do Brasil que tá um pouco mais calor, né? A temperatura tá melhor, mas em outros lugares, sudoeste, no sul, meu Deus, vou falar pra você, viu? Meu Deus do céu.
9: Fala, galera. Luban de Coruja, que é Davi de Pouso Alegre. O que eu faço para acessar o buzinaço que eu tô desde de ontem com isso na cabeça?
1: Ah, é?
9: Segue aí o buzinaço meu, Léo Júnior, o melhor do Brasil.
1: Ah, pelo amor de Deus, você não tem vergonha na sua cara. Que é isso, cara? Programa tão sério como esse, 4:30 tem o buzinaço, é buzinaço, tá? Buzinaço. Vamos falar com mais um ouvinte aqui,
10: vai. Ah, mano, essa mulher vinha mesmo pra fazer o mesmo coisa pra ver. Ô, gelo que tá, tô me sentindo um pinguim aqui, rapaz. Cê é louco, pinguim eu acho que não faz tanto frio que nem tá passando aqui, não.
1: Não, verdade, tem alguns pontos aqui do Brasil que eu vou te falar, né? Tá frio demais, a gente quer, já tá querendo calor já, isso sim.
11: Ô, Davi, a Argentina vai ser campeã, Davi. Todo mundo aqui torce pra Argentina, Davi. Vai cuidar do seu macarrão, Davi.
1: Vai aí, ó. É, Davi, o pessoal tá lascou com você, Davi. Lascou direito.
12: Leandro, Argentina na final, campeã. E olha o buzinaço aí, Leandro. Olha o buzinaço, Léo Júnior.
1: Ah, esse é o buzinaço do Fenomenal. Mas, ó, 4:30 tem buzina. Segura aí essa buzina, por favor. Segura essa buzina que 4:30 tem, tá? O Thiago de Pinheiros tá por aqui também. Fala aí.
13: Bom dia, Léo Júnior.
1: Bom dia.
13: É o seguinte, a Argentina já era pra ter saído contra Cabo Verde. Roubou. Era pra ter saído contra o Egito, também roubou.
1: É.
13: Com a Suíça, era pra ter saído também e roubou. E agora, contra a Inglaterra aí, pelo menos um argentino era pra ter tomado o cartão vermelho aí.
1: É.
13: Eles estavam batendo pra caramba no time da Inglaterra. Vai chegar na final roubado. Roubado, viu, Fenomenal?
1: Tá vendo só? 11 999 9197. falar pra você, é papo de esportes aqui e tudo mais, hein? 11 999919197 pra você participar aqui do nosso Band Coruja pra todo o Brasil. Espero você por aqui. 11 999919197. Ou também o nosso fixo 37431313, né? Deixa eu falar com você aqui no nosso WhatsApp. Vai, fala comigo que eu tô aqui, vai.
14: O Fenomenal tá com a boca no Messi.
1: Para com isso, para. Ou, ou, ou.
5: Foi campeão, Fenomenal. Bicampeão. Chupa, chupa. Domingo é nóis, tá? Chupa, argentino.
1: Que isso, cara? Que é isso, mano? Que é isso? Vamos lá, vai. Eu não sei não, Argentina. Não sei não, hein?
15: Davi tá de TPM.
1: Tá, hoje ele tá. Não, viu? Tá, você viu como que ele tá muito bravinho ultimamente? O que que tá acontecendo com o Davi hoje, hein, gente? O que que tá acontecendo?
16: Ô, Davi, se a Argentina for campeão da Copa do Mundo, você vai dançar de calcinha vermelha lá na Paulista. É, Jean, taxista.
1: Aí, ó, Davi... Não prometa isso, hein, Davi? Se você prometer, já sabe, né? Tem que ir lá na Paulista de calcinha vermelha, hein? Vamos lá, vai.
17: Tá explicado que ninguém tira aquele macarrão seu com água de chuca.
1: Para!
17: Aqui da Espanha, né?
1: Para com ninguém isso! Para de falar do macarrão. Não fala desse macarrão aqui, pô.
18: Davi falou que se a Espanha for campeã domingo... Ele vai fazer um festival de macarrão de
1: para, ô! Oh!
17: E quem vai te levar lá na Paulista de calcinha vermelha é o Davi, o taxista.
1: Eu vou rejar, aí seria o Região, né, que vai levar. O Região tá próximo ali, né? O Região tá bem próximo lá.
19: Ô, Léo, boa noite! Fala pra esses caras aí que eu vou enfiar a mão na cara deles, ficar zoando, sei lá. Eu, velho da carroça.
17: Aqui macarrão transforma. Seu de chuca.
1: Para! Da Espanha. Beleza, cara. Valeu, meu amigo. 3h47. A hora tá passando. Ó, tem uma notícia aqui, gente. Eu gosto de ler umas notícias do povo aqui. Aqui, ó. Olha só, gente. Uma notícia muito engraçada, porque eu gosto de ler umas notícias engraçadas aqui no programa também. Olha, gente. Um vira-lata, ele é adotado depois de dormir em cama de exposição no interior de São Paulo. Um cachorro vira-lata, ele cativou o coração de um empresário e acabou sendo adotado por ele em Ibitinga, interior de São Paulo. A cidade conhecida como, como Pelos Bordados, como Pelos Bordados, e realiza anualmente a famosa Feira do Bordado. Lá tem a Feira do Bordado, né? Que terminou no último domingo, dia 12, mas... O personagem roubou, tem um personagem lá que roubou a cena do local da exposição. É um cãozinho, gente, que ganhou o nome de Jumo. O que é Jumo, hein? Aí todos os dias, o que ele ia fazer? Ele ia todos os dias à feira. Ele escolhia uma caminha pra tirar uma soneca. Então ele ia lá num lugar lá, onde tava a exposição lá, fazia como cama o lugar, né? Tirava uma soneca em cima de lençóis e 400 fios. Oswaldo de Moraes, ele é o administrador da feira, ele se comoveu com o cão e resolveu adotar o Jumo e levar pra casa. Ô, meu Deus do céu, coitadinho do cãozinho, né? O cara ficou com dó e levou embora. Não, vou adotar esse cãozinho.
20: A que ponto chegou o brasileiro, né? É, a grande maioria, né? Porque uns que torcem pra Argentina, eu vou te contar pra você, ó. É o fim pra mim, né? Mas pensa pra você ver. Nós temos que torcer pros rival da Argentina, nem é pra um time só. Já torci pra Cabo Verde, já torci pra Egito, nem sei mais pra quem eu torci, né? Ah. E nós viramos o Vasco, né? Pra ser mais bem claro, nós viramos o Vasco aqui no Brasil, né? Perde pra todo mundo e fica vendo os outros torcendo pros outros times ganhados, né?
1: É isso, cara, é isso. É complicado, mas assim, na boa, vamos ver quem vai vencer o melhor. Aí depois, no final da Copa, na hora que acabar a Copa, nós vamos comentar sobre isso, né? Vamos voltar a falar sobre isso de novo, viu?
21: Bom dia, Léo Júnior. Pra mim, brasileiro que torce pra Argentina é tudo deficiente mental. Tudo retardado. Os argentinos querem mais que os brasileiros se explodam. Então a Argentina eu quero igualzinho pra eles.
1: Vai lá, fala comigo, vai, fala comigo.
18: O cara que traz pra Argentina, ele é corno. Ou ele é taxista, ou ele é padeiro, ou ele é carreteiro.
1: Ah lá, começa, né? Aí começa a bagunça, né? Um começa a falar de carreteiro, outro começa a falar de motorista de aplicativo, tá aí, outro começa a falar de taxista. Aí uma briga generalizada nesse programa aqui, eu vou te contar, meu Deus, o programinha pra ter briga igual esse aqui, viu?
14: Não, carreteiro não, ele é motorista de aplicativo, taxista e padeiro.
1: Vai lá, fala aí.
4: Quem é o que porra de... Aquele nome lá do... Quem é que manda nesse grupo aí o administrou? Que desgraça de nome ruim de falar.
1: Calma, cara, calma. É o administrador do grupo. Não precisa ser assim também, pô. Calma, calma. Administrador do grupo. A gente precisa ficar bravo também, né? Vai lá.
15: E quem torce pro Brasil é o quê? Trouxa. Porque os caras não têm honra. Não tem honra pela camisa. Tem que torcer pra Argentina mesmo, seu trouxa.
1: É a única saída, cara. Não tem muito o que fazer. Não tem muito o que fazer. Eu acho que eu vou ficar do lado do Fenomenal, viu? Não adianta.
22: Isso aí é eleitor do Lula. Estudou na escola da Dilma.
1: Vai, 11 999 91 97 37431313 é o nosso fixo também pra você participar. Vai lá.
14: Melhor ser trouxa do que corno. Torcer pra Argentina é tudo corno.
1: Ô, Léo, tudo bem? Os caras ficam falando do chifre aí de corno, mas o homem sem chifre é um sinal de defesa. Um homem sem chifre é um animal indefeso, justamente. Um homem sem chifre é um animal indefeso. Não, tem que colocar um chifrinho, pô. Tem que ter. Não é verdade, Gigi? É isso.
23: Fala, Léo Dias. Mas eu concordo com o Fenomenal. O Brasil não jogou nada. Não tava comprometido com a seleção, com a camisa do Brasil. É. Nunca vi uma seleção tão ruim igual essa. Também vai esperar do quê? O cara do jogador que deu a entrevista falando que era muito ruim ele jogar na seleção porque ele tava de férias, ele queria curtir as férias dele.
1: Ai, queria pedir as férias.
23: Usando bolis fresh, esticando o cabelo, vai esperar do quê, rapaz, numa seleção dessa? Tá lascado com futebol, você tá doido.
1: Ó, só nos bolis, os caras só nos, viu, só nos bolis splash, maquiagem, passando os secadorzinho no cabelo e tal. E por aí vai.
24: Fala, Léo, bom dia. Meu, esses brasileiros que torcem pra Argentina tem que levar uns 30 tapas na cara, velho. Bando de imbecil. Os caras lá tudo racista.
1: Ah, mas cara, vamos ser sinceros, vai. Não é só lá que é tudo racista. Vamos, viu? Também em todo lugar tem isso, cara. Aqui no Brasil também, vai, filho. Não é só. Não tô nem pro lado da Argentina, não, tá? Mas assim, cara, não é todo lugar que tem isso, velho. No Brasil, se for no Brasil, se for ver no Brasil, o que mais tem aqui também? Não é só lá na Argentina, porque os caras são racistas. Não, cara, todo lugar tem. Não é só na Argentina. Eu acho que, viu? Não adianta generalizar. Mas, cara, infelizmente ainda existe esse negócio de racismo. Eu não acho legal também, mas cara, não é só lá na Argentina não, velho. Não é bem assim as coisas não. Em todo lugar tem isso aí, velho. Oi, bom dia.
25: Você que é brasileiro daqui do Brasil e mora mais pra cima, né? Pro sudeste, acima. Quem mora lá no sul tá perto da divisa e
1: pois
25: tal.
1: Pois é.
25: Quem tenta, porque são culturas diferentes, né? Mas se você torce pra Argentina, vou fazer uma analogia, então é a mesma coisa. Você tem a sua mulher e você só aguenta 5 minutos. Aí vem o argentino e aguenta 1 hora sem tirar de dentro.
1: Aí os caras ficam bravos.
25: Você fala, vai você, porque, né? Eu vou torcer pra você ainda, tá?
1: Bom, boa essa analogia sua. Essa analogia sua, viu, o Caipirão? Vai.
26: Veja bem, esse mané que falou aí que não torcer pra argentino, os caras racistas... Ele tá pensando o quê? Os brasileiros aqui, a maioria tudo é racista, rapaz.
1: Cara, é isso que eu tô falando.
26: É um mané mesmo, eu torci pra Argentina mesmo. É. Rapaz, você quer olhar o quê? Olha a seleção brasileira horrorosa. Horrorosa a seleção brasileira. Aí você olha pra Argentina, os caras tudo com vontade, querer jogar, querer ganhar. Aqui no Brasil, não. Aqui no Brasil, os caras estão querendo o quê?
1: Cara, os caras colocaram um comercial a... Ué, vou nem comentar.
26: Acabar logo a Copa pros caras curtir. O Vinícius tava louquinho pra pegar a Virgínia logo, entendeu?
1: É.
26: São mané, rapaz.
1: É complicado, viu? Fala comigo, Calica. Me ajuda aí, Calica. Por favor, Calica, vai.
0: Depois de uma analogia dessa de Argentina, eu vou querer casar com um, hein? Gostei.
1: Olha lá, Calica agora vai ter que... Ela quer casar com o argentino. Ela falou que não quer mais saber de brasileiro. Não, não, não, não, não, não. Agora ela quer casar com o argentino. É isso aí, Calica. Bota fogo nesse programa aqui, Calica. Bota fogo nesse programa.
2: Inteligente é quem torce pra essa seleção brasileira, né? Estão falando aí de quem torce pra Argentina. Inteligente é quem tá torcendo pra essa seleção brasileira, né? Você tá doido. E o povo ainda falando que quem torce pra Argentina é burro. Rapaz do céu. Sem comentários, hein, Léo? Você tá doido.
1: É, pois é, cara. Pois é. 5 pras 4. Oi, bom dia.
3: Pelo amor de Deus, quem botou é Satanás no nosso grupo aí? Manda esse macumbeiro fazer a macumba dele lá pros infernos.
1: Que é isso?
3: Que é isso? Dá licença. Não, tira esse do grupo. Não pode deixar, não. Ah. Manda ele vender as raízes dele lá pra cara do caralho.
1: Que isso? Meu Deus do céu, que programa é esse, gente? O que tá acontecendo com esses ouvintes hoje, hein? Fala pra mim.

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Band FM, Jorge Matheus, molhando o volante. Vamos lá, vamos lá, vamos lá, vamos lá, gente. 4 horas, 8 minutos. 4 e 8, 4 e 8, 4 e 8, 4 e 8. Alô, meu amigo Júnior Matheus, grande Júnior Matheus. Aí, ó, eu falo pra vocês, esse programa aqui não tem jeito, gente.

Caroline! Caroline tá ligada na Band FM também. Um abraço pra Caroline. Tá participando aqui da nossa madrugada. Um abraço pra você, viu? Falou que tá dando tanta risada lá com a gente. E ela gosta da briga entre o Fenomenal e o Davi. Ah, eu já não gosto, não, viu? Olha, sinceramente, ah, eu vou falar pra você, viu? É daí pra pior, daí essa briga é daí pra pior.

0: Deixa eu falar com mais gente por aqui, mandando a sua mensagem pelo nosso WhatsApp 11 999919197. Quem que é você, hein? Bom dia!
1: Eu aqui é a Cacá, amiga da Mel.
0: Oi, Cacá!
1: Aqui na Bélgica, curtindo, tomando aquele café da manhã top e curtindo a rádio. Ó, estamos aqui, ó, ouvindo de boa, uma delícia.
0: Que legal, viu, Cacá? Obrigado, um abraço pra você. Ela tá na Bélgica, ela juntamente com a Mel Banana, tá tomando um cafezinho lá da manhã agora, tranquilonas, né? E ouvindo essa bagunça aqui da madrugada aí. E da manhã pra vocês, né? Que legal. Ô, Sidney, bom dia.
2: Fala, Leozinho, bom dia, Nicá inteiro na audiência. Ô, Léo, o outro doido aí falou que o Brasil torce pra Argentina, tem que levar uns 30 tapas na cara, daqui um dia nós vamos ter que levar uns 60 também. Você pensa essa seleção fuleira aí.
0: Ai,
2: esse cara de camelo dirigindo o time aí tá pior ainda.
0: Ó, a Catrícia apareceu, ô Catrícia, bom dia, a corujita da Catrícia apareceu. Um abraço, viu, Catrícia, obrigado, um abraço pra você. Ó, vai começar o nosso campeonato internacional de piadas ruins, hein? Já vai começar, prepara a sua piada ruim aí.
3: Fala, Bande FM, aqui é Márcio, motorista de caminhão, tô na rodovia aqui ouvindo essa rádio maravilhosa.
0: Ai,
3: boa noite pra vocês, que com Deus, valeu, meu brother, tamo junto sempre.
0: Tamo junto sempre aqui na madrugada, um abraço pra você, valeu pela companhia. Ó, só digo uma coisa, vocês estão preparados pra gente começar o nosso campeonato de piadas ruins? Me diz aí, vocês estão preparados? Estão preparadinhos? Então vamos lá, vamos começar o nosso campeonato de piadas ruins, hein? 4 horas e 12 minutos, chegou aquele momento, ó. Em breve, só pra avisar vocês, pra galera que participa do nosso campeonato internacional de piadas ruins, em breve vai ter prêmios, tá? Vai ter prêmio, a pior piada do programa vai ganhar prêmio. Então fica ligado pra quem participar do nosso concurso internacional, campeonato, concurso ou campeonato, que seja, internacional de piadas ruins. Beleza? Vai ter prêmio logo, logo aqui no programa.
4: Ô, Catrícia! Cadê você, Catrícia? O velho do lixo, sai cachorro, fala comigo! Um abraço pra vocês todos aí, Mel Banana. Cacá. Tamo junto! Acabei de chegar na terra aqui pra descarregar. Daqui mais ou menos uma hora já tô em casa. Um abraço pra vocês aí, vamos junto! Bom café da manhã!
0: Vamos nessa, velho do lixo! Vamos começar? Gente, estão preparados? Deixa eu só colocar o áudio da Catrícia aqui, vamos lá. Fala aí, Catrícia.
5: Muito bom dia, Léo Júnior.
0: Bom dia.
5: Oi, meus corujitos. Como vocês estão?
0: Tô com
5: saudade de todos vocês. Manda um beijo pra mim, gente. Nossa.
0: Que legal, Catrícia. Muito bom ter você aqui. Vamos lá. Vamos começar o nosso campeonato de piadas ruins. A partir de agora, começou!

0: Começou o nosso campeonato de piadas ruins. E agora eu quero ver sua piada ruim. Manda pra gente. Manda, mas manda com força. 11 99991 9197 3743-1313. Manda aqui pra mim. Fala comigo.
1: Salve, Léo. Léo, acabei de receber uma mensagem do Messi aqui. Mandou uma mensagem pro Ale, fenomenal. Vou passar pra vocês a mensagem.
0: Pera
1: aqui,
0: aí, ó. Cara, vai.
1: Ouve aí. Olá, Macaquito. Tudo bem?
0: Ah, para, cara, para, viu? Muda de assunto, velho. Vamos falar agora das nossas piadas, viu? Já falamos de futebol, já acabou, já era. Vai, fala aí, cadê a piada? Quero piada aqui agora.
2: Ô, Léo Dias, lá vai minha piada ruim.
0: Vai.
2: Você sabe qual é a semelhança de Kid Bengala com a freira? É porque se eles fechar a mão, só pega um terço.
0: Ah, velho. Não foi tão assim, não. Ele já tá, não tá sendo, foi quase uma piada, não. Vai, não entrou.
3: Fenomenal. A Argentina é meu.
0: Vai, tá, você lá, você, o seu. Vai lá, vai.
4: Só uma dúvida. Já tomou seu anticoncepcional hoje, bebê?
0: É o outro já aqui, ó. Vamos lá, campeonato de piadas ruins.
5: Nossa, você falou pra empurrar com força. Isso é terrível também, hein?
0: Vai empurrar nada, sai daqui, vai. Vai, fala alguém.
6: Nossa,
0: de piada
6: Catrícia, aí. Nossa, Catrícia, que voz sexy. Toda vez que eu ouço sua voz, meu pipi fica duro, Catrícia. Um beijo.
0: Ah, tá bom. Cala, conta a sua piada. Quero... Ah, gente, é o seguinte, quero piadas no programa. Piadas, já trocou o quadro. Campeonato de piadas ruins. Eu quero todo mundo participando com a gente. Fala aí, vai.
7: Fala, Léo Júnior, cantor solitário por aqui. É o piadinha dos veinhos. O velho chegou da lida da roça, chamando a veinha bem assim: mãe de seis, vem cá. Mãe de seis, onde tu tá? Cadê você, mãe de seis? A veinha responde: tô na cozinha, pai de quatro.
0: É. Tá vendo? É isso, gente. Vamos lá, começou o nosso campeonato. Vamos lá.
8: Ô, Léo, dois tomates pra atravessar a rua. O primeiro foi... O segundo foi...
0: Bem ruim, hein? Bem ruim essa da... Chegou a ser uma das piores. Uma boa também, vai lá.
9: Léo, bom dia. A minha é quase... É mais pra charadinha, hein? Por que o urso polar não come um pinguim?
0: É quase uma charada, né, cara? Isso aí, é uma charadinha.
9: Sabe, né? Pinguim é da Antártica.
0: Viu? É, isso aí já é charada. Charada não, já não entra no programa, vai.
10: Bem ruim, hein? Bem ruim essa
2: parte. Fala, Léo. Sabe o que a mãe do açaí falou pro filho? O último açaí fecha a porta.
0: Boa. Vai lá. Mais um.
11: Catrícia, meu amor. Saudades também, bebê. Um beijo no meio da sua...
0: Vai se lascar você no meio do seu... Ah, vamos ver aqui mais um. Vamos. Fala comigo, vai, Fábio.
11: Fala, Léo, bom dia.
0: Bom dia, tudo bem?
11: Sabe o que o tomate foi fazer no banco?
0: Mais uma do tomate agora, vai.
11: Diga lá. Foi tirar extrato?
0: Essa é a mais sem graça que existe no mundo, né? Essa piada aí. Ela é a mais sem graça, mas entrou no rock.
12: Oi, Léo. Eu fui comprar um remédio e o farmacêutico perguntou se eu tinha receita. Aí eu respondi pra ele, se eu tivesse a receita, eu faria o remédio em casa.
0: Nossa! aí, ó, gente. Pronto! Fala comigo, vai.
13: No outro plano, tava o Pelé e o Maradona andando na rua. Aí tinha uma latinha de refrigerante na calçada, o Pelé correu, pisou na latinha, a latinha subiu, fez umas embaixadinhas, matou no peito, mandou pro Maradona, o Maradona matou no peito também, fez umas embaixadinhas. De repente começou a sair fumaça da latinha, aí saiu um gênio. Aí o gênio falou, cada um tem direito a um pedido. O Maradona falou, eu primeiro, eu quero que construa um muro em volta de toda a minha Argentina, ninguém mais entra, ninguém mais sai. O gênio estalou o dedo, subiu um muro em volta da Argentina, ninguém mais entra, ninguém mais sai da Argentina. Aí o gênio olhou pro Pelé e falou, agora é sua vez. Pelé perguntou, ninguém mais entra, ninguém mais sai, né? O gênio falou, ninguém mais entra, ninguém mais sai. Ele falou, aí o Pelé falou, então enche essa merda de água.
0: É realmente uma piada ruim mesmo, tá? É realmente... Eu fiquei até perdido agora nessa piada aí.
14: Então, Léo Dias, o Alê e o Fenomenal trocando ideia. Qual que é o nome do filme? Debi e Lloyd.
0: Boa.
14: Fenomenal, Gardenal, Mal.
0: Tá bom, vai. passou um pouco, vai. Tudo bem. Vai, fala aí.
10: Bom dia, Léo.
0: Bom dia,
10: já
0: bom dia.
10: Já se dizia o velho ditado, né? Se bigode fosse sinal de respeito, bode não teria chifre, né? Tá aí pras piadas ruins. Bom dia.
0: É isso aí, é as piadas ruins. Ó, só lembrar pro pessoal que em breve vai ter prêmio, vai ter prêmios pra quem participar do nosso concurso de piadas, nosso campeonato de piadas ruins, tá? Vai ter prêmios, tá? Então fique ligado aqui na Band. Fala aí, o padeiro, vai!
15: Léo, a diferença da lagoa e da padaria. Na lagoa há sapinhos e na padaria assa pãezinhos.
0: Outro tá totalmente... É, gente. Tá indo pro hall das piores aqui, hein?
16: Ô, Léo, dois gaúchos se encontraram no meio do campo. Se cumprimentaram e um perguntou pro outro, da onde vieste? Ele respondeu, vim da vagina da minha mãe. Bem que eu queria conhecer esse lugarzinho, tchê. Ele respondeu, é fácil. Monta em cima do caralho do meu pai e chega lá.
0: É isso, ó. Não, totalmente fora do padrão. Fora do padrão essa aqui. Entrou fora do padrão isso aí. Fora do padrão. Vamos lá, fala comigo, bom dia.
17: Aí, Léo, segura essa piada aí.
0: Vamos lá, vai.
17: Um mineiro descendo uma rua bem íngreme, né? Levando um queijo na mão. Dois gaiatos lá embaixo. Começou a conversar. Vamos usar esse mineiro aí. Aí eles gritaram de longe. É, mineiro, tem como a gente comer esse redondo aí? Ele falou, ai, tem. Mas quem segura o queijo?
0: Nossa. Essa piada que mais aparece, né? No programa, né? Essa piada que mais aparece. Vamos lá, mais uma aqui. Vai lá, fala comigo.
18: Léo. Vou dar piada do Ricardo, aquele vagabundo.
0: Vai.
18: Léo, vou dar piada do Ricardo, aquele vagabundo.
0: Então vai, cara. Vai logo. Fala logo, meu. Ah, vai entender, mano. Vai. Vamos ver aqui. Fala, fala aí.
19: Léo, o que que o zero falou pro oito? Que sinto bonito.
0: Essa sempre aparece também aqui, essa piada aí. Mas entrou, tá tudo bem, vai, vamos ver.
20: Ei, Léo, o meu vizinho perguntou pra mim qual era a diferença da ambulância pro sutiã. Aí eu peguei e falei pra ele que a diferença era que a ambulância carregava os feridos e o sutiã carregava os caídos.
0: Isso, Catrícia, também entrou aqui no hall. Beleza. Ah, o povo tá afiadinho hoje, hein? Vocês estão afiadinhos, hein?
21: Ô, Léo, segura essa piada aí.
22: Piu, piu.
0: É, isso aqui nem se fala. Salatiel, vamos ver se o Salatiel tem alguma coisa de bom aí, pelo menos. Vai, Salatiel.
23: Ô, Léo, o que o Zeus falou pra mim?
0: Cala a boca,
23: pode
0: você.
23: Pode entrar que meu dono tá lá na rádio falando bobeira.
0: Fica quieto. Não vai lá, não. Fica quieto você aí na sua, cara. Vai, oi.
24: Bom dia, Léo. Você sabe qual é a diferença do português esperto pro português burro? O português burro vai molhar as plantas quando tá chovendo. O português esperto, ele também vai molhar as plantas quando tá chovendo, só que ele vai de guarda-chuva.
0: Essa é das péssimas, hein? Péssimas. Essa é das péssimas. Ale Fenomenal. É um cara. Vai, Ale. Fala aí.
25: A piada é da lua e do sol.
0: Tá, vai.
25: A lua gira, gira, gira em 40 segundos. E a lua e a estrela disse tim, tim, tim, tim. Sol, sol, sol. Chuva, chuva, chuva. É fenomenal.
0: Realmente uma piada ruim mesmo isso aí. Ruim até uma sora, meu Deus do céu. Oi.
26: Ô, Léo, caipira chegou no guichê de ônibus e falou assim pro cara do guichê. Ô, moço, gostaria de uma passagem de ônibus pra Anastácia. O cara do ônibus pegou e falou assim do guichê. Desculpa, senhor, mas aqui a gente não vende passagem pra Anastácia. O caipira olhou pra mulher dele e falou, vambora, bem. Eles não querem vender passagem pra você.
0: Tá vendo? Não é pra Anastácia, não é, ó. Achou que era a mulher dele, velho. Então vamos lá. 4h23, 11 99991 9197. Vai até 4h30 da manhã o nosso Campeonato Internacional de Piadas Ruins. Oi!
27: Tinha dois amigos, né? Da mesma idade. Criado juntos. Aí separaram por causa da vida profissional. Ficaram 10 anos sem se ver. Se reencontraram, um tava com a barba toda branca, o cabelo todo branco e o outro não.
1: direita.
27: E o outro não, o outro tava com o cabelo todo, todo pretinho, sem um pelo branco, sem nada ali.
0: Certo.
27: Nossa, meu amigo, o que acontece? A gente tem a mesma idade. Eu aqui, com a barba toda branca, cabelo todo branco, você não tem um pelinho branco no rosto? O que que você faz? Ah, pinto de preto. Ah, também dá o telefone desse negão aí.
0: Ah, velho, que é isso? Ô, louco, vai. 11999919197, mais uma piada, vai.
3: Fala, Léo, aqui é o Mário do Japão. Ô, Léo.
0: Fala, xará, fala, xará.
3: A babá tava na praça banando o bebê. Ela tava lá com o leque abanando o bebê, né? Aí chegou o bêbado assim, deu uma olhada. Aí ele olhou de novo. Aí na terceira vez ele falou: eita, carvãozinho duro de pegar fogo.
0: Nossa senhora. Vocês estão com umas piadas ultimamente. Vão palestra, fala aí, vão palestra.
4: O filho
0: vai.
4: Chega no pai e fala: papai, vamos ali comer um salgado na lanchonete daquele cantor de forró? Aí o pai dele fala: que cantor de forró é esse, filho? Ele: Wesley. Wesley Salgadão.
0: Ah, totalmente sem graça. Totalmente sem graça. Vamos lá, vai. As últimas piadas. Tá acabando nossa, nosso concurso de piadas Luiz Campeonato. Eu sempre falo, eu erro o nome. É concurso de campeonato. Viu? Fala aí, vai,
5: One
0: vai, vai.
5: One time have a ball and a cat. And a ball cat. Oh, yeah. I love you, Brazil. Fernando, Michigan.
0: Ok, ok, Fernando. Oi, bom dia.
6: Ô, Léo, você acha que é piada, mas o Ricardo já tá aí na Band pra te pegar, cara. Cuidado, hein. Tá metendo além de você aqui no grupo.
0: Tá, cala a boca, manda calar a boca dele, velho. Ah, se lascar, olha. Os caras parecem Maria fofoqueira no grupo, cara. Um bando de Maria marica fofoqueira, né? Isso sim, velho. Oi, bom dia. Vem de falar de mulher, fica falando de macho. Fala de mulher, cara. Fala uma coisa de mulher, velho. Fica falando de macho agora, do grupo agora. Ah, pra dar uma também. Oi.
5: Ficou curioso, né?
0: Vai, fala aí.
5: A piada é o seguinte, tinha dois camaradas, dois eram vizinhos na cidade, um comprou um sítio, foi embora morar no sítio.
0: O Lázaro, olha, não quero nem falar o resto da palavra. O cara paga o áudio, cara. Paga o áudio bem na hora, velho.
7: Bom dia, Léo. Bom dia, Band Coruja. O amigo perguntou pro outro se ele gostava de sexo a três. Ele falou que sim. Ele disse: vai correndo pra casa que talvez dê tempo.
0: Putz. Totalmente sem graça essa.
8: Bom dia, Léo Júnior. Piadas ruim. Era um casal de velhinho, 95 anos. O velhinho morreu, a velhinha enterrou no quintal de casa. E toda noite a velhinha ia lá na cova, mijava em cima. Toda noite a velhinha ia lá, mijava. E um rapaz, certo de olhando, prestando atenção, falou: que porra daquela velha, toda tarde ela vai mijar naquele lugar, o que que está acontecendo?
0: Tá, vai.
8: Aí ele se invocou e disse: hoje eu pego essa velha. Aí se enterrou lá e deixou o manjolo para fora. Aí quando chegou exatamente o horário da veinha, a veinha chegou caqueando, aí sentou em cima e falou: se não me falha a memória, o tiragosto era bem aqui. Cada um chora por onde tem saudade.
0: É totalmente sem graça e demorada demais essa piada dele, cara. Demorada demais. Tem que ser uma piada curta, hein? Uma piada curtinha, vai.
9: Ô, Léo, um português viu o outro correndo atrás de um ônibus. Aí o português olhou aquela cena e falou, aí depois que parou, ele falou assim: ô, português, por que que você tava... Um português falando pro outro, né?
0: Tá.
9: Português, por que você tava correndo atrás do ônibus? Aí o português: é, pra mim economizar o dinheiro da passagem. Aí o outro português falou assim: mas tu é burro, hein? Por que você não corre atrás de um táxi, então?
0: Vamos lá, gente. 11999919197. Já já vai começar o nosso buzinaço do Brasil.
5: Ô, Léo, uma mulher chegou do interior pra trabalhar de camareira no motel. E ela nunca tinha visto a camisinha. Quando ela chegou lá, ficou olhando, olhando. É a camareira que tava ensinando o serviço pra ela. Olhou pra ela assim e falou assim: o que foi? Nunca vi isso, não? Ela falou assim: pra arrancar o couro assim, não.
0: Beleza, gente, valeu. Ó, o Diógenes aqui, o Diógenes. Gente, isso que eu falo pra vocês. É. Só aqui no. Só pra finalizar aqui a nossa piada ruim. só dando um toque no ar aqui pro pessoal, não fica bravo, gente. Por quê? Ah, e os caras estão reclamando aqui porque não foi visto o áudio. É que é muito áudio que vai chegando. A gente lidar com o Brasil inteiro, uma rede. Nós estamos numa rede de rádio para mais de 70 emissoras do país. Você entende, gente? Não acontece de passar alguns áudios. Aí se o seu áudio não vai pro ar, a gente coloca, vai mandando toda hora que uma hora seu áudio vai pro ar. Aí o cara manda aqui, ai, porque eu me dou bem. Não, deixa eu colocar um. Deixa eu só trocar aqui o fundo rapidinho. Pera aí, gente, é só um minutinho. Ah, vamos lá, vai começar a choradeira. Ó, vamos ler o que o cara falou aqui. Vamos ver? Deixa eu falar. Olha lá. Cara, de verdade, eu queria saber. É, eu queria saber de vocês que vocês não passam meu áudio. Eu me sinto ofendido pela Band. Eu estou todo dia ouvindo seu programa. Estou num grupo que me dou bem com todo mundo, menos vocês que não lê. Eu tô me sentindo um lixo. Entendeu? Calma, meu filho. Não fique bravo, cara. Não fique bravo com a gente. É assim mesmo, cara. Viu? É normal, mano. Normal, velho. Tem tanto áudio aqui que às vezes não foi pro ar. Tem muita gente, cara. Não é igual um WhatsApp de empresa normal que tem aquela galera. Aqui tem milhões de gente, mano. Tem milhões de pessoas no Brasil, cara. Então, às vezes passa. Porque é por isso que eu gosto de explicar, pra não ficar aquele negócio chato. Ah, mas eu não gosto daquele locutor, porque aquele locutor não me coloca no ar. Eu já gosto de explicar o negócio certo. Eu já sou meio barra dura nisso. Então, eu gosto de ser sincero aqui com as pessoas. Porque pra não ficar aquele negócio, né? Ah, o Diego volta de férias. Ó, eu não gostei daquele locutor, porque aquele locutor não colocava meu áudio no ar. E com o Diego é a mesma coisa, né? Que vocês ficam falando. Ah, porque o Diego não me coloca. É a mesma coisa. Então não dá. Então eu gosto de falar. Poxa vida. Vamos lá, vamos colocar. Ah, mas eu não gosto daquele locutor, porque aquele locutor não me coloca no ar. Eu já gosto de explicar o negócio certo. Eu já sou meio barra dura nisso. Então eu gosto de ser sincero aqui com as pessoas. Porque pra não ficar aquele negócio, né? Ah, o Diego volta de férias. Ó, eu não gostei daquele locutor, porque aquele locutor não colocava meu áudio no ar. E com o Diego é a mesma coisa, né? Que vocês ficam falando. Ah, porque o Diego não me coloca. É a mesma.

0: Vagabundo, né? Vagabundo, né? Aí ele falou aqui, a minha estratégia deu certo. Pois é, cara. Então eu vou começar a não olhar as mensagens. Porque se os caras fazem isso só pra poder colocar o áudio, meu, vou ter que colocar de todo mundo aqui. E às vezes não dá tempo, né? Essa é a verdade. Não dá tempo de colocar todo mundo no áudio pra falar. Porque às vezes termina o programa, fica 10, 20, 30 áudios que não foi pro ar ainda. Então acontece, gente. Não adianta, acontece.
1: Bom dia, bom dia, bom dia.
0: Bom dia, bom dia.
1: Bom dia, Coruja. É uma bomba, Léo Júnior. O diabo morreu, hein? É, o diabo morreu. Sabe por quê? Por causa das diabetes.
0: Tá bom, vai. A última piada pra cá, porque já são 4h31 já. Esse vagabundo aqui fica... Vai.
2: Ô, Léo.
0: Oi.
2: A mulher caiu...
0: Tá.
2: Do 13º andar, com a bunda no chão. Qual o nome do filme?
1: Sabe por quê?
2: É Acusada.
0: Meu Deus do céu. Tudo bem, vai.
3: Bom dia, Léo. Bom dia, bom dia. Aqui é
0: o dentinho
3: do Sedex. Vou lhe contar uma piada.
0: Piu. Piu. Tá bom. Pra fechar, fechou, fechou. Fechou nossa piada. Fechou o nosso Campeonato Internacional de Piadas Ruins. Acabou!
4: Pode dar limonada.
0: A gente ficar bravinho e usar isso de estratégia, que eu já tô ligado, hein? Por favor, já tô ligado. Eu vou começar a fazer minha panelinha aqui, eu não tô nem aí, meu. Vou fazer panelinha agora aqui, só de raiva, só de vocês parar com esses negócios aí, viu?
5: Oi. Ô, Léo, um dia o fazendeiro, no meio do mato, viu uma luzinha vermelha, acendendo e apagando, acendendo e apagando. Ele pensou assim, é um alienígena. Vou lá comunicar com esse alienígena. Aí chegou lá, pertinho da luzinha vermelha, acendendo e apaga, né? Falou assim, olá, aqui é o João, comunicando. Aí ele escutou uma voz, olá, aqui é o Pedro, cagando e pitando, cagando e pitando.
0: Meu Deus, sem graça, sem graça. Acabou, acabou, gente, acabou nosso concurso de piadas. Por quê? Porque a partir de agora vai começar. Vai começar o nosso Buzinaço! Vamos lá, vamos lá, vamos lá. Agora é hora de buzinar. Só agora é hora deles. É hora dos meus amigos motoristas. É hora dos amigos da madrugada. Dá aquela buzinada com a gente. Vamos buzinar ou não vamos? Vamos? Vamos buzinar ou não vamos? 11 999 919 197. Fala aí, fala aí, fala aí.
6: Bom dia, bom dia.
0: Daí. Bora mandar seu buzinaço pra gente aí. Manda pra gente nosso WhatsApp 11 999 919 197. Vai, buzina, buzina, buzina, buzina aí.
6: Bom dia, Léo, Sandro Carreteiro.
0: Aê! Mais um, mais um, vai, vai, buzina, buzina, buzina.
6: Bom dia, Léo, vamos que vamos. Vai, Corinthians. Sai da frente, Ricardo.
0: Vai lá, beleza.
7: Bom dia, Léo Júnior. Paulo Rola de Guarulhos.
0: Paulo Rola. Aê! Meu amigo Paulo Rola, grande Paulo Rola, ligado na Band FM aí. Fala comigo,
8: bom dia,
0: vai.
8: Meu amigo Léo Júnior, Murilo Clemente, interior de São Paulo. Olha a piada aí, ó.
0: Não, não, era já foi. Amigos, já foi a piada, cara. Já foi o concurso de piadas. O concurso, eu sempre erro esse nome, velho. É o campeonato, velho. Concurso, concurso, campeonato, qualquer um, vai. Abre a janela, vai, Davi.
6: Bora
0: vai,
6: por
0: Davi.
6: Aí, vem.
0: Vai, vai, Davi.
6: Olha. Põe uma passagem em tira aí, ó. E você vai ter na mandioca, Júlio. Você puxa saco do fenomenal aí. Eu puxa saco.
0: Ah, quem puxa saco o quê, cara? Você que vai entrar na mandioca daqui a pouco aí. Buzina aí, meu filho.
9: Bom dia, Léo, gostoso.
0: É, sai pra lá. Vai, vai, vai, dormir você. Oi, bom dia.
10: Alô, Léo Júnior. Buzinando no bumbum do Lucas, o corno da Jaqueline de Santo de Barro. Bip, bip. Ela me...
0: Ai, ai, ai, ai, ai, vai,
11: tudo em casa. Vem pro Fátima, bom sucesso, supermercado, olha o porco.
0: Que coisa horrível essa. Nossa senhora, velho. Buzina, vai.
12: Vamos, vamos, Léo, vamos que vamos, dele que dele. Diretamente do Floripa, Santa Catarina. Pega a buzinada, meu.
0: Aí, alô Floripa! Galera de Floripa, Santa Catarina, um abraço pra vocês, valeu pela...

0: audiência. Vamos lá, vamos buzinar que dá tempo de buzinar ainda. Vai lá pro nosso WhatsApp, 11 999919197. Você participar do nosso fixo também, 11 37 43 13 13. Só não vale ligação do WhatsApp, só não vale, vai.
1: Encontramos ele, o rei do bumbum.
0: Fala aí, fala aí.
2: Bora mandar seu buzinaço pra gente aí.
0: Essa buzina tá bem longe, mas valeu sua buzina.
3: Bom dia, Léo, bom dia, Léo. Vai, Argentina.
0: Aê.
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0: Vamos nessa, fala aí, fala aí, fala aí, bom dia.
2: 4, 3, 3, 3.
5: Vamos, Léo, vamos, Léo.
0: Ó a bagunça, ó a bagunça. Ai, ai, ai, ai, ai. Não. Vamos fazer barulho aqui, vamos buzinar no Brasil inteiro. Buzina, buzina, buzina.
6: Bom dia, Léo, Giovanni daqui de Novo Horizonte, passando em cima da ponte do Rio Tietê.
0: Uhul.
7: Vucu, vucu, vucu,
0: vai embora, vai.
8: Bom dia, Léo Júnior, aqui abrindo Sorocaba. Um ótimo dia a todos.
0: Aí, ó. Até Sorocaba buzinando também.
9: Fazer fora.
10: É mulher danada, hein? Eu conheço um monte desse
0: fala tipo. Comigo aí, fala comigo, fala comigo, fala comigo.
11: Mais
0: guardas. Nossa, é essa buzina é chata. Cara, sem graça total isso aqui. Meu Deus, como é que pode, mano? Como é que pode, velho? Fala comigo,
6: bom
0: vai.
6: Dia, bom dia, bom dia.
0: Isso aqui tá engasgada, velho. Isso aqui tá engasgada, essa buzina.
12: Você nunca
0: me... Essa buzina do cara que tá meio engasgada, véio. Só pode, velho.
13: Nossa, hein, Catrícia. Um beijo, um abraço. Aquele forte amasso.
0: Vai.
14: Bom dia, Léo. Bom dia, Léo. Passando aqui em Pouso Alegre, aqui, ó. Buzinando.
0: Valeu, mano. Valeu, um abraço. Bora pro nosso WhatsApp, 11 999919197. Fala comigo.
15: Bom dia, Léo Júnior, meu parceiro. Vamos aqui, hein. Deca de Carapicuíba, na Fernão Dias. Bora buzinar.
0: Alô, Carapicuíba! Nossa. Que isso, gente? Isso aí acho que bateu o carro. Sei lá, acho que isso aí bateu o carro.
15: Bom dia, Léo! Digão do caminhão por cá!
0: Aí, Digão!
16: Foi uma honra, parceiro! Mas e agora?
0: Vamos botar. Mel banana, só não dá pra buzinar, né? Não tem como a mel buzinar lá, não tem como.
16: Tem coisa melhor?
0: Ah, deixa eu ver quem mais tá por aqui. Vamos lá, vamos lá, vamos lá, vamos lá. Fala comigo, bom dia.
17: Bom dia, Léo. Bom dia, Léo. Marcelo Carreteiro. Passando na primeira parte, Carioca, Casimiro de Abreu.
0: Valeu, parceiro, um abraço. Ó, povo buzinando, fazendo festa com a gente. 11 999919197. Bora participar aqui da nossa bagunça. Vamos bagunçar um pouquinho.
18: Fala, Léo, passando em frente ao aeroporto de Congonhas agora.
0: Ah. Aí, ó, aeroporto de Congonhas, pessoal buzinando, hein. Esse horário é hora de já acordar, gente. Vamos acordar já, 4h39 da manhã. Fala comigo.
19: Bom dia, Léo Júnior. Aqui é o Everton passando em Campos Novos Paulista. Bora buzinar!
0: Valeu, valeu, valeu pela audiência. Mais um buzinando aí.
5: Alô, Léo Júnior, aqui é o Garcia Pilar do Sul.
0: Alô, Pilar do
5: Brasileiro
0: Sul?
5: Brasileiro que torce pra Argentina. É a mesma coisa de torcer pro Ricardão comer a mulher dele. Falei mesmo.
0: É verdade. Meu Deus do céu, fala comigo, bom dia.
2: Ô Léo, essa buzina aí vai especialmente pro Edinaldo Plácido. É o horário que ele mais gosta.
0: É o vagabundo outro.
2: Pra você, Edinaldo.
0: Olha lá, dois vagabundos, Edinaldo Plácido e Maico. Dois vagabundos na madrugada aí, ó. Ah, fala comigo, vai, bom dia.
6: Bom dia, bom dia, Léo. Ale fenomenal. Argentina é meus ovos. Aqui pra você, ó.
0: Ai, esses vagabundos falam mal do programa, mas ficam ouvindo, né? Esse que é o detalhe, né? Fala mal, mas gosta de ouvir, né? Ai, gente, bom dia, bom dia. que você tá, querendo vomitar já? Vamos lá, vai acabar o buzinaço, vai acabar o nosso buzinaço, os últimos.
9: Você é cachorro, olha, é Léo. Bom dia, meu truta.
0: Bom dia, bom dia.
9: Um beijão pro meu banana, um abraço pro Vento Lins, você é cachorro.
0: Valeu, valeu, parceirão. O último agora, vai.
11: Fala, Léo, Fábio Flores, São José do Rio Preto, motorista de aplicativo.
0: E aí, Fabião?
11: Aê, passando em frente ao Hospital Maternidade.
0: Nossa,
11: e sim. A clínica de repouso, vai com Deus.
0: Mas peraí, cara, você tá... Não, não pode buzinar em frente ao Hospital de Maternidade, cara. Daí não dá, né, velho? Aí não tem como, pô. Bem, gente, acabou o nosso buzinar. Beleza, beleza. Galera que buzinou com a gente, foi bom demais. Obrigado, viu, gente? O carinho que vocês dão pra gente, é, dos quadros que a gente faz aqui no programa também. Obrigado de coração. Valeu mesmo, tá, gente? É, sinto muito feliz aí estar aqui todas as madrugadas falando com vocês. 4 horas e 42 minutos. Continue mandando sua mensagem. Nosso WhatsApp tá aqui, ó. Sou inteira à disposição. 11 99991-9197. Já, já tenho ele. Tadeu. Tadeu tá chegando por aí. Homem Vinheta. Já, já tem Band Bom Dia pra você aqui na nossa madruguinha.

0: 8 minutos para 5, gente. 8 para 5, já já vai começar o Band Bom Dia. Já já o Tadeu tá chegando aí. Já prepara aquelas perguntinhas pro Tadeu. Tá, porque o Tadeu tá chegando. Já já pergunte ao Tadeu daqui a pouquinho. Pode fazer uma perguntinha para ele, não tem problema não. Ah, bom dia, bebê, bom dia. Tudo bem? Aqui o pessoal tá em outros. A Raquel tá chegou por aqui também, né, Raquel? Bom dia para você. A Tassi, bom dia. Tassiana e Marcelo curtindo a Band FM aqui, ó. Em Parelheiros. Alô, Parelheiros. Bora trabalhar, hein? Bom trabalho para vocês aí também. Já estão com a gente aqui na Band FM. Oi, fala comigo, bom dia.
1: Bom dia, Léo. Bom dia, Léo.
0: Opa!
1: Da Marginal, Tietê de São Paulo, para Portugal. Você tá doido, motorista?
0: Valeu, parceiro. Aí.
1: O do momento é França.
0: Valeu, parceirão. Aquele abraço. Obrigado. Faltando 7 para 5 já. 7 para 5.
2: Esse velho é mó. Mano, não tem o que fazer esse velho, mano. Ele ligou lá, falou que nós ia pegar ele lá na porta da Band, mano.
0: É.
2: E o pior que eu tô do lado.
0: Não acredito.
3: Nada, bebê.
0: Passou a perna.
3: Nada, bebê.
0: Vai, oi.
4: Bom dia, Léo.
0: Bom dia.
4: É a Ju de Poços de Caldas, Minas
0: Tudo bem?
4: Gerais.
0: Ô, Ju, Poços de Caldas.
4: Fiz um poema pra você, Léo.
0: Vai lá, fala aí.
4: Plantei um pé de alface para colher batata frita.
0: Certo.
4: Como não era época de jaca, roubaram minha bicicleta. Toca a música pra mim do Fernando Sorocaba, Deixa Eu Amar Você.
0: Meu Deus do céu, que piada é essa, mano? Que coisa estranha, mano. Tudo bem, vai. Faltando 6 pra 5 agora, vai, fala comigo.
5: Ô, Léo Júnior, parece que você acordou meio que no susto, né? Tô desde das 4h30 até agora, você está tocando música, Região Taxista.
0: É, cara, tem que tocar a música aqui, né, cara? Tem que tocar a musiquinha no final já, né, meu? Não dá, né? Não é de... Eu não sou IA também, né, cara? É assim também, né? Oi.
5: Ô, Léo Júnior, parece que você acordou meio que no susto, né?
0: Não, acordei nada, não acordei nada, cara. Você fica aí com as suas bonecas, cara. Fica aí com as suas bonequinhas, Região.
3: Cara, é mesmo?
0: Ah... Aqui, esse aqui, ó. Ah, porque eu tive que fazer isso. Eu usei eu usei uma tática pra ver meu áudio. Então não vai ver o áudio agora também. Vocês vão de raiva. Oi, bom dia.
6: Bom dia, bom dia, Léo. É
0: bom dia.
6: Val de Guaraçaí. Beijo. Tô
0: aí,
6: aqui curtindo você.
0: É a Val de Guaraçaí. Um abraço, Val. Galera ligada na Band FM, oi.
7: Ô, Léo, ontem eu coloquei na transmissão ao vivo pra assistir, né?
0: Hã?
7: Antes de ir embora.
0: Tá.
7: Rapaz, eu vi o Tadeu no ao vivo.
0: Você se assustou, né?
7: Falar pra ele pegar a dica do Monjaro que o Digninho tomou. Tadeu tá precisando, hein?
0: Ah, o Tadeu, cara.
3: E eu aqui, bebê.
0: Né, acho que nem Monjaro vai ali, velho. Não tem nem como, velho.
3: Nada. Bebê, limão.
0: Não tem nem como ali mais, velho.
8: Ô, Ju, também fiz uma rima pra você, bebê.
0: Vai lá.
8: Eu plantei um pé de laranja, mas escolhi maçãs. Mas, ô, Ju, eu quero mesmo que você vá tomar caju.
0: E aí? Aí, pronto.
3: Só convidei os pais.
0: Aqui é outra aqui, ó. O Tadeu já comprou o novo GTA 6 na pré-venda? Ó, estão perguntando se o Tadeu comprou GTA 6. Eu vou perguntar essa pro Tadeu. O Tadeu é o cara do jogo, né? Tadeu é o cara do jogo. Ele sabe tudo, velho. Eu sou da época do Super Nintendo ainda, cara. Esses jogos de hoje não entendo nada, mano. Não pergunte nada, velho. Eu sou da época do... Street Fighter, é do sabe? Eu não entendo nada, mano. Na boa, eu não entendo nada, mano, desses povo aí.
3: Facebook,
0: para de falar isso também. Que isso, meu? Que isso, meu? 11999919197 pra você participar aqui da nossa madrugada mais gostosa. E já pra encerrar lá, logicamente, né? Pra encerrar nossa madrugada também, né? Obrigado, Tô, pela grande audiência mais uma vez, hein?
9: Bom dia, Léo. O Léo aí acordou, foi com um beijo do Tadeu.
0: Tô fora, cara. Tô fora. Não beijo nenhum homem não aqui, cara.
10: Ô, Léo, bom dia, Léo. Ô, Léo, Tadeu é um dos caras, aquele cara que entra em transar e jogar videogame, ele prefere jogar videogame, né?
0: Pois é. É isso, cara, é isso. É, a mulher chama ele pro quarto, ele não, deixa, peraí, deixa eu, não, deixa eu terminar aqui. Eu tô batendo o final, eu tô batendo o final.
11: E meu amigo Léo Júnior, Murilo Clemente, Núbia Paulista, interior de São Paulo, tamo junto aí. Um bom dia a todos os ouvintes.
0: Valeu, parceiro, aquele abraço. Tamo junto.
1: Bom dia, Léo. Bom dia, Léo. Sertanejo por cá, hein?
0: Fala, sertanejo. Olha aí. Aê, parceiro. O Davi, ó, o Davi todo nervosinho. Eu vou aí te pegar na rádio. Ó, o Tadeu nervosinho.
12: Fica aí, viu, cara? Minha bota terra, viu, não?
0: Olha lá.
12: Fica assim por trás aí, ó. Ó, ó, velho, ó.
0: Sai
12: ó.
0: Pra lá, vai dormir, ó. Vai, tá na hora.
12: Eu fico com o Diegão, eu fico doido, mano. Fica aí na rádio aí.
0: Vai dormir que tá na hora, vai.
12: Fica esperto aí.
0: Vai dormir que tá na hora. Vai se lascar, vai dormir que tá na hora já, ó. 2-5 já, 2-5. Adocica, meu amor. O que, que a Mel tá falando aqui?
13: É impossível buzinar, tô deitada ainda, curtindo esse verão aqui, meu Deus.
0: Você tá no verão e a gente tá aqui,
13: saiu
0: não.
13: Saiu pra trabalhar, fiquei aqui só te ouvindo. Ela tá lá, trabalhando e te ouvindo.
0: Tá certo, um abraço pra
13: não
0: ela lá.
13: Não dá pra buzinar, não dá.
0: É, só fala Bibi. Bibi tá bom, Bibi, né? Bibi. Tá valendo, tá valendo.
14: Adocica, meu amor.
0: Adocica. Oi.
15: Bom dia, Léo. Bom final de trabalho. Bom retorno pra sua casa aí. Que Deus proteja sempre.
0: Obrigado, mano. Obrigado, hein? As pessoas desejando coisas boas pra gente aí. Vamos ver.
16: Bom dia, Léo. É o Genilson daqui do Pará.
0: Genilson
16: um
0: do Pará.
16: Um abraço aí para a galera do Pará.
0: Ô, oh, meu filho, um abraço. Olha só quem tá chegando aqui. Ele tá com a jaqueta do motoqueiro fantasma. Ele, Tadeu! Aê! Cadê, ó? Palmas,
17: teste, alô,
0: som.
17: É. Muito bom dia, Léo Júnior, ouvinte da Band FM, todo o Brasil, bom dia.
0: Ô, Tadeu, estão falando uma coisa de você, sempre falam, não sei porquê, cara.
17: Ah, que vocês são fofoqueiros de madrugada, hein?
0: E você comprou o novo GTA 6, é verdade isso?
17: Não comprei.
0: Não comprou?
17: Eu acho bobagem.
0: Porque você é o cara do jogo, meu.
17: Sim, eu acho bobagem você fazer pré-compra de um produto digital.
0: Ah,
17: não é como se ele fosse esgotar, né?
0: Claro.
17: É digital, você pode comprar a hora que você quiser, né?
0: Entendido. E tem outra coisa, falaram que você prefere o jogo do que uma mulher chamar você pra ir pro quarto. E aí, cara? Como
17: cara,
0: é que é isso, meu?
17: Que jogo que é? Depende do jogo.
0: Depende, você tá num jogo bom lá.
17: A gente tá falando do quê? Do Red Dead Redemption
0: ela
17: 2?
0: Ela abre a toalha pra você e vai pro quarto. O que que você faz? O que que você prefere?
17: Tô querendo colocar na mesa os jogos.
0: Qual que é os jogos?
17: É o Red Dead Redemption 2?
0: É o Red Dead Redemption 2.
17: Prefiro o jogo.
0: Tá.
17: É um GTA 6? Prefiro o jogo.
0: Ah, então tá bom. Tá explicado.
17: É um Dark Souls? Prefiro a mulher.
0: Ah, então tá bom. Então tem todo esse negócio aí.
17: Sim.
0: Depende, se for fraco, você prefere a mulher.
17: Exatamente.
0: Meu Deus do céu, eu tô ferrado.
17: E o Dark Souls, né? Ele é um jogo que é difícil de propósito, né, Léo? Então, dificuldade por dificuldade, eu fico com a mulher.
0: Fico com a mulher.
17: Exatamente.
0: Tá certo. É isso aí. Último áudio.
18: Bom dia, Tadeu. Aqui é a Maiara do Rosana. Um beijão aí, tá? Pra
17: beijão.
18: Vocês.
17: Tá.
18: E eu quero perguntar se eu posso cantar uma música que eu mesmo fiz.
0: Não, muito obrigado.
18: Se puder,
17: não, deixa eu cantar. Ah, ela não mandou ainda?
0: Não mandou. Se puder. Cara,
17: bom, então grava aí, manda pra gente, vamos tocar, Léo.
0: Fazer o quê, né?
17: Tocar no Super 6, vamos testar essa música aí.
0: Não foi dessa vez. Eu achei que ia ter a música dela agora.
17: Tchau.
0: Vamos tocar na Super 6 na próxima hora.
17: É isso aí. Um abraço.
0: Você pode tocar no programa aí? Essa música dela aqui?
17: Se ela mandar, eu vou tocar.
0: Tá bom, então.
17: Manda aí que eu toco.
0: Bom trabalho pra você, Tadeu.
17: Goodbye.
0: Até mais tarde. Tchau, gente.
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0: Bom dia, são 5 horas 4 minutos, gente. 5 e 4 horas de Brasília. Bom, bom, bom, bom, bom, bom, bom, bom. Bom dia, Brasil!
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0: Vou começar a bagunça aqui, chama Band Bom Dia, viu, gente?
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0: tá sintonizando. Opa, não posso me esquecer do Rafinha. Esse moleque, com ele, não tem caô. É não, Rafinha.
1: Ô tio, eu quero fazer cocô.
2: Cocôzinho, né?
0: Está no ar.
2: Ah, esse menino, viu?
0: Está no ar.
2: Vai lá, menino, vai lá.
0: É só chegar.
2: Faz lá. Chega.
0: Às
2: 5 horas e 6 minutos, gente. 5 horas e 6 minutos, hora de Brasília. Bom, bom, bom, bom, bom, bom, bom, bom, bom, bom, bom, bom, bom. Bom dia! Olha, é quinta-feira já, hein? Quinta-feira, 16 de julho. O ano é 2026. Amor, amor e alegria. Bom dia pra você, ouvinte da Band FM em todo o Brasil. Você que lembra, fala, vou colocar na Band FM. É Band FM. Eu vou colocar na emissora que tem locutor ao vivo. Eu vou colocar. Rádio que tem computador tocando música, é isso. Vou colocar numa rádio que me respeita. Ou colocar na Band FM no Pan de Bom Dia. Bom dia, Araújo da Zona. Bom dia, Thiago. Bom dia, bom dia, Mário. Bom dia, Maicon. Bom dia. Tadeu, você é papa velha? Cara, eu já fiquei com mulher mais velha, viu? Mas faz muito tempo. Se eu ficar com mulher mais velha hoje, a idade que eu tenho, realmente... vai complicar um pouquinho. Mas bom dia, meu querido, tudo de bom? Bom dia, Marcelo Martinez, bom dia. Bom dia, Henri Personal, bom dia. Bom dia pra você, Ângela, bom dia. Bom dia também pro Genilson Barbalho. Bom dia, Genilson Barbalho. Bom dia, Davi Oliveira da Silva, bom dia. Bom dia, André Luiz. Alô, Santo André, bom dia. Bom dia, Valnira, tudo bem, Val? Como é que você tá, menina? Mengão, bom dia, Mengão, bom dia. Bom dia, fé em Deus. Bom dia, fé em Deus, emoji rezando. Bom dia. Muito bom dia, Alexandre Silva, bom dia. Bom dia também pro nosso glorioso Mediações e Negociação. Bom dia. Muito bom dia, homem vinheta.
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0: Falei com o Gigi.
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4: Bom dia, bom dia, bom dia,
2: muito bom dia. Tudo bem com o senhor?
4: Tudo ótimo, graças a Deus, tudo perfeito. Eu acho que a gente repete às vezes, mas é importante.
2: Sim.
4: Acordar e vir fazer o que você gosta realmente é diferenciado. É
2: outra vibe, né?
4: É aquela história do tô indo fazer o que eu gosto. Agora, sei que muitas pessoas não têm esse privilégio.
2: Sim.
4: Ai, meu Deus, de novo, ter que ir pra lá fazer. Mas a vida é essa.
2: É isso.
4: Todos conquistaram o seu trabalho do sonho. E eu e o Tadeu, graças a Deus, nós fazemos o que amamos. Para quem nós amamos, que é você, ouvinte.
2: Exato, a gente te mama, viu?
4: A gente mama você.
2: Como diria o Pidonço.
4: Como diria o Pidonço, a gente te mama.
2: Exatamente.
4: Então, ouvinte, muito obrigado por você estar junto com a gente. Nós acordamos cedo para vir para a Rádio Band FM falar para o Brasil, que está para o mundo. E você, é você, ouvinte.
2: Não
4: vira a cara,
2: não,
4: pô.
2: Não vira o rosto, a gente tá falando com você.
4: Tá falando com você.
2: É com você.
4: É com você, porque quando você tá assistindo jornal na televisão, você dá boa noite pro apresentador.
2: Exatamente.
4: Boa noite. Então, por favor, dê bom dia pra nós.
2: Por favor, bom dia, bom dia.
4: Eu quero ouvir agora. Eu sou fulana, estou em tal lugar... Bom dia, meninos.
2: É isso. Fala o teu nome, de onde você é e fala bom dia, meninos. 11 99991-9197. Mande o seu bom dia, porque a gente quer. E a gente fala de... A vibe é diferente quando você faz o que ama, né, Vinheta? Mais do que isso, a gente tem uma bênção e uma maldição, que é trabalhar no horário que não tem ninguém pra encher o nosso saco.
4: É verdade.
2: Tudo bem, se der alguma pane técnica aqui, a gente vai ter que se virar.
4: A gente se vira,
2: Igual a gente se virou aquele dia, a gente dividiu o mesmo microfone.
4: Verdade.
2: Sim, mas pelo menos...
4: Tem produção? Não.
2: Não tem produção.
4: Tem técnica? Não.
2: Também não.
4: Tem alguém aqui pra... Ah, pelo amor de Deus, não tem.
2: Não tem.
4: Mas tem você, ouvinte.
2: É isso aí.
4: Então a gente quer ouvir o seu bom dia.
5: Me chamo Marcos Vinícius, sou padeiro, sou de Sumaré, São Paulo. Bom dia, meninos!
4: Bom dia!
2: Opa, alô, interior de São Paulo, bom dia, meu querido, bom dia!
6: Bom dia, Tadeu, bom dia, bom dia, aqui é o Ronaldo, Rodanel, Cidinho, João de Aí, caminhoneiro, bom dia para todos!
2: Valeu, meu querido, um abraço para você, bom dia, bom dia!
7: Bom dia, Tadeu e Homem Vinheta, Pidoncio, Luiz Carlos de Santo André, sempre ouvindo vocês, pra ir trabalhar.
2: O ABC Paulista tá ouvindo. Bom dia.
8: Bom dia, Tadeu. Bom dia, Vieta. Bom dia. Curitiba. Vamos soltar esse botão pra valer aí, que hoje é pra valer aí.
2: Eu, desculpa, eu não entendi o que você disse.
4: É só no finalzinho aí. Pai, aí, tá bom. Bom dia.
9: Oi? Bom dia, meninos. Bom dia. Eu sou Priscila Prandi, motorista de aplicativo de Sorocaba, São Paulo. Beijo.
2: Alô, Sorocaba,
4: beijo, meu amor.
2: Um beijo pra você.
8: Bom dia, Tadeu. Bom dia, Vieta.
4: Bom dia.
8: Gilberto de Bom Jesus da Lapa, Bahia. Capital baiana da fé.
4: É isso.
2: Valeu, meu querido. Amém.
10: Bom dia, Tadeu. Bom dia, Vinheta. Bom dia. O Edson aqui de Oswaldo Cruz, interior de São Paulo.
4: Aí, que legal.
10: Ligadinho na Band desde o Band Love ontem.
4: Aí, ó.
10: Aí entrei no Band Love, Band Coruja e agora com vocês, aí, beleza? Ó. Mais umas horinhas de trabalho aqui. Se Deus quiser, já tô indo pra casa.
4: É descansar
10: um pouquinho. Mais é tarde aí. Tem mais. Abração aí pra todos aí. Um ótimo dia. Tamo junto.
2: É ouvinte raiz. Esse aí vem desde o Marcelo Dias. Léo Júnior. Band, bom dia agora.
4: É isso aí.
2: Obrigado, meu querido. Bom dia.
4: Bom dia.
11: Bom dia, meninos. Aqui bom dia. É a Cris de Campinas. Eu faço o que eu amo. Ouvir vocês.
4: Olha só.
11: Há muitos e muitos anos.
4: Oh, meu Deus.
11: Eu amo vocês demais.
4: Oxa,
11: Tadeuzinho, você é lindo, maravilhoso.
4: Olha,
11: um ótimo dia pra vocês.
4: Oxa,
11: Cris de Campinas.
2: Cris, um beijo, parabéns, Band FM Campinas. Primeiro lugar no Ibope.
4: Aí, gente, tá vendo que coisa
2: parabéns,
4: linda?
2: Parabéns, um beijo.
4: Poxa, bom dia, Campinas.
2: Delícia.
12: Oi, bom dia, meninos. É a Tânia. Tô indo aí pertinho de vocês. E eu, como vocês, também tenho o privilégio de fazer o que eu gosto.
4: A gente come você beijo, também.
12: Bom dia.
4: Não, ela falou.
2: Ela falou
4: como a gente.
2: Eu como vocês.
4: Eu como vocês, então.
2: Você começou.
4: É, você começou. Agora você não foge, não. A gente também come, bora,
2: velho. Um beijo pra você.
4: Ela falou.
2: Adriana, tá na Inglaterra. Ih, os ingleses estão chateados, Adriana.
4: É, meu.
2: Que jogo foi aquele ontem?
4: Que foi aquilo, é.
2: Deus nos abandonou. Bom dia.
13: Bom dia, Tadeu. Bom dia, Vieta. Bom dia. Luquinha de Umuarama, no Paraná.
4: Olha aí.
2: Alô, Paraná.
13: Passando aqui por São José do Rio Preto.
2: Gente, muito obrigado. Muitas mensagens chegando. Infelizmente, não dá pra ouvir todas. Mas a gente agradece o carinho. Bom dia do ouvinte da Band FM, viu? Obrigado,
4: é isso que a gente quer. A gente não quer se sentir sozinho. É a gente quer você junto com a gente. Porque não é à toa que o Ibope nos deu o primeiro lugar de audiência nesse horário. Sabe por quê? Você é o culpado.
2: É isso.
4: Então receba o meu e o do Tadeu o mais especial bom dia que você poderia receber. E de verdade.
2: Vinheta? Você tá tendo derrame?
4: Não.
2: Você parou no meio da reflexão
4: aí? Eu dei uma cochilada.

0: 5:13, entra no ar mais uma edição do Pulo do Gado. Edição essa de número 8. É isso, é informação. A notícia bate na sua porta, ela quer entrar. Deixa a gente entrar porque estamos aqui e entraremos de cabeça e corpo. Aqui, a Band FM traz o Pulo do Gado, informação, oferta de emprego, boca na botija e também enquetes. Eu sou Pedro Quadras, bom dia.
1: Muito bom dia, Pedro Quadras, eu sou Silvana Acre, começando mais uma quinta-feira. Ah, o fim de semana se aproxima, hein,
0: é verdade,
1: Pedro?
0: É verdade, Silvana. E que bom estar novamente com você nessa bancada tão famosa do nosso Pulo do Gado, que mantém o primeiro lugar de audiência.
1: É isso, vamos às efemérides de hoje, quinta-feira, 16 de julho de 2026,
0: vamos,
1: Pedro.
0: Vamos sim.
1: Comerciante, parabéns para você que é comerciante. E está ouvindo aqui o Pulo do Gado.
0: Parabéns para você que é comerciante. Parabéns que você está ligado na Band.
1: É isso. Hoje também dia mundial da cobra.
0: Poxa vida.
1: Então... Aliás, deixa eu só falar uma coisa, Pedro Quadras. Claro, que o homem vinheta começou a semana falando que teve um sonho esquisito. Que uma cobra estava sob a pele dele.
0: Certo,
1: né?
0: Certo,
1: enfim,
0: certo.
1: A cobra passava. Um ouvinte, a Nayara Costa, mandou mensagem para mim aqui. E ela tá pedindo para agradecer o Emerson França. Pois o sonho que ele contou sobre a cobra embaixo da pele dele rendeu pra ela R$500 no jogo do bicho.
0: Poxa, ela... Que bacana. Você vê como que as pessoas têm essa... Pegou o gancho, jogou no bicho e ganhou.
1: É isso, tá aí. Parabéns.
0: Lembrando que se ela quiser também fazer um agrado, só mandar no Pix também a metade. São 5:15, Silvânia.
1: A cidade aniversariante de hoje, qual que é?
0: A cidade aniversariante de hoje é Pip.
1: Ah, parabéns pra você que é pitense.
0: É isso,
1: né?
0: Aí.
1: É isso.
0: Opiense, né?
1: Opiense também.
0: É verdade.
1: Quinto... No lado oeste da cidade é piense, no lado leste é pitense.
0: Isso. Lembrando que pi, em tupi-guarani, significa i. 5:16. 5:16.
1: Volta. Olha, quem quiser ofertar vaga de emprego, pode mandar aqui no WhatsApp 11 99991-9197. Pedro Quadras. Daqui a pouco um mugido especial para aquela pessoa especial também, viu?
0: Claro, você pede e a gente manda. Este é o Pulo do Gado.
1: Bom dia para Raquel, diz que hoje é dia mundial da cobra, dia da cunhada dela.
0: Poxa vida, e sogras também, né?
1: É, parabéns, sogras, cunhadas.
0: É isso aí.
1: Cunhados também,
0: e
1: né?
0: E as cobras que nos ouvem também espalhado por esse Brasil. Você que é cascavel, você que é surucucu.
1: Isso.
0: Você que é cobra coral. É isso aí. Venha junto com a gente, jiboia, serpente. Alô, minha amiga cobra. Bom dia.
1: Bom dia. Cascavel é que faz barulho com o rabo, né?
0: É aquela que balança o rabinho e faz...
1: Como é que ela faz?
0: Atenção, mudou a trilha, mudou a intenção, mudou o tom da locução. O Brasil realmente passa por uma situação muito difícil. E esse caso, novamente, no nosso país. Gente, está virando algo assim, rotineiro, a gente pede atenção, inclusive... Para você que está nos ouvindo agora, mais um caso terrível, mais um caso de descuido, mais um caso de distração. Agora foi um rapaz de 23 anos, viu, o Silvânia?
1: Presta atenção.
0: 23 anos. E, por incrível que pareça, a gente não sabe como, os médicos, os especialistas não entendem como, ele é jogador profissional de beisebol.
1: Olha.
0: Ele representa os times de beisebol do Brasil.
1: Sim, sim.
0: E ele tava treinando em casa, no seu quarto, com um taco de beisebol. Acho que todo mundo conhece um taco de beisebol.
1: Sim, sim, sim.
0: Ele disse que foi simular uma atacada com um taco de beisebol. Ele deu muita força, girou, ficou tonto, diz ele. Ficou tonto, bateu a cabeça na beliche, ele contando isso. Bateu a cabeça
1: que
0: na beliche,
1: azar, hein?
0: Foi tonteando com o taco na mão,
1: tá?
0: Derrubou a escrivaninha dele, escorregou num tapetinho de crochê que a avó tinha feito e o taco foi parar no reto dele. Gente, é inacreditável.
1: O nosso ouvinte Flávio, ele faz aqui observação, hoje não foi no banheiro o acidente. Isso é para conscientizar você que qualquer lugar é lugar para se sofrer um acidente e acabar com um objeto em formato fálico entalado no seu reto. Realmente precisa tomar muito cuidado, viu?
0: E os especialistas... Ah, atenção, Silvânia, acaba de chegar aqui uma nota do hospital. Acaba de chegar uma nota do hospital, estão ouvindo a gente. É, acabaram de fazer a cirurgia no rapaz. Conseguiram, olha aí, gente, que o sucesso da cirurgia.
2: Graças a Deus.
0: Conseguiram tirar o taco. Tirar o taco. E, atenção, tá aqui, ó. Doutor Rubens Oliveira, ele acaba de dizer: tiramos o taco. Tá. Isso aqui é pra nós, é pro jornal aqui. Isso aqui é especial pra nós.
1: Posso falar? A gente tá dando furo.
0: É, a gente deu furo. Atenção, retiramos, conseguimos a retirada do taco de beisebol. Sucesso de 100%, sem ter danificado de nenhuma forma ali o reto do rapaz.
1: Sim, sim.
0: Só que, pasmem, atenção ouvinte, pasmem, foram encontradas 4 bolinhas de beisebol também, que o rapaz não achava. Ele não sabia onde estava.
1: Quer dizer, se perdeu junto com o taco.
0: Já estava lá, o médico tá, colocou
1: que
0: aqui.
1: Que loucura.
0: Então, parabéns aí ao Dr. Rubens pela cirurgia, toda a sua equipe, anestesistas, tudo. Parabéns aí pelo sucesso na cirurgia.
1: Ainda bem que no beisebol usa-se luva para pegar as bolas, né?
0: É verdade. Vamos lá. São 5h19.
1: Um giro especial para aquela pessoa especial. Mande o seu. 11 99991-9197. Bom dia.
3: Bom dia, Tadeu. Bom dia, homem Vieta. Wesley de São José do
0: Silvânia
3: do
0: Rio, aí,
3: Pedro. Trabalhar ouvindo vocês. Abração, meninos!
1: Valeu, Wesley, a Silvana e Pedro, aqui é o pulo do gado, tá? Mais um mugido pra você, tudo de bom, tá?
0: É isso.
4: Bom dia, Tadano. Bom dia, Vieta. Aqui é o César Cozinheiro do Campo Limpo. Bom dia pra vocês.
1: Um abraço, César. Vai se tratar, viu?
0: A gente gosta de seriedade.
1: Vai
0: eu
1: se
0: acho
1: tratar,
0: que,
1: tá bom?
0: É, eu acho que tá fazendo um gibi eletrônico sério aqui. Vem com brincadeira.
1: Exatamente. O Wellington se perguntando como tinha lubrificante nesse taco de beisebol? Acontece, cara. Acontece.
0: Às vezes é um tipo de óleo que eles usam na ponta do taco para a bolinha deslizar.
1: Exatamente.
0: Então realmente
1: um abraço para você, meu querido. Bom dia.
5: Bom dia, Pidoncio. Homem Vinheta.
0: Gente.
5: Tadeu.
1: Parou aqui.
0: Daqui a pouco esses rapazes que vocês estão falando estarão aqui.
1: Primeiro a seriedade, depois a gracinha.
0: Vamos lá.
1: Tá bom, continua a falar, ô torão.
5: Tem uma vaga na empresa aí, ó, sou carreteiro.
1: Não.
5: A vaga de desempenador de martelo. Beleza? O salário aí, ó, de R$4.856. O vale refeição de R$869.
1: Tá.
5: Plano de saúde odontológico.
1: Uhum.
5: Mandar os documentos, a identidade, CPF, o título de eleitor.
0: Tá bom, filho, já tomou muito tempo do gibi.
1: Ô, meu querido, muito obrigado. Um abraço pra você, viu?
0: Tchau.
1: Mais um mugido especial.
5: Oi, Silvana, bom dia, Pedro.
0: Bom dia.
5: Vaga de emprego aí, ó, IBGE, pra trabalhar em contabilização de formigueiro.
1: Aí, ó.
5: Salário R$10.000, tá bom? Benefício não tem. Vai levar umas picadas.
1: Muitas vagas de emprego ofertadas aqui.
0: Obrigado, viu, pessoal que colabora com o nosso gibi eletrônico, né, Silvânia?
1: Só é vagabundo quem quer, viu?
0: Só.
1: O Edmilson tá ofertando uma vaga de emprego aqui. Tirador de camisinha com pum. Salário a combinar. Um abraço pra você, ô meu querido. O L. Reis tá ofertando aqui a vaga de emprego no IBGE. Contar população brasileira, é necessário ter boa memória para não contar a mesma pessoa duas vezes. Salário R$3.850, mais vale a alimentação.
0: É isso aí. Atenção, enquete do dia. 5h22. Atenção, enquete do dia. Atenção, quando você vai no banheiro, atenção, de uma casa, de um amigo, de um parente, não a sua casa. Quando você vai no banheiro, atenção, você precisa usar o papel higiênico e percebe que acabou. Alternativa A, você usa aquele tubinho do papel que restou ali? Alternativa A, você usa aquele tubinho? Alternativa B, você usa algum pano ou até a toalha que está lá da pessoa e esconde?
1: Que nojo.
0: Alternativa C, sobe a calça e não tá nem aí. Alternativa D, a bunda é minha, eu faço o que eu quero.
1: Muito bem, são as alternativas, hein? A enquete do dia aqui no Pulo do Gado, 11 99991-9197. Diga pra gente o que você faria, que situação é essa, hein? Que situação é essa?
0: E já passei por isso que eu até coloquei essa enquete aqui,
1: Exatamente. Muito difícil. Limpo com a mão e lavo ela na pia. realmente bem nojento.
2: Bem cara, nojento. E olha que tem gente que faz isso.
1: Muito obrigado.
2: Muito obrigado.
1: Muito obrigado aqui, viu? Muito obrigado.
6: Oi? É a alternativa A. Desenrola ele.
1: Tá.
6: Parte ele em dois e usa.
2: Olha aí.
6: É assim que faz?
2: É. O tubinho. Beleza? O tubinho,
6: tá certo. André Luiz, presidente prudente.
1: Valeu, André. Um abraço pra você. Tá aí ele, a opção A, ele corta o tubinho e usa, mas eu acho que não tem tração, né?
2: Não tem tração.
1: Não tem tração. Esse é o principal problema.
2: É, o do tubinho não tem tração. É bem difícil.
1: É, ele passa reto no reto.
7: É. Bom dia, Silvânia. Bom dia, Pedro. Bom dia. Ó, a bunda minha eu faço o que eu quero.
1: É isso. Muito obrigado, meu querido. Obrigado. Bom dia.
7: Nenhuma das alternativas. Eu procuro no lixo um papel que tá mais limpo ali e uso ele.
2: Peraí. Gente, chegamos ao...
1: Eu acho que isso aí é o fundo do poço da civilização.
2: Não.
1: Não é possível.
7: Bom dia, Silvânia. Bom dia, Pedro.
1: Bom dia.
7: Eu perco a cueca, velho. Perco a cueca, meia, qualquer coisa. Ah. É, tem que limpar.
1: É.
7: Um aí abraço.
2: Ele usa algo dele próprio. Tá exatamente. Certo também, tá certo.
1: Perder uma meia, acho que numa situação dessa...
2: Gente, tem pessoas falando aqui, nossa, mas que assunto. Gente, isso aqui é pra ser discutido na macarronada de domingo.
1: Por favor, por gentileza. Tá? Antes de assistir a final da Copa do Mundo, na macarronada com a família... Fala, gente, do nada, espera um momento de silêncio na família, todo mundo se serviu. Gente, sabe que tem gente que usa meia pra limpar?
2: É, e você faria o quê? Pergunta pra sua avó.
7: Eu pego a cueca e limpo nela. Luiz Carlos.
1: Nossa senhora. Tá, ele limpa com a própria cueca. Muito obrigado.
2: Mano, entre quatro paredes, realmente.
8: Eu lavo com o sabonete da minha sogra. Eu gosto de fazer o mal.
1: Muito obrigado. Muito bem. Pela sua opinião também. Realmente, opiniões polêmicas.
9: Bom dia, Silvânia. Bom dia, Pedro. Xuxi, lari, eu uso lenço umedecido, que eu ando sempre com um pacote de lenço umedecido no bolso. O cu sempre fica cheiroso.
2: Parece o nosso querido Marcelo Mamone aqui, né?
1: Então, Mamone também usa um kit pra ficar cheiroso, né? Mas tá bom. Bom dia, meu querido. Bom dia.
10: Bom dia, Pedro e Silvânia.
1: Bom dia.
10: Eu, Lucas e Rio Claro. Eu tiro a roupa e tomo banho no chuveiro da pessoa.
1: Tá.
10: Sabonete certinho, higiênico.
1: Tá bom.
10: Abraço.
2: Interessante. Valeu, interessante. Uma alternativa boa aí.
1: Muito bom dia. Um abraço pra você. Oi.
11: Eu grito pelo dono da casa. Ainda brigo com ele porque ele não tem nenhum armáriozinho com papéis extras.
2: Perfeita. Tá,
1: você então vai pro desespero, né? Vai pro desespero.
2: Tem que chamar. Chamou. Ô, rapaz. Ô, ei. Acabou o papel. É verdade. Até porque a maioria das pessoas dá aquela fuçada no armarinho, né?
1: Sim.
2: E encontra cada coisa dentro do armarinho. Meu Deus do céu.
1: Oi.
12: Bom dia, Band. Bom dia, Tadeu. Bom dia, Silvana. Bom dia, minha vinheta. Eu
1: cortou a mensagem dele do meio.
2: Cortou.
1: Bom dia, meu querido. Bom, obrigado pelas opiniões, gente. É isso. Fica, pelo menos a gente abriu o debate aqui, né?
2: Fica aí,
1: né,
2: gente. Pedro? Um debate para que você consiga também ter assunto aí com a sua família ou na roda de cerveja com os amigos, tá bom? Gente, muito obrigado por você estar junto com a gente nesse gibi eletrônico que com certeza faz você ficar bem informado. Silvânia, mais uma vez, obrigado pela sua companhia. Espero tê-la aqui amanhã novamente para deixar o ouvinte bem informado.
1: Pedro, prazer é todo meu. Uma excelente quinta-feira, amanhã vamos sextar.
2: Só pra encerrar, você faria o que nessa situação, Silvânia?
1: Eu acho que eu limparia na pia.
2: Na pia?
1: É, usaria a torneira de bidê.
2: Tá.
1: E colocaria, sentaria em cima da pia, tomando cuidado, evidentemente, pra não apoiar, né?
2: É, porque você pode quebrar e machucar o bumbum.
1: Só equilibraria o bumbum, abriria a torneira e faria a água correr entre o meu rego.
2: Verdade. O ruim é que corre pelo rego e cai no chão, né, Silvânia? Você vê isso. Bom, enfim.
1: É isso, gente. Um abraço pra você, Pedro.
2: Grande abraço a todos. Bom dia.

0: 28.
1: Alô, Vites do Brasil!
2: José Silvério!
1: Bom dia! Arredondo o seu aí, que é o arredondo meu aqui! Bom dia a todos, meus queridos ouvintes espalhados pelo Brasil e pelo mundo. Aqui é a Band FM, programa Band Bom Dia. E eu estou aqui, não sei o porquê. Eu vou perguntar pra ele, que tá ali do outro lado na central técnica. Alô, alô, bom dia, Tadeu!
0: Muito bom dia, Zé. Como? Por quê? Domingo teremos a final da Copa do Mundo. Como por quê?
1: Como assim a final da Copa do Mundo? Já, já foi pra final? Já tem isso?
0: Já tá acabando. Faltam só dois jogos.
1: Você tá de brincadeira.
0: Acabou a Copa. Foram mais de 100 jogos. Que doideira, hein? Como não, passa rápido,
1: eu né? Não vi os jogos. Já teve?
0: Como não viu? Lógico que já tem.
1: Ah, você tá de brincadeira. Ninguém avisa, né? Eu vou falar.
0: Ninguém avisa?
1: Eu vou falar uma coisa. Eu vou falar. Antigamente a comunicação era muito mais. Vou te falar. Tô desinformado.
0: Todo mundo falando da Copa do Mundo é o evento mais assistido da face da Terra. Junto com as Olimpíadas.
1: Não, desculpa. Eu não assisti. Eu tava vendo um Globo Rural. Eu vi outras coisas. É verdade. Tava vendo. Eu gosto muito de entrar no YouTube também, né? Eu aprendi com os meus netos. E agora eu fico vendo vídeos. É legal. Legal. Bacana. Eu dou muita risada, eu gosto de pecadinho, essas coisas.
0: Interessante, né? Bom, Zé, vamos falar da Copa do Mundo?
1: Vamos.
0: Por mais que você não tenha acompanhado o torneio, passou batido por você aí também.
1: Claro,
0: divulgação, né?
1: Divulgação. Sim. Peraí que eu tô ajeitando aqui.
0: Você tá no TikTok enquanto
1: não, eu não, YouTube. Não falei pra você que eu fico no YouTube? Desculpa, vamos lá, Tateu.
0: Bom, Zé, ontem foi definido aí o segundo finalista da Copa do Mundo. Vai ser a Argentina mesmo, Deus nos abandonou. A Argentina virou em cima da Inglaterra.
1: É verdade.
0: Placar de 2-1, duas assistências do Lionel Messi. O idoso Messi, fazendo total diferença.
1: Na última Copa, quem foi campeão?
0: A última Copa, quem foi campeão foi a Argentina.
1: Você tá de brincadeira. Quer dizer que a Argentina pode, talvez, até num fato inédito, eu não lembro de outra seleção ter ganhado duas Copas em seguida. Pode ter, eu não gosto de futebol, então não tenho essa informação.
0: Eu acho que o Brasil ganhou duas seguidas, não ganhou? Eu tô falando besteira.
1: É? Ah, deve estar falando merda, não sei. desculpa. Papo de amigos.
0: Tá bom. Muito bem. Ô, Zé, então a final ficou definida, tá? Vai ser assim. Antes disso, tem o terceiro lugar. Aquele jogo que não vale porcaria nenhuma, né? É só pra atrasar a vida dos jogadores, pra adiar ainda mais as férias deles.
1: É meio que humilhante, né?
0: Muito humilhante.
1: Já pensou? Você poderia já ir embora, já que perdeu, já tá com a cabeça. Vambora. Vamos fazer igual o Vini Júnior, vamos achar uma Virgínia pra sentar no colo? porque o Brasil perde, o brasileiro volta no outro dia a ser borracheiro, a se lascar. E aí você vê o Vini Júnior com uma baita de uma loira sentada no colo e ele olhando no celular. Eu vou falar uma coisa pra você, viu?
0: Olha, ô Zé, no sábado, a França e a Inglaterra vão decidir o terceiro lugar da Copa do Mundo 2026.
1: Ah, uma Virgínia pra sentar no colo? porque o Brasil perde, o brasileiro volta no outro dia a ser borracheiro, a se lascar. E aí você vê o Vini Júnior com uma baita de uma loira sentada no colo e ele olhando no celular. Eu vou falar uma coisa pra você, viu?
0: Olha, ô Zé, no sábado, a França e a Inglaterra.

0: Ó, joguei uma Copa do Mundo. Ah, foi terceiro lugar? Foi, mas joguei, né?
1: Enfim.
0: O jogo vai começar às 18 horas, hora de Brasília. E aí no domingo a gente tem a final. Vai ser Espanha e Argentina, Zé.
1: Jocão, jocão.
0: Domingo, 4 da tarde, hora de Brasília, Espanha e os funcionários do Messi. Eu queria que você projetasse essa final, Zé, na tua experiência de narrador.
1: Você não quer rapidinho uma palavra do Ancelotti? Não, do Ancelotti?
0: Teremos a palavra dele, mas eu acho legal também você,
1: ah, eu
0: dar aquela pincelada.
1: Só tira a trilha que eu gosto, mas me atrapalha meu raciocínio. Bom, a Copa do Mundo chega ao final. Um final que talvez muitos não esperavam, mas a Argentina sempre acreditou. Um futebol no nível argentino. Muita raça, disposição e vontade. Ao contrário da nossa seleção. Vimos ele, Lionel Messi, jogar o que sempre jogou, considerado um extraterrestre. Um rapaz, um homem que quando pega na bola realmente sabe antecipadamente o que irá fazer. Perceba, olhe, analise. Você vê ali, quietinho, do jeito dele. Mas quando pega na bola, o cruzamento na maioria das vezes é preciso. A bola gruda no pé dele e ele faz o que sabe fazer. Ao contrário de outros times, que pensam que são maiorais ou os melhores. É aí que a bola engana ele próprio. Bom, a Argentina tá lá, na final. Brasil voltou para casa, quer dizer, alguns, porque a maioria estava num iate com belíssimas mulheres. E nós aqui sofrendo. Bom, eu vou fazer aqui rapidamente a minha opinião. Vou dar a minha opinião. Queiram ou não queiram, mas vamos ter que engolir novamente a Argentina campeã.
0: Ah, não! Ah, não!
1: É.
0: Não, eu não acredito nisso.
1: Então, fica assim. Argentina campeã novamente. E aí? Vamos ter que aguentar os argentinos? Sim. Porque, mais uma vez, eu repito, o que mais vi na Argentina foi vontade, raça. Sim, nós vamos ganhar. Então, merecidamente, eu acho que eles vão ser campeões do mundo.
0: Infelizmente, uma notícia muito triste aí. Eu espero que não aconteça.
1: É, Zé,
0: tô
1: desculpa,
0: torcendo pra você errar esse comentário.
1: Eu quero que você erre também.
0: Até porque os ouvintes estão me alertando. O Brasil sim é bicampeão seguido, 58-62.
1: Isso.
0: Então, eu espero que isso não aconteça com a Argentina.
1: Bom, fica aí minha opinião.
0: Mas é a opinião, né? É isso. Muito obrigado.
1: Desculpa, viu, falar isso, mas de coração eu falo o que tem que falar.
0: Pelo amor de Deus.
1: Eu queria que o Brasil estivesse lá, né?
0: Também, todo mundo queria.
1: Mas se o Brasil tivesse passado também, não ia ter essa foto aí da Virgínia sentada no colo do filho.
0: Que nos brindou, né? A internet ficou
1: em polvorosa.
0: Se o Brasil tivesse se classificado, a gente não teria.
1: Mas você sabe que ali, antes daquela foto, rolou uma discussão entre o Vini e a Virgínia. Vocês sabiam disso, não?
0: É mesmo?
1: É.
0: Rolou. Você sabe o conteúdo dessa discussão?
1: Não sei o conteúdo, mas sei do jeito que terminou.
0: Como é que terminou?
1: O Vini estava discutindo com a Virgínia, até afastado ali, porque os filhos da Virgínia estavam lá. Começaram a discutir. Aí ele falou assim, ó. Chega, vamos colocar o preto no branco.
0: Agora chega, vamos colocar o preto no branco, porque... Muito bem, olha, pra sacramentar aqui o nosso pré-jogo da final da Copa do Mundo, comentário dele, o técnico da seleção brasileira, o italiano Carlo Ancelotti. Muito bom dia.
1: Bom dia, técnico Ancelotti, bom dia. Peraí só um minutinho, gente.
2: Uma experiência... Por minha parte.
1: Minha parte.
2: Deludente por.
1: Sim, claro, bom dia. Bom dia a todos. Nós, sim, cara, mas. Tinha uma percepção de Argentina. Nós jogaremos contra a Argentina. Mas, infelizmente, saímos no meio do caminho. Isto não posso eu assumir unicamente a culpa.
0: Tá.
1: Na verdade, então, isto. Seria até de uma forma terrível, eu como técnico.
0: Entendi.
1: Sim, claro.
0: O que você acha do fato de os finalistas da Copa do Mundo serem duas seleções que não conseguiram ganhar de Cabo Verde em 90 minutos?
1: Só um minuto.
3: Então, que o senhor está à frente.
2: Eu acho que sim, é uma experiência.
1: Peraí.
2: Por
3: Por mim, sim, claro. Qual a pergunta?

0: que você acha do fato de das duas finalistas não terem conseguido ganhar de Cabo Verde em 90 minutos?
1: Bom, sim, Cabo Verde fez um jogo em que seria para entrar realmente para a história e se conseguir, principalmente, com o nosso querido Vozinha. Que é de verdade, o que mais ele conquistou foi seguidores no Instagram.
0: Foi esse milhões. O legado, né? Legal, e diz que só segue mulher, viu, o Lancelotti?
1: E claro, é inteligente. É inteligente. Ao contrário de você.
0: Vozinha deve estar passando o rodo lá. Placar pro jogo. Espanha e Argentina, final da Copa do Mundo, Lancelotti.
2: Até pra encerrar, meu querido Lancelotti. Só um minutinho, gente.
3: Deludente por o resultado, óbvio, porque estamos muito tristes.
1: Estamos muito tristes. Resultado que é da...
0: Do final da Copa. Final, sim, da Copa.
1: 2-1 Espanha.
0: 2-1 Espanha.
1: Espanha será campeã do mundo.
0: Um placar que se repete muito, né, sim, o Lancelotti? Porque, sim, ó, o Brasil ganhou do Japão de 2-1. A Noruega ganhou do Brasil de 2-1. A Inglaterra ganhou da Noruega, sim,
1: claro,
0: de 2-1.
1: Claro, claro.
0: E a Argentina ganhou da Inglaterra 2-1. É um placar que se repete muito. Então, 2-1 Espanha, sim, em
1: será
0: cima da Argentina.
1: No mundo.
0: Muito
2: só
0: obrigado.
2: Só para eu dar bom dia final aqui. Okay.
3: Pero una experiencia que ha sido bonita.
1: Muito obrigado pela oportunidade. E nós estaremos aqui para cuidar, né?
0: Muito bem. O Pedro Henrique perguntou se o Lancelotti está com a batata na boca. Não, é chiclete.
1: Chiclete.
0: É chiclete.
1: Inclusive, só um minutinho.
0: Vou te fazer uma bola de chiclete aqui. Lancelotti, Zé, muito obrigado pela presença. E que vença o melhor. E que o melhor seja a Espanha.
4: É isso aí, gente. Eu tô indo embora, mas nunca antes já que o meu cordial.
5: José Silvério.
4: Bom dia.
1: Bom dia.
0: Como é que é o bom dia?
1: Bom dia.
4: Caramba, é na sequência, aí vem ele.
0: Na sequência.
4: Dá tempo de eu dar bom dia só, gente?
0: Bom dia, Pidoncio.
4: Bom dia, chega.
0: Fica aí, o pastor tá chegando.
4: Vou ficar aqui sentado, vai.
0: Vai abençoar a sua vida.
4: Tem café?
0: Não. Não tem, café não tem, tem
4: não
0: nada.
4: Tem, cara, não tem nem pra nós.
0: Nem água tem. É um show pirotécnico.

0: Desce com carinho.
1: Ai, minhas costas!
0: Cuidado lá que ele já tá ficando idoso.
1: Ai, minhas costas!
0: Tá ficando idoso já.
1: Ai, minhas costas! Assim fica difícil, viu? Difícil. Bom dia a todos.
0: Muito bom dia.
1: É. Cabeça inchada, né? Cabeça inchada, tô sem dormir.
0: Por... Ah, vigília. Ah, vigília é importante, viu? Vigília é quando o povo se reúne na igreja e passa a madrugada acordado, só cantando, louvando, orando.
1: Não.
0: Chama vigília.
1: Cansado de viagem, viado, viajando. Cheguei agora.
0: Ah, missões.
1: Não. Fui ver o jogo ontem da Argentina.
0: Ah, pera aí.
1: Eu tava lá, nessa vez.
0: Você tava nos Estados...
1: Tava vendo um jogo, é?
0: Foi fazer missões lá.
1: Eu tava no camarote lá. Eu e meu amigo, eu chamo ele de Kojak, o careca da FIFA lá.
0: O Infantino?
1: Rapaz, me dá uma impressão que onde eu for, aquele cara tá do meu lado. Todo jogo ele tá, véi. Como então, é que consegue, véi?
0: O cara é quase onipresente, né?
1: Rapaz do
0: como
1: céu.
0: Como é bom ser rico, né, Pastor Raimundo?
1: Eu sei como é que é, mas...
0: Você se locomove com uma facilidade,
1: é muito fácil. Helicóptero, jato. Agora eu tô aqui. Eu tava lá, eu falei, ixi, eu tenho que participar. Aí eu peguei meu jato e vim.
0: Você gostou do jogo?
1: Oi?
0: Gostou do jogo?
1: Rapaz, é um jogo bom, né? Bom pra assistir. Mas pra nós brasileiros, hein, cara?
0: É, realmente.
1: Eu tava assistindo os argentinos olhar pra mim e ficaram xingando. Ei, pastor, vai tomar no. Fala pra mim, hein? Brasil? Fazer o quê, né? Tentar engolir os caras, ué.
0: Isso lá é ele. Mas tirando essas missões que o senhor tem feito aí, nos Estados Unidos, né? Esse país muito carente. O que mais o senhor tem feito pela obra, o Pastor Raimundo?
1: Rapaz, eu tenho, inclusive, esperando aí que as pessoas me ajudem, né? Pela obra, eu tô precisando de porcelanato, tô terminando minha casa. A obra tá difícil, viu?
0: Complicado, né?
1: Rapaz do céu, 3-4 meses já de obra, só de acabamento, é? Tá difícil, viu? Fazer uma obra, uma bonita, bonita casa, viu?
0: Eu imagino que esteja ficando realmente bonita. Aliás, eu tenho uma dúvida, o Pastor Raimundo. O seu trabalho é ser pastor, né? É você que separa o seu próprio salário? Baseado em que você tira faz o cálculo do quanto você vai receber de salário por mês?
1: Eu tiro uma pequena porcentagem, hein? Eu acho que nem é justo. Eu também porque é meu trabalho, né?
0: Exatamente.
1: Eu não posso... Rapaz, eu poderia estar fazendo qualquer outra coisa, né? Não é?
0: Sim.
1: Mas não, eu tô me doando, então eu tiro uma porcentagem pequena, viu? Não vem achar, não, porque o pessoal não é... Ah, não, porque ele tá tirando... Não tem nessa não, viu?
0: Não tem não, aqui é tudo certinho, é isso aí.
1: Vocês vão me perguntar com 10%, velho.
0: 10% é o famoso dízimo. É
1: uma bobagem.
0: 10%.
1: Uma bobagem. Eu pego o bruto.
0: Tá.
1: Da arrecadação, lógico, né?
0: Sim, sim.
1: E tudo com a gente ganha 10%, mano. O que é uma bobagem? O que é 10% de 4 milhões, velho?
0: 4 milhões! Esse é o valor que você tira? 10% de 4 milhões? É muito dinheiro, Pastor Raimundo. Você não acha que é muito, não?
1: Isso só de uma obra.
0: Então várias.
1: Aí você pode chutar em 100 milhões. Bobagem. Posso falar?
0: Pode falar.
1: Paga a gasolina.
2: Posso pedir uma coisa, ô pastor? Rapidinho. Chama o Nerso.
1: Vem pra cá, seu Nerso da Capitinga.
3: Nossa senhora, tem saudade? É eu mesmo? Nossa senhora, candinho, é. E é verdade, sou eu.
1: Obrigado. E o salário, ó?
0: Tá aí, pastor Raimundo. Olha, atenção. Você vê como a bondade da população. O povo brasileiro é muito caridoso, né?
1: É verdade, velho.
0: O Alexandre Silva... Diz que quer doar 5 sacos de azulejos quebrados pra você fazer aquele piso de caquinhas na sua casa, Pastor Raimundo.
1: Ah, ele quer doar um resto de azulejo pra eu quebrar?
0: Fazer aquele piso...
1: Aquele piso de caquinho.
0: Isso.
1: Um mosaico.
0: Isso, ah, pai, exatamente.
1: Que lindo que vai ficar isso aí, pai.
0: Que brega.
1: Pelo amor de Deus, meu filho. Reforma a sua casa e vai na tua. Você tá de brincadeira comigo, velho? Eu tô fazendo algo especial, ué.
0: É.
1: Bobagem, é. Eu fiz uma permuta. Uma marmoraria. Todo meu piso da mármore, né? Mármore, granito. Agora me veio infeliz. Isso aí não vai pro céu, viu?
0: Não vai, não vai. Não vai. Isso não se faz.
1: Isso não se faz, isso nem por brincadeira. Isso aí vai queimar, sabe aonde?
0: Aonde?
1: No azulejo, não é nem no mármore do inferno. É no azulejo do inferno. Infeliz.
0: Tá aí, povo querendo fazer doação também. O Edmilson tá perguntando se o senhor aceita carro elétrico como doação. Pode ser?
1: Rapaz, depende do carro, né?
0: Depende.
1: Eu tava até entrando agora, eu vi uma caminhonete, é uma viatura da Bandeirantes.
0: Sim.
1: Bonita, elétrica.
0: Bonita.
1: Uma daquela ali eu aceito, fala, meu querido. Tá devendo o dízimo, viu? Se infeliz aí, ó. Emprestou um dinheiro aí pra pagandar e não me pagou.
0: Aliás, gente, pra quem tá devendo o dízimo aqui, fazer uma listinha de chamada agora.
1: Vamos lá.
0: Pra quem tá devendo aqui, vamos expor o pessoal, porque aqui funciona desse jeito, né?
1: É verdade, é verdade.
0: Então, atenção, fiéis que estão devendo o dízimo. Você se chama Henrique, por gentileza, se apresentar à tesouraria da igreja ao final do culto, tá bom?
1: Alô, você, Paulo!
0: Paulo, então se apresente também à tesouraria. O Bragão também tá com a gente aqui, tá querendo doar a sogra. Tem que ser o dízimo.
1: Mas não vem com esse negócio de doar sogra, não.
0: É isso, tá?
1: Aqui, né? Pelo amor de Deus, velho. Pelo amor de Deus, velho.
0: O Josimar diz que tá devendo também o dízimo.
1: Alô?
0: O Alexandre tá devendo 1 ano e 10 meses. Pelo amor de
1: Oi?
0: Deus.
1: Tô na rádio. Agora não posso falar não, viu? Eu vou. A gente vai junto. Deixa eu falar. Vai no meu ou vai no seu? Não, se quiser no meu também, eu já abasteci, ué. Eu peço lá, separa. Vamos! Vai levar, hein? Deixa eu falar uma coisa. Leva as ovelhas. Leva as ovelhinhas. Vamos levar, vai. Tá bom, tá, tchau. Tô no ar.
0: Desculpa, pastor, você tá combinando alguma missão? Você vai sair de missão qual?
1: Não, um amigo meu perguntando se eu vou pro final da Copa. Eu vou!
0: Você vai pro final da Copa.
1: Vou.
0: Tá.
1: Mas a gente leva as ovelhinhas, né? Vamos levar as ovelhinhas,
0: que bom. Você vai sortear alguém pra ir com o senhor assistir em Nova Jersey?
1: Não, é sorteio, não. A gente escolhe mesmo as ovelhinhas, né?
0: Ah.
1: As ovelhas.
0: As senhorinhas.
1: Nós somos pastores, nós vamos rebanhar as ovelhinhas.
0: Sim.
1: As ovelhinhas.
0: Por exemplo, a Dona Florzinha, por exemplo, né? Ela queria ir.
1: Ô, meu querido, você acha que eu vou pra final da Copa? Num jatinho particular e vou levar a Dona Florzinha, pai? As minhas ovelhas, você não tem ideia das minhas ovelhinhas, rapaz? Eu vou mostrar uma só.
0: Mostra.
1: Uma só, uma ovelhinha só que eu vou mostrar pra você. Porque eu não vou... Ela mandou uma foto só de costa, só. Pera aí, deixa eu... Essa aqui é uma ovelhinha, ó.
0: Opa, aproveita e dá uma roupa pra ela, que ela tá sem roupa, viu?
1: Oi?
0: Ela tá sem roupa, viu?
1: Não, é que já tiraram a lã da minha ovelha, já tiraram a lã. Já tiraram a lã dela, já.
4: Show Satanás. Na casa do senhor não existe Satanás.
0: A ovelha tá sem roupa. Show Satanás. Então, bom jogo pro senhor, viu, pastor Raimundo?
1: Obrigado, Carina.
0: Bom jogo.
1: Vai, Espanha! Obrigado a todos, viu? Eu volto. Qualquer hora eu volto, hein?
0: Valeu,
1: fala, quer ir?
0: Oi, eu queria.
1: Quer ir pra final?
0: Quero. Eu trabalho sábado de manhã. Acho que dá tempo de pegar um avião e ir. Jersey. Dá o quê? Uns 10 horas de viagem?
1: Cê quer ir?
0: Quero ir.
1: Bora.
0: É camarote, né?
1: Oi?
0: É camarote.
1: Vai ficar do lado do careca, pô. Você vai sentar no colo do careca. Tchau.
0: Ele.

0: Tchau.
1: Tchau.
2: Quero um café.
3: Só dá louco.
0: Ai, meu Deus do céu, olha.
2: Café.
1: Ai. Bom dia, pessoal. Bora lá, deixa eu participar também.
2: Café.
0: Tá acabando o programa.
3: Acabou o programa, Pinoso.
1: Isso aqui é uma porcaria.
3: Band, bom dia. Não é, não.
1: Porcaria.
0: Band, bom dia.
1: Porcaria.
0: Band, bom dia.
1: Isso aqui é uma porcaria.
0: E não.
3: Que não.
1: Merda nenhuma.
0: Desculpa. Muito bem, hora do nosso cafezinho. Cafezinho pra você, Pidoncio.
1: Obrigado, gente. Pelo menos um cafezinho com vocês, né?
0: Acordou muito tarde, acordou muito tarde. Compromisso com atraso sempre, né?
1: Eu não quis atrapalhar vocês, né?
0: Entendi.
3: Tá, tá bom, a gente tá entende essa sua desculpa, mas tá tudo bem, vai.
0: Vem tomar café. Vem tomar café. Vem.
4: Bom dia, Band, bom dia. Bom dia, Tadeu. Bom dia, Pidoncio. Bom dia, Mivinheta. Um beijo no bumbum de cada um. Quero café, hein?
3: Obrigado.
4: Quero café com cappuccino.
0: Valeu, meu querido cappuccino, pra você também. Bom dia.
3: Bom dia.
5: Oi. Bom dia, Tadeu. Bom dia, Mivinheta. Pidoncinho, filho da mãe.
1: Oi, tranqueirinha.
5: Ô, Tadeu.
0: Oi.
5: Manda um cafezinho quentinho, gostosinho, um cafezinho.
1: Oi.
5: Bom dia. Alex de Caieira.
0: Alex, cafezinho pra você, meu querido. Bom dia.
6: Ô, Mivinheta, Tadeu. Quero um café. Valmir de Guarulhos.
0: Valmir de Guarulhos, alô Guarulhos, Grande São Paulo, cafezinho pra você, meu querido.
7: E o Vieto Pidoso, que é um cafezinho com um pouco de mortadela. Vem pra valer, pra dentro, bora,
0: bom dia.
3: Bora.
0: Oi.
8: Bom dia, Tadeu, bom dia, homem vinheta. Vocês fazem a alegria da minha manhã todos os dias.
3: Ô, meu querido.
8: Vai pra mim um cafezinho sem açúcar. Por gentileza.
0: Ó, aí você já desistiu da vida, hein?
3: É, aí
0: da
3: já. Café isso sem aí açúcar. É psicopata. Isso aí tá louco da cabeça.
0: eu tenho medo. Eu tenho medo.
3: Eu não consigo.
0: Oi.
9: Fala, Ted. Falou. David de Pouso Alegre. Dá um bom dia pra mim aí, pra todos de Pouso Alegre aqui. Um bom dia pra nós.
0: Bom dia,
3: bom dia.
0: Pouso Alegre, alô, Minas Gerais. Bom dia, cafezinho aí.
1: Obrigado.
10: Bom dia, Tadeu. Bom dia, Vinheta.
3: Bom dia.
10: Vinhetinha.
3: Oi.
10: Dá um leitinho pra mim.
3: Ô, meu querido. Pode ser um cappuccino?
0: Próxima vez, coloca a boquinha mais próxima do celular, viu? Um abraço pra você, meu querido.
11: Bom dia, Tadeu. Bom dia, Vinheta. Bom dia, Pidote.
1: Bom dia.
11: Um cafezinho pra nós aí, os motoristas da Persigo Transportes. Tamo junto.
0: Valeu, meu querido. Bom dia. Cafezinho pra você.
12: Bom dia, Tadeu. Bom dia, Vinheta. Bom dia, Pidote.
1: Dia.
12: Até o Valdivan, motor de aviação Águia Branca. Um abraço aí pra todos aí do Bumbum Futricado.
0: Valeu, Bumbum
3: O Bumbum Futricado.
0: Mais ponto final e mais uma edição aqui do Band Bom Dia. Acabou.
3: Obrigado, viu, gente, pelo carinho, por vocês participarem. A paciência de curtir junto com a gente.
1: Valeu mesmo, viu, pessoal?
0: Valeu de verdade,
1: desculpa,
0: viu?
1: Desculpem se eu falei alguma coisa aí, que às vezes a gente sai um pouquinho do
0: prumo. Não, você não falou nada, Pidão. Você nem participou do programa hoje.
3: Eu não sei se você tá pedindo desculpa do quê.
0: É, desculpa
3: de,
0: do quê?
3: De não ter participado, né?
0: Isso. Você pede desculpa agora.
3: Desculpa, gente.
0: Muito bem. Segue a gente nas redes sociais. Soltadeu no Instagram, Soltadeu no Insta.
3: Arroba Emerson Franca Oficial.
0: É isso. Segue a gente aí. Vem aí mais uma edição da Hora do Ronco. Mais alegria na manhã campeã da Band FM.
1: Mas dá essa impressão mesmo que eu não fiz nada, sabia?
0: Mas é que você não fez.
3: Você não fez.
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5: Bom dia, um minuto faltando para seis, agora hora de Brasília. Maravilhosa manhã de quinta-feira para você.
6: Uou!
5: Vem sexta, vem fim de semana.
6: Vem, tô vem que esperando. Eu tô facinho.
5: Vem.
6: Só vim.
5: Vambora que a hora do ronco também tá chegando, viu?
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5: É isso, Pidon.
6: Boa,
5: é isso.
6: Garoto.
5: Ó, travou, CD. Ó, travou de novo.
8: Trabalha
5: tá pulando. De Ronco, 6 horas, muito bom dia, homem
6: bom
5: vinheta.
6: Bom dia.
5: Bom dia, Pidon.
7: Sininho de dia.
5: Muito bom dia, senhor Pedro Luiz Ronco.
8: Bom dia, Tadeu. 6 horas, é quinta-feira, 16 de julho, 2026.
5: Seu Pedro Luiz Ronco, essa semana aí tem a semana da conscientização contra o TDAH, né? Um transtorno aí que tá...
6: Isso.
5: Grande parte da população mundial.
6: É, quem não tem fala que tem.
5: Muita informação junta. Pode ser um problema, né?
8: E quem tem fala que não tem.
5: Exatamente, seu Pedro. Então, hoje a gente quer perguntar pro ouvinte da Band FM se você é muito esquecido, esquecida. O que que você tem esquecido muito ultimamente?
8: Qual foi a coisa mais importante que você esqueceu?
5: Já esqueceu alguma coisa muito importante? Conta pra gente aqui na hora do ronco, seu Pedro.
8: Quer dizer, é dia do esquecido?
5: É isso.
6: É isso, é.
8: Esqueci a pergunta.
5: É.
8: Até a...
5: Acabou de falar.
8: Conta aqui na Band FM na hora do ronco que começou...
5: Vambora.

0: FM, Zezé de Camargo, irmão da Lua, amigo das estrelas. Já esqueceu algo muito importante na sua vida? Conta pra gente aqui. 11 99991 9197, palavra-chave qualquer, Pidoncio.
1: Você sabe que eu tava ouvindo a música e acho que lençol é bom.
0: Lençol?
1: Lençol.
0: Perfeito, lençol. Escreva lençol 11 99991 9197. Conta se você é muito esquecido, esquecida, já esqueceu algo muito
1: lençol.
0: Importante.
1: É, lençol.
0: Lençol, manda aí.
1: Quanto isso?
0: Baiano.
1: Lençol.
0: Barata. Lençol.
1: Joãozinho.
0: Já deu pra entender, Vinheta.
1: Eu gosto de provocar, eu gosto de provocar.
2: Médico.
0: Parabéns.
2: Médico. Namorado.
1: Parabéns,
2: padre.
1: Conseguiu.
3: Pastor. Português.
4: Religião.
5: Profissão.
1: Amigos.
0: Amigos, amigos, Pidoncio.
1: Amigo encontrou outro. Andando rápido. Sabe quando a pessoa anda rápido, cabeça baixa? O que foi, Humberto? Não, tô vindo do meu trabalho. Pô, mas agora? O que aconteceu? Falou, posso falar? Depois que o meu chefe falou pra mim, eu não ia ficar mais lá, não, tá louco? O que, que ele falou? Tá despedido.
3: A hora do realmente.
1: Não, baixei a cabeça aí fora e bora.
6: Vem cá. E se eu te dissesse que você tá perdendo o amor da sua vida? Você ainda abriria mais uma?

0: Band FM, Marília Mendonça, Maiara e Maraíza, presepada aqui na Hora do Ronco. Hoje a nossa mente tá traindo a gente, fazendo a gente esquecer de coisas importantes.
1: Verdade.
2: Alô?
3: Alô?
2: Bom dia.
3: Bom dia.
2: Quem é?
3: Diego.
2: Diego, muito bem. Que coisa importante se perdeu na vida, Diego?
3: Ô, cara, de verdade, esquecer, perder, não perder. Eu esqueci meu próprio filho em cima do meu... Nas minhas costas, o cavalinho.
0: Oxi!
3: Eu tenho um filho de 3 anos.
2: Sim.
3: E o TDAH é forte. Saí do mercado com a mãe dele. Parei no meio do estacionamento e falei pra ela, cadê o moleque?
0: Meu Deus.
3: Ela olhou minha cara feio e meu filho bateu na cabeça. Tô aqui, papai.
0: Achou. Nossa senhora, tem que estar muito desligado, hein?
2: Tem que estar,
3: Total.
0: Tem um outro ser humano na tua carcunda, você esqueceu disso.
3: Esqueci do meu próprio filho. E é papo certo, preto, não é mentira, não.
2: Mas você não derrubou o filho?
3: Não, não derrubei, não.
2: E a sua esposa ficou brava?
3: Muito, ficou brava pra caramba. Tá em cima de você, tá de sacanagem. Não, saí, eu costumo colocar ele de cavalinho. Acabei deixando ele em cima e esqueci dele.
2: Você nunca brincou de cavalinho com a esposa?
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0: Disso aí ele não esquece. É.

0: Band FM, o Boca Louca.
1: Boca Louca.
0: Saint-Tropez.
1: Olha.
0: Aqui na Hora do Gongo, 6h13, seu Pedro. E hoje nossa perguntinha qual que é?
2: É sobre Dia dos Esquecidos, tá? É. Se você já esqueceu alguma coisa importante, tem um problema? Conta na Band FM na Hora do Gongo.
0: Primeiro ouvinte esqueceu que tava com o filho na carcunda.
1: Cadê isso, meu filho, meu Deus? Cadê? Sumiu? Nossa, que sumiu!
0: Qual que é a palavra-chave, Fidonço?
3: A palavra-chave é lençol.
0: Lençol, manda lençol. 11 999919197.
2: O Corcunda de Notre Dame.
0: É o... Bom, vamos lá, gente.
1: Vamos lá, vamos lá.
0: 11 999919197.
1: É que a gente ficou pensando o que...
0: 9197.
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6: A partir dessa edição do torneio, vamos ter alguns ajustes de regras. 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Ah, vale lembrar que essas regras vão valer para todas as competições em nível global.
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3: A sua rádio do seu jeito, 6h21 agora, seu Pedro, e tem ouvinte na linha, hein?
4: Alô?
5: Alô, Ronco.
4: Bom dia.
5: Bom dia.
4: Quem é?
5: Cabelinho Bebedouro.
4: Ô, Cabelinho. Você também é uma pessoa esquecida, Cabelinho?
5: Ô, Ronco, posso dar um bom dia pros meninos aí?
4: Pode.
5: Bom dia, Tadeu.
1: Oi, bom dia.
5: Bom dia, Vinheta.
1: Bom dia.
5: Bom dia, Pidôncio.
6: Bom dia, meu queridão.
5: Então, Ronco,
1: diga.
5: Eu sou motorista, caçambeiro, ultimamente esquecendo de tomar banho.
1: Meu, aí é complicado, porque fica fedendo.
7: Mas cheiro não faz você lembrar?
5: Ah, o frio, né? Não é que tá esquecendo, ele não tá lembrando, né?
1: Não lembro.
4: Quantos dias você fica sem tomar banho?
5: Ô, Ronco, tem um pessoal com recorde de banho aí, hein? Tem pessoal aí com 12 dias, 15 dias.
7: Meu divino!
1: Nossa, tu caminhoneiro.
4: Você é casado?
5: Eu acho que eu sou ainda.
4: E ela aguenta teu cheiro?
5: Ah, aguenta, né?
4: Qual a parte que mais fede? Não, deixa pra lá.
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7: São tantas!
1: Não tem.

0: Band FM, Victor e Léo Cavalo Preto. Aqui na Hora do Ronco, 6h25. Você é uma pessoa esquecida? Conte pra gente aqui uma coisa importante que você esqueceu. 11 99991-9197. Fala o teu nome aí e solta a sua resposta também no ar.
1: Bom dia, meus lindos. Aqui é a Rose de Baíras, Bahia. Moço, vocês não acreditam. Eu esqueci a senha pra entrar, pra destravar o alarme na empresa. Quando eu cheguei pra entrar, ele abriu a porta, destranquei de boa, mas quando abri e fui lá no alarme, cadê a senha? E o alarme tocando, e eu, meu Deus, me diga quem é a senha, cadê a senha? E nada, deu um branco.
0: E esse negócio toca alto.
2: É, nossa. Quanto mais você corre, mais toca.
3: Você conseguia acertar a firma?
0: Não!
2: Ih, caramba, era assalto!
0: A hora do voo era assalto!

0: Band FM, Eduardo Costa, sou seu fã número 1 aqui na Hora do Ronco.
1: Também sou.
0: 6h29.
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1: O governo chinês criou uma regulamentação que vai mudar a vida dos internautas. Agora no país, é proibido criar namorados por inteligência artificial. Essa medida tem como objetivo combater a dependência emocional de chatbots.
0: As regras se aplicam a ferramentas de inteligência que simulam características humanas, como personalidade e a forma de se comunicar. Já os serviços que não envolvem interação emocional ainda podem ser usados normalmente.
1: Ah, não! A medida foi recebida com tristeza e perplexidade. Uma onda de emoção atingiu as redes sociais, onde usuários arquivaram com nostalgia suas histórias e compartilharam as últimas conversas.
0: Meu Deus.
1: Alguns expressaram como a providência causou uma sensação de abandono.
0: O fenômeno dos namorados e namoradas virtuais cresce no mundo, ao mesmo tempo em que proliferam avatares com aparência humana, capazes de vender produtos ou simular a presença de uma pessoa falecida.
1: Os comentários é dele, Pedro Luiz Ronco.
3: Lá vem o seu xing na ponta do pé. Lá vem o seu xing na ponta do pé.
0: O senhor tá acertando o pedido musical, seu Pedro?
3: É o chinês.
0: Eu vou pedir que o senhor pare.
1: Para, por favor!
3: Adeus, ingrata!

0: Band FM, Jorge Matheus, Matheus e Cauã. Gaivota aqui na Hora do Ronco, 6h34, bom dia.
1: Bom dia, Ronco, bom dia, Tadeu, bom dia, Vinheta,
0: oi.
1: Bom dia, Vidão.
0: Bom dia. Ronco,
1: eu sou a Sandra.
2: Oi, Sandra.
1: Eu não esqueço nada, mas o meu marido Rodrigo, hoje é aniversário dele, Ronco. Opa. Eu acho que até ele esqueceu que hoje é aniversário dele, acredita? Aí, ó, imagina, aí, Tadeu, você esqueceu o dia que você nasceu. Meu marido Rodrigo é assim. Ronco, se você puder, manda um beijo pra ele.
2: Beijão.
1: Porque na outra vida eu quero casar com um homem igual você, Ronco. Oxi. Muito lindo. Um Oxi. Beijo, amo vocês.
3: Nossa, imagina o marido.
1: O nome dele é Rodrigo. Manda um parabéns pra ele aí, Ronco.
2: Bom, parabéns. Agora, querida, quanto a esse seu pedido, entre na fila.
0: Hoje o tema é esquecimento, né, seu Pedro?
2: Já esqueceu de alguma coisa importante? Vai contar aqui na Band FM, na Hora do Ronco.
0: Queria ter essa autoestima, viu? É, a meu. Palavra-chave qual que é?
3: Lençol, Jadil.
0: Lençol, manda aí. 11 999 91 9197.

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3: FM é sua rádio do seu jeito, é a hora do ronco, 19 para 7, seu Pedro tem ouvinte na linha, hein?
4: Alô?
5: Oi, bom dia, menino.
4: Bom dia.
6: Bom dia.
4: Qual é seu nome?
5: Meu nome é Kelly, falo de São Paulo.
4: São Paulo, muito bem. E a Kelly é esquecida?
5: Olha, trabalhar em dois empregos, ronco, não é fácil, não é fácil. E recentemente eu esqueci. Eu vou de condução trabalhar e desse dia eu tava tão cansada, falei, vou de carro. Não, deixei com pedir pro marido ir de carro. Fui de carro, bonitinha, no primeiro emprego, no segundo. Na hora de voltar, fui embora de condução.
3: Ué?
5: Quando cheguei no portão de casa e vi que não tava o carro, vi que esqueci no segundo emprego. Emprego, menino.
3: Eita.
5: Isso cabeça, sim, hein? É esquecido. E... tive que voltar de Uber pra buscar, gente.
4: Diga uma coisa, Kelly. E o marido, sim, ainda tá casado com você?
5: Tá.
4: Ah, é que... ele tem um coração tão bom,
3: não,
4: né?
3: Não senti firmeza.
4: Eu também não.

0: Band FM, Gustavo Lima. 100 mil aqui na Hora do Ronco, 6h46. Homem vinheta.
1: Oi, que momento, querido. É esse, cara? Ah, primeira aula do inglês pra vocês.
0: É, teacher Pidoncio Pidunga da Silva.
2: Bora lá, criança. Bom dia, bom dia. Bom dia, bom dia, bom dia, bom dia. Nossa, isso aí que eu gosto, felicidade. Porque nem sempre... Ah, tô indo fazer o que eu não quero. Que a criançada pra estudar hoje em dia tá difícil, hein?
0: Nossa,
2: tá difícil. Então, ah, vai pra escola emburrado, vai pra escola ainda mais de manhã, assim. Mas quando elas estão alegrinhas, eu fico feliz, sabia?
0: Perdão, se você consegue identificar... Porque eu... É difícil imaginar hoje como é que... Se as crianças conseguem fazer trabalho sem usar o ChatGPT. Ou a IA. Você consegue identificar um trabalho feito com IA e outro que não foi feito com IA? Você consegue identificar?
2: Não consigo, já deu. Porque não. Eu não sei ler.
1: Ai, também fez.
0: Oh, meu. Muito bem, vamos pra aula, professor.
1: Que professor é esse, velho?
0: O Paulinho.
2: Ô, oh, já deu, Paulinho. Vai ficar pilim.
1: Ah, o Paulinho, que é policial penal de São Caetano do Sul, tá em Madrid ouvindo a gente.
0: Opa, oh, abraço pra você.
2: Policial penal, que é o cara que tem pena do bandido?
0: Não! Não é isso, Pidoncio, é outra coisa.
2: Oh, Jadil.
0: A dúvida do pilim é pilim.
2: Ô, Jadil, sabe que ele falou que tá 30 graus lá?
0: Tá, meu, tá uma onda de calor na Europa.
2: Madrid, meu, tá com um filho, o Rodrigo.
0: Grande, Paulinho, Rodrigo, um abraço pra vocês.
2: Pilim e Rodrigo.
0: Pois não, repetente?
3: Foi a uma tourada em Madrid pra tibum, bum, bum, pra tibum, bum, bum.
0: Muito bem, vamos lá, gente.
1: Vamos lá pra outra.
0: A dúvida dele é pis, a palavra pis.
2: Ah, tá. Isso aí é... Vamos lá, dentro do daquele diálogo entre namorados. Que é aquela coisinha...
0: De... Casal apaixonado sempre vai ficar falando sempre... mais carinho do que precisa.
2: É, meu
0: precisa,
2: amor, né? Minha coisinha de... Ah, dá uma raiva, né, Jadil? Mas é coisa de apaixonado, né?
0: Sim.
2: Aí o namorado chegou com a namorada. Ô, oh, meu amor, como é que você tá? Aí ela pegou, Jadil, e levantou a blusa. Aí mostrou o umbigo. Nossa, meu amor, colocou um pisse.
0: Ah, vai tomar banho.
2: Oh, Tainadinha colocou um pisse.
4: Colocou um pisse no binguinho.
2: Colocou um pisse no bigo.
0: Tem nada a ver.
1: Tem nada a ver, velho.
0: Pisse quer dizer paz em inglês, professor. Paz, tem nada a ver com piercing.
2: Por que o pessoal coloca pisse no umbigo, já deu?
0: Ah, eu honestamente...
1: Se fosse só no umbigo.
0: Tem cada lugar, Pidoncio.
2: É nada, como assim?
0: Sério.
1: O quê? Vou te falar, tem uma coisa que eu tô colocando bem...

0: Então, peraí, velho, ele tá...
1: Eu ia desanunciar a música desanunciar, mas o Nelson é muito mais importante.
2: Lógico.
1: Bom dia, Nelson.
2: Bom dia, Nelson.
1: Bom dia, Nelson. Bom dia, Nelson.
2: Ontem tava dando até autógrafo.
3: É, virou famoso.
0: Grande Nelson.
3: Mas não é mascarado, não.
0: Não, ele não.
1: Sempre foi famoso.
0: É.
1: Tá, ó, a gente falou de piercing. A Márcia mandou mensagem aqui no WhatsApp da Band. É. 11999919197. Falando em piercing, ela diz que tem piercing lá. Lá onde você tá imaginando. Vem cá, não dói não colocar piercing lá? Tem gente que coloca também no seio, né?
0: É verdade, tem aqui no biquinho, né?
1: Você, mulher que tem piercing lá, exemplo da Márcia, não dói não?
3: Não, depende, pegar ferrugem, né?
2: Então... Mas onde é lá?
1: Lá.
0: É, na... Pidoso, vou falar no ouvido dele.
1: Fala no ouvido.
2: É nada, sério?
4: Zap, zap do rato!
2: Como assim, gente?
4: Zap, zap do rato!
1: É, meu amigo, tá pensando o quê? Você é muito esquecido, esquecida? Conta pra gente aqui. 11999919197.
5: Bom dia, Band FM.
3: Dia.
5: Bom dia, Tadeu, Rocco, Emerson França.
0: Oi, querido.
1: Dia.
5: É...
1: Vamos lá?
5: Esqueci que eu ia falar.
2: Ih, caramba!
5: Aqui é Paulinho de São Paulo, Zona Sul.
1: Beleza, Paulinho?
3: Eu não vou esquecer de mandar você tomar.

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1: Band FM Daniel, que era eu aqui na hora do ronco. 5 para 7, agora seu Pedro. E a pergunta hoje, escolhe quem é?
2: É hoje dia dos esquecidos.
1: Sim.
2: Queremos saber se você já esqueceu alguma coisa importante. Conta o que foi. Band FM, hora do ronco.
1: TDAH forte hoje, hein? 11 999919197. TDAH você não tem, né, Pidoncio?
3: Não, porque eu não transo, né?
1: Não,
3: eu sou virgem. É doença venérea, eu sei disso.
1: Não é doença venérea. Qual que é a palavra-chave?
3: Lençol.
1: Lençol. Manda lençol.
3: Tô escrevendo errado, viu, Jardim?
1: Como é que escreve lençol, Pidoncio?
3: Oh, pelo amor de Deus, né, gente? L.
1: L, ok.
3: Mais E, L, L.
1: É.
3: N, boa.
1: Ok, beleza.
3: SS.
1: Que SS?
3: SS o quê? SOS pra você.
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0: Cocó.
1: A sua rádio do seu jeito, 73 agora, seu Pedro, e tem ouvinte na linha, hein?
2: Tem, tem.
3: Alô?
4: Alô, Ronco, bom dia.
3: Bom dia, quem é?
4: João Camargo, Iperó, São Paulo.
3: Oh, muito bem. João Camargo, o que você esqueceu?
4: Ô, Ronco, deixa eu falar bom dia primeiro aí pros meninos, né?
3: Não esqueça, pode dizer.
4: Bom dia, Tadeu, sem bom orelha, dia. Bom dia, Pitonco, bom dia, Vieta.
2: Dia, bom dia.
1: Fala besteira, fica quieto.
3: Qual foi o esquecimento?
4: Ô, Ronco, esqueceram, ao contrário, esqueceram do meu aniversário, Rony. Minha esposa, meus filhos, minha mãe, meus irmãos.
1: Sei como é.
4: Passei o dia inteiro na agonia, só esperando alguém chegar e me dar os parabéns, fazer um bolo, ninguém.
1: Cara, que triste, né?
4: Aí o que eu fiz? Esperei na meia-noite um. Olha que deu meia-noite um, acordei minha esposa. É, já é outro dia, meu aniversário foi ontem, ninguém lembrou, hein? Traumatizei a esposa, Rony, até hoje ela lembra disso.
3: João, que dia você faz aniversário?
4: 11 de março.
3: 11 de março. Eu vou te ajudar, tá bom?
2: Boa.
1: Boa.
3: Parabéns.

0: Band FM Simone Mendes, Direitos Iguais, aqui na Hora do Ronco, 7:08. Agora, gente, bom dia!
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2: E não é que o Marquinhos, aquele garoto, seus 12 anos, chegou em casa da escola chorando. A mãe falou, Marquinhos, por que esse choro? Ah, mamãe, todo mundo na escola me chama de cabeça grande, de cabeção, eu não aguento mais. Calma, Marquinhos, é inveja. Você é bonitinho, sabe? Não fica triste, não. Você não tem cabeça grande. É mesmo, mamãe? É. Ah, que bom. Agora, Marquinhos, faz um favor pra mamãe. Vai até o mercado, compra uma melancia, uma dúzia de laranja e traz também 1 quilo de batata. Ah, legal. Mamãe, então me dá a sacola para trazer as coisas? Ah, Marquinho, não precisa. Leva no bonezinho da Band.
0: Oh, meu Deus!
3: Caraca, velho!
4: A hora do...
0: A cabeça grande da...
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0: Band FM, Murilo Ruf, saudade estranha aqui na Hora do Ronco, 7:12. Bora falar com o Severino, acaba machucando. É o Severino. Ô, Severino, entra, rapaz. Ah, entra aí, rapaz. Entre. Oxi.
1: Bom dia, oi, como é que tu tá? Como é que tava tu? Passei a noite costurando. Bora, sai.
0: Ficou aqui engasgado. Ficou aqui engasgado. Quase tá sai.
2: Fala, comedor de jumento.
1: Ô, Cissa, Cissa hoje me vendeu um bolinho de fubá. Fala baixo, mas tava muito seco. Falei pra ela.
0: Mas ela não vende café com leite também?
1: Vende, mas rapaz, me deu uma gastalhada aqui. É. Sabe aquele bolo que você mastiga, mastiga? Sei, difícil de engolir.
0: Parece que é dormido, né?
1: Mas ela falou que errou na receita, mas é porque é difícil ela errar, viu?
0: É, rapaz. A Cícia, ela é boleira, né?
2: Fala, comedor de jumento.
1: Não. Boleiro é o filho dela que joga na várzea. E tu?
0: Tô bem, rapaz. Graças
1: tá
0: a Deus, tô bem.
1: Tirou férias.
0: É, voltando aí essa semana, né,
1: poxa, rapaz? Poxa vida. Deu pra descansar, seu Tadeu?
0: É, descansei sem dar.
1: Rapaz, parece que na quinta série, vocês têm cada piada.
0: Isso, exatamente.
1: Mas macho, mandar um abraço pra todo o povo nordestino. Esses dias aí, eu não tenho rede social, né? Mas meu sobrinho falou, ô tio... O pessoal falou que quando tu faz lá, ele lembra do pai, do vô. Aí quando ele fez essa semana vocês fizeram, aqui foi o Abois Boiado, não foi?
0: Ah, isso, Abois e Toiadas.
1: Foi, rapaz.
0: Aí, rapaz lembrou. Matar saudade, né?
1: É, matar saudade. Mas eu graças a Deus, tô tocando minha vida, né?
0: Uhum.
1: Eu não sei se você concorda comigo. Tô pensando em me aposentar, viu? Eu não sei.
0: Tu tá com quantos anos? Desculpa a pergunta.
1: Imagina, fica à vontade. Tô com 68.
0: 68
1: anos? 68
0: anos,
1: é.
0: Seu Severino, não posso falar. Tem que se aposentar.
1: Ah, tu acha que eu não tô novo ainda, mas não sei. Eu vou fazer o que da vida?
0: Exatamente por isso.
1: E é?
0: Tu vai pra Pernambuco.
1: Ei, Palmares.
0: Pra viver uma vida tranquila, sossegada.
1: Ei,
0: comendo muito cuscuz.
1: Ei.
0: Queijo coalho, tomando uma meiota, hein?
1: Rapaz,
0: uma carne seca.
1: Já pensou? Perto de Caruaru, já vou lá com uma buchada.
0: Que isso, o quê?
1: Ô, rapaz, pescar.
0: É, rapaz.
1: Tu acha que eu devo?
0: Eu acho que o senhor deve.
1: É mesmo?
0: É.
1: Mas e... Rapaz, tô...
0: O ruim é dinheiro, você juntou dinheiro?
1: Oi?
0: O senhor juntou dinheiro?
1: Vou continuar. Deixa eu quieto. Me lembrou essa parte ruim.
0: Vamos trabalhar então.
1: Senhor!
0: Vamos trabalhar.
1: Bora.

0: Band FM, Leonardo, deixaria tudo aqui na Hora do Ronco. 7h18, Homem Vinheta, que momento é esse?
1: É o momento do ronco.
2: Uau. Olha, quero contar um detalhe da minha vida, mas não quero comentários desagradáveis, tá? Eu tenho degeneração da mácula, então a visão muito baixa. E de uns tempos pra cá, eu saio com a Cleide, ela vai dirigindo, porque eu não posso dirigir. De instante, há minutos e minutos, eu vejo assim no alto, assim, flores rosas, muitas flores, e não existem as rosas. Ah, tá. Outro dia eu saí com o Emerson, falei, Emerson, olha as rosas, falou, não tem nada aqui. É. E eu estou ficando preocupado, na verdade. Agora, o pior não é isso. Já faz umas duas semanas que eu acordo de noite, assim, de madrugada, falo, xixi, amigo, não é brincadeira. Eu abro os olhos assim, tem um cara de preto, bem junto à cama, assim.
0: Meu Jesus.
2: É verdade. E eu fecho os olhos, abro outra vez, o cara desaparece. Alguém poderia me explicar o significado?
0: Olha, Ronco, eu acho, pode ser um anjo preparando o senhor.
1: Preparando. As rosas, né? Significam paz, significam...
0: Para uma viagem longa.
1: A roupa dele, especificamente, como que é?
2: É um terno preto.
0: É um terno...
1: Todo gente, preto, né?
2: Não, é verdade.
0: Se o ouvinte puder ajudar a gente...
1: Gente, não. Você que tá ouvindo
0: que
1: agora...
0: O que é isso? Você ficar vendo um homem, não tem ninguém. Ninguém vê, só o senhor.
1: Você abre o olho...
2: Eu abro o olho e vejo. Não, eu não tô brincando.
0: Quando foi a última vez que você ouviu, seu Pedro?
2: Essa noite eu vi outra vez.
1: É, ele comentou isso, viu, Tadeu? Comentou isso.
2: O Emerson saiu e as rosas. Eu tô com medo que as rosas sejam pra ir no caixão e o cara venha me buscar.
1: Não, vamos pedir pro ouvinte.
0: É, o ouvinte que puder ajudar.
2: Não, não precisa, não. Muito obrigado. Vamos se catar.
1: Gente, fala o que significa.
2: Tô falando sério.
1: Não, mas é.
0: Mas a gente também tá, ué.

0: FM, Thiaguinho, pensamentos intrusivos. O Ronco Ouvinte tá ajudando a gente a entender.
1: Esse
0: fenômeno que tá acontecendo com o senhor.
2: Eu não quero sacanagem, não, porque o problema é sério, tá?
0: Sim, eu imagino.
1: O pessoal.
0: Pra quem ligou o rádio só agora, o Ronco acabou de desabafar com a gente aqui, que tá vendo flores onde não existem flores. Sim.
1: Flores rosas.
0: E um ser humano no quarto dele vestido de.
2: De preto.
0: De preto. De
1: do lado dele.
0: Do lado dele, só ele consegue enxergar essas coisas.
2: E quando eu fecho os olhos e abro os olhos outra vez, não tem mais ninguém.
0: Meu Deus, o ouvinte ajudando a gente a entender. Bom dia.
3: Ô, Ronco, bom dia. Ronco, falava daí pra você, uma tia nossa, tava com o mesmo sonho que você, assim, e durou no máximo 3 dias. Tá bom, meu amigo?
0: Obrigado pela participação.
1: Obrigado, pela ajuda aí.
0: Bom dia.
4: Bom dia, aqui é o Mota de Sorocaba. Pergunta aí pro Ronco se nesse sonho aí, esse cara de terno preto aí tá com um arfange na mão e uma touca na cabeça. Não precisa nem falar quem é, né? Já tá vindo buscar.
1: Peraí, gente.
0: Não, gente, peraí.
1: Gente, o Ronco tá ouvindo, peraí.
0: Pelo amor de Deus. Bom dia, obrigado, viu?
5: Bom dia, Tadeu, Pidonço, Vinheta. Ô, Ronco, bom dia. Aqui é Elton de Diadema.
0: Bom dia, Elton.
5: Cara, enquanto ele estiver aparecendo e sumindo, pode ficar tranquilo. Agora, a partir do momento que ele aparecer com a prancheta, eu sugiro já colocar a roupa boa, hein? Abraço.
0: É a chamada. Valeu, meu querido.
1: Gente, é sério, desculpa.
0: Seu Pedro, o ouvinte tentou ajudar a gente a entender.
1: Desculpa.
2: Eu quero agradecer a todos os outros ouvintes, esses que participaram. E com certeza vocês vão primeiro que eu.
0: Putz vida, meu, mas peraí. Qual que é a pergunta hoje, Ronco?
2: Não sei.
0: Ele esqueceu. Esqueceu, né? Hoje a pergunta é a seguinte: você é muito esquecido, esquecida? Já esqueceu coisa importante? Conta pra gente. 11 9 9 9 9 1.
2: Já viu coisa que não existe?
0: 9 1 9 7, a palavra-chave qual que é?
6: Homem de preto.
0: Não, lençol.
6: Tá amarrado, é lençol. Manda lençol aí.
0: Lençol preto?
6: Não!
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2: FM, a sua rádio do seu jeito, é a hora do ronco no ar, 7h32, agora seu Pedro tem ouvinte na linha, hein?
3: Alô!
4: Alô, bom dia! Tudo bom? Aqui quem fala é o Elcio de Araçatuba, ó, abraço pra você aí, Ronco, Tadeu, Vinheta,
3: Alcidonte. Valeu!
5: Obrigado. E qual foi o seu esquecimento?
4: Ah, eu, como eu falei pra vocês aí, num belo domingo, num churrasco, começando essa carne umas 10 e pouco, a minha esposa decidiu ir no mercado com a minha sogra.
5: Sim.
4: E aí ela foi, ela tinha acabado de tirar a habilitação, tava pegando prática ainda. 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Sim. 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

0: Tarde FM, Bruno e Marrone, você me vira a cabeça aqui na Hora do Ronco. 7 horas 36 minutos. Homem vinheta.
1: É, eu fico muito feliz em poder emprestar a minha voz, em doá-la para este quadro. Há muitos anos eu venho aqui fazendo abertura. Há muitos anos eu venho aqui podendo dizer. Há muitos anos.
2: Vai, vai, até terminou! Estoura na mapa, toma que eu.
3: Você.
2: Tô aqui.
3: Tá aqui.
2: Esperando. E ele não termina,
0: Jalil. Pois é, realmente enrolou demais, né? Quis enfeitar muita perfumaria, né? Muita perfumaria.
2: É, muito como você diz, é. Como é que é? Açúcar de confeiteiro em cocô. Adianta, vai ser sempre cocô.
0: Então, você não fala assim.
2: Ô, meu pequeno Jadeu.
0: Vamos lá.
2: Da Band, ó. Um beijo. Ô, Jadeu, como é que é seu Instagram?
0: É Soltadeu no Instagram. Soltadeu. Duvido ouvinte mandar oi na minha DM agora. Oi.
1: E também arroba Emerson Franco Oficial. Arroba Emerson Franco Oficial. Vai lá que tem uma coisa bem legal pra vocês.
2: E o seu Ronco?
4: É Pedro Ronco Oficial.
2: Qual foi a última coisa que você postou lá?
4: 1893.
0: A foto que me pega muito é o Ronco sem camisa que tem lá na, no Instagram dele.
1: É verdade.
0: Vai olhar lá que ele mostra uma tatuagem do Corinthians.
1: Isso.
0: É, sensa, baita foto, viu?
4: Mas precisa pagar pra ver.
1: É verdade.
2: Gente.
0: Vamos lá, vamos aqui.
2: Sabe que na escola é bem legal quando a professora faz, o professor faz atividades, né, Jadeu? De, assim, conhecer um outro, né? Quem é você, onde você mora. Bem no começo das aulas costumam fazer isso, né?
0: É.
2: Aí a professora pegou... E chegou pros alunos e falou assim: hoje eu quero saber, conhecer um pouquinho da vida dos pais de vocês, né? Da mamãe, do papai. Vamos começar pelos papais? Vamos! São as crianças respondendo.
0: Tá. Como é que é a criança respondendo?
2: Não, eu faço e você e o Vinheta falam vamos, tá?
0: Tá.
2: Vamos começar pelos papais? Vamos! Então vamos. Aí perguntou pra menina, né? Qual é a profissão do seu pai? Meu pai é mecânico, né? Hoje ele

0: cuida daqueles carros elétricos, hoje é uma mecânica mais especializada. Hoje quase as ferramentas são aparelhos, computador, professora, que legal. Como mudou, né, a profissão de mecânico e tal. É. Aí chamou outro aluno, como é que é a profissão do seu pai? Ah, não, o meu pai é médico. Oh, que legal. Qual é a especialidade dele? É de criança, né? É aquele que mexe com o pé?
1: É pediatra.
0: Isso. Aí foi perguntando, né, Jadil? Aí chegou pro menino, falou, e você? O que teu pai faz? Falou, não, meu pai, ele sobe naquele cano cromado, com a cueca enfiada no rego, e fica girando, fazendo streaker. Aí vem uns homens, coloca dinheiro na cuequinha dele. Aí à noite, quando termina o expediente, ele sai com alguns homens. Oi, Pedro!
2: Pedro Campos, gente, bom dia.
1: Bom dia, Pedro Campos. Bom dia.
0: Aí... Aí a professora ficou, todo mundo assustado, né, Jairinho?
1: Que coisa, hein? Profissão diferente, né?
0: Nossa, todo mundo, a professora com aquela vergonha, o pessoal começou a sair ali. Vem cá você, vem cá. Vem, mas teu pai é stripper mesmo, ele faz essas coisas, cuequinha no rego que você falou. Não, professora, não é. Na verdade, meu pai é político, mas eu tenho vergonha de falar isso.
1: É melhor falar que é stripper.
0: É melhor falar que sacou.
2: É, hoje em dia, não é? Se for parar pra pensar.
3: Muito boa.
1: Radialista também, se for.
0: É. O filho do Emerson França falava isso na escola.

0: Rede FM. Dia que Vitor Hugo beija e a cura aqui na Hora do Ronco. 18 para 8 agora. Credo. Só uma ferida, né?
1: Querendo hemorroida.
0: Manda tua mensagem aí, 11 99991 91.

0: Dá bom dia, gente.
1: Não, me fala onde você mora pra eu morar bem longe.
2: Bom dia, meu querido. Bom dia. Obrigado, viu? Bom dia, bom dia.
3: Convidei uma amiga pra dormir na minha casa e esqueci de dar o cobertor pra ela. De madrugada, levantei pra fazer xixi. A bichinha tava toda encolhidinha.
2: Eu sou assim.
3: Ai, será que eu sou esquecida? Responde aí, galerinha. Coitada. E outra, será que ela aceita de novo o convite de dormir na minha casa?
2: Eu me identifico com a amiga dela porque eu sou tímido. Eu não pediria o cobertor.
0: Nossa, ficaria ali morrendo.
2: Já fica morrendo de frio ali.
1: Depende se ela tava com seu marido.
0: É, vai

0: Band FM Ana Castela, é que eu não te esqueci aqui na Hora do Ronco. Dia 20 tá chegando, hein? 20 de agosto.
1: O que que tem?
0: Tem Band FM de pertinho, Ana Castela.
1: Olha!
0: Show exclusivo pra você. Vai poder acompanhar pela internet, pela Band FM também. Enfim, bem bacana. Celebrando aí os 50 anos
1: da
0: sua
1: rádio. Só uma pergunta, vai ser tipo o show da Xuxa?
0: Como show da Xuxa?
1: Porque o que tem de mãe pedindo pra, pro filho vir assistir...
0: A minha filha adora. A mãe também adora, né?
1: É verdade, essa é a grande verdade.
0: Vem aí, Band FM de pertinho, Ana Castela, mês que vem, hein? Seu Pedro, hoje a nossa pergunta qual que é?
2: É sobre esquecimento. O que, que você esqueceu de importante? Dá tempo, hein? Aqui, Band FM, Hora do Ronco.
0: Palavra-chave qual que é, Pidão, senhor?
1: Lençol, Jadil.
0: Lençol, manda aí, 11999.
2: Você conhece Lençóis Paulista?
0: 9197, bela cidade.
3: Bela cidade. 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
7: Oi, bom dia! 8 para as 8 em ponto agora. Quero saber como é que tá a sua quinta-feira, aliás. Estamos chegando, gente. Nossa, Simone Cabral, e até as 11 da manhã tô por aqui. Estamos preparando amanhã show para você. A sua rádio do seu jeito, 12 graus a temperatura em Porto Alegre, quinta-feira. Ai, quinta-feira gelada, cheia. Estamos chegando. Fica por aí.
8: E não há nenhuma maneira melhor do que acabar com uma briga, do que ir mudando de assunto.

Não seja refém das dificuldades. Escolher levantar, sacudir a poeira e seguir em frente. Os desafios, eles fazem parte da vida, mas cada obstáculo superado te deixa muito mais forte e experiente. Nunca deixe que as dificuldades sejam maiores do que a sua vontade de vencer. Bora começar essa quinta-feira?

0: A sua rádio do seu jeito, 11 e 1 agora. Bom dia, 12 graus a temperatura. Manhã gelada da quinta-feira. E a gente começando aqui a manhã show pra você se divertir demais nessa manhã. Ó, começando a manhã de 16 de julho, gente. Estamos aí no meio do mês de julho. 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Música boa, estamos chegando com muitos prêmios de hora em hora aqui na Band FM. Muitos prêmios para você. 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Então sintoniza 93.3 e não sai daí não. Chegando com o horóscopo do dia hoje, ela, Jane Duarte, a nossa astróloga, taróloga e sensitiva de plantão. Bom dia.
1: Bom dia, Simone. Bom dia, pessoas do bem aqui da Band. Horóscopo, como sempre, quentinho. E assim, ó, feito com muito amor, com muito carinho, pra deixar as pessoas aqui da Band feliz com o seu dia.
0: Ai, ótimo. Então fica aí pra ouvir, então, a sua previsão. Ó, eu quero avisar que hoje é o dia do comerciante, então um beijo aí pra todos os comerciantes que estão escutando a 93.3 agora. Continuando em clima de comemoração, você sabia que estamos na contagem regressiva pro aniversário aqui da sua Band FM? Um aninho e faltam 6 dias só. A gente tem uma moto 0 quilômetro pra você, além de ingressos pro show exclusivo com o grupo Chocolate. Tá chegando! Vai ser o primeiro acústico Band FM aqui em Porto Alegre, somente para convidados. Então, você vai descolar os seus ingressos durante a programação e hoje aqui na manhã, show vai ter. A gente tem a Consulta Express, que os nossos ouvintes tanto pedem, com a Jane Duarte. É uma consulta que ela vai bater um papo aí com você, vai te dar um direcionamento, você manda pra gente seu nome completo e a sua data de nascimento no 99-509-0933 e a gente não fala nada, só o seu primeiro nome e a gente entra em contato aí com você. Exatamente. Pra você receber aí esse presentão da Jane Duarte, que é a nossa astróloga, taróloga e sensitiva. Super prêmio da manhã é, hoje, é uma cafeteira. Então você vai passar aquele cafezinho, vai acordar cedo, passar aquele cafezinho gostoso de manhã e aí vai lembrar da gente, vai lembrar da manhã show, vai correr pro rádio, vai sintonizar 93.3 e a gente vai ficar feliz tomando um cafezinho aí junto com você. Não é mesmo, Juju, nossa produtora?
2: Bom dia! É isso mesmo, eu sou viciada, né? Então,
0: naquele cafezinho.
2: Preciso, óbvio.
0: A gente vai fechar o microfone agora, vamos tocar a nossa primeira música e já vamos pro cafezinho também, né?
2: Exatamente.
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0: de Deus.
1: Band FM 93.3, Eduardo Costa, imagina eu. 99509-0933. Participa com a gente. Tá valendo uma cafeteira elétrica da Band. Presentão aí da Manhã Show pra você. Daiane, bom dia.
2: Bom dia. Aqui é a Daiane.
1: Bom dia.
2: Né, do bairro Medianeira. Tô aqui, né, ouvindo vocês do meu serviço aqui do RH. Bom dia pra vocês. E quero participar da pra ganhar a cafeteira. Oh. Beijão aí pra todos e um bom dia.
1: Bom dia. Ô, Daiane, já tá concorrendo, né?
3: Já vai tomar, talvez, naquele café maravilhoso. É hoje.
1: É, e vai lembrar da gente, vai correr, vai ligar o rádio. Uhul. E daqui a pouco, e de hora em hora a gente tem, né, presentes prêmios pra você aqui na Band. E só que a cafeteira, ela vale durante toda a manhã. Quem participa aqui com a gente, manda mensagem, automaticamente já tá dentro desse sorteio. Aline, bom dia!
4: Bom dia para as meninas mais lindas bom e animadas que alegram nossas manhãs. Aqui é a Aline de Viamão, passando para desejar um ótimo dia, que seja maravilhoso. Amei a tua mensagem de hoje, Simone.
1: Gostou?
4: Um beijão, meninas. Estamos mais perto do final de semana, né? Coisa boa.
3: Coisa boa.
4: Ai, eu quero ganhar essa cafeteira. Beijo.
1: Beijo, Aline. Beijo. Já tá dentro, já tá todo mundo dentro do sorteio.
3: Boa sorte.
1: Ó, o André Silva também, o Jairo Ramos, Zuca de Cachoeirinha e também Marlene Dornelles. Um beijo para vocês. E agora vamos lá. Vamos saber como é que vai ser o dia. Vamos pro horóscopo com Jane Duarte, a nossa astróloga, taróloga e sensitiva. E aí a gente vai falar com Áries, Touro, Gêmeos e Câncer.
5: Áries.
6: O dia favorece a organização da rotina e o cuidado com a saúde. Priorize o que realmente importa e não carregue responsabilidades que não são suas. Cor azul, número do dia 482.
5: Touro.
6: Imprevistos podem mudar seus planos, mas a flexibilidade será sua maior aliada. Aproveite o dia para relaxar e sair da rotina. Cor rosa, número do dia 915.
5: Gêmeos.
6: Conversas em família tendem a trazer esclarecimentos importantes. Escute opiniões diferentes antes de tirar conclusões. Cor verde, número do dia 237.
5: Câncer.
6: Sua comunicação estará mais leve e convincente. Use esse momento para resolver pendências e lidar com mudanças. Cor prata, número do dia 768. E Simone, hoje eu vou dar uma dica muito especial, tá? Para quem tá passando aí por um problema sério em relação ao emocional, tá com ansiedade, tá com síndrome do pânico, tá tendo aí problemas, desgaste emocional, hoje é uma dica antidepressiva para vir aí a alegria, para vir aí o equilíbrio emocional, né, para quem tá passando por esse problema aí.
1: Bora então alegrar essa quinta-feira, trazer energias positivas.
6: Deixar o dia mais leve, né?
1: Jane, para te encontrar nas redes sociais.
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0: Band FM 93.3, Danilo e Davina, mexe nas minhas gavetas.
1: Nas minhas não também. Não gosto que mexa.
2: Gurias, eu gosto, eu sou muito organizada. Eu não gosto que mexam nas minhas coisas. E vocês?
1: Ah, eu confesso que as minhas coisas são meio bagunçadas, assim, roupeiro, gaveta, mas eu me acho, sabe? Ah,
0: sim,
1: eu
0: te acho no meio da bagunça.
1: Exatamente.
0: É, eu não gosto de bagunça, eu não gosto.
2: Também não.
0: Não consigo, nas assim. Eu gosto de achar no escuro ali, entendeu?
1: Tum,
0: abra a segunda gaveta, sim. Mais pra esquerda, ao fundo... Latitude, longitude das gavetas.
2: Olha, tudo. Então o teu ascendente deve ser virgem. A minha irmã é virginiana, é assim que
0: nossa
2: nem tu, Simone.
0: Senhora. O cara sim me incomoda muito.
2: Sim. É. Bah, minha irmã é mega organizada. Se faltar a luz, ela sabe onde está tal
0: exatamente
2: coisa.
0: Exatamente, eu
1: gente,
0: sei também.
1: Que sonho.
0: Tudo
1: eu
0: tenho
1: consigo
0: pote, eu tiro tudo
2: sim
0: do saco.
2: Sim.
0: Ai, ai, ai, socorro! E aí, quando eu entro no quarto da minha filha, que é uma adolescente, eu fico pensando, meu Deus do
1: cadê
0: céu.
1: Cadê minha filha? Tá no meio dessas coisas.
0: Onde foi parar? Parece que entrou um, né? A polícia entrou dentro do quarto e
2: não,
0: fez
2: só
0: aquela... Como é que eles fazem uma bagunça, assim, pra...
2: A gente
1: pra
2: fala
1: coisas
2: lá em casa, até uma palavra bem... É errado, mas a gente fala propositalmente, porque uma amiga nossa falava assim. E ela deixava nós, não por deboche, mas a gente falava igual ela. Ai, esse quarto tá um terremote. Ela,
0: terremote.
2: Terremote. E a Dui é assim, a minha irmã também.
0: Ai,
2: o que acontece com a Tina acontece com a Dui.
0: É,
2: cadê
0: não,
2: a Dui no meio dessa bagunça aqui?
0: 99509-0933. Bom dia, Yara.
3: Bom dia, com esse dia maravilhoso. Estou na escuta, na Band FM, que é só alegria. Beijos a todos.
2: Beijos,
3: de
2: Yara.
4: Bom dia, bom dia, quintou, pela previsão quente, graças a Deus, passando só para desejar um bom dia, produtivo e alegre para todos nós.
2: Amém.
4: Beijinho para vocês, gurias.
1: Beijos.
4: Beijinho para minha colega Mari, que hoje está de folga. Bom descanso.
1: Ei, Mari.
4: E vamos lá. Beijos. Dai da Mari Quintana.
2: Beijos, Dai.
0: Um abraço para ti, uma ótima quinta-feira. E a Grace? Oi, Grace!
5: Bom dia, meninas superpoderosas da Band.
1: Bom dia!
5: Nossos raios de sol
2: oi,
5: da
2: linda
5: manhã show. Vocês sabem, né? Amor e café não se toma frio. E eu sou chonada nessa cafeteira.
0: Boa!
5: Ai, quero dizer que eu vou ir na festa da Band.
1: Uhul!
5: A gente vai se encontrar lá.
1: Isso mesmo.
5: Graças a Deus, consegui. lutei, consegui. Beijos da Grace de Canoas.
1: Beijos.
5: Amo vocês.
0: Gente, a Grace tá falando do nosso primeiro acústico Band FM com o Grupo Chocolate. Vai ser um dos eventos pra gente comemorar aí o primeiro ano da Band FM em Porto Alegre. Vai ser 5 de agosto no auditório Tecnopuc, aqui onde a rádio fica.
1: É lindo aí.
0: Dentro da PUC, cara, vai ser muito legal. Não vai ter ingressos pra vender, portanto, você tem que ficar ligado aqui na programação da Band FM pra descolar o seu par de ingressos, convidar alguém bacana pra curtir junto com a gente. Vamos todo mundo se conhecer depois de um ano,
1: vamos,
0: né, Juju?
1: Falando por áudio aqui, vamos se ver pessoalmente.
0: Vamos lá, vamos fazer essa festa todo mundo junto. Bora pro horóscopo, gente.
2: Bora lá.
0: Jane Duarte está aqui, vai falar com Leão, Virgem, Libra e Escorpião.
6: Leão.
2: Atenção às finanças e ao planejamento do futuro. Mantenha a tranquilidade diante de imprevistos e confie no seu potencial. Corbege, número do dia 154.
6: Virgem.
2: Respeite o seu ritmo e permita-se descansar. Encerrar ciclos pode abrir espaço para novas oportunidades. Cor dourado, número do dia 893.
6: Libra.
2: Suas parcerias podem surgir quando houver troca verdadeira. Aceite convites e esteja aberto a novas experiências. Cor azul royal, número do dia 341.
6: Escorpião.
2: Seu empenho no trabalho pode render reconhecimento. Foque nas suas metas e não desperdice energia com críticas. Cor vermelha, número do dia 629. 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
1: Band FM 93.3, Jorge e Matheus, sosseguei. Tá valendo uma super cafeteira elétrica da Band pra todo mundo que participa aqui com a gente no 99509-0933. Arrisca hoje a levar uma cafeteira pra deixar o seu café muito mais saboroso.
2: Delicioso.
1: Aquele cheirinho de Band FM.
2: Café passado
3: coisa
2: é
3: boa.
2: Outra coisa.
3: Tomando aquele cafezinho, ouvindo aqui as gurias, ouvindo a Band.
1: Oi, Sandra. Bom dia.
4: Bom dia, bom dia, família maravilhosa da Band.
2: Bom dia.
4: Olha aí. Eu me identifico com vários áudios aí das coleguinhas ouvintes, né? Bom dia a todos os ouvintes. Aqui é a Sandra do Grilo. Tô ligadinha. E bem feliz da vida, viu? Sensacional. A gente tá sensacional, né? Beijão, povo.
1: A gente tá sensacional.
3: Um beijo. Adoro. Beijo, Sandra.
1: Sandra acordou de bom humor.
2: O que você tá fazendo, Sandra? Conta pra... Ou não, né? Não fala pra gente.
1: É. Se identificando com as coleguinhas aqui. Daqui a pouco tá todo mundo amigo também, né? Quem sabe agora nesse encontro no primeiro Band FM acústico, né? E a gente... O pessoal também vai se conhecer, né?
2: Vai.
1: Daqui a pouco tá todo mundo.
2: Eu te ouço na rádio, eu te ouço também. Uh-huh.
1: Vamos começar a mandar uns pros outros aqui. Recadinho uns pros outros.
2: É uma família Band.
1: Eu quero muito essa cafeteira elétrica, Bruna de Freitas Oliveira. E a Renata.
5: Bom dia, meninas. Hiperpoderosas.
3: Bom dia.
5: Passando para desejar um ótimo dia. Estamos com um solzinho aí maravilhoso.
2: É verdade.
5: E queria muito ganhar essa cafeteira aí, porque o café é algo que está sempre perto de mim. Gosto bastante. Um beijão aí, um ótimo dia para vocês. Beijo. E para todos aí.
3: Beijos,
1: Renata, beijo. 14 graus a temperatura em Porto Alegre. Giovana Martins. Bom dia, meninas superpoderosas. Dia lindo.
3: Bom dia.
1: Que vocês tenham um ótimo dia. E agora vamos correr para o horóscopo com ela, Jane Duarte, a nossa astróloga, que vai falar com o pessoal de Sagitário, Capricórnio, Aquário e Peixes.
6: Sagitário.
3: Grandes ideias têm tudo para sair do papel, desde que exista planejamento. Organize os próximos passos com confiança. Cor amarelo, número do dia 506.
6: Capricórnio.
3: Reflita antes de tomar decisões financeiras. Conversas sinceras ajudarão a resolver questões pendentes. Cor marrom, número do dia 972.
6: Aquário.
3: Relacionamentos pedem mais diálogo e compreensão. Ouvir o outro com atenção fará toda a diferença hoje. Cor marfim, número da sorte, 118.
6: Peixes.
3: Encontrar equilíbrio entre trabalho e vida pessoal será essencial. A colaboração e a empatia tomarão o dia mais leve. Cor nude, número do dia 857. Vamos para aquela dica, é bem rápida. A dica antidepressiva, você que está passando por problemas emocionais, é um banho que tem uma eficácia maravilhosa. Você vai precisar de 2 sachês de erva doce, 2 sachês de chá de boldo e 2 sachês de camomila, tudo em chá. Uhum. Vamos colocar infusão numa jarra com água quente e simples tomar do pescoço para baixo. Ali vai
1: Ai,
3: pedir.
1: Que delícia, um banho perfumado.
3: Um banho perfumado.
1: Eu adoro banho de chás, de ervas.
3: Exatamente, que venha ali o equilíbrio emocional, que venha a leveza, que venha a alegria, que venha a felicidade, que você possa ter equilíbrio em todos os momentos da sua vida, com força, com positividade. Faça isso 2 vezes por semana. Sempre é bom fazer na quarta e na sexta.
1: Uhum.
3: Quarta e sexta.
1: Quarta-feira.
3: Então amanhã seria um bom dia para fazer esse banho.
1: Então, tá. Mas bom. Se fizer outros dias também,
3: pode,
1: ok. Mas
3: pode.
1: Potencializa faz quarta
2: hoje
1: e sexta.
2: Amanhã.
3: Isso, faz hoje e amanhã. Sim, exatamente. Resolvido.
1: É camomila.
3: Camomila, erva doce.
1: Erva doce.
3: Boldo. Ai, tá. Que é assim, ó, dois sachês de cada chazinho. Deixa infusão ali do pescoço pra baixo. É simples.
1: Ah, maravilha. Gente, olha só. A gente já volta. Deixa eu tocar mais uma música aqui. E a gente volta com o ganhador ou a ganhadora dessa consulta express que a gente vai fazer com a Jane Duarte, tá? Manda pra gente, se quiser participar aí, dá tempo, no 99509-0933. Seu nome completo, a sua data de nascimento. Lembrando que a gente não fala o seu nome todo. Então, a produção já entra em contato contigo. A gente fala só o primeiro nome e a produção entra em contato contigo já pra falar que você levou essa consulta com a Jane, tá? Descrição total aqui na Band.

0: Band FM 93.3, a gente ouviu aí o Péricles com a Ana Castela, Simplesmente Acontece. E tá na hora, a gente vai correr para falar com um dos nossos ouvintes que ganhou aí uma consulta express com a Jane Duarte, nossa astróloga, taróloga e sensitiva, que vai falar com quem agora, Juju?
1: A Letícia.
0: Letícia.
1: Exatamente. A Letícia, que é uma pisciana incrível, transparente feito água, fala o que tem que falar, não manda recado. O cérebro dela é colado na boca dela. Ela não gosta de nada mal resolvido entalado na garganta dela. Letícia, tu tá passando por um momento, um período, digamos assim, negativo em relação ao teu lado material. Tá, teu lado financeiro, teu lado profissional, tu tá com sede de mudanças, tu quer um novo e tá vindo algo novo na tua vida profissional, na tua vida financeira, na tua vida material, a partir do dia 21 de julho agora. Teu lado pessoal também vai ter equilíbrio em seguida, veja as coisas andando, fluindo, prosperando, as coisas se concretizando. Tu tá com uma preocupação em mente, aonde uma senhora que veio a falecer uns anos atrás está mostrando aqui para mim que essa preocupação, a maioria dessa preocupação são coisas que ligam a ti e a tua família. Mas tu vai conseguir reverter. Essa senhora está dizendo que a preocupação que tu está com alguém, graças a Deus, está indo embora. Está vindo aí a prosperidade para essa pessoa, está vindo aí o equilíbrio, está vindo aí coisas boas para ti e para essa pessoa, tá? E essa senhora manda te dizer que tá muito bem e que ela tá te acompanhando sempre, que tu tá muito bem, que tu tá seguindo teu rumo, que tu tá seguindo aí aquilo que ela sempre te disse, sempre ser essa pessoa maravilhosa que tu é. Que ela tem uma admiração no astral por ti, pelo teu coração, pela tua índole, pelo teu caráter, pela pessoa de luz que tu é. Porque tu emana uma luz incrível para as pessoas que estão à tua volta. Pode ter a certeza absoluta que as coisas vão andar, vão fluir, vão prosperar. Teu momento está vindo, está chegando. Teu momento de vitória, de êxito, de sucesso e também de prosperidade. Tá, Letícia? Fica bem, vai dar tudo certo. Erga tua cabeça, vai em frente. Busca e voa, vai em frente. E realiza o que tu mais quer, filha. Que vai dar tudo certo. Um beijo, fica bem, fica com Deus. Mano, que as coisas vão andar, vão fluir, vão prosperar. Teu momento tá vindo, tá chegando. Teu momento de vitória, de êxito, de sucesso e também de prosperidade. Tá, Letícia? Fica bem, vai dar tudo certo. Erga tua cabeça, vai em frente. Busca e voa, vai em frente. E realiza o que tu mais quer, filha. Que vai dar tudo certo. Um beijo, fica bem, fica com Deus. Mano, voa, vai em frente. E realiza o que tu mais quer, filha. Que vai dar tudo certo. Um beijo, fica bem, fica com Deus. Mano, e só mais um recado. Nada e nem ninguém vai te derrubar. Eu acredito muito na força divina, sabe, gurias? Porque a Letícia, ela teve algumas pessoas que quiseram prejudicar ela em algumas coisas. E não conseguiram e nem vão conseguir, graças a Deus. Até porque Letícia, Deus é maior, né, gurias?
0: É, isso aí.
1: Com certeza.
0: É universo. A frase que a gente quer ouvir, né, Letícia? Tudo vai dar certo.
1: Exatamente. Tudo de bom, Letícia. Bom, gurias, uma ótima quinta-feira repleta de bênçãos, de prosperidade, até amanhã. E quem quer me seguir lá no Insta, saber como funciona a minha consulta, @ taróloga Jane Duarte, ou então no 51992011957. E fiquem bem, que vai dar tudo certo para todos nós, sempre.
0: Sempre. Jane Duarte,
1: amanhã.
0: Um beijo, uma ótima quinta-feira. Amanhã a gente se encontra de novo, 8 da manhã, para saber como é que vai ser o nosso dia. A Jane Duarte, a nossa astróloga, traz todos os dias aqui o horóscopo do dia pra gente. Beijo.
2: Beijo, beijo, Jane.
0: Beijo. A gente vai fazer um intervalo comercial e a gente já volta com as notícias dos seus artistas favoritos. Antes, tem um Band Notícias.
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0: Atenção para congestionamento na transição de Gravataí para Cachoeirinha. A fila passa de 5 quilômetros por conta de acidente na freeway. Ainda não há informação de quando a via será liberada. O motorista encontra também fluxo complicado na chegada a Porto Alegre, pela Castelo Branco e pela Zaida Jarros. E falando sobre a previsão do tempo, Porto Alegre está em 14 graus agora, deve chegar a máxima de 26 graus nessa quinta-feira. A diferença de temperatura entre o amanhecer e a tarde será alto, superior a 14 graus. O aquecimento será em todo o estado. Os temporais previstos chegarão na capital e região metropolitana apenas amanhã. Para mais informações, fique ligado nas próximas edições do Band Notícias.
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0: Oi, bom dia! Estamos de volta, 9:04 agora. 14 graus a temperatura em Porto Alegre, vai subir muito, gente! Vamos chegar a 26 graus hoje!
5: Calorão!
0: Uau! 99509-0933. A sua rádio do seu jeito, você sabe, né? Participa com a gente aí. E pode levar hoje a super cafeteira para o seu café ficar ainda mais gostoso, com cheirinho de quê?
5: De Band FM,
0: meu amor.
5: Delícia.
0: Vai passar aquele café, vai lembrar da gente, vai. Já vai correr, já vai ligar o rádio e a gente vai sempre se divertir muito aqui na Manhã Show.
5: É isso.
0: É assim que funciona. Mas acabou? Pensa que acabou?
5: Não acabou, tem muito mais.
0: Não acabou.
5: Tem prêmios de hora em hora?
0: É, prêmios de hora em hora. Gente, a gente vai liberar agora, nessa hora, um par de ingressos pro Acústico Band FM. É o acústico, o primeiro acústico Band FM vai ser com o Grupo Chocolate no dia 5 de agosto, no auditório da Tecnopuc, às 5 da tarde. E não tem ingressos para vender, os seus ingressos são presente aqui da Band FM durante a programação. Você pode descolar os seus ingressos, então fica ligado. Todo mundo que participa agora, nessa hora, fofocando com a gente,
5: fofocando,
0: né, Juju?
5: Vai conseguir.
0: Vai concorrer.
5: Levar aí.
0: 99509-0933. E esta trilha identifica.
5: Paranã. Vamos falar de Copa do Mundo?
0: Ah, jura?
5: Sim, né? Final de
0: pois
5: Copa do Mundo.
0: Pois é, vamos ser obrigados. Mas tu quer domingo falar o quê? Do jogo ou dos jogadores, da vida dos jogadores?
5: Jogadores, né? Claro. Mas vamos falar do campo junto, tá?
0: Tá bom.
5: Vamos falar de Copa do Mundo. Tá demais.
0: É, e o que mais, Ju?
5: Vamos falar de Luciana Gimenez, que vai começar aí na querida Band.
0: Gente, nossa colega!
5: Finalmente, né? É. Aí depois de tempo, finalmente, Luciana Gimenez.
0: Luciana Gimenez estava nos Estados Unidos, junto com seus filhos,
5: tirou
0: umas férias, né?
5: Ah, relaxando aí. Bora, Luciana, vem.
0: É, então a gente, daqui a pouquinho, a gente já conta pra você sobre a estreia da Luciana Gimenez aqui na Band.

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0: Band FM 93.3, Sorriso Maroto, Perdas e Danos com Ferrugem. Bom dia, Jennifer.
1: Bom dia, gurias. Faz uns dias que eu não participo aqui com vocês.
2: É verdade.
1: Mas o rádio continua ligado e todo dia ouvindo vocês.
2: Aê!
1: Um beijo.
2: Beijo, Jennifer.
0: Jennifer já concorrendo àquela cafeteira elétrica apresentão aqui da Band FM. E também, se ela quiser...
2: Se quiser.
0: Tá valendo nessa hora, gente. Ingressos pro acústico Band FM, o primeiro acústico com o grupo Chocolate, 5 de agosto, no auditório Tecnopuc, aqui onde fica a rádio. Vai ser o primeiro evento pra gente comemorar o primeiro ano aí da Band FM em Porto Alegre. Esse evento não vai ter ingressos
2: exclusivo
0: pra vender.
2: Exclusivo para nós, Band FMers.
0: É exclusivo pra você, nosso ouvinte. E aí você vai ser nosso convidado especial. Durante a programação a gente tem ingressos pra você. Basta o quê? Participar junto com a gente aí. É assim que funciona.
2: É muito
0: fácil assim. Claro, tem que dizer que quer, né?
2: É, né? Senão
0: que
2: não tem como adivinhar.
0: Olha só, vamos falar da nossa nova colega, Juju.
2: Vamos falar de Luciana Gimenez.
0: Luciana Gimenez está chegando e é dela que a gente fala agora. Vocês lembram que ela saiu da Rede TV ano passado e desde então ela estava sem uma emissora fixa. Só que logo que ela saiu, já começaram a conversar com ela, né? O pessoal da Band, já surgiu ideias. Teve, acho que o SBT também, né?
2: SBT junto, mas ela não... quis ir pra lá.
0: É, surgiram vários boatos de onde ela iria. E no final das contas, ela fechou um contrato, então, com a Band. E na época foi falado que ela ia estrear depois da Copa. A Copa tá acabando. Cadê a Luciana?
2: Luciana.
0: Tá se preparando já,
2: lá,
0: né?
2: Viajando, curtindo.
0: É. Ó, apesar de não ter sido revelada oficialmente, a Band já bateu o martelo de quando ela vai começar. Segundo informações do Flávio Rico, do portal Léo Dias... será em setembro, é logo. O programa vai ser exibido semanalmente, às quartas-feiras, e tem um formato definido como muito do jeito e da cara dela.
2: Tá.
0: Né? Aquela, ela é muito despachada, engraçada.
2: Vai ser legal.
0: Eu acho que vai ser bacana. Pra fechar com o canal, ela também pediu um cronograma parecido com o que ela tinha na Rede TV, que disponibiliza agenda para viagens internacionais e compromissos.
2: Claro, né, meu amor? Porque ela não vai ficar lá parada, né? Ela quer viajar também.
0: É, gente, ela viaja o mundo, ela sai por aí.
2: Certíssima, certíssima.
0: E com certeza vai aproveitar para fazer também muitas coisas para a Band TV, né? Nessas viagens. Ela já tá fazendo muitas coisas no Instagram dela.
2: Ela é maravilhosa.
0: Durante essas viagens, mostrando curiosidades.
2: Né?
0: É. Coisas engraçadas com os filhos também.
2: Uhum.
0: É, não sei como, não lembro, mas eu acho que ela tá como Luciana Gimenez mesmo, né?
2: Gimenez.
0: No Instagram. Nossa. Então tá bom, seja bem-vinda, Luciana Gimenez.
2: vamos tomar café, Luciana. É, vem cá na banda.
0: Fala, sai por aí.
2: Certíssima.
0: E com certeza vai aproveitar pra fazer também muitas coisas pra Band TV, né? Nessas viagens. Ela já tá fazendo muitas coisas no Instagram dela.
2: Ela é maravilhosa.
0: Durante essas viagens, mostrando curiosidades.
2: Né?
0: É. Coisas engraçadas com os filhos também.
2: Uhum.
0: É, não sei como, não lembro, mas eu acho que ela tá como Luciana Gimenez mesmo, né?
2: Gimenez.
0: No Instagram. Nossa. Então tá bom, seja bem-vinda, Luciana Gimenez.
2: vamos tomar café, Luciana. Vem cá na banda.
0: Passa aqui, bater um papo com a gente, mulher.

0: Band FM 93.3, Luan Santana com Luísa Sonza, Coração Cigano. Gente, olha as participações aqui, temos muitas.
1: Estamos chegando.
0: 99509933, oi Melissa.
2: Bom dia, meninas. Aqui é a Melissa, do bairro

0: Oi, Cris!
1: Bom dia, gurias! Oi. Bom dia, Manhã Show! Cris Klein da Restinga, passando só para desejar aí uma ótima quinta-feira. Também, e agradecer que eu também já estou com meus convites garantidíssimos, contando os dias para esse evento, hein? Um beijão para vocês. E aí o Paulinho disse, para de participar que tu já tem teus convites, mas eu gosto, porque aqui só dá Band FM.
2: Paulinho, aí, parar nada.
0: Deixa ela!
2: Não deixa participar da Band FM.
0: Vamos dançar muito, né, Cris? Pois é. Ó, a gente vai fazer pra você o primeiro acústico Band FM com o Grupo Chocolate. Vai ser no dia 5 de agosto, no auditório Tecnopuc, pra gente comemorar aí o primeiro ano da Band FM. Esse é o primeiro evento, né? Muita coisa vai acontecer ainda.
2: E aí
0: a Cris já garantiu seus ingressos, é só durante a programação. Esses ingressos a gente não vai vender, não. A gente vai dar pra nossa audiência, vai convidar a nossa audiência pra fazer essa festa junto com a gente.
2: Vai ser maravilhoso, tô ansiosa.
0: Ai, também, gente. Ó, vamos falar da Gretchen.
2: Vamos, conga lá, conga. Conga, conga, conga, conga. Conga. Ela mesmo.
0: Não, gente, não dá. Gretchen,
2: deixa ela cantar.
0: Só ela, só ela. A Gretchen, será? Será que ela vai pro BBB?
2: Será? Eu acho que ela iria, tá?
0: Mas é óbvio.
2: Ela com certeza iria.
0: Eu não sei se a Globo levaria, mas ela iria,
2: ela
0: óbvio.
2: Iria.
0: Óbvio. E aí, calma, vamos explicar para nossa audiência. Durante uma participação no programa Sem Censura, comandada por Cissa Guimarães, da TV Brasil, a Gretchen abriu o jogo sobre a possibilidade de encarar o confinamento no Big Brother Brasil. Gretchen. Ela disse que o seu escritório já chegou a ser consultado pela produção da Globo.
2: E por que ela não foi?
0: Não sei, ela admitiu que toparia o desafio, especialmente após se inspirar em Ana Paula Renault.
2: Ai,
0: Gretchen.
2: Gretchen, não, até mulher.
0: Essa, não, até essa parte estava boa.
2: Vai ser tu, mulher, não fica pensando nos outros, não.
0: Não, até porque a Gretchen é muito diferente da Ana Paula.
2: Nossa, demais. É. E ela é muito única.
0: Pra Gretchen, a ex-participante deu uma verdadeira aula de inteligência emocional e postura. A gente viu ela muito jovem, braba e sem muito parâmetro das coisas. E agora a gente viu ela mais madura, que controlando o controle sobre ela mesma.
2: Sim.
0: A Gretchen já participou da Fazenda durante um mês e no Power Couple, ambos o reality da Record. E disse que saiu de lá com um psicológico bem abalado. Então é preciso um controle muito grande pra participar
2: imagina,
0: de reality.
2: Deve ser difícil demais.
0: É muito jogo, né? Emocional,
2: imagina.
0: Né?
2: Nossa, tu só fica nisso,
0: não,
2: tu acaba
0: e
2: pirando.
0: Tudo que é feito pra te tirar
2: exatamente,
0: do controle.
2: Exatamente, pra dar confusão mesmo.
0: Ela deixou claro que justamente por esse histórico de desgaste, ela precisaria refletir profundamente antes de aceitar o novo convite. Para, Gretchen!
2: Ela ia falar, vou na hora, para, Gretchen, não se faz.
0: A gente sabe. Mas você que sabe, né, Gretchen?
2: Eu queria ver ela lá, tá? Porque ela ia ser muito legal. Eu ia rir demais com ela.

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0: Band FM 93.3, Grupo Chocolate, ela é ela. Essa vai rolar ao vivo no nosso primeiro acústico Band FM. Vai ser o Grupo Chocolate, nossos convidados especiais. E você aí, pra comemorar junto com a gente, primeiro ano da Band FM, 5 de agosto, no auditório da Tecnopuc, 5 da tarde. E aí, bora?
1: Bora demais, vai ser demais.
0: Durante a programação, né, Juju, a gente vai sortear vários ingressos, porque não vai ter ingresso à venda pra essa super festa, pra esse evento. Os ingressos são os convites que você vai descolar aqui na sua Band FM durante a programação, tá?
1: Exclusivos dos ouvintes Band FM.
0: E aí, quem levou? Dessa tá saindo vez. Nessa hora.
1: Tá saindo. Tá,
0: agora.
1: Luana Ruth!
0: Opa!
1: Luana Ruth, parabéns aí. Do Whats 94-01, beijo, Luana. Manda oi aqui rapidinho pro Whats, tá bom?
0: Será que eu posso dar um spoiler?
1: Pode
0: dar,
1: tu pode tudo, Simone, fala!
0: Jura? Ai, gente, essa frase da vida, hein? Tu pode tudo, Simone!
1: Tu pode tudo, vírgula, Simone.
0: Gente, tem mais ingressos pra você depois do intervalo comercial. Falei isso aí, correndo!
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1: Ana, manda oi aqui rapidinho pro Whats, tá bom?
0: Será que eu posso dar um spoiler?
1: Pode tudo, Simone, fala.
0: Jura?
1: Pode.
0: Ai, gente, essa frase da vida, hein? Pode tudo, Simone.
1: Pode tudo, vírgula, Simone.
0: Gente, tem mais ingressos pra você depois do intervalo comercial. Falei isso aí, correndo!
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0: Comercial, falei isso aí, correndo.
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0: Band FM, 10 horas agora. 16 graus a temperatura em Porto Alegre. A gente tá chegando naquele momento que a gente curte muito aqui na Band, que é as melhores da programação. As melhores e muitos prêmios pra você. A sua rádio do seu jeito.
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0: Bora curtir as melhores da programação? As 6 mais pedidas dessa manhã de quinta-feira. A gente vai tocar na sequência pra você. Só tem música boa. E aí tem prêmios também, tem um par de ingressos pro nosso acústico Band FM com chocolate. O Grupo Chocolate vai tocar pra gente 5 de agosto no auditório Tecnopuc. Você, nosso ouvinte, é nosso convidado e vai descolar os seus ingressos somente aqui na nossa programação, porque não vai ter ingressos à venda. É um show exclusivo pra você, que é nosso ouvinte tão especial.
16: Vamos se ver!
0: A gente vai se ver!
16: Vamos se amar lá no show, vai ser demais!
0: E aí, a gente vai se encontrar, então, nesse show para comemorar o primeiro ano da Band FM em Porto Alegre. E esse também é o primeiro evento.
16: Vão ter mais, viu?
0: Muita coisa vai acontecer, mas esse é o primeiro evento onde a gente vai se encontrar pessoalmente para fazer essa baita festa, tá bom? Vota aí na sua música favorita pelo 99509-0933 e pelo arroba Band FM Pô, o nosso Instagram. Música 1, Gustavo Lima, Vagabundo. Música 2, Zezé de Camargo, Irmão da Lua, Amigo das Estrelas. Música 3, Zé Felipe, Sua Boca Mente. Música 4, Marília Mendonça, Foi por Conveniência. Música 5, Jorge Mateus, Amor Covarde. E música 6, Menos é Mais, Champanhe. A gente quer saber qual é a sua Super 6.
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0: Band FM 93.3, as mais pedidas da programação aqui na Super 6. A gente ouviu música 1, Gustavo Lima, Vagabundo. Música 2, Zezé de Camargo, Irmão da Lua, Amigo das Estrelas. E música 3, é Felipe, Sua Boca Mente, com a Ana Castela. Gostamos muito.
1: Amamos ela. Beijo, Ana. O que tu ouve aqui, gente?
0: E parou? Não parou. Ainda tem a música 4, Marília Mendonça, Foi por Conveniência. Música 5, Jorge Mateus, Amor Covarde. E música 6, Menos é Mais, Champanhe. A gente vai tocar
1: música
0: na sequência.
1: Minha música, eu já
0: gosta,
1: sei,
0: né?
1: Qual é.
0: E aí você vai escolher a sua Super 6. Pra isso, a gente tem prêmios. Um par de ingressos pro nosso Acústico Band FM, Grupo Chocolate, 5 de agosto, aqui no auditório da Tecnopuc, onde fica a rádio também. Essa baita festa, não tem ingresso para vender. Você tem que ficar ligado aqui na programação da Band para descolar os seus ingressos, porque você vai ser nosso convidado especial por curtir essa festa, o primeiro evento aí para comemorar o primeiro ano da Band FM em Porto Alegre. Baby Band!
1: Baby Band!
0: E tem um monte de presentes e festas e eventos pela frente, tá? Então fica ligado aqui. E não esquece, 99509933 e @BandFMPO, o nosso Instagram, pra você escolher a sua Super 6.
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0: preocupar com isso.
1: Band FM 93.3, menos é mais champanhe. As mais pedidas da programação, você curtiu aí a Super 6. Tá na hora de você falar pra gente qual é a música que você quer ouvir de novo. Manda aí no 99509-0933 e pelo @BandFM pô, o nosso Instagram. Tá valendo um par de ingressos pro nosso acústico Band FM com o grupo Chocolate, 5 de agosto, no auditório Tecnopuc. Então participa, boa sorte. A gente já volta com o resultado. Agora tem Band Notícias.
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1: A quinta-feira promete uma virada radical no tempo. A aproximação de uma nova frente fria junto ao intenso transporte de calor e umidade coloca todo o Rio Grande do Sul sob alerta. A previsão é de tempestades severas, com raios, granizo e rajadas de vento acima de 90 km por hora. As regiões afetadas serão principalmente na fronteira oeste, na campanha, no centro, no sul, aqui em Porto Alegre e na região metropolitana. E falando em oportunidades, o DEMAI abriu o processo seletivo para a contratação temporária de 11 novos servidores. As inscrições são gratuitas, ocorrem por meio de formulário eletrônico no site prefeitura.poa.br. Seguem até domingo. Os requisitos variam conforme a função e incluem escolaridade de nível fundamental, médio, técnico ou superior, além de experiência mínima prevista no edital. Para mais informações, fique ligado nas próximas edições do Band Notícias.
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1: 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Ai, Band, sua linda! Estamos de volta, 10h29 agora. 19 graus é a temperatura. E vamos tocar, sim, mais música.
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1: A gente voltou com o resultado aqui da Super 6. Vamos tocar a música mais votada. Eu vou dizer pra você, você vai querer dançar muito com essa música. Vai aumentar o volume, sim, vai querer dançar. Sai dessa cadeira, bora.
4: Vai que eu tô louca.
1: Ah, e agora? Também vamos saber quem é que levou ingressos pro acústico Band FM, do Grupo Chocolate, 5 de agosto, no auditório Tecnopuc. Quem foi, Juju?
4: A Angelita Comeneiro. Aê! Angelita Colmeneiro, manda o oi aqui correndo no nosso WhatsApp, fechou?
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1: E olha a vencedora, eu falei.

0: Band FM 93.3. A gente ouviu Melim, Meu Abrigo, aqui na Band FM. Oh, muitas participações, Ju.
1: Muitas, manda aí.
0: Ó, 99509-0933. Hoje o pessoal participa e está concorrendo a uma cafeteira.
1: Por isso que eles estão enlouquecidos. É pelo café também.
0: É cafezinho com cheiro de Band FM, né, Angelita?
2: Band, amores!
0: Olha!
2: Muito, muito obrigado pelos ingressos. Vou sim, com certeza. Vou ver um ano. Meu Deus, um ano não é pra qualquer um, não, hein? Se mete, Band! Estarei lá e quero ver vocês bem de pertinho, encher vocês de beijoca, fazer selfie. É nóis, gurias. Beijo, amei o ingresso. Beijo, beijo.
0: Ai, beijo, Angelita. A Angelita tá falando do quê? De outro prêmio que a gente deu aqui durante a manhã, né?
1: Isso.
0: A Acústico Band FM vai rolar com o Grupo Chocolate 5 de agosto no auditório da Tecnopuc. E a gente tem ingressos durante a programação pra você, então é só ficar ligado.
1: Fica de olho.
0: Fica de olho. Vanderson, Simone aqui, o Vanderson, manda um beijo pra minha esposa, a Mayra, a minha filha Ana Cecília, eu amo elas, ó, que bonitinha. Bom dia, meninas, Cris de Guaíba, o dia começa depois que eu ligo o rádio na Band FM. Vamos que vamos, nessa quinta, quase fim de semana,
1: quase.
0: Já, né, que loucura, esse tempo tá voando, eu quero concorrer aos prêmios.
1: Boa sorte, Cris.
0: Já tá, né?
1: Já está.
0: Oi, Marlene.
3: Bom dia, Simone. Bom dia, Juju.
1: Oi.
3: Bom dia. E quem tá falando é a Marlene de Canoas, passando para desejar uma quinta-feira cheia de bênçãos. E que eu não tenho participado assim todos os dias, mas eu sou ouvinte assídua. Tô sempre com o rádio ligado. E se eu for lá na área de serviço pra lavar roupa, essas coisas, levo o rádio junto. Vou estender a roupa no varal, levo junto.
0: Leva junto.
3: Vou arrumar o quarto, levo junto.
1: Leva junto.
3: Então, eu sou aquela ouvinte de todos os dias, mas nem sempre eu apareço por aí. Mas eu gosto muito do programa, gosto muito de vocês alegres, de comandar essa manhã show. Quero ingresso pra ir na festa de vocês no acústico, tá?
0: Tá bom, dona Marlene.
3: Beijo, guria.
0: Beijo.
1: Boa sorte.
0: E agora vem com a gente, Marlene, que agora
1: vamos
0: chegou
1: falar
0: a hora.
1: De quê? De Copa do Mundo?
0: Gente, Copa do Mundo. Carolina Dickmann, fofocaiada na internet. É isso que a gente gosta. É isso que a gente quer.
1: É.
0: Argentina na final da Copa do Mundo. Muita gente gostou? Sim.
1: Ai, eu não gostei.
0: Ai, gente. Ai, me critique.
1: Ah, não, Simone, não, por favor.
0: Ai, ela ganhou ontem, a Argentina ganhou ontem, né, na Inglaterra, foi um jogaço de virada, a Inglaterra saiu ganhando, depois a Argentina fez 2 gols, é aquela emoção, né?
1: Bando é fácil, falei, tô lendo.
0: É, a final vai ser agora, domingo, entre a Argentina e a Espanha, às 16 horas. Pra quem você vai torcer? A gente quer saber. Olha, a Carolina Dickmann declarou a torcida pra Argentina. Gente, ela tá sendo muito xingada na internet,
1: cara,
0: Juju.
1: Cara, como é que ela faz isso? Não pode fazer isso.
0: A rivalidade entre Brasil e os hermanos estão aí.
1: Demais.
0: Mas, ai, gente, vamos torcer pra América... Ela disse, né? Vamos torcer pra América do Sul antes de qualquer coisa.
1: Eu me recuso.
0: A internet se recusou, a Juju também. Mas mesmo os brasileiros estão não curtindo muito a Argentina, né? Não dá pra negar que o Messi é um jogador daqueles.
1: É.
0: Ele é incrível. No jogo de ontem ele não fez nenhum gol, mas fez ali a assistência pra 2 gols.
1: Então tá ótimo.
0: Ele tava lá.
1: Tava lá jogando demais.
0: É. Além de ser um ótimo jogador, ele é casado com a primeira namorada dele.
1: Ele Eu amo
0: isso. Não é um jogador safado.
1: Ainda bem.
0: Desses que tem por aí, né?
1: Neymar. Apontando a cara
0: Meu Deus,
1: do outro.
0: Ainda bem que não Nada foi ninguém bem. Do Inter ou do Grêmio, né?
1: Não é que esse.
0: Beijo, jogadores do Inter e do Grêmio.
1: Eu não posso falar porque vá que eles ouvem, mas dos.
0: Mas já
1: posso.
0: Falamos de fofocalhada deles no tempo aqui, ano passado.
1: Já,
0: né?
1: Verdade.
0: É, já tiveram aqui também. E coisa
1: e olha,
0: feia, né?
1: É,
0: mulherada e confusão.
1: No carro.
0: Tá, mas vamos deixar assim, vamos deixar quieto. Não vamos falar dos nossos, vamos falar
1: não.
0: dos outros. Bom, além de ser um ótimo jogador, então, ele tá com a namorada dele, né? A primeira namorada, que é a Antonella. E nunca teve nenhum boato de traição, nada. Pelo contrário, ele é um cara, assim...
1: Apaixonado demais
0: nela. É, e super cuidadoso com ela, sabe?
1: É.
0: Assim, a gente vê quando tá os jornalistas, o pessoal querendo tirar foto, tira. Uma vez teve uma cena de um jornalista, de um fotógrafo, sei lá, um pessoal de produção, assim, uhum, tirando ela. E ele foi lá, puxou ela, como assim? Vai tirar minha mulher?
1: Vai ficar aqui,
0: não, sim. Vai ficar aqui comigo, sim.
1: Maravilhoso.
0: Ah, e mais uma curiosidade, ele é viciado em fofoca igual a gente?
1: Olha isso!
0: Juju do céu, ele contou que adora assistir programa de fofoca, que acha super interessante, que ele se diverte muito, que dá risada. E a gente te entende, tá, Messi?
1: Vou te apresentar uma rádio maravilhosa, Messi, que fala dos outros. É. Quem sabe tu ouve aí, tá?
0: É, tem uma locutora e uma produtora aqui que ficam falando também. Bastante, beijo, inclusive, jogadores de futebol.

0: Felipe Araújo, espaçosa demais. Valendo uma super cafeteira pro seu café ficar ainda mais gostoso. Lembrar da manhã show, ligar o rádio correndo e ganhar mais prêmios, né?
1: Muito mais.
0: Quem levou essa?
1: Foi a Mariana Machado.
0: Ô, Mariana!
1: Uhul, Mariana Machado, do WhatsApp 8611. Beijo, Mariana. Manda um oi aqui. Nosso WhatsApp correndo.
0: Corre, mulher! E amanhã tem mais. Amanhã tem mais, a partir das 8 da manhã. 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Nós estamos dando tchau, mas amanhã,
1: beijo.
0: Todo mundo 8 da manhã, né, com a gente.
1: No ponto aqui, é isso mesmo.
0: Bora, minha gente.
1: E agora?
0: Fica por aí, vem aí o programa Quem Ama Não Esquece. História de hoje é sobre abandonar a família por medo.
1: Ai, não dá, né?
0: Que coisa, hein?
1: Vamos ouvir.

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Oi. Tudo bem com você? Muito prazer. Eu sou a Milene e começa a partir de agora o nosso Quem Ama Não Esquece. Esse programa tão maravilhoso que a gente espera, com histórias tão incríveis. E eu quero te lembrar que você também pode e deve compartilhar sua história com a gente. Pelo 11 999919197, você manda sua história, uma história de superação, uma história de paixão, uma história de amor. E vai ser um prazer conversar com você. A gente vai escrever essa história juntos e quem sabe ela não pode ser a próxima. Abrir

0: Aqui no nosso Quem Ama Não Esquece, né? Hoje o Murilo vem pra contar a história do Igor. E essa história vem pra falar que o amor pode ser forte, mas o medo também. E quando um vence o outro, as consequências podem durar uma vida inteira. Ô Igor, seja muito bem-vindo a Quem Ama Não Esquece de hoje.
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0: Às vezes, a gente acredita que o amor suporta qualquer coisa. Até descobrir que o medo também pode ser mais forte que o amor. O problema é que o medo passa. E quando ele passa, sobra só o vazio das escolhas que a gente fez. Eu conheci a Manu quando a gente ainda era muito novo. Nós começamos como amigos. Depois veio o namoro e quando a gente percebeu, já estávamos construindo uma vida inteira juntos. Foram anos dividindo sonhos, dificuldades, conquistas e aprendendo a ser parceiros de verdade. A gente nunca foi aquele casal perfeito, sabe? Nós brigávamos de vez em quando, discordávamos de várias coisas, mas a questão é que a gente sempre, sempre dava um jeito de conversar e se acertar. Sempre teve muito respeito, muito carinho e uma certeza que falava mais alto do que tudo. A gente queria envelhecer um do lado do outro. Casar foi só um passo natural. Não porque a gente achasse que um papel ia mudar alguma coisa, mas porque fazia sentido mesmo. A nossa vida era muito simples, mas tudo para nós era importante, principalmente o amor. A gente ria, fazia planos, falava sobre viagens, sobre futuro e principalmente sobre o dia em que a gente teria um filho. Esse sempre foi o nosso maior sonho. E quando a Manu finalmente me mostrou o teste de gravidez positivo, eu me lembro que eu chorei como criança. Me emociono até hoje, sabe? Eu abracei ela tão forte que parecia que o mundo inteiro tinha parado naquele momento. Era difícil acreditar que depois de tantos planos, de tanta expectativa, a nossa família estava mesmo começando. Desde aquele dia, eu só consegui imaginar como seria o rostinho do nosso bebê. Quem ele pareceria? E como seria segurar no colo, pela primeira vez, o meu filho ou a minha filha? Eu estava contando os dias para viver tudo aquilo. Mas eu jamais poderia imaginar que pouco tempo depois, uma única frase mudaria completamente o rumo da nossa história.
1: Será que ele vai ser parecido comigo?
0: Tomara, né? Porque se for, vai ser o menino mais lindo do mundo.
1: Ou menina.
0: Não sei porquê, já disse. Eu sinto, sabe? Eu sinto que vai ser um menino.
1: E se não for?
0: Vou amar do mesmo jeito. E vou torcer mais ainda pra ser parecida com você. Mas eu sinto, de verdade, que é um menino. Eu já até me vejo levando ele pro jogo de futebol, ensinando a andar de bicicleta, falando de carro, de corrida.
1: Ai, meu Deus, eu já vi que eu vou ficar de lado nessa família.
0: Antes de completar 4 meses de gravidez, tudo estava exatamente como a gente planejou. A Manu teve uma gestação muito tranquila, quase não enjoava, estava cheia de disposição e fazia questão de seguir direitinho tudo o que o médico orientava. O pré-natal, até então, estava indo super bem. E a cada consulta, ouvir que estava tudo certo fazia a gente voltar para casa ainda mais feliz. Aos poucos, o quarto do bebê começou a ganhar forma. Nós compramos as primeiras roupinhas, escolhemos algumas coisinhas de decoração e passávamos horas olhando o carrinho, o berço, imaginando como seria quando ele estivesse ali com a gente. Eu conversava com a barriga da Manu, fazia carinho, inventava apelidos para o bebê. Eram aqueles momentos que fazem qualquer pai e qualquer mãe acreditar que a felicidade pode durar para sempre. Foi aí que chegou o dia do exame morfológico, que para quem não sabe, é um ultrassom mais detalhado, que os médicos fazem ali perto dos 4 meses de gravidez. Pra gente, era só mais uma etapa, mais uma oportunidade de ver o nosso filho na tela, ouvir que estava tudo bem e voltar para casa com mais uma foto para guardar de lembrança. A gente então entrou na sala. Tava tudo bem, nós estávamos sorrindo. E eu me lembro que eu segurei a mão da Manu o tempo inteiro, sabe? Mas conforme o exame ia acontecendo, eu comecei a perceber que tinha alguma coisa diferente. O médico ficou em silêncio, sabe? Ele estava diferente das outras vezes. Olhava para a tela, fazia algumas medições e voltava em alguns pontos. Até que ele respirou fundo. Olhou para nós dois e a primeira coisa que ele pediu foi que a gente tivesse calma antes dele começar a falar. Naquele minuto, quando ele disse para a gente ter calma, eu já senti um frio que tomou conta do meu corpo inteiro. Primeiro, ele explicou que alguns marcadores pareciam alterados e que existia uma suspeita de que o nosso bebê pudesse ter síndrome de Down. Mas disse também que aquele exame sozinho não ia fechar nenhum diagnóstico e que seria preciso fazer outros exames para confirmar ou descartar a possibilidade. Olha, se eu falar para você que eu praticamente não ouvi o resto. Parecia que alguém tinha desligado todos os sons daquela sala. A única coisa que eu ouvi foi: há uma suspeita do bebê ter síndrome de Down. A partir dali eu já não vi mais nada. Enquanto a Manu fazia ainda algumas perguntas para entender o que aquilo estava significando, eu só consegui olhar para aquela tela, tentando acreditar que tudo aquilo não estava acontecendo com a gente. No nosso caso, o médico pediu um exame confirmatório. Foram dias de espera que pareceram uma eternidade. Eu, no fundo, ainda achava que era uma loucura, um engano, sabe? Mas quando há suspeita... Enfim, o resultado chegou. E aí, não existiu mais dúvida. O nosso filho tinha mesmo síndrome de Down. Eu lembro da Manu... chorando. Ela chorou muito quando recebemos a notícia. Mas foi um choro, assim, completamente diferente. A tristeza da Manu... A tristeza dela durou 5 minutos. Depois, ela resolveu entender. Começou a conversar com os médicos, procurou outras mães, entrou em grupos, passou a assistir vídeos, ou seja, ela foi atrás da informação. Começou a ler histórias de famílias que viviam exatamente aquilo e ela tentou, naquele momento, aprender e saber como poderia dar a melhor vida possível para o nosso filho. E enquanto ela fazia tudo isso, eu fiz exatamente o contrário. Ou seja, enquanto ela estava tentando entender e principalmente se informar para fazer o melhor possível enquanto mãe para o nosso filho, eu não. Eu comecei a procurar tudo o que podia dar errado. Eu passava horas lendo sobre as dificuldades, sobre preconceito, problemas de saúde, limitações. Era como se eu procurasse motivos para acreditar que a nossa vida nunca mais seria feliz. E quanto eu mais pesquisava, mais desesperado eu ficava. Eu parei de dormir direito. E quando eu conseguia pegar no sono, eu acordava no meio da madrugada com o coração acelerado. Minha cabeça não desligava. Eu acordava e não conseguia dormir mais. A Manu percebeu que eu estava diferente. E ela tentava conversar comigo.
1: A gente vai aprender junto, Igor.
0: Uhum.
1: Eu sei que é um choque, meu amor, mas ele continua sendo o nosso filho.
2: É.
1: E você vai ser o melhor pai do mundo, eu tenho certeza disso. Nosso menino tem muita sorte de ter você como pai.
0: Eu já não conseguia escutar mais nada, sabe? Eu sempre inventava qualquer desculpa para encerrar o assunto. Eu não conversava. Eu não falava com ela. E aos poucos eu fui deixando de fazer carinho na barriga dela. Parei de acompanhar a escolha das coisinhas do bebê. Parei de falar sobre o futuro. Eu estava ali, dentro da mesma casa. Mas por dentro, eu já tinha ido embora. E o pior é que a Manu percebeu. Ela via o homem que sempre tinha sido parceiro dela desaparecer. Ela estava vendo. Estava acontecendo na frente dela. E eu estava me afastando, bem na hora em que ela mais precisava de mim. Olhando para trás, eu percebo uma coisa que dói admitir. Eu sempre achei que jamais abandonaria quem eu amava. Eu sempre julguei as histórias de pais que iam embora, que, sabe, abandonavam os filhos, abandonavam a família. E eu jurava que eu nunca faria uma coisa dessas, porque nenhum problema seria grande o suficiente para me fazer virar as costas, principalmente para minha família. Até o dia em que a vida colocou diante de mim um medo que eu nunca imaginei sentir. Hoje eu sei que eu não abandonei meu filho por causa da síndrome de Down. Eu abandonei porque eu fui fraco, porque eu deixei o medo ser maior do que o amor. Hoje eu tenho certeza absoluta disso. Porque na minha cabeça, naquela época, eu só conseguia pensar em tudo que o nosso filho talvez nunca fizesse. Eu imaginava só as dificuldades, o preconceito, o sofrimento. E fui criando um futuro tão assustador que eu comecei a acreditar que eu não seria capaz de viver aquilo. Eu achei que a nossa vida tinha acabado. Olha você. Achei que eu não seria um bom pai. Achei que a Manu merecia alguém mais forte do que eu. Olha a cabeça da pessoa onde chega. Aí, ao invés de enfrentar esse medo todo ao lado dela, eu fiz a pior escolha que um homem pode fazer. Eu desisti. Eu não enfrentei. Eu fugi. Primeiro, eu fugi emocionalmente. Depois, fisicamente.
1: Que isso, Igor? Que malas são essas?
0: Eu preciso de um tempo, sabe?
1: Como assim?
0: Um tempo pra colocar a minha cabeça no lugar, Manu.
1: Peraí, você não me ama mais?
0: Claro que eu amo. Eu amo muito você. Mas eu não tô bem. E eu preciso de um tempo. Eu preciso ir embora. A verdade é essa.
1: Eu não tô acreditando nisso. Peraí. Eu aguentei o seu medo até agora, mas agora chega. Chega, isso já passou de todos os limites. É o nosso filho. Para de ser covarde.
0: Manu, eu já tentei. Eu não consigo. Eu não sou forte o suficiente pra isso. Você me perdoa, mas eu não tô conseguindo.
1: Igor, se você sair por essa porta, você não ouse voltar nunca mais, entendeu?
0: Aquela conversa foi bem longa. Ela falou, eu também falei, mas na minha cabeça eu tinha só uma certeza. Eu tinha que ir. E foi o que eu fiz. Mesmo com o aviso dela, eu resolvi ir embora. E não acompanhei mais o restante da gravidez. Acredite se quiser. Eu fui embora. Eu dei as costas. Não fui mais nas consultas, não vi mais a barriga crescer, não participei da montagem do quartinho e também não tive coragem de entrar naquela maternidade quando meu filho nasceu. O momento que eu mais esperei durante toda a minha vida, eu não presenciei. Eu simplesmente não vivi. E não existe um único dia em que eu não me arrependa disso. Já faz 6 meses que eu vivo com esse peso. O peso da pior decisão da minha vida. 6 meses em que eu acordo e durmo pensando no filho que eu escolhi não conhecer. No começo, eu tentei me convencer de que eu tinha feito a coisa certa. Eu repetia para mim mesmo que era melhor daquele jeito. Que a Manu ia conseguir seguir em frente e que talvez fosse mais fácil para todo mundo sem mim. Eu tentei me convencer disso, por incrível que pareça. Mas nem eu mesmo me convenci. A mentira não durou muito. Um dia, quando eu vi a foto do Miguel nas redes sociais da Manu, depois eu vi mais outra, depois eu vi um filminho, e mais outra postagem, e no outro dia, com todas as pessoas ao lado dela, os amigos, a família dela. E aí, a ficha caiu. Eu parei de enxergar um diagnóstico qualquer e comecei a enxergar o meu filho. Porque era isso que importava. Um bebê lindo. Um bebê que sorria, que fazia careta, que dormia tranquilo no colo da mãe. Exatamente como qualquer outro bebê. E eu acompanhando tudo de longe. E toda vez que aparecia uma foto nova, era como se alguém arrancasse mais um pedaço de mim. Enquanto o Miguel estava aprendendo a sorrir, eu aprendi a conviver com o remorso. Enquanto ele estava rodeado de gente que o amava, eu estava distante. Enquanto ele estava descobrindo o mundo, eu descobria o tamanho da covardia que eu tinha cometido. E a Manu fez exatamente o que deveria ter feito. Ela virou uma mãe incrível. Ela superou qualquer dificuldade. Enfrentou tudo sozinha. Enquanto eu escolhi fugir, ela escolheu amar. Foi só então que eu descobri e entendi que o problema nunca foi o meu filho. O problema sempre fui eu. A minha ignorância. O preconceito que eu nem sabia que eu carregava. E o medo. Medo de uma realidade que eu nunca tinha vivido. A síndrome de Down nunca foi o que separou a nossa família. Quem separou a nossa família fui eu. Eu tinha medo de criar um filho com síndrome de Down. Mas hoje, o meu maior medo é outro. O meu maior medo é que o Miguel cresça sem saber quem é o pai dele. E a verdade é que não existe justificativa. Nenhuma. O que existe é só arrependimento. Por isso, Manu, eu quero muito falar com você. Manu, eu sei. Eu sei que talvez você nunca mais consiga confiar em mim. Eu sei que eu perdi o direito de fazer planos ao seu lado. E também sei que nenhuma desculpa é capaz de apagar a dor que eu causei, justamente quando você mais precisava de mim. O meu castigo começou no dia em que eu fui embora. Porque desde então eu acordo todos os dias dessa minha vida sabendo que eu perdi a gravidez que eu tanto sonhei em viver. Eu perdi os chutes na barriga, as consultas, o nascimento do nosso filho, o primeiro colo, os primeiros choros, os primeiros sorrisos, o primeiro de tudo. Momentos que nunca mais vão voltar. E não existe um dia sequer em que eu não pense em tudo que eu joguei fora por causa do meu medo. Hoje eu sei, Manu, que o Miguel nunca precisou de um pai perfeito. Ele só precisava que eu tivesse ali, que eu tivesse do lado dele. E nisso eu falhei. Falhei com ele e falhei com você. Se um dia existir um espacinho no seu coração, um espacinho para me dar uma segunda chance, eu não vou desperdiçar esse presente. Eu não quero que você esqueça o que aconteceu, nem que volte a confiar em mim de um dia para o outro. Eu só queria ter a oportunidade de passar o resto da minha vida tentando merecer o perdão de vocês dois. Porque hoje eu finalmente entendi que coragem não é não sentir medo. Coragem é permanecer. Principalmente quando a vida foge de tudo o que a gente imaginou. Isso é coragem. Não é ausência de medo. O medo, sim, é permitido. Mas o que você faz com ele é o que define o teu caráter. E se você permitir, por favor, se você permitir, é isso que eu quero daqui pra frente. Eu quero permanecer. Pelo menos uma chance, Manu. Só uma chance. Por favor.
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Só pra contrariar, me perdoa. O Igor tá precisando desse perdão, o Igor tá pedindo esse perdão. E é difícil te defender, né, Igor? Que situação. O que você foi fazer, menino, no momento que ela mais precisava de você? Ela também estava chocada com a situação, mas ela foi se informar, ela foi ver o que ela poderia fazer naquela situação, né? Porque é esse, amor de mãe, amor de pai, é algo incondicional. Essa história mostra pra gente que o medo pode levar as pessoas a cometerem cada tipo de erro que é difícil de perdoar. Deixam marcas profundas, como que tá acontecendo agora, né, com a Manu. O arrependimento, pelo que eu tô vendo do Igor, o arrependimento dele é sincero. Mas será que é suficiente pra apagar toda a dor que ele causou? No fim, o perdão é uma segunda chance. Mas essa segunda chance só pertence a Manu resolver. Ai, meu Deus. Gente, me fala uma coisa. O que vocês fariam numa situação como essa? Hã? Vocês dariam a chance do Miguel ter mais a presença do pai? Você conseguiria perdoar? Você conseguiria ser capaz de entender as atitudes do Igor? Eu quero saber de você qual é a sua opinião. É, pra mim, uma das opiniões mais difíceis pra eu dar aqui. Eu não tô conseguindo ainda, eu vou pedir ajuda de vocês. 11 999919197. Você opina aqui no nosso Quem Ama Não Esquece de hoje. Lembrando que eu tô numa live lá no nosso Instagram, @bandfm, onde você também comenta a história agora. Nesse momento eu tô lá conversando com você também. E no nosso canal do YouTube, tá bom? Mas manda sua mensagem aqui. Eu quero saber qual que é a sua opinião. Manu deve ou não voltar, hein, pra vida do Igor?

0: romântico.
1: Band FM, eu, Henrique e Juliano, romântico no nosso Quem Ama Não Esquece de hoje, história do Igor e da Manu. O que você faria no lugar da Manu? Você perdoaria ou não? Manda aqui seu WhatsApp, 11 999919197. 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

0: Ele não foi correto. Ele, quando descobriu a síndrome de Down do filho, fugiu. Simplesmente fugiu do problema, fugiu da paternidade e hoje ele viu. Ele viu que ele errou. E ele quer uma segunda chance. Ele dá ou não dá essa segunda chance? O que você acha? 11 999 919197.
1: Eu me chamo Cláudia.
0: Oi, Cláudia.
1: Vou dar minha opinião na história.
0: Uhum.
1: Eu sou apaixonada por crianças com síndrome de Down e fiquei revoltada em ouvir essa história. Não é uma doença que faz um pai se separar de uma criança.
0: Pois é.
1: Ele só pensou nele. Ele, em momento nenhum, pensou na mãe e no filho. Eu acho que ela não tem que perdoar ele. Mas o contato de pai, ele pode ter. Só que perdoar e voltar a viver com ele, não.
0: São duas coisas diferentes, né? A questão da paternidade, a questão do casamento. O Ricardo tá falando pra gente lá no nosso Instagram, @BandFM, o seguinte. A Manu precisa ser forte. No momento que ela mais precisou, esse Igor abandonou a casa por puro preconceito. Por mais que seja pai, ele não merece nunca mais ver o filho.
2: Meu Deus, Milena, que história triste.
0: Muito.
2: Homem covarde, né? Me perdoe, Igor, mas você foi um covarde de virar as costas pra sua esposa na hora que ela mais precisou de você.
0: Muito triste.
2: Na hora que ela mais precisou, isso aí foi um teste de vida que Deus colocou na sua vida e você perdeu a chance. Fosse ela, não perdoaria. Eu não ia tirar o direito dele de você conhecer seu filho, mas querer você na minha vida, não queria nunca mais.
0: É difícil confiar de novo, né, gente? Como é que você confia? Aí daqui a pouco tem algum outro problema. Eu tô aqui refletindo com vocês, tá? Tem algum outro problema, de repente sai de novo. É difícil, porque a nossa vida é cheia de problema e é nesses momentos que o casal, um fortalece o outro. A Regina Constantino tá falando, eu tive minha filha com síndrome de Down aos 19 anos. Para mim, nunca foi uma diferença. É sim um amor incondicional. Hoje ela tem 32 anos e é a minha eterna companheira. Que lindo, Regina. Obrigada pelo seu comentário, muito lindo mesmo. Através das nossas redes sociais, @BandFM, você comenta a história do Igor, da Manu e do Miguelzinho no nosso Quem Ama Não Esquece de hoje.

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Hoje a gente tá contando aqui a história do Igor, a história também do filho, né? Coisa mais linda, Miguelzinho. A história da Manu também. O Igor que quer voltar com a Manu.

0: Band FM, Hugo Penn e Gabriel, Vou Te Amar, aqui no nosso Quem Ama Não Esquece, a história do Igor e da Manu. O que você acha dessa história, hein? 11 999 919197, você comenta com a gente.
1: Bom dia, Milena, Sérgio de Campinas.
0: Oi, Sérgio, tudo bem?
1: Olha, eu vi mais ou menos essa história, tô passando mais ou menos isso.
0: Jura?
1: No comecinho da gravidez, minha esposa ainda está grávida, no primeiro ultrassom, deu um diagnóstico de suspeita de síndrome.
0: Oh, meu Deus.
1: Pediram um exame mais detalhado, cardiológico. A gente não quis fazer aquele outro de retirar o líquido amniótico, que é muito invasivo, corre o risco de perder.
0: Sei,
1: mas,
0: sei.
1: Porém, no exame cardiológico, graças a Deus, foi descartado.
0: Ai, que bom.
1: Né? Porém, há alguma ainda possibilidade bem remota de ainda ser síndrome de Down.
0: Uhum.
1: Porém, se nascer síndrome de Down, vou agarrar ele com todo amor e carinho.
0: Não, Sérgio.
1: Jamais ser covarde igual esse pai que foi aí.
0: Parabéns, viu? Parabéns pelo pai que você é, desde a gestação da sua esposa, acompanhando o dia a dia. Eu sei exatamente o que é isso, eu também passei por isso por quase na minha gravidez. E cada ultrassom que eu ia, muitas orações, a sua fé. Você fortalece tanto a sua fé e você fica sem dormir, né? A cada exame que você vai, você fica em orações. E se Deus quiser, vai dar tudo certo pra você. Já deu, tá bom? A gente tá aqui em orações por você e pela sua família. Lá no nosso Facebook, @BandFM, a Nayara Gomes tá falando: eu tava pronta pra julgar. Mas que bom que você se arrependeu, que você vê o seu erro. Espero que você consiga o seu perdão.
2: Oi, Milena, bom dia. Que história forte, que pai covarde, né?
0: Muito forte essa história.
2: Mas é assim mesmo. Você acabou de falar, mãe é mãe. Mãe não abandona um filho.
0: Mãe é mãe, mãe é mãe.
2: Por mais problema que ele possa vir ao mundo. Porque
0: é
2: mãe é mãe. Deus, quando fez uma mãe, jogou a chave fora. Porque ele sabe o quanto uma mãe é guerreira.
0: É verdade.
2: Pai, não. Ele não foi pai, ele não foi homem. Mas eu faria assim, Milena. Eu perdoaria ele como mãe do meu filho. Para ele vir registrar, conhecer, sair e ficar com o filho dele. Para ele sentir o quanto Miguel é feliz e é amado. Agora, eu como mulher, não aceitaria, não.
0: É difícil.
2: Nunca mais confiaria num homem desse tipo. Covarde.
0: Eu entendo. Porque eu também, olha, confiar, dormir junto, ficar de esposa, e quando eu precisei, e tudo que eu passei sozinha, ai, ia ser

0: Band FM, é o Jorge Vecilo, final feliz. A gente quer que todo mundo seja feliz, a gente quer que todo mundo dê certo, que as famílias fiquem unidas, mas essa questão do perdão é a Manu para saber, né? Mas é lógico que a gente tá aqui para dar opinião. Pelo 11999919197, você comenta a história do Igor. Ele volta ou não para Manu? Ele fica próximo ao Miguel? O que você acha,
1: hein? Olá, bom dia, Band. Olha, eu acho que esse cidadão foi fraco. Eu acho que ele não merece retornar para Manu, não. Mas eu acho que até ela deixar ele ter uma certa convivência com o filho, pode ser bom para o garoto, porque o garoto precisa ter um pai, né?
0: Uhum.
1: A presença de um pai. Mas eu acho que para ela, ela não deve deixar ele voltar, não.
0: Tá certo, meu amor. Obrigada aqui pela sua opinião, viu?
2: Helena, acho que a minha opinião é o seguinte. Eu sou Ivanilde aqui do Jardim Ângela.
0: Oi, Ivanilde.
2: Acho que o mundo já tá tão sem perdão, o mundo já tá tão sem amor. A coisa melhor do mundo é criar um filho ao lado do pai.
0: Isso, meus sem
2: filhos,
0: dúvida.
2: Eu tenho 6 filhos, foram criados tudo longe do pai, porque o pai nunca quis se aproximar dele, não.
0: Isso
2: que
0: é
2: eu
0: muito
2: tenha
0: ruim.
2: Distanciado,
0: uhum.
2: Mas ele mesmo se distanciou dos filhos.
0: Uhum.
2: Mas a melhor coisa no mundo é perdão, porque a raiva, a mágoa guarda, fica no coração da pessoa e a pessoa é que fica ruim com isso.
0: Eu entendi seu ponto de vista, né? Se ela ficar guardando raiva, mágoa, ela que vai ficar mal, né? Nossa, é complicado demais. Tomara que ele consiga, pelo menos então, ter uma convivência com o Miguelzinho, né? Que ele merece um pai por perto.

0: Band FM, é o Catinguelê no compasso do criador. Gente, que saudade que eu tava dessa música, né? Que gostoso que é a Band FM com essa programação que traz essas músicas pra gente.
1: A gente volta no tempo junto com a música, né?
0: Nossa, é muito gostoso. Ainda mais hoje, quinta-feira, dia de TBT.
1: É verdade. A gente tem uma das memórias afetivas mais legais são... tem o cheiro e tem música, né? Quando a gente sente aquele cheiro também que leva a gente àquele momento. E a música, principalmente, realmente a gente viaja. Olha, deixa eu falar aqui de duas... Eu tô acompanhando aqui os comentários também dos ouvintes. Acho que tem dois pontos que eu quero falar. Um deles é a rejeição, né? Quando um filho ser rejeitado, independente da situação, independente de ter alguma... ser diferente ou não. Mas a rejeição de um filho, rejeição da mãe, do pai, eu acho que é um dos sentimentos, uma das feridas emocionais mais difíceis. E aí o arrependimento dele, eu acho que é válido. Ele tá em tempo de se arrepender... E vai tentar, enfim, encontrar o espaço dele. Se ele vai encontrar esse espaço, aí eu acho que é uma questão também dele mostrar a vontade dele de consertar uma coisa que ele errou. E vai mesmo, isso leva tempo, não adianta, não vai resolver da hora para outra, né?
0: Tem as feridas aí que ele vai ter que ir demonstrando com o tempo como é que vai ser. Meio dia e 12 agora.
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1: 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E ó, nossa história, a gente reprisa 10h30 da noite, não esquece, acompanha lá no Band Love, viu? E se quiser ouvir, ver todas as nossas histórias, Tem nos aplicativos, o seu aplicativo de áudio favorito, e tem também no YouTube da Band FM. Você vai estar com todas as histórias à sua disposição.
0: É verdade. Te esperamos também na nossa live do Instagram, @BandFM amanhã, com mais uma história. Você interage por lá, manda WhatsApp. Enfim, você participa de verdade do nosso Quem Ama. Quem ama, não esquece. Beijo, Murilo. Tchau, tchau.
1: Beijo, Milena. Até amanhã. Tchau.
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4: Ótima tarde pra você, meio-dia 22. Ai, chegou aquele momento que a gente tanto ama, o momento que você pede sua música com a gente. Na sua rádio, do seu jeito.
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4: Ah, sempre tem, né? Aquela música que a gente ama de paixão. Você fala, gente, para tudo, ninguém fala nada. A minha música tá tocando no rádio. Ou aquela música que você pede também pra tocar, que você sempre coloca pra algum momento da sua vida, que te transporta pra aquela situação, que marca aquele momento da sua vida. Você tem uma aí, não tem? Me conta, que história você tem com a sua música preferida? 11 999 919197. Você vai mandar um áudio assim, ó, bem tranquila, com bastante calma, sem pressa, tá bom? Você vai falar, Mi, ó, eu quero minha música por causa disso, disso, daquilo. Me explica a situação que eu toco sua música. Olha só que combinadinho que a gente vai ter, combinadinho perfeito, né?
6: Boa tarde, gostaria de ouvir a música Rio Negro e Solimões, Saudade Temporal. É um amor que eu tive por 2 anos e até hoje eu sinto saudade. Mas, infelizmente, não dá pra gente viver esse amor. E essa música, eu me identifico muito com ela.
4: Ah, um beijo pra você. Vou tocar sua música agora.

0: FM, pelo amor de Deus, é o Jorge Matheus com o Matheus e Cauã Gaivota no Minha Música Minha Vida. E aí, qual música que você quer ouvir com a gente? 11 999 919197. Você pede a sua música e conta a história que você tem com ela.
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8: Ótima tarde pra você, meio de 42. Qual é a música que você mais ama na sua vida e por quê? Me conta, vai.
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8: Pelo 11999919197, você conta por que que você ama essa música. A música da sua vida, a música que quando você fecha os olhos, ela fica martelando na cabeça. E junto com ela, você lembra daquela pessoa que você tanto gosta, daquela situação que você passou inusitada, diferente, engraçada. Sei lá, me conta aí pelo 11999919197.
10: Bom dia, Milena e toda a Band FM.
8: Bom dia.
10: J. Pedro. Milena, a música que marcou o meu grande amor, a minha esposa, estamos casados há 37 anos.
8: Que legal.
10: Foi quando na juventude ouvimos a música Araqueto, Mal Acostumado, Mal Acostumada. O nome da música é essa aí.
8: Coisa
10: toca
8: boa.
10: Aí, Milena, por gentileza.
8: É lógico. Um beijo pra vocês, casal.

0: Não escolheu a roupa, tá sempre decisa. Com qualquer uma delas vai ser a mais linda.
1: Sim, ó.
0: Já

0: Band FM, Kleber e Cauã, mil adjetivos aqui no Minha Música Minha Vida de hoje, que tá ficando por aqui. Gente, deixa eu falar uma coisa, no Instagram da Band FM, no meu também, você me segue lá, @ Milena Barros, dois S no final. A gente acabou de subir uma reflexão pra você, que quer muito uma coisa, que quer muito uma coisa e não tá conseguindo essa coisa. Tem um recado lá pra você, pode ser namoro, pode ser trabalho, pode ser qualquer coisinha que você queira, um objetivo que você tenha, que você não está conseguindo. Tem uma mensagem especial pra você. Vai dar uma olhadinha, vê lá se faz sentido e comenta lá que eu vou te mandar um beijo depois. Tá bom? Vou ficando por aqui. Obrigada pela sua companhia no Quem Ama, aqui no Minha Música Minha Vida. Tô de volta amanhã, tá? Um beijo, Divo! Beijo, Diva!
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17: Bora, bora, bora! Muito boa tarde! Tô chegando pra mais uma tarde de quinta-feira contigo aqui na Band FM. Então vem ser feliz, vem se animar, bora lá! Eu sou Lua Santos e vou contigo até as 5 na
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17: Vamos então começar com mais uma edição da nossa Super 6. Hoje eu quero te dar um par de ingressos para o nosso acústico Band FM com o Grupo Chocolate. Vai ser dia 5 de agosto, às 5 horas da tarde, aqui no auditório do Tecnopuc, do ladinho aqui do nosso estúdio, hein? Então vamos fazer o seguinte... Vota, vota muito em 99509-0933, 99509-0933 ou @BandFMPoa, tá bom? Vamos então para a lista das músicas. João Gomes, Vou Te Procurar, I Love You Baby, a música número 1. Diego e Vitor Hugo, Beijei a Cura, a música número 2. Música número 3, Ana Castela, Olha Onde Eu Tô. A número 4, Wesley Safadão e Rei Vaqueiro, Displicente. Música número 5, Simone Mendes, Erro Gostoso. E a número 6, Turma do Pagode, Zeca Pagodinho, Pedindo a Conta. Curtiu a sequência? Então manda aí o voto pro 99509-0933 ou @BandFMPo, se quiser um par de ingressos pro nosso acústico da Band FM com o Grupo Chocolate, agora dia 5 de agosto.
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0: Band FM 93.3, Ana Castela, olha onde eu tô, foi a música número 3. A música número 2, Diego e Vitor Hugo, Beijei a Cura. A número 1, João Gomes, Vou Te Procurar, I Love You Baby. Tá valendo um par de ingressos para o nosso acústico Band FM com o Grupo Chocolate. Vai ser dia 5 de agosto, no auditório do Tecnopuc, às 5 horas da tarde. Eu tô esperando o teu voto aqui no 99509933 pra gente decidir juntinhos qual vai ser a música que vai tocar de novo, tá bom? Música número 4, Wesley Safadão, Displicente. Música número 5, Simone Mendes, Erro Gostoso. E a número 6, Turma do Pagode, Zeca Pagodinho, Pedindo a Conta. Curtiu? Então manda um voto aí, tô esperando. 99509933 ou arroba Band FM Pô, porque daqui a pouquinho eu vou trazer o resultado.
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0: Band FM 93.3, turma do pagode Zeca Pagodinho pedindo a conta, foi a música número 6 da nossa Super 6. A música número 5, Simone Mendes, Erro Gostoso. A número 4, Wesley Safadão, Displicente. A número 3, Ana Castela, Olha Onde Eu Tô. A número 2, Diego e Vitor Hugo, Beijei a Cura. E a número 1, João Gomes com Vou Te Procurar e I Love You Baby. Curtiu a sequência? Então manda aí pro 99509933 o teu voto, porque tá valendo um par de ingressos pro nosso Acústico Band FM com o Grupo Chocolate, dia 5 de agosto, às 5 horas da tarde, aqui no auditório do Tecnopuc, tá certo? Eu já vou voltar aqui com o resultado, com a música vencedora, mas agora eu preciso te deixar bem informado. Eu preciso te deixar bem informado com o nosso Band Notícias.
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0: A Anvisa determinou o recolhimento dos lotes 13 e 14 da água mineral sem gás Mamba Water após a detecção de uma bactéria. A medida foi publicada no Diário Oficial da União e determina o recolhimento voluntário e a suspensão da comercialização. Em abril, a mesma bactéria foi encontrada em mais de 100 lotes de produtos da IP e, em junho, em um lote da água mineral Cristal. E agora vamos às notícias internacionais. O governo dos Estados Unidos confirmou o novo tarifaço de 25% em produtos brasileiros exportados aos norte-americanos. O governo brasileiro repudiou a decisão e disse que iniciará os trâmites para acionar a lei de reciprocidade, que reúne casos e de que forma o governo pode retalhar medidas como as impostas por Donald Trump. Para mais informações, fique ligado aí nas próximas edições do Band Notícias.

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1: Tô de volta aqui na Band FM e agora é hora de resultado. 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
1: Chegou a hora das 6 melhores aqui da Band FM. A hora de escolher a melhor, né? A melhor das 6 melhores. Mas antes eu preciso falar com o Leonardo Jaques. @Leonardo15Jaques no Instagram. Leonardo, tu foi o grande vencedor do nosso par de ingressos para o show do Grupo Chocolate, tá bom? Manda um oi aqui pro nosso WhatsApp que eu te falo direitinho como tu faz para retirar teu prêmio e confirmar teu cadastro. Leonardo Jaques, @Leonardo15Jaques. E agora, hein? A nossa Super 6. Quem será que foi?
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Band FM 93.3, Sorriso Maroto, Ferrugem e Grupo Benzadeus, Perdas e Danos, baita segunda voz que a gente ouve nessa música, hein? É muito bom, né? Ferrugem ali fazendo uma segunda voz, gurizada do Grupo Benzadeus, muito bom o som. Mas vai começar o da Play daqui a pouquinho, viu? Vai começar o da Play daqui a pouquinho, daqui a 18 minutinhos, eu começo mais uma edição do da Play aqui na Band FM. No da Play tu pede tua música, pede teu som e ainda pode ganhar presente por aqui. Um par de ingressos pro nosso acústico Band FM com o grupo Chocolate, dia 5 de agosto, no auditório do Tecnopuc, tá bom? Então pede tua música aí, pede teu som, pode ser qualquer uma, tá? Pode ser pagode, sertanejo, bandia, música gaúcha, não interessa. Aqui é a rádio das melhores músicas e tu vai pedir tua música por aqui e ainda pode concorrer a brindes, a presentes, tá bom? Bom dia, Henrique e Juliano, e daqui a pouquinho eu volto para reforçar esse convite contigo. 99-509-0933, esse é o WhatsApp da Band FM, para tu pedir tua música, para tu pedir o teu som, hein?

0: Band FM 93.3, Murilo Huff, Maíra Maraíza, perfeito pra ficar sozinho. E com essa, a gente vai pro nosso intervalo comercial, porque daqui a pouquinho começa mais uma edição do Da Play aqui na Band FM. E no Da Play, tu pede tua música, pede o teu som e eu rodo na hora aqui pelo 99509-0933. Hoje, eu tenho um par de ingressos pro Acústico Band FM com o Grupo Chocolate, dia 5 de agosto, no auditório do Tecnopuc. Tu curtiu? É, então manda aqui o teu pedido de música pro 99509-0933. Fala o teu nome, fala o teu bairro e também fala a música que tu quer ouvir, porque daqui a pouquinho, depois do nosso intervalo comercial, começa mais uma edição do Da Play na Band FM.
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13: 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Opa! Tamo de volta aqui na Band FM. E tamo de volta com o Da Play, hein? Então aumenta o som, que agora é hora de pedir tua música. Pedir teu som por aqui, hein?
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13: Eu sou o Luan Santos e vou contigo até as 5 na...
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13: Vamos lá, então. Vamos começar mais uma edição do Da Play aqui na Band FM. Agora... Um minutinho faltando para as 2 da tarde, hoje é dia 16 de junho e o Da Play tá chegando. Aqui no Da Play tu pede tua música, pede teu som e eu rodo na hora pra ti. Pelo 99509933, esse é o WhatsApp da Band FM, pra tu participar aqui com a gente e levar um par de ingressos para o Acústico Band FM com o Grupo Chocolate, dia 5 de agosto no auditório do Tecnopuc. Tá certo? Tá muito certo. Vamos então começar com o primeiro pedido do nosso dia, quem vai pedir música por aqui é a Karine. Oi, Karine! Pede tua música.
15: Karine Rocha Lamas, de Porto Alegre. Quero mandar uma música da Marília Mendonça para minha amiga Ângela e para todos da minha família. Beijos! E a Terezinha.
13: Beijo!
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0: Band FM 93.3, Victor e Léo na linha do tempo. É o seguinte, o da Play segue aqui no ar, no 99509-0933. Tu pede tua música, pede o teu som e a gente vai tocar ali na hora pra ti aqui, tá? E além disso, tu ainda concorre a um par de ingressos pro nosso acústico da Band FM com o Grupo Chocolate, dia 5 de agosto, no auditório do Tecnopuc. Sabia? É, tu quer ganhar um par de ingressos aí pra esse show? A gente quer lotar aqui o auditório, hein? Mas pra isso, tu precisa mandar o teu pedido de música por aqui. Quem sabe, no finalzinho do programa, tu não leva pra casa esse presente, hein? Ô, oh, beleza! Agora é hora da Cris. A Cris vai pedir a música dela e a gente vai tocar, né, Cris?
1: Boa tarde, Luan. Boa tarde. Cris Klein da Restinga. Uma ótima quinta pra ti.
2: Obrigado.
1: Por favor, dá um play aí no Eu Sou Seu Fã Número 1 com Eduardo Costa. Amamos essa música e diz muito sobre eu e o meu amorzão. Beijo.
0: Beijo, Cris. Vai.

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1: Band FM 93.3. Lauana Prado, Whisky Vagabundo. E a gente segue aqui no nosso Da Play. Onde tu pede tua música, onde tu pede o teu som. Eu rodo ele na hora pra ti aqui pelo 99509-0933. 99509-0933. Pede tua música aí, pede o teu som. E hoje, sabe o que, que tu pode levar hoje pra casa? Um par de ingressos para o nosso Acústico Band FM. Sim, o nosso Acústico Band FM com o Grupo Chocolate, dia 5. Dia 5 de agosto, a gente vai fazer um baita show com os guris do Grupo Chocolate e vamos te colocar cara a cara com eles. Mas não existe ingresso para comprar desse show. Não, não existe. A gente vai te dar esse presentão porque é um show exclusivo para comemorar um ano da Band FM, viu? Um ano da Band FM agora, dia 22, a gente faz um ano, né? Que loucura, que loucura. Quarta-feira que vem a gente faz um ano e para comemorar o aniversário a gente vai fazer esse Acústico Band FM só para convidados, só para ouvintes convidados da Band FM, que são vocês que vão pedir música aqui hoje no 99509-0933, tá? Daniela, pede a tua música.
2: Olá, pessoal, tudo bom? Gostaria de pedir a música Domingo, só para contrariar, Alexandre Pires. Beijo, Dani do Lenovo.
1: Valeu, Dani. Obrigado.

0: Band FM 93.3. Marília Mendonça foi por conveniência. E eu sigo no Da Play, aqui no Da Play tu pede tua música, aqui no Da Play tu pede teu som. E quem sabe pode ganhar um par de ingressos pro Acústico Band FM com o Grupo Chocolate, dia 5 de agosto, no auditório do Tecnopuc, hein? Quer curtir esse baita show? Então é só pedir tua música por aqui que tu pode levar pra casa. Vamos pra mais um pedido de música. Dessa vez, quem vai pedir é a Josi. Oi, Josi!
1: Boa tarde, Band. Boa aqui tarde. Sou eu, a Josi de Cachoeirinha. Quero desejar uma boa tarde de quinta-feira para todos os locutores e ouvintes da rádio. Querida. Estou aqui no meu horário de intervalo, nesse sol maravilhoso.
0: Boa!
1: Comendo uma bergamota. Ah, quero pedir no Da Play a música do Sandro Coelho, Tô com Saudade de Tu. E mandar, claro, né, pro amor da minha vida, o Elias, que tá aí trabalhando, mas escutando a rádio.
0: Abraço, Elias!
1: E falar para ele que eu também estou com saudade dele e que sábado vamos estar juntinhos para passar o dia todos juntos.
0: Que maravilha! Beijos. Beijo, querida! Bora de Sandro Coelho, então!

0: Band FM 93.3, Resilie, menina! E estamos quase encerrando o nosso Top Play de hoje, dá tempo daquela última saideira, daquele último pedido e do emoji do dia. Então eu vou pedir o emoji do dia aqui pro Da Play, que é a nota musical. Pede aí um emoji de nota musical pra mim aqui no 99509-0933. Manda um emoji de nota musical, porque todo mundo que mandar por aqui vai estar dobrando suas chances de ganhar um par de ingressos pro acústico da Band FM com o Grupo Chocolate, dia 5 de agosto, no auditório do Tecnopuc, tá certo? 99509-0933, manda aí o nosso emoji do dia, que é o emoji de nota musical, tá certo? Vamos então agora com a Grace. Oi, Grace, me fala aí, querida, o que que tu quer ouvir por aqui?
1: Boa tarde, meus amores da Band. Aqui é a Grace de Canoas. E um curte aí, eu queria aquela, Lua, que tu bota que eu amo aqueles popurri, que pode ter aquela assim, ó. Eu me apaixonei pela pessoa errada. Boa. Ninguém sabe quanto que eu estou sofrendo. Sempre que eu vejo ela do seu lado, maldi se eu me estou enlouquecendo. Beijo da Grace de Canoas.
0: Beijo, Grace!

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0: Band FM 93.3, Exalta Samba. Eu me apaixonei pela pessoa errada. Quem nunca, né? Quem nunca se apaixonou pela pessoa errada? Mas ó, eu agora quero entregar um par de ingressos pro acústico Band FM com o Grupo Chocolate, dia 5 de agosto, no auditório do Tecnopuc. E quem vai levar vai ser a Juliana Marques. Juliana Marques, final do telefone 7255. Juliana, final do telefone 7255. Manda um oi aqui pro nosso WhatsApp que a gente te fala direitinho como tu faz pra retirar teu prêmio e confirmar o teu cadastro. Parabéns, Juliana! E o nosso Curte Aí vai entrar no ar daqui a pouquinho, depois do intervalo, com o seguinte tema. A tua família pode ou não pode se meter na tua vida conjugal, na tua vida com o teu marido, com a tua esposa, hein? Conta pra gente no 99509-0933, porque depois do intervalo eu começo o Curte Aí. Bora lá, bora lá, bora lá!
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0: Opa! Sim! Vamos começar mais uma edição no nosso Curte Aí, então aumenta o volume, porque agora sim a brincadeira vai ficar boa.
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0: Eu sou o Luan Santos e vou contigo até as 5 na
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0: Opa, vamos começar mais uma edição do nosso Curte Aí. Hoje é dia 16 de julho, agora 3 horas e 2 minutinhos. O Curte Aí quer saber, a tua família pode ou não pode se envolver aí na tua vida particular, na tua vida conjugal? Pode ou não pode? O que, que tu acha sobre isso? Mas ó, eu quero resposta engraçada, hein? Quero resposta engraçada, eu quero dar risada. A mais engraçada por aqui vai levar um par de ingressos pro acústico da Band FM com o Grupo Chocolate agora dia 5 de agosto, tá certo? Oi, Net, boa tarde!
10: Boa tarde, Luan!
0: E aí, Net, pode ou não pode?
10: Na verdade, não pode, mas...
0: Por quê?
10: Porque Deus já deu uma vida pra cada um. Então, assim, pra que tu vai querer mais de uma vida?
0: É.
10: Pra cuidar.
0: É verdade, é verdade. Tem um antigo slogan da Unimed que eu chamava os meus vizinhos fofoqueiros de Unimed, que era: a nossa vida é cuidar da sua.
10: Exatamente.
0: Né? É isso, né? Os fofoqueiros de plantão. Que ainda mais família. Eu nem tô falando de pai e mãe, eu tô falando daqueles tio metido.
10: Primo.
0: Né? Aqueles primos de segundo grau que só vê no Natal e olha lá.
10: É exato. Fala,
0: ah, mas a Nete tava saindo com o gordinho lá que eu vi. A Nete tava de mãozinha lá, de beijinho com o cara lá. Mas vai engatar mais... coquinha, ninguém te pediu opinião,
10: não,
0: pai.
10: Exato, e ainda mais no interior, que todo mundo se conhece, e aí um conta pro não sei quem da família, e chega nos ouvidos da mãe, do pai, e aí já viu o que ele tem dela, né?
0: É verdade, inclusive, né, depois eu quero saber quem era o gordinho lá que tava saindo, falava.

0: é muito foda.
1: Faz barulho, Porto Alegre! Band FM 93.3, Grupo Chocolate. Ela é ela. E a gente segue aqui no nosso Curte Aí, querendo saber de ti o seguinte. Hein? Me fala o seguinte. Sua família, os parentes aí, parentaiada, deve ou não, pode ou não se meter na tua vida? Conta pra mim aí, porque eu acho que o que mais tem isso, né?
2: Tem.
1: O que mais tem é parente se metendo aí na vida das pessoas.
2: É o que não falta.
1: Agora vai tu te meter na vida deles?
2: Bah, vira um leão contigo.
1: É, então, né? 99509-0933, tá valendo um par de ingressos pro nosso acústico Band FM com o Grupo Chocolate, dia 5 de agosto, às 5 da tarde. Vamos ouvir a Daniela do Belém Novo, então, Nete?
2: Bora!
1: Fala, Dani!
3: Olá, tudo bem?
2: Oi, Dani! Oi,
3: minha rainha, tudo jóia?
2: Tudo jóia!
3: Tá bonita, hein? Gostei. Seguinte, tem um ou dois que gostam de falar da família.
2: Sim!
3: Fala as coisas assim que, às vezes, o jeito que fala magoa, né? E eu sempre digo, mais falam de mim, mais a minha bunda cresce. Pode dizer, né? Mais fofocar vai, todo mundo gosta. Então, eu já cansei de gente na minha volta e eu nem dou mais bola.
2: Mas porque é isso
3: eu
2: aí.
3: Sou eu, não agrado a todos, imagina que Deus que Deus não agradou ninguém, né?
2: É verdade.
3: Beijo, Dani. Beleza?
2: Beijo, Dani. É sobre
1: se
2: isso.
1: Se esse ditado funcionasse pra mim, eu ia estar com uma bunda gigantesca, viu? É, ô, gente, falem mal de mim aí, preciso que minha bunda cresça, pô, fala aí.

0: Band FM 93.3, Ana Castela, é que eu não te esqueci. E agora são exatamente 3:30, Net. E o que a gente vai ter no próximo bloco, hein?
1: O emoji do dia.
0: Esse rapaz aí, o emoji do dia. O que é o emoji mesmo?
1: Emojis são aquelas carinhas que ficam no teclado do nosso celular que a gente usa pra enviar com mensagem de texto.
0: Muito bom, então fica ligada ou ligado. E no próximo bloco a gente tem emoji do dia. Enquanto isso, a gente vai ouvir o áudio da Juliana Marques, né?
1: Isso.
0: Então vai, Ju, fala aí.
2: Boa tarde, Band. Boa tarde aos ouvintes da rádio.
1: Boa tarde,
2: sobre
1: Ju.
2: O tema de hoje, né? Gato tem 7 vidas, cada um cuida da sua vida. Então,
1: é verdade.
2: Respondendo, parente não tem que dar opinião. Eu falo por mim mesma, eu sou antissocial com eventos familiares, eu não tenho muita paciência. Não gosto de visita familiar, quando começam com aquela junção
1: meu
2: de irem querer me visitar, já falo que eu tô dor de barriga, hoje tem jogo do Inter, eu não gosto. Tá bom? Beijo pra vocês, é a Ju de Porto Alegre.
0: Valeu, Ju,
1: beijo.
0: Obrigado! E participa que nem a Ju aí no 99509933. Porque tu pode levar um par de ingressos para o nosso Acústico Band FM com o Grupo Chocolate, dia 5 de agosto, no auditório do Tecnopuc. Eu tô esperando aí, e daqui a pouco é emoji do dia. Eu vou liberar daqui a meia hora, eu vou liberar esses ingressos. Então manda teu áudio aí.

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1: Band FM 93.3, Thiaguinho, pensamentos intrusivos. E é o seguinte, viu? A gente segue aqui, Onete.
2: Isso.
1: Com o emoji do dia agora.
2: É verdade.
1: Tá? O emoji do dia de hoje é o coraçãozinho vermelho, aquele clássico que todo mundo manda.
2: Isso aí.
1: Tá? Coraçãozinho vermelho, manda o coração vermelho pra gente aqui no 99509933, se quiser, claro, um par de ingressos pro nosso acústico Band FM com o Grupo Chocolate. Vai ser dia 5 de agosto, vai ser às 5 da tarde, no auditório aqui do Tecnopuc, bem pertinho aí pra todo mundo, aqui na Zona Leste de Porto Alegre, dentro da PUC, tá? No Tecnopuc, no auditório, um acústico com os guris do Grupo Chocolate, dia 5 de agosto. Tá valendo, hein? Coraçãozinho aí pra nós. Manda o coraçãozinho! Vamos ouvir mais um áudio agora do Gilmar do Partenon.
2: Bora!
1: Fala, Gilmar!
3: Boa tarde, Luan. Boa tarde, meninas.
2: Boa tarde, Gilmar.
3: Cara, eu fiz a pior coisa que uma pessoa pôde fazer.
2: O quê?
3: Fui morar na casa da minha sogra. Cara, não dava pra brigar, não dava pra fazer nada. Qualquer briga que tu tinha, de casal normal,
2: sim,
3: perguntavam... Ah, perguntava, o que que houve? Por que você tá brigando? O que tá acontecendo? E a gente não tinha liberdade pra nem brigar.
2: Ah, não.
3: Não tinha liberdade pra nada, na verdade, né? Se a gente fosse sair, onde é que vocês vão? O que vocês vão fazer?
1: Que cagada!
3: E o que que acabou acontecendo?
2: O quê?
3: Peguei minhas coisas um belo dia, fui embora.
1: Bandebunda, foi embora.
3: Não, não, não. O cara tá... 41 anos, acho que né, não preciso mais passar por essas coisas.
1: Ah, eu também acho que não.
2: Claro.
3: Peguei
2: que
3: minhas
2: não.
3: coisas e fui embora.
2: Fez bem.
3: Isso aí, Gilmar do Partenon. Abraço.
1: Valeu, Gilmar. Tamo junto. 99509933. É o seguinte, quando a gente voltar aqui, então vai ser pra sortear um par de ingressos para o acústico Band FM com o Grupo Chocolate, certo?
2: Certíssimo.
1: Então bora lá.
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0: Band FM 93.3, Bruno e Marrone na conta da loucura. E é o seguinte, a gente vai fazer o nosso intervalo comercial, mas antes eu preciso entregar um par de ingressos para o Acústico Band FM com o Grupo Chocolate, dia 5 de agosto. Quem vai levar para casa vai ser a Daniela do Belém Novo. Aí, Dani, parabéns, vai levar a Valili, hein? Será que vai? 99509933, WhatsApp da Band FM para tu participar no próximo bloco. Ah, o final do telefone da Dani é 1085, né, Dani? Dani do Belém Novo, final do telefone 1085. Gente, eu vou fazer o nosso Band de Notícias agora e depois um intervalinho comercial. E na volta, mais áudios por aqui.
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0: A Prefeitura de Porto Alegre mantém um atendimento ampliado na Operação Inverno deste final de semana. 11 postos de saúde oferecem consultas, vacinação, testes rápidos e dispensação de medicamentos. A medida reforça o atendimento à população durante o período de maior circulação de doenças respiratórias. Mais informações no site oficial prefeitura.poa.br. E tem notícias no esporte. No Grêmio, o centroavante Carlos Vinícius não atingiu as metas para a renovação automática do contrato e passou a receber propostas de outros clubes. Equipes do Brasil, da Arábia Saudita, do México, da MLS já demonstraram interesse. Apesar disso, a direção gremista segue negociando a permanência do atacante. Já no Inter, o clube negocia a contratação do centroavante paraguaio Alex Arce, de 31 anos. O jogador pertence ao Independiente Rivadavia, da Argentina, e a negociação é considerada difícil por conta dos valores pedidos pelo clube argentino. Para mais informações, fique ligado nas próximas edições do Band Notícias.
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0: Yeah. 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
1: No barzinho, numa terça-feira chuvosa.
0: Cadu Pai!
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8: 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Opa! Tô de volta, falei que era rapidinho, já tô chegando aí, já tô chegando pra continuar o nosso curte aí, então vamos juntos!

0: jeito. Sim, eu tô de volta aqui com o nosso Curte Aí. Agora 4 horas e 1 minutinho. E eu quero saber de ti se a tua família pode ou não pode se meter na tua vida. Conta pra gente, porque a resposta mais engraçada, mais criativa, vai levar um par de ingressos pro Acústico Band FM com o Grupo Chocolate. Dia 5 agora de agosto. Tá chegando, né, Net?
1: Hoje tá
0: é 16, né?
1: É 16.
0: Vamos fazer a conta, menos de 20 dias.
1: Olha, acho que dá 2, 3 semanas.
0: Menos de 2 semanas, então?
1: Isso.
0: Que loucura! 99509-0933, participa com a gente. Quem sabe tu não leva esse par de ingressos. Tem que mandar um áudio, tá? Manda um áudio aí pra participar, que logo mais às 5 horas da tarde eu vou estar liberando aí esse par de ingressos. Vamos pro bairro Mário Quintana agora.
1: Bora!
0: Com o Fernando.
2: Fala, rapaziadinha da Band.
1: E aí, Fernando?
2: De parente. Bah, pra mim, palpite de parente é que nem chiclete, né? A gente mastiga, mastiga, sente sabor. Se for ruim, a gente joga fora.
0: Exatamente!
2: Foi bom. Boa tarde, vambora. É a Band.
0: Exatamente, Fernando. É isso, né? Vamos, entrou no ouvido, seu do outro. Quer falar, fala.
1: É, mas fale bem de mim, né? Ou...
0: Não, mas assim, quer falar, fala. Eu vou ouvir, aí depende de mim, entendeu? Se eu quiser seguir teu conselho, quer me dar o conselho? Não, agora, se eu vou seguir, já é outra fumiga.
1: É outra questão, é outra história.
0: Outra fumiga. 99509-0933, participa aí. Daqui a pouco, mais áudios por aqui.

0: Band FM 93.3, Ferrugem Arrependidaço. Manda aí pra gente um áudio, tá? No 99509-0933, 99509-0933 e participa. Por quê? A melhor resposta vai levar daqui a pouquinho, né, Nete?
1: Daqui a pouco.
0: Um par de ingressos pro Acústico Band FM com o Grupo Chocolate, dia 5 de agosto, no auditório aqui do Tecnopuc. Então, tu quer mandar um áudio pra gente? Quer participar aí? Falando sobre se a tua família, teus parentes devem ou não dar pitaco na tua vida, então manda um áudio aí, porque daqui a pouquinho, daqui a uma meia hora, a gente vai sortear um par de ingressos para o show do Grupo Chocolate, exclusivo para ouvintes da Band FM. Importante dizer, né, Nete, que não tem para vender esse ingresso, né?
1: Não tem, tu não vai achar em lugar nenhum, tu pode, sei lá, sair do planeta Terra que tu não vai encontrar.
0: É, e assim, não adianta tentar entrar de penetra, que vai ter uns homens fortes na portaria.
1: É verdade.
0: Uns homens fortes na segurança, eu vou estar lá na portaria, lá não vou deixar ninguém entrar, vou pegar todo mundo no pescoção, não vai ter penetra, entendeu? Só entra quem participar das promoções aqui com a gente, no 99509-0933. Leonete, deixa eu te fazer uma pergunta.
1: Pergunta.
0: O que que tu faria se a Band FM te desse uma moto novinha? 0 km, o que que tu ia fazer?
1: Nossa, eu ia sair assim, ó, pegar freeway, assim, ó, na velocidade.
0: Tu tem carteira de motorista?
1: Não, ainda
0: não. Então não pode pegar freeway, mulher, não pode! Mas, ó, pra comemorar um ano da Band FM, a gente vai te dar uma moto novinha, viu? Fica de olho na programação que logo, logo tu vai ficar sabendo como fazer pra participar. 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Então faz o seguinte, fica ligada na programação da Band FM, que daqui a pouco a gente vai revelar como faz, né?
1: É verdade.
0: Enquanto isso, manda um áudio pra gente aí. Tua família deve, pode ou não dar pitaco na tua vida? Conta aí.

0: Band FM 93.3, roupa nova, dona! E agora chegou a hora da gente ouvir mais áudios por aqui no 99509-0933. Sua família pode ou não pode dar pitaco na sua vida? O que tu acha sobre isso, hein? A melhor resposta vai levar pra casa um par de ingressos pro nosso Acústico Band FM, a primeira edição do Acústico Band FM, com o Grupo Chocolate aqui no auditório do Tecnopuc. Cabe bastante gente. E tu vai ouvir e ver de pertinho a gurizada do Grupo Chocolate. Net estará lá, né, Net?
1: Com certeza!
0: Ah, óbvio. Será? Estará na primeira fila pra... Vai borrifar a Body Splash de Vanilla.
1: Vou borrifar.
0: Para chamar a atenção dos meninos. Os meninos são bonitos, né?
1: Ai, são demais.
0: Eles vieram aqui esses dias, eu fiquei, caramba, meus, os caras são bonitos mesmo.
1: Eles são muito bonitos.
0: Tá maluco, velho. Por sorte, eu era mais bonito da sala, né? Por sorte, eu era mais bonito da sala, mas eles eram bonitos também. Vamos ouvir, eu não entendi a risada. Vamos ouvir a Deise de Alvorada.
2: Boa tarde.
1: Boa tarde, Deise.
2: Família até pode dar pitaco, né? Mas eu ouvir é outra coisa, né, pessoal? Agora, no fim de semana, a gente tava junto e tava dando pitaco na vida do meu irmão mais novo. Aí ele perguntou pra mim, ah, e aí? É sobre casamento, né? Eu disse, se tu gosta dela, gosta de ti, ah, casa. A gente tem que viver, né? Se decepcionar e ter história pra contar, é isso aí.
0: Mas é, exatamente. Cara, o conselho é bom quando a gente pede.
1: É verdade.
0: Ah, tudo bem. Tu quer dar conselho pras pessoas? A gente gosta da pessoa, quer dar conselho pra ela? Beleza, vamos dar conselho pra ela. Mas tenta não ser invasivo, né? Tenta não encher o saco da pessoa que tu tá dando conselho.
1: Fala,
0: né?
1: O mínimo, mas também...
0: Fala o que tu quer falar, mas sem ser muito invasivo na,
1: exato,
0: né? Pra pessoa, né? 99509-0933, no próximo bloco tem o quê, Ned?
1: Emoji do dia.
0: Ah, achei que era café, então tá.
1: Não.
0: Emoji do dia, então isso. Tá certo. Achei que ia vir um bolinho, café, não?
1: Não, não
0: emoji
1: vai ter.
0: Emoji do dia, então? Fechou tudo.

0: Band FM 93.3, Gustavo Lima e Luiz Fonsi, Vagabundo. Ionete, chegou a hora, né?
1: Chegou a hora do emoji do dia.
0: Ah, exatamente. Explica aí pra gente o que é esse tal de emoji que a gente tanto fala.
1: Então, Luan, emojis são aquelas carinhas que ficam no teclado do nosso celular, do tablet, do computador, que a gente usa pra enviar com a mensagem de texto, comentar em posts nas redes sociais, sabe?
0: Boa, claro que sim, claro que sim. Então é o seguinte, o emoji do dia é outro coração, mas agora muda a cor. Né? Para os caras não ficarem dizendo, ah, vamos adivinhar, não, agora mudou, agora é verde.
1: Isso aí.
0: As cores da Band FM, verde e laranja, né?
1: Exato.
0: Então hoje é um coraçãozinho verde, aí o nosso emoji do dia, quando a gente voltar aqui, então, vai ser para entregar um par de ingressos para o show exclusivo, fechado, para ouvintes da Band FM que enviarem coração aqui do Isso. Grupo Chocolate, né? Dia 5 de agosto tem esse show exclusivo aí do Grupo Chocolate e a gente quer dar um par de ingressos para tu e mais um acompanhante assistir esse baita show. Então manda um coraçãozinho verde aqui pra nós, ó. Começou a chegar vários corações verdes aqui pra gente. E quem mandar e todo mundo que mandar vai estar concorrendo a esse par de ingressos no próximo bloco, tá bom? Júlia vai falar com a gente? Ela quer de Canoas? Oi, Juju! Oi,

0: Aqui quem fala é a Júlia de Canoas, e é
1: Oi,
0: claro que não,
1: Júlia.
0: né? Se é mãe, pai, ok. Agora, aquela tia da tia da tia que me vê uma vez no ano e olhe lá, não quero que
1: É
0: dê opinião, não, gente.
1: verdade.
0: Que isso?
1: Tem
0: Vai cuidar
1: toda a
0: da
1: razão.
0: tua vida.
1: Exato.
0: Exatamente,
1: Exatamente.
0: quando
1: Muito
0: elas
1: bom.
0: vão, aí elas perguntam, ai, os namoradinhos.
1: Ah, não, sabe de tu enfia os namoradinhos?

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2: Não tem jeito, né, cara? A vida de todo mundo assim.
1: Vambora.

0: Band FM 93.3, menos é mais e de propósito, com o melhor eu ir ligando os fatos. E com essa, net, a gente encerra o nosso curte aí de hoje.
1: Mas amanhã tem mais.
0: Amanhã é sexta-feira, amanhã sextou, né, net?
1: Sextou.
0: Último
1: de novo.
0: Dia antes do fim de semana. Que maravilha, como dizem os franceses.
1: Pois é.
0: Gente, muito obrigado aí a todo mundo que mandou mensagem pra gente, que interagiu comigo nessa tarde. Obrigado mesmo. Agora chegou a hora de eu entregar um par de ingressos para o nosso Acústico Band FM com o Grupo Chocolate no dia 5 de agosto. E quem vai levar pra casa é a Deise de Alvorada.
1: Aê! Parabéns!
0: Deise de Alvorada, final do telefone 3583. Deise de Alvorada, final do telefone 3583. Deise, manda um oi aqui pro nosso WhatsApp, que eu te falo direitinho como tu faz pra retirar teu prêmio e confirmar teu cadastro. Deise, final do telefone 3583. Valeu, Neti!
1: Valeu, Luan!
0: Eu retorno amanhã a 13h, depois do nosso intervalo comercial. Quem comanda a bagunça é ele, Rodrigo Moreno. Tá bom, gente? Um beijo grande pra vocês. Até amanhã!
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7: Aê! Boa tarde! Como é que você está? Tudo bem? Tudo Band? Que lindo sol, que céu azul! Que quinta-feira é essa, hein? Até parece verão, mas nós estamos no inverno, viu? Vambora, vamos juntos!
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7: Aqui é o Rodrigo Moreno.

0: sabe, são as mais pedidas da programação. Agora, a segunda edição da Super 6 já está no ar e você que está curtindo a gente aí, que está ligadaço na programação da Band FM, você pode ficar à vontade para participar com a gente e, é claro, votar na sua música favorita a partir de agora. O que está rolando? Nós temos um par de ingressos para o Acústico Band FM com o Grupo Chocolate, dia 5 de agosto, no auditório da Tecnopuc. Vai curtir o sucesso do Grupo Chocolate, vai celebrar um ano de Band FM com a gente. E você já pode começar a votar agora. Vai anotando as músicas aí. Música 1, Última Saudade, Henrique e Juliano. Música 2, Vou Te Procurar, I Love You Baby, com João Gomes e Pabllo. Música 3, 80 Anos, Sorriso Maroto. Música 4, Romance Rosa, Ed Brito e Samuel. 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Aí você escolhe qual das 6, vota lá. 1, 2, 3, 4, 5, 6. E aí você concorre ao passaporte para essa baita festa aqui no auditório da Tecnopuc, Band FM Acústico, com o Grupo Chocolate. Bora!
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0: Band FM 93.3, Super 6, Sorriso Maroto, 80 anos, música número 3. Teve a música 2, João Gomes e Pablo, Vou Te Procurar. Música 1, Henrique e Juliano, Última Saudade. Você está ligado, ligada na Super 6, são as 6 melhores da Band FM. Vamos anotando e vamos votando. Tem prêmio, música 4, Ed Brito e Samuel, Romance Rosa. Música 5, Zé Neto, Cristiano, Pátio do Posto. E a música 6, Paula Fernandes, Mentiras. Então você vota e participa do sorteio de ingressos para o nosso Acústico Band FM com o Grupo Chocolate. Dia 5 de agosto, no auditório da Tecnopuc, a gente quer ver essa casa cheia. Quer ver você cantando, dançando, se divertindo e celebrando junto com a gente um ano de Band FM. É só o início das festividades do um ano da Band FM aqui nas Terras Gaúchas. Então, mande o seu voto. 1, 2, 3, 4, 5. É Barbada. Você vota e já tá participando do sorteio. Fechou? Todas
1: as

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1: Band FM 93.3. Linda canção da Paula Fernandes. Mentiras fechando a Super 6 desta quinta-feira. Olha, a temperatura nesse momento, 26 graus. Como é bom não sentir frio, né? É bom demais. Bom, e a gente tá aqui, ó, na Super 6. Vou te dar 5 segundos pra votar. Você que ainda não votou, tá amarradão, quer comemorar com a gente esse primeiro ano da Band FM, nesse baita acústico com o Grupo Chocolate, dia 5 de agosto, aqui no auditório da Tecnopuc. É chique, hein? É chique demais. Então, vota aí na sua música favorita, porque eu tenho mais um par aí pra dar de presente pra você. 99509-0933, rede social também tá rolando voto, hein? Arroba Band FM Poa. Agora aquela paradinha para a notícia. Agora a informação, destaque aqui na Band FM, Band Notícias.
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1: Vamos à previsão do tempo amanhã, sexta-feira. O calor segue predominando na maior parte do dia. As temperaturas variam entre 21 e 32 graus. Uau! Já na região metropolitana, o dia também será quente com o predomínio de céu ensolarado. Mas algumas nuvens esparsas podem aparecer. Os termômetros marcam entre 18 e 31 graus. Agora informações do trânsito. A partir do dia 27 de julho, 3 novos cruzamentos de Porto Alegre passarão a contar com detectores de avanço de sinal. Os equipamentos vão fiscalizar o avanço do sinal vermelho e o excesso de velocidade. Segundo a IPTC, a medida busca reduzir acidentes e aumentar a segurança no trânsito. Os novos pontos ficam nas avenidas Farrapos, Aparício Borges e no cruzamento das avenidas Nonoai, Cavalhada, Campos Velho e Vicente Montedia. Esse foi o Band Notícias. Amanhã estaremos de volta com mais uma edição.
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4: 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A Band FM é show. 5h27, tamo de volta. Aqui, ó.
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4: Beleza de tarde pra você que tá na Band FM curtindo a nossa programação. Você que tá em casa, no trabalho, no carro, aonde você estiver. Muito, mas é muito gostoso saber que você tá aqui com a gente, tá? Quero que você mande alô, quero que você mande áudio, quero que você mande mensagem aqui pro nosso WhatsApp, também nas redes sociais. Interação é com a gente, tá? Vamos ao resultado da promoção. Vamos lá, quem vai curtir com a gente? O Acústico Band FM com o Grupo Chocolate, dia 5 de agosto, no auditório da Tecnopuc. Vai ser demais, hein? Ó, vai preparando aquela roupa bonita, né? Carolina Mainieri. Será que é parente do Maurício Mainieri? Arroba Carolina Mainieri. Arro, oh, Carolina. Parabéns, parabéns, Carol. Aê, garota. Mandou muito bem. Pode mandar uma mensagem pra gente aqui no nosso direct ou pelo nosso WhatsApp também. Tá valendo sua mensagem pra receber as instruções e retirar o seu presente aqui na Band FM. Beleza, Carol? Parabéns.
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0: Isso aqui tem que ter sentimento. Displicente. Conta essa história pra nós, pai.
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0: Zeca Pagodinho!
1: Band FM 93.3, tá aí a turma do pagode, o Zeca Pagodinho, nesse encontro de gigantes do samba, né? Pedindo a conta. É a experiência do Zeca e a malandragem da turma do pagode aí, né? Simone Simari e Anitta Louca teve Safadão e Rei Vaqueiro Displicente. Essa é a novidade aqui na programação. Deixa eu mandar um abraço aqui pra Restinga. Meu parceiro Marcelo Aguiar chegou do trabalho, já mandou um salve dizendo que tá na Band FM. Obrigado, meu mano. Bom descanso aí no trabalho, tá? Querida Karine de Porto Alegre também tá com a gente aqui. Nossa Neuza Terezinha lá de Viamão tá sempre ligadinha conosco. E você, como é que tá a sua tarde de quinta-feira aí? Colocou as coisas no sol, tá dando uma geral na casa, dando uma geral na caranga, ainda bem que não veio chuva, né? Tomara que não venha, né? A previsão aí pro fim de semana é de chuva em alguns pontos do nosso Rio Grande do Sul, mas tomara que a chuva dê uma segurada, né? Esse calorzinho tá bom demais. Agora, bom demais mesmo é ficar ligado na Band FM, porque aqui tem as melhores promoções. 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

0: Band FM 93.3, a sua rádio do seu jeito. Ana Castela, eu estou aqui junto com você que está na sintonia, seja aí em casa, no seu trabalho, aonde você estiver, é sempre muito bem-vindo. A presença da nossa audiência é o que dá o brilho aqui na Band FM 93.3. Mandar um abraço aqui pro Cleiton Rosa, parceria de Porto Alegre, a Kelly ligadinha com a gente de Canoas, meu querido Davis, oh, esse é parceiro, hein? Ô, Moreno, eu quero esse aspirador aí automático, ia facilitar muito a minha vida. Valeu, meu querido, obrigado pelo carinho, bom trabalho pra ti, parceiro, tamo junto, hein? Alessandra Araújo com a gente também, um abraço, e eu quero mandar mais um abraço, esse aqui vai com muito carinho. Olha só, a Mona Lisa de Canoas tá junto com a filha Júlia. Ô, Júlia, beijo grande pra ti, guria. E um abração pro meu marido, pro maridão dela aí, o Bruno. Mona Lisa, Bruno e Júlia. Que linda família. Que bênção. Obrigado pelo carinho de vocês. Excelente tarde. Obrigado mesmo, Mona Lisa. E boa sorte aí, tá bom? No sorteio do aspirador. Já já tem Band ao vivo.
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0: 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Vamos juntos!
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0: Aqui é o Rodrigo Moreno e eu vou junto com você até as 7. Fechou, fechou?
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0: Tá no ar o Band ao vivo a partir de agora. Você que tá aí curtindo a gente, seja pelo 93.3, seja em casa, no carro, no trabalho, aonde você estiver, na sintonia da Band FM, sinta-se à vontade. Agora é hora da gente curtir aquela programação que você sabe, não tem erro. Só tem top, só tem pedrada. 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Fechou então?

0: Band FM 93.3 está dado o recado. Não mexe nas minhas gavetas. Ah, Danilo e Davi aqui, ó, no nosso Band ao vivo. Teve ainda Ferrugem, é natural, até que enfim, Minha Namorada. Mais aquele medley de resposta que você só ouve aqui na Band FM, tá bom? Vamos lá? 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No finalzinho aí do pré-estação, perto das 7 da noite, a gente vai liberar o resultado da promoção. Beleza? Fechou então? Aproveita essa quinta-feira que o frio deu uma segurada pra ficar mais feliz, ainda mais empolgado, né? Porque o frio, assim, quando tá muito frio, a gente fica meio assim, retraído, né? Ah, agora com calorzinho, a gente dá até um ânimo, assim. Eu vi gente correndo aqui na Ipiranga, o pessoal dando uma pedalada, fazendo um exercício. O sol, ele traz esse ânimo a mais aí na nossa vivência, né? Bom demais. Quero mandar um abraço pra minha amiga Tânia. Tava um tempão sem aparecer por aqui. Ela que é de Canoas, lá ligadinha com a gente. Obrigado, Tânia. Um abraço pra você. Gratidão, viu? Vamos lá, vamos seguir com o nosso Band ao vivo. Tem Jorge Mateus. Tem Menos é Mais.
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0: 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Toma aí, nessa comemoração, nesse clima de festa. Menos é mais champanhe, Jorge Mateus, calma. E a nova do Gustavo Lima, embaixador Bala Alojada. 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Boa! Amanhã, 6 da tarde, tem mais Band ao vivo. Aqui na Band FM, você sabe, é só musicão.
1: Fiquei com Deus, até a próxima. Tchau.
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1: 6h25, estamos de volta. Boa quinta-feira! Quinta-feira de TBT, boas lembranças no som da Band FM. A sua rádio do seu jeito. Você já postou seu TBT, Net? Boa tarde, boa noite.
10: Boa noite. Boa noite. Ah, eu achei que eu não tava me escutando.
1: Não tá se escutando, então aumenta o retorno aí. O retorno!
10: Pera aí.
1: Aumentou um pouquinho aqui? Melhorou?
10: Vamos ver. Tá, agora
1: agora foi.
10: Agora foi.
1: É o retorno, Dora Red.
10: Boa noite, Moreno. Tudo ótimo. Não, eu não postei meu TBT. Eu nunca mais postei TBT, na verdade.
1: Ah, eu? Sinceramente.
10: Eu cansei, na verdade, de ficar toda quinta-feira postando. Ah,
1: pelo amor de Deus. Quem quer postar, que poste. Tem problema nenhum, né?
10: Não tem problema nenhum.
1: Ninguém tá criticando aqui quem posta, mas... Eu também não tenho, assim, muita paciência, não.
10: Ah, eu já fui da época de ficar postando TBT. Hoje em dia eu não tenho mais saco pra isso.
1: Pois é.
10: Isso que eu tenho só 22 anos e hoje eu não tenho mais paciência.
1: Não tem tantos TBTs, assim, para postar, né?
10: Não, até tenho, mas eu tenho preguiça mesmo.
1: Preguiça. Então tá bom. Então, já que nós estamos abrindo o coração, assumindo aí nossas fraquezas, preguiça...
10: Isso aí.
1: Falta de saco para postar TBT, mas se você postou o seu, então parabéns, tá? 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Você que tá aí sonhando em conhecer aqui a equipe da Band FM, cantar o sucesso do Grupo Chocolate, se divertir com a gente, comemorar esse um ano da Band FM. Nós estamos começando, estamos apenas começando a nossa trajetória.
10: Exatamente, isso é só o início.
1: É só o início. Inclusive tem outras festas alusivas ao aniversário da Band FM também. Além das promoções, como uma moto novinha.
10: É verdade.
1: Né? A gente vai dar uma moto zero quilômetro.
10: Isso aí.
1: Pra você que ouve a Band FM. Então fique ligado nas próximas, nos próximos capítulos dessa história que estamos escrevendo aqui no nosso Rio Grande do Sul. Agora, Nete, quais são os destaques do nosso pré-estação Band FM?
10: Então, Moreno, hoje a gente vai falar... antes de eu dar a manchete, eu quero te perguntar uma coisa. Tu já ganhou algum apelido no trabalho?
1: Sim. Não, no trabalho não, na época do colégio.
10: Ah, não, mas é...
1: No trabalho não.
10: Não, esse caso tem a ver com o trabalho. Bom, eu sou a pessoa que todo dia eu ganho um apelido diferente aqui dentro da Band.
1: É mesmo?
10: Sim.
1: Quais são os apelidos que o pessoal coloca em você, então?
10: Já me chamaram de Betânia, Bandeira do Divino.
1: Tá, até aí tudo bem.
10: Mas tá, são apelidos saudáveis e tá, eu aceito a brincadeira com os meus colegas. Mas só que esse rapaz de Jundiaí, em São Paulo, ele pediu uma indenização por assédio moral após ser chamado de Beisola.
1: Certamente ele ia ter um beiço pequenininho, né? Pra ser chamado de Beisola.
10: Sim, só que aí o que aconteceu é o seguinte, que ele perdeu a ação.
1: Ele perdeu a ação.
10: Perdeu a ação porque a justiça apontou que também... houve trocas de apelidos entre os outros colegas onde ele trabalha.
1: Tudo não passava de uma brincadeira.
10: Era tudo uma brincadeira, só que ele ficou ofendido.
1: Brabo, né?
10: É.
1: Pois é. É que isso aí ia virar uma jurisprudência, né? Se ele ganha causa, aí qualquer apelido aí, em qualquer outro lugar, provavelmente daria, assim, margem para processos na justiça, né?
10: Com certeza.
1: Justiça do trabalho já é meio complicado, porque já tem muito processo, né?
10: Tem muito processo.
1: Há uma sobrecarga muito grande com relação a isso.
10: É verdade.
1: Só que a questão do respeito tem que ser levada em conta.
10: Também. Né?
1: A gente tem que ter um ambiente saudável no trabalho.
10: Sim.
1: Até porque hoje nós temos uma realidade muito difícil, que é o burnout.
10: Exato.
1: Pessoas estressadas trabalhando, e aí, em alguns casos... a pessoa pode até ter problemas sérios de saúde mental e tudo mais, né?
10: Exatamente, né?
1: Agora, o Beisola...
10: Além
1: do beiço grande, ficou com prejuízo que vai ter que pagar os honorários do advogado, né?
10: Vai ter que pagar, né?
1: O advogado não vai fazer de graça pra ele,
10: mas
1: né?
10: Claro que não, né?
1: Já mais destaques do nosso Estação Band FM.

0: Band FM 93.3, Fábio Júnior, Caçador. Essa é boa demais.
1: Nossa! Olha, essa música mexe com o coração, viu?
0: Eu fui lá pra 1900 e... não, não vou falar o ano. Vamos descobrir minha idade.
1: 75.
0: Ué, tá zoando, né? Falou ontem que eu era feio, agora tá me chamando de velho? Pelo amor de Deus,
1: não.
0: Né? É muita ofensa pra uma pessoa só.
1: É brincadeira.
0: É. Não, é 1900, entendeu? Bom, vamos lá, estamos de volta aqui no nosso pré-estação. Tá rolando ingresso pro nosso Acústico Band FM com o Grupo Chocolate. Pra participar, a senha é Band FM Acústico Grupo Chocolate. Manda agora, 99509-0933. A Vivi de Porto Alegre mandou um áudio, a gente vai botar o áudio dela no ar porque ficou bom demais.
1: Maravilhoso.
0: Eu fiquei sabendo que você ama a Band FM e tá amarradona pra ganhar vários presentes, Vivi.
2: Fala, Rodrigo.
0: E aí?
2: Aqui é a Vivi de Porto Alegre, ouvindo a Band FM e, seguinte, ouvindo este monte de prêmios que podemos ganhar, eu fiquei me imaginando eu indo de moto.
0: Opa!
2: Tá? Ganho da Band FM.
0: Já pensou?
2: Tatuada, tá?
0: Caramba!
2: Com a tatuagem aí, que também é o sorteio. Indo pro show do Acústico Chocolate ou do Thiaguinho. Teu é o cenário.

0: perfeito.
1: É.
0: Perfeito. Só na Band, a gente tem essas possibilidades. Eu tô sempre ligada aqui.
1: Obrigado,
0: sempre,
1: Vivi.
0: Sempre, mano.
1: Valeu.
0: Porta de mensagem. Beijo.
1: Obrigado,
2: cara,
1: querida.
2: Eu gosto de ouvinte assim, ó, que já tem tudo esquematizado na cabeça.
1: Pois é, ela já organizou a vida dela, né?
2: Já organizou como que será a preparação dela para o Acústico Band FM.
1: Rolê de moto zero quilômetro, tatuada.
2: Isso aí.
1: E vai comemorar aqui com a gente.
2: Pois é.
1: Nada melhor, né?
2: Olha, nada melhor.
1: Gostei da Vivi, gostei muito.
2: Também, eu gostei.
1: Agora vamos falar da outra pessoa que tentou fazer uma receita caseira. Porque nessa época do ano, no frio, principalmente pra você que é gaúcho, tá nos ouvindo aí, a gauchada, né?
2: O sulista, né?
1: O sulista, de uma forma geral, gosta muito de vinho.
2: Exatamente.
1: Inclusive, os melhores vinhos do mundo são produzidos aqui no Rio Grande do Sul.
2: Exatamente, os melhores estão aqui.
1: Agora, tem uma... Não consigo nem adjetivar essa pessoa. Ela tentou fazer um vinho caseiro. O que que ela misturou, Onete?
2: Então, Moreno, essa mulher de Santa Catarina, ela resolveu colocar o álcool, aquele que a gente usa na cozinha.
1: Que tá? Isso? Aquele pra limpar a mesa, tirar pó?
2: Isso aí.
1: O álcool 46, 46 graus aquele, né?
2: Isso, esse mesmo.
1: Meu Deus, o que que ela botou? Ela botou álcool aonde?
2: Então, ela pegou um pacotinho de suco de uva Tang e misturou dentro.
1: Ah, ela misturou com Tang?
2: Ela misturou com Tang.
1: Meu chapéu!
2: Porque na cabeça dela, ela achava que o vinho era feito deste jeito.
1: Meu Deus do céu.
2: Só que o vinho natural, todo mundo sabe que pra poder ele chegar no ponto que ele precisa, tem que ocorrer a fermentação.
1: Da uva, né?
2: Da uva, natural.
1: É uma fermentação natural da própria fruta, Deixa pra lá. É perigoso.
2: Cabeçuda, né?
1: É, cabeçuda.
2: Cabeçuda,
1: sim. Aí ela misturou, mas ela tá no hospital. Ou deu uma diarreia nela?
2: Não, ela foi internada. Agora ela tá bem, né? Graças a Deus.
1: Deu mais sorte que juízo.
2: Deu mais sorte que juízo. Mas essa é de rachar o bico, viu?
1: É de cair o mutiá do bolso,
2: tia. É verdade.
1: Tu tá louco, hein? É doideira demais.
2: É muita doideira pra uma pessoa só.
1: É só uma moda dessa aí pra gente dar uma relaxada, né?
2: É.
1: Depois dessa... Esse vinho, dor de cabeça garantida.
2: Dor de cabeça garantida, tá causando uma ciumeira grande.
1: É.

0: Fica com Deus.
1: Band FM 93.3, Maiara e Maraísa, nem tchum.
2: Nem tchum.
1: Nem tchum é tipo assim, nem aí, né?
2: É nem aí, tipo, dane-se, sabe?
1: Eu levei acho que uns 10 anos pra saber o que era nem tchum.
2: Sério?
1: Aí, depois é que eu fui entender o contexto de nem tchum, mas também não faz a mínima diferença saber ou não saber, né? Tudo bem.
2: É, nem tchum é aquela pessoa que não tá nem aí.
1: Nem
2: não,
1: aí.
2: Não liga pra nada, né?
1: É uma versão moderna de nem aí.
2: Exatamente.
1: É. Bom, vamos lá. Vamos mandar um abraço aqui pros nossos ouvintes.
2: Deixa eu mandar um abraço pro Davis de Vermont. Ele, inclusive, ele mandou um áudio, não sei se vai dar tempo de rodar.
1: Vamos rodar aqui o áudio do Davis, então. Vamos ver se dá tempo. Fala, oh, garoto. Não.
3: Fala, Nete, é o David.
2: Oi, Davis.
3: Ô, Nete.
2: Oi.
3: Eu ganhei os ingressos pra ir ver o chocolate aniversário da Band. Eu não poderia faltar, eu tenho que estar, eu tô sempre na rádio.
2: É verdade.
3: Valeu, Marcinha.
1: Show.
3: Curti vocês de pertinho.
1: Maravilha.
3: Todo mundo.
1: Vai ser bom. Vai ser muito bom.
3: A Juju.
2: Isso aí.
3: A Nete.
2: Eu.
3: O Rodrigão.
1: Tamo aí.
3: O Luan.
1: É nós.
3: A Elô.
1: A Elô.
3: Vamos embora, galera.
1: Vambora, vambora.
3: Eu vou tá lá, não quero nem saber. Beijo pra vocês.
1: Valeu, Davis. Tamo junto.
2: Abraço.
3: Valeu.
1: Obrigado, garoto. Conta só pra todo mundo que dia 5 de agosto tem Band FM Acústico com o Grupo Chocolate, celebrando o ano de Band FM. E nós já vamos liberar o resultado da promoção aqui.
2: Isso aí!
1: Um par de ingressos está saindo nesse momento. Nesse momento para a Vivi de Porto Alegre. Final telefone 7235. Parabéns, Vivi!
2: É tetra,
1: amigo! Parabéns, Vivi. Manda uma mensagem pra gente para você receber as instruções e retirar o seu prêmio aqui com a nossa produção e confirmar o cadastro aqui na Band FM, tá? Acabou o programa.
2: Acabou, mas amanhã tem mais.
1: Tá chegando o Estação Band FM.
2: Isso aí.
1: E eu agradeço demais o carinho, a parceria de todo mundo que interagiu com a gente durante a tarde de hoje. Mas amanhã eu espero vocês às 5 da tarde aqui na Band FM 93.3. Vamos fechar com Resilier.
2: Bora!
1: Essa rapaziada que tá tocando aqui na Band FM é Pagode do Sul.
2: É daqui, viu, é daqui, gente?
1: Aliás, cadê os meninos do Resilier, hein?
2: Pois é, né? Daqui antes os guris de Porto.
1: Tem que chegar aí, pessoal.

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0: apaixonado.
1: Eu também gostei. Tava justo, né?
2: Eu sou casado, já
1: tava
2: falei.
1: Tava super alinhado, né?
2: Eu já cara, falei que eu sou casado.
1: Não tava tudo justo?
0: Eu quero comer uma torta de maçã.
1: Era muito justo.
2: Para.
1: Agora...
0: Não sei, deu vontade.
1: O Maicon Salles vai entrar de férias.
2: Vai.
0: Ah, você tá zoando, né,
1: pai? Não, eu fiquei sabendo que, junto com ele, a Mana Maria vai entrar, o Mano...
2: É? Todo
1: Manuel,
2: também.
1: Essa turma também vai entrar tudo de férias.
0: Cara, não concordo.
1: Que palhaçada,
0: agora
1: não.
0: Vamos discutir isso.
1: Isso é uma palhaçada.
2: Fica só com o Mano aí.
1: Isso é uma palhaçada.
2: Pra vocês.
1: Mas tava justo, né?
0: É. Roberto?
1: Modelado.
2: Ah, eu acho que o mundo é justo, às vezes.
1: Modelado.
0: Lembra, a estação do Jeff Ele falou.
2: Ah, é?
0: Tem colchão.
1: Ali também tem. Ali também tem.
0: Pô, a gente leu isso ontem, né? Não sei se leu.
1: Leu, a gente leu. Não, tanto é que hoje eu vi e lembrei disso aí. Eu vi, lembrei. Olha, colchão. Lembrei na hora. Lembrei na hora.
0: Cara, eu comeria um colchão de frango fácil agora, cara. Tô com fome, é sério.
1: Tranquilamente. Tranquilamente. Ó, o negócio é o seguinte. Estação Band FM da quinta-feira.
0: Tem então o nome desse quadro. Papo, então, avião.
1: Quem conseguir decifrar poderia ganhar um prêmio, né?
2: É?
1: Quem conseguisse decifrar poderia ganhar um prêmio. 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E a gente quer saber de apelidos, porque teve um moço lá que entrou na justiça por causa do apelido de Beisola e perdeu.
0: Beisola.
1: Porque ele deu o apelido de Papai Smurf pro amigo, Tartaruga Ninja pro outro.
0: Não pode, né,
1: não
0: gente?
1: Não pode.
3: Fala, seu tranqueira. Fala. Meu apelido, quando eu tinha 15 anos, era Bozo. Eu calçava 42, com 15 anos de idade. Ainda bem que preparou de crescer, né? Senão eu ia estar calçando 46, igual o padre Marcelo Rossi. Eu tô com 36 anos e mantei os 42. É isso aí, forte abraço.
0: Parou de crescer.
3: Apelido não pegou. Graças a Deus.
1: O problema de crescer, o pé parar de crescer, que outras coisas que acompanham o pé também não crescem, né, Paulo Gomes? Não tem isso,
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0: Onde FM? João Gomes com o Pablo. Vou te procurar. 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Você gosta quando eu falo assim?
1: Adoro.
0: I love you, baby. Olha, aqui no nosso Estação Bande FM, músicas para você cantar.
1: A gente descobriu que essa música aí, o Pedro Rafael manda pra namorada manda todos pra namorada. Os dias.
0: Tá todo dia, não é exagero?
2: Ela gosta que eu mando pra ela.
0: Uma semana todo dia?
2: Todo dia, Rob.
0: Ah, eu acho que é invenção.
2: Toda vez que toca na programação. Pergunta pra Luísa.
0: Que eu saiba, foi você mandou uma vez.
1: Ô, Rob. Te amar é bom dia. Como é que é? Te amar é bom.
2: Te amar é tão bom. Tão bom, sempre mando pra ela, ela fica doida, ela fica toda derretida.
0: Ela gosta.
2: Ela fica derretidinha.
0: Mas ela sabe que você tá aqui até agora.
2: Para de falar do meu relacionamento. Para de falar do meu relacionamento.
0: Ela sabe que você tá aqui até agora?
2: É em off.
0: O relacionamento é em off?
2: Ela não sabe.
0: Que namora com você?
2: Toca o programa, caramba.
0: Tá bom. Vem aqui segunda, hein? Você falou que vem segunda.
2: Segunda eu venho, Rob.
0: Não vem com esses negócios.
2: Você me convidou, eu venho.
0: Claro, você vai participar do programa esse mês. É isso. Tem ouvinte aqui. Alô. Alô. Olha, tem gente, mas não responde.
3: Alô?
0: Alô, responda. Por favor, agora. Responda.
4: Boa noite.
0: Boa noite. Quem está quem tá falando?
4: Alexandre Barreto de Melo.
0: Ô, Alex, você tá bom, meu velho?
4: Tô bem, graças a Deus.
0: Que bom, rapaz. Tá em casa, tá trabalhando, tá perdido na vida. O que você tá fazendo?
4: Tô em casa.
0: Tá bom. Rapaz, o programa hoje... A gente tá falando de apelido, porque apelido. O rapaz foi na justiça pra processar os amigos, no fim ele dava apelido pros amigos também. E a gente quer saber, apelidos engraçados aí da sua vida, pode ser seu, pode ser de amigo, pode ser de quem
4: for. Meu apelido era bigode.
3: Era o quê?
4: Bigodinho.
0: É que é?
4: Bigodinho.
0: Bigodinho.
3: Bigodinho.
0: Ah, porque você usa...
4: Bigodinho.
1: Bigo.
4: É que eu tinha meus 15 anos, eu já tinha meu bigodinho já.
0: E você usa bigode até hoje?
4: Hoje eu uso cavanhaque hoje.
0: Cavanhaque. Você tem quantos anos hoje?
4: Tô com 30.
0: Quer dizer, desde os 15, então tem 15 anos que você tem bigode.
4: Agora hoje em dia eu tô com o meu cavanhaque.
0: Agora tem cavanhaque.
3: Tá? Cavanhaque.
4: Tem cavanhaque.
0: Pra ficar a presença.
1: As mulheres gostam de cavanhaque?
4: Tem umas que gostam, tem umas que não gostam.
3: E você gosta dos bigodes das mulheres?
1: Para!
3: Não, porque tem uns bigodes.
1: Tem.
3: Para, meu. Não, bigode.
0: Mulher portuguesa tem bigode.
1: Para!
0: Tem mesmo.
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0: Deixa tudo como tá.
1: Band FM, Thiaguinho.
2: Cara, que fase do Thiago Andréia.
1: Eu simplesmente, quando eu toco essa música, eu simplesmente não falo.
3: Eu vejo a hora de chegar dia 1º de agosto.
2: É, aliás.
1: Deixa tudo como tá.
2: 1º de agosto, você que tá ouvindo a Band FM em São Paulo aí, Grande São Paulo, Thiaguinho e Pedro, sua estância da Serra.
3: Show exclusivo Band FM. Não,
1: aí quem pegou de orelhada falou: Thiaguinho e Péricles juntos.
3: Show exclusivo
2: com a Band FM.
3: É pros Exalta Maníaco matar saudade.
1: Exatamente.
3: Os dois juntos, né?
1: Então, quem está na Grande São Paulo, por favor, não perca essa chance.
2: Em São Paulo.
1: E corre, também. Porque vai acabar
3: o ingresso. Acabando esse ingresso, né?
1: E quem é de fora, ouve a gente do Brasil inteiro, se tiver por São Paulo lá pelo dia 1º de agosto, vá.
2: É um sábado.
1: É um sábado.
2: Sabe?
1: Cara, é espetacular. O negócio é o seguinte, Paulo Gomes, antes de você falar, o desafio ao Mano vem aí.
2: Boa.
1: Três palavras para Mano Dias rimar. Essa semana tá muito bom. Então mande três palavras agora. Manda escrito aqui pra gente já olhar e já mandar no ar.
2: Bora.
1: Se mandar pra ouvir, a gente ouve e ele fica escutando. Não pode, tem que ser segredo pra ele. Três palavras. Se quiser escolher alguém pra participar da rima, pode escolher também. Aí vamos ter dois personagens aqui.
2: Boa!
1: 11999919197, manda aí desafio. Mano, Paulo Gomes, o que você vai contar pra gente agora, Bebido?
2: Manda a web, Bebido. A internet. De novo a internet.
1: A web que comanda, né?
2: É veja só. Uma interação, tá? Nada mais do que isso, que é uma curtida ali, né? Uma interação do Vini Júnior nas redes sociais aí movimentou a web.
3: Olha.
2: Ele curtiu uma publicação de Duda Freire. Duda Freire é uma... É, quem procura Duda isso, Freire. Quem nos conhece. Ela é uma, como é que fala? Influencer?
1: Uma influencer.
2: Sabe de quem que ela é amiga?
1: De quem, hein?
2: Virgínia Fonseca.
3: Que Virgínia. Também é influencer.
2: Isso. Procura mas aí você fala assim, qual
1: que
2: o problema?
1: Em tese namora ele.
3: É.
2: Aí você fala assim, qual o problema de curtir uma foto da amiga da sua ex ou da sua atual, sei lá. É que Duda Freire estava numa viagem à Itália, ao lado de Virgínia e amigos. Tá. E ela apareceu de biquíni.
1: Biquíni,
2: no
1: claro.
2: Sol.
1: Lógico.
2: E ele deu um curtir.
3: Curtiu a foto da amiga da Virgínia de biquíni.
2: Isso. Apenas isso.
3: Só isso é motivo pra web morrer, né?
2: Não, a web brava.
3: Rapaz.
2: Uma pessoa escreveu assim, ó. Imagina você ter um namorado e ele curtir foto da sua melhor amiga de biquíni.
3: Olha.
2: Eu não acho isso normal.
3: Rapaz.
1: Não, peraí,
2: outra também. Pessoa falou assim, ó, não, são todos amigos, não vejo problema em uma curtida.
3: É, gente.
2: Dividiu a web.
3: Polêmica, né?
2: Polêmica.
1: Eu acho incrível a capacidade das pessoas ficarem comentando o que o cara tá fazendo. Se tá certo ou se tá errado, não é maravilhoso isso. Maravilhoso. A outra falou, não, se fosse rapaz. Comigo eu não deixava.
2: É.
3: Olha.
2: Cara, vocês deixariam?
1: Ah,
2: o inverso, a sua esposa curte um amigo seu de sunga, fortão, malhado.
1: Mas ela tá curtindo o meu amigo, certo?
2: Sim, eu não tô falando que ela está certa ou errada, não sei.
1: Não.
2: Ana Maria.
3: É pela sunga, eu curti pela sunga.
1: Tá tudo bem, tá tudo bem.
3: Eu curtia pela sunga.
1: Mas do que vocês estão falando?
3: É.
2: Você não viu?
1: Não, é que eu tava curtindo a foto de uma amiga da Rosana.
3: Não tá pode.
2: De esposa.
3: Ela tá de biquíni.
1: Ela tá de biquíni. Nossa.
3: Mas ela tá de biquíni?
1: Ah, não, mas é porque foi um lugar que a gente tava junto na praia.
3: Ah, tá.

0: Luan Santana, Luan Santana vai cantar depois da Simone. Simone Mendes, Direitos Iguais aqui. Ah, garoto, vocês também, cantando na orelha.
1: Negócio de ficar curtindo foto, como deixa não, o caboclo, velho.
0: Não, curtindo foto, não. Tá brincando.
1: Ah, tá. Ana Maria, aqui, ó.
0: Zente, Ô Zente.
1: Ai, meu Deus. Não tem necessidade. Pronto, lá, pô, baita clima. A gente é alto astral, pra que medo?
0: Piloto de avião particular relatou ao controle de espaço aéreo da região de Londrina, no Paraná, que estava vendo luzes que ele não sabia explicar o que era no horizonte, ou o que eram, né? O relato aconteceu na noite da última segunda-feira, dia 13. Segundo o homem, o piloto, eram luzes que se movimentavam rapidamente em círculos que causavam nele sensação de maravilha, de ficar maravilhado e, ao mesmo tempo, provocava calafrios.
2: Ué?
0: O áudio da conversa entre ele e um controlador viralizou nessa semana na internet. Quer ver? Vamos ouvir um pedacinho.
1: Tem áudio aí? Tem
3: uma pergunta. Alguém, alguma noite, reportou pra vocês aí aparições de algumas luzes, assim, lá pro oeste nosso aqui, tipo, pro 290, 300? Uma curiosidade.
0: Olá.
3: Não, negativo. A gente recebeu há pouco um reporte da Torre Londrina sobre algumas luzes bem nesse setor oeste da terminal. E conseguiram identificar alguma coisa que pode ser?
0: Olha, tá preocupado,
3: não,
0: hein?
3: Por enquanto não, e tráfegos mesmo não há nada previsto e nem de conhecimento.
0: Medo.
3: Não.
0: Aí ele vai falar agora.
3: Olha, eu vou deixar o meu reporte aqui, sinceramente. É sensacional. E assim, dá um calafrio na gente na hora que a gente
0: assiste
3: as duas luzes perto daquela luz. Tem uma luz lá pra frente que eu não sei se é um planeta ou o que que é, muito distante, que ela tá sempre lá, né? Mas dá um calafrio na gente quando a gente vê as luzes, e é de intensidade muito forte.
1: Que isso?
3: E de movimento muito rápido.
0: Que isso,
1: cara, peraí.
0: Para. Liga pro Boa Aventura, vamos conversar.
1: Não, agora. Ô Robson, eu sei o que ele tá sentindo, velho.
2: O quê?
0: Cara, vocês ouvindo isso aqui, vocês não ficaram?
1: Não.
0: Não dá um,
1: eu vou dar um
0: negocinho?
1: Eu vou falar da minha experiência.
0: Fala.
1: A mesma sensação quando eu vejo a minha vizinha, quando ela faz luzes, me dá um calafrio.
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0: Alô, Aventura.

0: Creme Luan Santana, bala emocional. Antes aqui, mano, só pra gente não perder aqui o fio da merda. Porque depois do negócio do cara lá, só pro pessoal entender. Certo. Quando um piloto vê essas coisas no céu, ele tem obrigação de falar pra torre. Pra, é procedimento de segurança.
1: É isso mesmo.
0: Ah, eu não vou falar, tem que falar.
1: Tem que soltar.
0: Ah, mas ele acredita em OVNI? Às vezes não, mas ele precisa falar, ó, tem luz mexendo lá.
1: É.
0: Tem que mandar os caras vão investigar.
1: Tem que dar letra pros caras.
2: Dá calafrio, né, pai?
0: Dá calafrio. Deu em mim. Eu não ouço mais esse
1: óculos. Isso é louco.
2: Eu também, não quero.
0: Fala.
2: Vamos lá então, mano.
1: Fala.
2: Vamos lá. Cara, pediu aqui a rima com uma pessoa que tava até agora há pouco no programa.
1: Quem?
2: Pedro Rafael, velho.
0: Eu não acredito, cara.
2: É. Pedroca, ele tá falando assim, ó, mano, junto com o Pedroca.
0: Você não tá fazendo programação lá?
2: Eu não sei
0: tá
2: fazer lá. Rima, cara. O Pedro Rafael, que do fim de semana tá no Band Coruja, da tarde aqui na Band FM com o Marcelo Café.
0: Não faça vergonha.
2: É fácil. Vamos lá.
1: Vamos Pedrão, lá. Escola que eu sei que você consegue.
2: Beisola! Primeira palavra, beisola. Segunda, juvenal.
1: Juvenal.
2: E a terceira e última palavra, processo.
0: Juvenal aí, com Pedro, eu tô com medo do que pode ser.
2: Vai dar ruim,
0: ele né? Ele não é bocudo.
2: É.
1: Tá fácil, tá vendo?
2: Vai conseguir?
0: Até que tá fácil, vamos lá. Eu confio em você, mano, confio em você.
1: Vamos lá, Pedro. Vamos lá, então. Vamos lá. Que o Pedro desenrola. É melhor fazer comigo do que com beisola. Aí, ó, o Pedro já chegou rimando. E aqui nós estamos já improvisando. Sabe, aqui é nós que tá. É o Mano Dilson já com o Pedro pra rimar. Aqui é assim, nós não tem retrocesso. Ó, se me zoar, eu vou te meter um processo, cara. Tá vendo? O Pedro já rimou. O Pedro é muito bom e ele já improvisou. Aí, Pedro, pra finalizar, rima com o Juvenal. Olha, quem não gostou dessa rima, pega.
0: Ó, caramba, para!
2: Eu falei que era problema.
0: Vai ser suspenso. Pedro, vai ser suspenso.
2: Pedro,
0: foi pra ela essa rima.

0: FM, Ana Castela, é que eu não te esqueci. Ana Castela, 20 de agosto, de pertinho na Band FM. Só na Band FM vai ter Ana Castela cantando pro ouvinte. Não é demais?
1: Em agosto.
0: E essa música é linda, hein?
1: Demais.
0: Caramba, vou falar pra ela cantar olhando pra mim, meu Deus.
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2: 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Pensamento de hoje. Olha, e diz que... Não sei o que tá pior, né? Subir na balança ou abrir o aplicativo do banco?
3: Enquanto um sobe, o outro desce, né?
2: Difícil, né, menino?
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0: FM, Zé Neto e Cristiano, cadeira cativa. Esse é o Estação Band FM. E esse aqui é o ouvinte do Estação Band FM. Alô?
1: Alô?
0: Quem fala?
1: É o Cristiano.
0: Tudo bom, Cristiano?
1: Você tá tudo bom? Tudo. Tô bem.
0: Olha, ligação perfeita, um abraço. Qualidade de som. Fala aí, meu velho.
1: Um abraço pra você, Robson Ramos.
0: Obrigado,
1: Paulo Gomes.
0: Olá.
1: E pra Ana Maria Brisa.
2: Oi, Cris.
1: Tudo tá bem?
2: Tudo bom?
1: Minha... Ô, Paulo Gomes, manda a arara pra minha filha Maria aí.
0: Olha lá.
1: Um beijo pra minha mãe, Leonilda. E...
0: Estação Band FM. Alô?
1: Alô?
0: Quem fala?
1: É o Cristiano.
0: Tudo bom, Cristiano?
1: Você tá tudo.
0: Bom?
1: Tudo. Tô bem.
0: Olha, ligação perfeita,
1: um abraço.
0: Qualidade de som. Fala aí, meu velho.
1: Um abraço pra você, Robson Ramos.
0: Obrigado,
1: Paulo Gomes.
0: Olá.
1: E pra Ana Maria Brisa.
2: Oi, Cris.
1: Tudo bem?
2: Tudo bom?
1: Minha... Ô, Paulo Gomes, manda a arara pra minha filha Maria aí.

0: Mano,
1: oi.
0: Hoje estamos falando de apelido aqui.
1: É? Sim.
0: Nem os melhores apelidos do mundo estão na firma, a gente sabe disso. Mas conta aí, ou você tem apelido engraçado, ou alguém já teve o apelido mais estranho que você já viu na vida, ou é seu esse apelido? Ou você pôs em alguém?
1: Não, não, eu tenho um apelido desde 9 anos, meu pai colocou, Nenê.
0: Nenê.
1: Nenê. É. Só que minha esposa não gosta que chama de Nenê, é Cristiano Roberto.
0: Uau,
1: Cristiano, ela fica brava.
2: Roberto.
1: Ela não gosta de chamar de Nenê.
2: Mas todo mundo chama de Nenê, menos ela.
1: Isso, todo mundo chama minha família, minha mãe, todo pessoal da família. Ela não, é Cristiano Roberto, aí já vem coisa.
0: E como ela te chama de Cristiano Roberto toda hora?
1: Chama, quando tá brava, ela chama de Cristiano Roberto.
0: Se ela for chamar pra jantar agora, Cristiano Roberto, vem jantar.
1: Isso, né? Ela chama de Cristiano Roberto.
2: E vem cá, como que é o nome? É sua sogra que você falou aí o nome?
1: É minha mãe, Leonilda.
2: Sua mãe?
0: É.
2: O nome dela é Leonilda?
0: É.
2: Eu achei que era apelido, gente. Oh. Eu achei que era pior nome.
3: Maria.
2: Leonilda.
0: Fala aí, Paulo Gomes.
3: Não, toda vez que ela chama ele pra jantar, é pra dar uma jantada nele mesmo.

0: Gêmeos de Jorge Henrique Rodrigo com a Marília Mendonça. Vai lá em casa hoje. Vem cá, Calvão.
1: Vem cá, Lindu.
2: Que coisa, hein?
3: Meu amigo.
0: Tá acabando, hein?
1: Cara,
0: tá acabando.
1: Tá dando um negocinho, né?
0: Tá.
1: É, a gente espera chegar, passa rápido a Copa.
3: Depois de domingo, só daqui 4 anos.
0: Minha mulher virou pra mim ontem, que ela viu a chamada da TV, ela falou assim: Rosana, vai acabar a Copa já?
1: É. Pois é. Eu
0: falei, já, minha filha. Quando é domingo? É domingo. Nossa, mas é rápido.
1: Eu queria mais também.
0: Queria que durasse 8 meses.
3: Eu podia ter Copa de 2 em 2 anos.
1: Não, todo ano, que se lasque.
3: Todo ano.
0: Vamos fazer isso aí. Mas o fato é o seguinte, Calvão Bueno. A final é Espanha e Argentina.
3: Domingo
0: é 6 da tarde, né, Paulo Gomes?
1: Não, 4 da tarde.
0: 4 da tarde. 6 da tarde é o terceiro lugar.
3: Que jogo,
0: amigo. Então eu vou contar uma coisa pra vocês que vai acontecer aqui,
3: que jogo, amigo.
0: A Band FM vai transmitir a final com o Ulisses Costa.
1: Você tá zoando.
0: 4 da tarde.
1: O mundo vai parar, né, Paulo?
0: Vai parar e amanhã vai abrir o bolão da Band também. Pô, já falei tudo.
1: Vai ter bolão?
0: Vai ter. Olha, você acha que não vão perder?
1: Vai acertar o placar, mano.
3: Quem vai acertar o placar?
0: Vai ter
3: da
0: tudo
3: Copa.
0: Aqui.
3: A final da
0: Copa. Ah, aí que tá o negócio.
3: É, amigos. Aí eu quero
0: ver. Aí que tá o negócio. Agora é o seguinte: você tem uma curiosidade muito interessante.
3: É, amigo.
0: O Messi já tem 39 anos e o Messi começou a carreira no Barcelona da Espanha, onde joga o Lamine Yamal,

0: que é o grande ídolo da seleção espanhola hoje, do próprio Barcelona. É. Quem tá na internet vendo a gente com imagem, tá vendo uma foto muito bonitinha que é o Messi com 19 anos.
1: Olha aí, amigo. Aí
0: dá dando um banho de banheira. Dando banho de banheira no Lamine Yamal.
2: Como é o destino, hein?
1: E não ele, é o IA, não é IA.
0: Não é, a família dele participou de um concurso, ganhou esse concurso que dava direito a fazer um ensaio fotográfico com o Messi.
2: Olha aí. Como é a vida, né?
0: E outros jogadores do Barcelona fizeram também com outras crianças. E o Messi ficou com a foto justamente com o Lamine e a Mal. Tem outros aí, ó. O Garcia também tá com o Messi no colo. O Dani Olmo tá aparecendo agora numa outra foto. Também tá com o Messi no colo. O Dani Olmo, que também é da seleção espanhola.
1: É, amigo.
0: Que vai estar jogando. E o Cubarsí. Que
2: nossa,
0: é o
2: bebezinho do Messi.
0: Um dos laterais da seleção caramba. Espanhola, um dos zagueiros da seleção espanhola.
1: Olha aí,
0: que vai disputar a final. Esses quatro vão. Ele era bebezinho mesmo, lá.
2: É, lá.
0: Os quatro vão jogar com o Messi, contra o Messi no domingo. Você vê como é que é a vida?
1: Cara aí, amigo.
0: Agora o Lamine Yamal foi o que apareceu na banheira, hein? É. Será que tava impedido, não?
1: Será?
2: Não sei, velho.
0: Caramba, será que vai fazer coisa um interessante.
1: Mas não tem agora... chip na bola, não dá pra fazer.
0: É, pois é. Agora o Paulo Gomes. Pode. Vai ter grana pro campeão.
2: Isso.
0: Que é muita grana, 50 milhões de dólares, né?
2: Isso. 50 milhões. Campeão, 50 milhões de dólares.
0: E tem outra coisa que os caras vão ganhar também. A FIFA vai dar um presentão aí pro time campeão.
2: Pela primeira vez vai dar um anel.
0: Olha!
2: De campeão, assim.
0: O anel do campeão. Lá nos Estados Unidos tem negócio de anel.
2: É, justamente.
0: Da NFL, amigo, da NBA.
1: Amigo, eu me perdi um pouco agora aqui. Quem é que vai dar o anel?
0: A FIFA. O Infantino.
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2: Pancampeão é o anel.
1: Domingo eu me despedi da Copa. Tchau. Vou me despedir.

0: chegando.
1: Band FM Pixote no meio do processo aqui do nosso Estação Band FM. Vem pra cá, Manuel Gomes. Olá, que beleza,
2: amigo.
1: Rapaz.
2: Olá, meu amigo.
1: Você gostou?
3: Seu querido,
1: cara,
3: sabia?
1: Cara, tô procurando seu vídeo aqui da música da Copa, mas não achei, viu? Ele fez a música aí pra torcer pra todo mundo. Cada um torce pro seu país, um negócio assim. Ficou legal, viu, Manuel?
2: Você gostou, obrigado.
1: É. E aí, você tá com... Final... Espanha e Argentina. Você gosta do Messi?
2: Eu gosto do Messi, sim.
1: Ah, e o que você acha que vai acontecer?
2: E Lamine Yamal também, né? Os dois.
1: Você viu eles na banheira lá?
2: Os dois também, eu vi.
1: O Lamine era pequenininho, bebezinho.
2: Era o Lamininho, né? Lamininho. Lamine Yamalzinho.
3: Você joga futebol?
2: Pode mais, eu jogo, né?
3: Qual posição que você joga?
2: Eu sou atacante.
3: Ah, é?
1: Ah, você ataca todo mundo?
2: Pode fazer gol,
3: cê,
2: né?
3: Você não joga lá atrás, não?
2: Não, lá atrás não, lá ele, né?
1: Não
2: lá
1: joga?
2: Lá nele, atrás não.
1: Caramba. E o que você acha que vai acontecer domingo? Quem que vai ganhar a Copa?
2: Olha os dois, né? Os dois.
1: Não, não dá. Só um ganha. Ah!
2: Só de chegar na final, você já é um vencedor, né?
1: Já é um vencedor.
2: Só de chegar na final, você já é um ganhador.
1: Então, peraí. Então o Neymar, que é seu amigo, não ganhou nada, porque ele saiu nas oitavas de final, pô.
2: É, infelizmente, né? Infelizmente. Vamos esperar a próxima, entendi, Copa aí, né?
3: Mas peraí.
1: A próxima já era.
3: Só existe ter, um vai. Campeão no domingo. Quem vai ser campeão?
1: Quem vai ser campeão?
2: Rapaz, os dois, porque os dois chegou na final.
1: Não tem,
2: né,
1: como, é um. Escolhe
2: os
1: um.
2: Jogou, os dois jogou na final. Quem
1: escolhe
2: ganhar,
1: um.
2: Quem ganhar é vencedor. Quem não ganhar também vai ser vencedor, que chegou na final,
3: meu,
2: né?
3: Deus. Ah, não vai sair.
1: Vaselina,
3: né?
1: Do caramba.
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0: FM, Leonardo, liga lá em casa, final da estação Band FM com notícia que vem direto da redação. Paulo Gomes, para trazer pra gente os fatos, Manuel Gomes, vem pra cá.
1: Rápido.
0: Fala aí, Paulo Gomes.
1: Miss Bumbum Caroline Chaves.
0: Ah, é nossa amiga já. Já faz parte do programa.
1: Já. Revela ser chamada de burra por ter bumbum imenso.
0: Não, olha, para.
1: Já precisei esconder as próprias curvas durante gravações para que meu trabalho fosse levado a sério.
0: Que mentira. Mas isso. Gente. Não dela, de quem faz isso.
2: Que isso?
3: Não, não pode esconder as curvas, não.
0: Não. Manda prender a pessoa que falou isso.
3: Manda prender, é verdade.
1: Você já se perdeu em alguma curva? Ou...
3: Já, demais. Eu me perdi nas curvas dela e fiquei apaixonado.
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1: Band FM. Olha sua mensagem pra ela.
0: Caroline, vem aqui no nosso programa, que aqui nós vamos, aqui, junto com você, nós vamos nas suas curvas.
3: Vem aqui.
0: Nós vamos percorrer as curvas.
3: Pode vir só de biquíni.
0: Que você não vai ser desvalorizada jamais, Caroline.

0: Tarde FM, Henrique e Juliano, Amor dos Outros, é dos Outros.
1: É boa essa música, né, rapaz?
2: Boa, né, menino?
1: É, menina, Estação Band FM terminando aqui, atenção Brasil, quem leva presente cafeteira elétrica Britânia para britanear sua vida para Nádia Cristina Arantes. Beijo, Nádia! Beijo! Amanhã voltamos desse programa. A senhora trate de vir, tá? Nem que seja em gravação,
2: tá,
1: por
2: bom.
1: Favor.
2: Tá.
1: Estaremos aqui, certo, tá. Paulo Gomes? Todos os amigos.
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1: Vai dar tchau domingo?
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6: Está no ar a voz do Brasil. As notícias do governo federal que movimentaram o país no dia de hoje.
7: Olá, boa noite.
8: Boa noite para você que nos acompanha em todo o país.
7: Quinta-feira, 16 de julho de 2026.
8: Vamos ao destaque do aos destaques do dia na Voz do Brasil.
7: O governo brasileiro repudia a decisão dos Estados Unidos em impor tarifa de 25% sobre produtos nacionais.
8: O plano estabelece medidas para empresas atingidas pela taxação. Graziele Bezerra.
9: Ministro da Fazenda, Dario Durigan, explicou que o plano Brasil Soberano, criado durante o primeiro tarifaço anunciado pelos Estados Unidos, será ampliado.
7: Produtores rurais e cooperativas afetados por eventos climáticos poderão renegociar dívidas.
8: É o que estabelece medida provisória publicada no Diário Oficial da União. Thaís de Araújo.
10: De acordo com a medida, produtores que registraram perdas de ao menos 30% em duas ou mais safras poderão renegociar débitos com prazo de 8 anos.
7: Controle do diabetes. SUS começa a oferecer insulina glargina, um medicamento de ação prolongada.
8: O público-alvo são pacientes de 2 a 18 anos e idosos com mais de 70 anos. Natália Koslick.
11: A insulina glargina ofertada pelo SUS permite um controle mais estável da glicemia.
7: Hoje na apresentação da Voz do Brasil, Mariana Jungmann e Luciano Seixas.
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7: O governo federal reagiu após a divulgação de nova taxação imposta pelos Estados Unidos aos produtos brasileiros.
8: A nova tarifa de 25% será cobrada a partir da próxima semana a produtos que são importados pelos Estados Unidos do Brasil, como açúcar, etanol, tabaco, madeira e calçados.
7: A medida foi tomada após investigação feita pelo escritório do representante do comércio dos Estados Unidos.
8: Para o Brasil, as justificativas para um novo tarifaço não tem embasamento.
7: A repórter Graziele Bezerra acompanhou os desdobramentos e tem mais informações. Boa noite, Graziele.
9: Boa noite para você também, Luciano. Boa noite para Mariana e boa noite para o ouvinte da Voz do Brasil. A primeira reação do governo brasileiro foi uma nota da Secretaria de Comunicação Social da Presidência da República e nela o governo diz que segundo estatísticas do próprio governo norte-americano, os Estados Unidos acumularam nos últimos 15 anos mais de 424 bilhões de dólares em superávit de bens e serviços com o Brasil. E essa nota diz ainda que todas as alegações dos Estados Unidos foram refutadas pelo Brasil e que vai levar o caso à Organização Mundial do Comércio.
8: Agora, Grazi, o que, que os Estados Unidos alegaram para impor essas tarifas?
9: Bom, eles fizeram uma investigação que foi iniciada em julho de 2025 pelo escritório do representante comercial dos Estados Unidos, e esse escritório acusa o Brasil de adotar práticas consideradas aí prejudiciais ao comércio norte-americano em áreas como o mercado digital, PIX, regulação de plataformas digitais, propriedade também intelectual, acesso ao mercado do etanol, combate à corrupção e desmatamento. Bom, o ministro das Relações Exteriores, Mauro Vieira, falou hoje com a imprensa e informou que desde março de 2025 o governo brasileiro manteve mais de 30 reuniões presenciais, virtuais também ou por telefone, aí nos níveis presidencial, ministerial, técnico também, com autoridades norte-americanas. E citou o exemplo, segundo ele, o PIX é uma infraestrutura política, pública, na verdade, de pagamentos, que foi criada pelo Banco Central e está disponível a todas as instituições financeiras que atuam no Brasil e que não há competição desleal.
12: Não é sério falar em competição desleal gerada pelo Pix. As acusações sobre desmatamento também são absurdas. Desde 2022, reduzimos significativamente o desmatamento na Amazônia e no Cerrado. Estes são apenas dois exemplos. Todas as alegações dos norte-americanos para justificar a aplicação de tarifas não têm lastro na realidade.
7: Grazi, as exportações brasileiras para os Estados Unidos terão que impacto?
9: Bom, vamos lá, Luciano. O ministro do Desenvolvimento, Comércio, Indústria e Serviços, Márcio Elias, disse que 2.100 produtos ficaram de fora dessa nova lista, né, de taxação, produtos aí como café, suco de laranja, carne, fertilizantes e aeronaves, mas o impacto do novo tarifaço já foi calculado pelo governo.
13: Com essa nova tarifa, foi decidida ontem, nós vamos ter cerca de 18% das nossas exportações para os Estados Unidos atingida, o que corresponde a 7,4 bilhões de dólares. Isso levando em conta o ano de 2024, antes, portanto, do início do tarifaço. Mas elas estão diversificando o mercado e nós vamos continuar nesse processo de diversificação do mercado. A participação dos Estados Unidos nas exportações brasileiras, que era de 12,1%, já caiu para 9,4%.
8: Bom, Grazelli, o governo detalhou as medidas que vão ser adotadas para socorrer esses setores afetados?
9: Já começou a falar, sim, como é que vai ser esse socorro. O ministro da Fazenda, Dario Durigan, explicou que o plano Brasil Soberano, que foi criado durante o primeiro tarifaço anunciado pelos Estados Unidos, vai ser ampliado, mas as novas medidas ainda vão ser detalhadas e dependem das conversas com os setores afetados.
14: Nós já temos prontos os mecanismos de proteção das nossas empresas e dos nossos empregos. Os setores afetados serão mais uma vez chamados ao diálogo e nós ampliaremos e reforçaremos o Plano Brasil Soberano, que dá apoio a quem foi injustamente afetado pelo tarifaço dos Estados Unidos. Seguiremos abertos à diplomacia e à negociação, seja com os Estados Unidos, seja com qualquer outro país.
9: E além disso, o ministro da Fazenda disse também que o governo vai estudar se aplica a lei da reciprocidade nesse caso. Essa norma autoriza que o governo, autoriza o governo, a aplicar restrições equivalentes, e aí no caso equivalentes aos Estados Unidos. Segue com vocês, Mariana, Luciano.
7: Obrigado, Grazielle Bezerra, pelas informações ao vivo aqui na Voz do Brasil.
8: Pois é, e onde estão as principais oportunidades de exportação dos produtos brasileiros?
7: Informações como essa constam no painel Acordo Mercosul-União Europeia, lançado pela Apex Brasil.
15: A biodiversidade amazônica está ganhando espaço no mercado internacional por meio de itens como a castanha do Brasil e o açaí. Na Cooperativa Central de Comercialização Extrativista do Estado do Acre, por exemplo, 50% da produção é vendida para fora. Segundo Cássio Almada, gerente de vendas da cooperativa, os produtos já alcançam 17 países e a ideia é seguir conquistando novos mercados.
16: A gente vem buscando novas alternativas de mercado, verticalizando também a nossa produção para atender com subprodutos aí, tanto para castanha, principalmente agora para fruta, que nós vamos ingressar no mercado para exportação e atuar em todos os continentes.
15: Uma nova plataforma digital foi criada para apoiar as exportações do país. É o painel Acordo Mercosul-União Europeia, que permite identificar produtos com maior potencial de exportação e os benefícios tarifários previstos no acordo entre os dois grupos econômicos, como explica Laudemir Miller, presidente da Apex Brasil.
17: Todas as empresas, os produtores rurais, as cooperativas podem entender a realidade do Acordo Mercosul-União Europeia e aplicar a seu caso concreto, principalmente para planejar o aumento dessa exportação.
15: Em vigor desde maio deste ano, o acordo entre Mercosul e União Europeia prevê a redução e a eliminação gradual de tarifas para mais de 9 mil produtos exportados pelo Brasil. É possível acompanhar a situação de produto a produto por meio da nova ferramenta que está disponível no site www.apexbrasil.com.br. Reportagem Gabriela Noronha.
8: Pois é, a gente segue falando de vendas ao exterior, mas agora de frutas. Entre as principais que agradam os fornecedores estrangeiros estão a manga, o melão, o limão e a melancia.
7: Em 2025, foram mais de 1 milhão de toneladas exportadas para os mercados internacionais.
18: Ricas em sabor e em nutrientes, as frutas estão entre os 13 produtos brasileiros mais exportados para o exterior. E o país figura entre os principais exportadores internacionais. Os produtores brasileiros vendem frutas secas e frescas, como manga, melão, limão e lima, uva, melancia, mamão, abacate e banana. Os principais destinos são a União Europeia e os Estados Unidos. Em 2025, foram exportadas 1 milhão e 300 mil toneladas de frutas, que renderam em vendas US$ 1.570 milhões. O secretário de Comércio e Relações Internacionais do Ministério da Agricultura e Pecuária, Luiz Rua, comenta os dados das exportações brasileiras de frutas.
19: O Brasil, a despeito de ser um grande produtor de frutas, tem uma posição no ranking mundial dos exportadores acima da 20ª colocação. E nós temos, entre as principais frutas exportadas pelo Brasil, as mangas com 340 milhões no ano passado, depois o melão com 230, o limão com US$ 200 milhões exportados.
18: O produtor e exportador Celso Zancan trabalha com a produção de uvas e principalmente de maçãs, o carro-chefe das vendas. Para este ano, a expectativa da empresa é vender 10 mil toneladas da fruta para os mercados internacionais. Ele costuma vender os produtos para países como Índia, Rússia, Portugal, Bangladesh, Irlanda e Arábia Saudita. Celso conta que para isso há um trabalho contínuo para que a produção atenda às exigências dos potenciais compradores mundiais.
20: A qualidade, ela é a mesma no mundo inteiro. A maçã, você tem que entregar uma maçã apresentável, sem danos mecânicos, sem defeitos aparentes, assim, com uma boa coloração e uma boa crocância. E a questão sanitária, a questão de segurança alimentar. Cada país tem uma exigência um pouco diferente sobre algumas moléculas, permitem no Brasil, não permitem na Europa. Então isso você tem que atender, porque chegou num país e a NASE, ela acusar que está fora desses limites ou está com uma substância não permitida naquele país, a carga vem de volta, né?
18: Até maio deste ano, as exportações de frutas já somavam US$ 663 milhões. Segundo dados da Organização das Nações Unidas para Alimentação e Agricultura, em 2024, o Brasil foi o quarto maior produtor de mamão do mundo e o quinto maior exportador mundial de manga, melão, melancia e banana. Reportagem Márcia Fernandes.
8: Produtores rurais que perderam pelo menos 30% da produção em duas safras podem renegociar dívidas com prazo de até 8 anos.
7: Uma medida provisória assinada nesta quarta-feira, 15 de julho, também dá suporte a agricultores afetados por eventos climáticos, como no Rio Grande do Sul.
8: Saiba como vai funcionar a renegociação.
10: De acordo com a medida, produtores que registraram perdas de ao menos 30% em duas ou mais safras poderão renegociar débitos com prazo de 8 anos, incluindo 2 anos de carência, sem a necessidade de pagamento de entrada. Além disso, segundo o ministro da Fazenda, Dario Durigan, a medida provisória prevê condições para a renegociação de dívidas de produtores rurais afetados por eventos climáticos, incluindo os casos registrados no Rio Grande do Sul.
21: Em especial, olhando para o Rio Grande do Sul, para quem teve mais perda em razão de mudança climática, nós estamos reconhecendo que se tiver 3 perdas, o prazo vai para 10 anos.
10: A medida provisória prevê ainda a criação de um fundo garantidor de crédito, com aporte de até R$ 2 bilhões, para dar suporte às operações de renegociação. Segundo o ministro da Fazenda, Dario Durigan, o fundo poderá contar com a participação de estados e municípios na sua estruturação.
21: Também vamos convocar os estados e municípios que queiram contribuir com o fundo garantidor, para que de alguma maneira a gente tenha mais proteção com redução de spread, redução de juros.
10: A medida provisória determina que as taxas de juros sejam definidas de acordo com o porte do produtor e a origem das perdas. Nos casos relacionados a eventos climáticos, os juros serão de 5% ao ano para beneficiários do Programa Nacional de Fortalecimento da Agricultura Familiar, o PRONAF. 8% para produtores enquadrados no Programa Nacional de Apoio ao Médio Produtor Rural, o PRONAMP, e 11% para os produtores de maior porte.
0: A MP terá validade imediata de 120 dias após a publicação, mas precisará ser aprovada pelo Congresso para não perder a vigência. Com locução de Thaís de Araújo, reportagem Gabriela Noronha.
7: Uma ferramenta que auxilia produtores rurais e cooperativas a consultar crédito.
8: É o simulador do Programa Nacional de Fortalecimento da Agricultura Familiar, o PRONAF.
7: A plataforma online informa condições de financiamento compatíveis com o perfil do produtor e as instituições financeiras que operam na região.
2: A plataforma disponível online é voltada para agricultores familiares e cooperativas no âmbito do Programa Nacional de Fortalecimento da Agricultura Familiar, o PRONAF. A ferramenta pode ser utilizada também por técnicos de assistência técnica e extensão rural, agentes financeiros, sindicatos e outras organizações que orientam agricultores familiares sobre o acesso ao crédito rural. O produtor Natanael Dal Bianco tem uma propriedade de 10 hectares no município de Jaboticaba, no Rio Grande do Sul, onde investe no plantio de milho e trigo. Ele também é técnico agrícola e trabalha com outros produtores da região. Natanael conta que já utilizou o simulador de crédito do PRONAF para saber as linhas de créditos disponíveis.
22: Já fiz a utilização do navegador do computador, traz todas as linhas de crédito, então fazer a pesquisa de saber qual que é a linha de crédito ideal, inclusive taxa de juros e condição de pagamento. Né?
2: Para acessar as informações, é preciso responder algumas perguntas sobre a situação do agricultor, como renda familiar e localidade. O mais importante é responder o que pretende financiar. Se o objetivo é, por exemplo, a compra de maquinário, reformas na propriedade rural ou projetos de energia solar. Em seguida, são informadas as linhas de crédito e as condições de financiamento compatíveis com o perfil e quais as instituições financeiras que operam em cada região. A ferramenta reúne todas as informações sobre o PRONAF, como explica a ministra do Desenvolvimento Agrário e Agricultura Familiar, Fernanda Machiavelli.
23: Ele responde algumas perguntas simples e já fica sabendo quais são as linhas de crédito que são adequadas ao perfil, quais são as taxas de juros e as condições de pagamento. Porque a gente tem taxas de juros que variam de acordo com a renda da família. Depois que você faz a simulação, aí sim você pode se dirigir a uma das instituições bancárias que operam o PRONAF. Todos os bancos públicos, bancos cooperados. O banco vai analisar a sua capacidade de pagamento de acordo com sua renda e com seu histórico.
2: Seu Natanael, que já acessou o simulador diversas vezes, explica como vai planejar os investimentos da próxima safra.
22: Custeio de milho agora, safra de verão, e depois custeio de trigo, safra de inverno. Tem os demais investimentos para maquinários.
2: Vale lembrar que a plataforma não substitui a análise realizada pelas instituições financeiras, nem garante a contratação do crédito. Para conhecer a ferramenta, acesse simulador.pronaf.mda.gov.br. Reportagem Edinaldo Júnior.
8: Pois é, e a projeção econômica para o setor agropecuário no mês de junho deve chegar em R$1,4 trilhão.
7: O levantamento mensal divulgado pelo Ministério da Agricultura e Pecuária é calculado com base no desempenho das lavouras e no faturamento dos produtos rurais.
8: Em junho, o produto com maior participação na estimativa foi a soja, que representa cerca de 24% do valor total estimado.
24: O levantamento de junho do valor bruto da produção agropecuária, divulgado pelo Ministério da Agricultura e Pecuária, estima que o faturamento da produção dentro dos estabelecimentos rurais alcance R$1,4 trilhão. Desse total, 64% correspondem ao faturamento da lavoura, o que representa R$893 bilhões. A soja lidera com o valor estimado de R$335 bilhões. Na sequência, estão bovinos, milho, cana-de-açúcar e frangos. Juntos, esses segmentos representam 68,3% do valor bruto da produção agropecuária nacional. Na análise por unidades da federação, Mato Grosso registra o maior valor estimado, seguido por Minas Gerais e São Paulo. O valor bruto da produção agropecuária é calculado mensalmente com base nas estimativas de produção e nos preços recebidos pelos produtores rurais. Thaísa Vitória, para a Voz do Brasil.
7: Crianças, adolescentes e idosos com diabetes vão ter acesso à insulina glargina pelo SUS.
8: Esse medicamento possui uma resposta mais prolongada no organismo e permite um controle mais estável da glicemia.
7: Todos os estados devem receber o insumo até o final do mês, segundo a estimativa do Ministério da Saúde.
11: A insulina glargina ofertada pelo SUS tem ação prolongada e, na maioria dos casos, permite apenas uma aplicação diária. Outros tratamentos podem exigir até 3 aplicações no mesmo período. Além disso, permite um controle mais estável da glicemia, como destacou a secretária de Ciência, Tecnologia e Inovação em Saúde, Fernanda Denegri.
1: Ela é mais estável porque ela é de longa duração, então ela permanece no corpo por 24 horas, então ela reduz as chances de hipoglicemia ao longo do dia. Reduz o risco de daquela hipoglicemia noturna, que quem usa a insulina às vezes se preocupa, né?
11: O público-alvo são pacientes de 2 a 18 anos incompletos com diabetes tipo 1 e pessoas com 70 anos ou mais com diabetes tipo 1 ou 2. O paciente, o Biratã Geraldo Pinto Ribeiro, de 80 anos, já começou a fazer uso do novo medicamento.
3: Comecei a aplicar esse remédio uma vez por dia. Pego no posto de saúde com receita médica, o enfermeiro me explicou como se deve aplicar, eu aplico e estou com a diabetes controlada.
11: Mais de 250 mil tubetes de insulina glargina foram encaminhadas a 16 estados. Também foram distribuídas 52 mil canetas reutilizáveis para aplicação do medicamento. O Ministério da Saúde estima que todos os estados recebam os insumos até o fim de julho. De acordo com a secretária Fernanda Denegri, de Ciência, Tecnologia e Inovação em Saúde, a transição para um novo tratamento será feita de forma gradual.
1: São cerca de 2 milhões de pacientes que usam insulina no SUS. Então, a ideia é que, neste ano, 30% das pessoas já possam migrar para essa insulina mais moderna. No ano que vem, seria 60%. E, ao longo de 3 anos, a gente completaria para chegar até 80% dos pacientes.
11: Para ter acesso ao medicamento, o cidadão deve procurar a unidade básica de saúde mais próxima de sua residência, com a receita médica carimbada. Pais, responsáveis ou cuidadores também podem solicitar a substituição pela nova insulina. Junto ao medicamento, será entregue uma caneta reutilizável para aplicação, com validade de 3 anos, além das agulhas necessárias para administração correta. Reportagem Natália Koslick.
8: Se você é motociclista e pensa em comprar um capacete novo, atenção.
7: Uma mudança na fiscalização promete dar mais segurança na hora da compra.
8: Desde o início do mês, todas as lojas e fabricantes só podem vender capacetes com um novo selo do Inmetro.
7: A novidade é a presença de um QR Code que permite checar a autenticidade do equipamento usando o celular.
4: Muito além de um acessório obrigatório, o capacete pode ser a diferença entre a vida e a morte. E os números mostram por quê. Em 2024, mais de 37 mil pessoas morreram no trânsito brasileiro. Quase 42% dessas vítimas eram motociclistas. Em Brasília, o aposentado e motociclista Getúlio Hahnemann viveu na prática a importância de um capacete certificado. Após um acidente de moto, ele escapou de sequelas graves graças ao equipamento de segurança.
5: O carro na minha lateral deu uma freada e apareceu um camarada que estava atravessando. O carro não atropelou ele e sobrou para mim. Não tive mais nada grave porque eu estava usando capacete.
4: Histórias como a do Getúlio reforçam a importância de escolher um produto certificado. Desde 1º de julho, fabricantes, distribuidores e lojas só podem vender capacetes com o novo selo de conformidade do Inmetro. A principal novidade é um QR Code que permite ao consumidor verificar na hora da compra se o produto é autêntico. O chefe da divisão de regulamentação e qualidade regulatória do Inmetro, Hércules Antônio da Silva Souza, explica a mudança.
6: A gente identificou uma série de fraudes nos selos da conformidade ao selo do Inmetro que eram usados até então, que vai levar o consumidor a ter uma informação falsa. O segundo é que a gente está criando uma ferramenta que agora permite uma informação muito mais qualificada. Ele agora pode se utilizar de um QR Code que vem no selo, único, inviolável, que não pode ser falsificado. Ele, ao utilizar essa leitura do QR Code, ele passa a ter informações muito mais qualificadas.
4: Quem já possui um capacete certificado com o selo antigo pode continuar usando normalmente. A mudança vale apenas para a comercialização de novos produtos. Capacetes vendidos sem o novo selo e sem o QR Code passaram a ser considerados irregulares. alerta Hércules Antônio do Inmetro.
6: Um capacete sem selo é, na verdade, uma compra inadequada, porque você está se colocando numa condição de risco, acreditando que o capacete vai te proteger, mas na hora que você mais precisar dele, ele vai falhar, porque ele não passou pelos ensaios de avaliação.
4: O empresário Iago Dias, dono de uma loja de capacetes em Brasília, defende a mudança e fala o que é preciso ficar atento na escolha de um capacete.
9: Verificar o selo do Inmetro, se realmente é legítimo, saber o tamanho certo. E o terceiro, que eu falo muito para meus clientes, é não economizar onde há segurança. Então, prezar sempre pela qualidade.
4: Na dúvida, a recomendação é simples. Comprar sempre em estabelecimentos confiáveis. Conferir o novo selo do Inmetro e verificar a autenticidade pelo QR Code. Afinal, quando o assunto é capacete, economia nunca pode custar segurança. Reportagem Pablo Mundim.
8: As inscrições para o processo seletivo do FIES, o Fundo de Financiamento Estudantil, para o segundo semestre do ano, acabam amanhã.
7: O FIES oferece financiamento a estudantes matriculados em cursos superiores de instituições privadas.
8: As inscrições devem ser feitas no Portal Único de Acesso ao Ensino Superior.
7: E essas foram as notícias do Governo Federal.
8: Uma realização da Secretaria de Comunicação Social da Presidência da República.
7: Com produção da empresa Brasil de Comunicação.
8: Fique agora com as notícias do Poder Judiciário e do Congresso Nacional. Boa noite.
7: Boa noite para você. Até amanhã.
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14: Supremo Tribunal Federal divulga notas sobre manifestações do governo dos Estados Unidos.
16: Eleições 2026. TSE já pode divulgar boletins e orientações ao eleitorado.
14: Para o STJ, direito de retenção por benfeitorias em imóvel não se aplica a inquilino inadimplente.
16: Boa noite, eu sou Marcela Luiza.
14: E eu sou Walter Lima.
16: O Supremo divulgou uma nota nesta quinta-feira em resposta às manifestações do governo dos Estados Unidos sobre decisões da justiça brasileira.
14: O STF afirma que atua exclusivamente por força da Constituição Federal, reforçando que as decisões tomadas são públicas e fundamentadas na Constituição e nas leis do Brasil.
16: O Supremo destaca que a independência do Poder Judiciário é um princípio essencial do Estado Democrático de Direito e defende que as relações entre países devem respeitar a soberania e a autonomia das instituições.
14: Também afirma que eventuais divergências entre Estados devem ser tratadas por vias diplomáticas e pelo direito internacional, e não por ações que possam pressionar o judiciário. Por fim, o tribunal reafirma que continuará a trabalhar com independência em defesa da Constituição, da democracia, da separação dos estados e do Estado de Direito.
16: Em regra, inquilino que fez benfeitorias tem direito de permanecer no imóvel alugado até ser indenizado.
14: Só que para o STJ, se ele for inadimplente, não pode usufruir do direito de retenção. Fátima Uchoa.
25: A locadora ajuizou ação de despejo com pedido de rescisão contratual, retomada do imóvel e pagamento dos aluguéis e encargos em atraso. O juízo de primeiro grau decretou o despejo e condenou a inquilina a pagar os débitos, mas assegurou o direito de ela ser indenizada por melhorias comprovadas e ser compensada por valores gastos com reforma. O Tribunal de Justiça de Goiás afastou o direito de retenção do imóvel, mantendo os demais pontos da decisão. No STJ, a terceira turma negou o pedido de retenção. Segundo a relatora ministra Nancy Andrighi, a falta de pagamento rompe o equilíbrio contratual e afasta a boa-fé objetiva necessária para o exercício do direito de retenção.
16: Petrobras vai ter de indenizar viúva de mergulhador que prestava serviço para a estatal.
14: A decisão reconhece que a morte do profissional foi causada pela falta de segurança no ambiente de trabalho. Marla Lacerda.
15: O trabalhador terceirizado morreu durante uma operação de mergulho no litoral do Ceará. Com base em laudo pericial, a Justiça do Trabalho cearense concluiu que o acidente estava ligado diretamente às más condições dos equipamentos utilizados pelo mergulhador. O TST manteve a decisão e responsabilizou a Petrobras subsidiariamente por ser a tomadora do serviço.
17: A partir de hoje, o Tribunal Superior Eleitoral poderá utilizar espaços na programação de rádio e televisão para divulgar comunicados e orientações sobre as eleições 2026.
14: O objetivo é ampliar o acesso da população a informações confiáveis sobre o processo eleitoral.
17: Poderão ser veiculados, por exemplo, esclarecimentos e incentivos à participação feminina, a participação dos jovens e da comunidade negra na política.
14: O TSE também pode divulgar esclarecimentos aos cidadãos sobre as regras e os procedimentos de votação.
17: Justiça assegura educação diferenciada para indígenas do município de Novo Repartimento, no Pará.
14: Sentença também invalida a exigência inconstitucional para a contratação de professores indígenas. Sabrine Menezes.
18: A ação foi proposta pelo Ministério Público Federal após atraso no ano letivo de 2025 nas escolas das aldeias. Ao analisar o caso, a Justiça condenou o município, a União e o Fundo Nacional de Desenvolvimento da Educação, o FNDE, a implementarem uma série de medidas corretivas e ao pagamento de R$ 750 mil por danos morais coletivos. A determinação garante que crianças indígenas da etnia Paracanã tenham direito à educação escolar intercultural, diferenciada e bilíngue.
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17: Uma boa noite.
14: E até amanhã.
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20: Eu sou Paula Groba.
21: E eu sou Humberto Pinheiro.
20: E estes são os destaques de hoje do Jornal do Senado, que começa agora.
21: Acordo entre Congresso e governo viabiliza a renegociação de dívidas rurais.
20: Senado aprova restrições ao compartilhamento de imagens de vítimas de crimes e acidentes.
21: Avança projeto que acaba com liberdade provisória para presos em flagrante por crimes hediondos.
20: Boa noite.
21: Boa noite.
20: Presos em flagrante por crimes hediondos podem perder o direito à liberdade provisória. A mudança está prevista em um projeto aprovado pela Comissão de Segurança Pública do Senado.
21: O texto prevê 7 hipóteses em que a liberdade provisória deverá ser negada pelo juiz. Os detalhes com Bruno Lourenço.
26: A proposta aprovada na Comissão de Segurança Pública proíbe expressamente que juízes concedam liberdade provisória ou apliquem medidas cautelares alternativas à prisão para quem for detido em flagrante cometendo crimes considerados de extrema gravidade. O relator, senador Wilder Moraes, do PL de Goiás, diz que a impunidade e a soltura reiterada de criminosos perigosos alimentam os índices de violência.
27: Indivíduos que pratiquem delitos de tal natureza não devem ser agraciados com liberdade provisória, sendo por isso insuscetíveis de qualquer imposição de medida cautelar diversas da prisão. Criminosos que praticam crimes hediondos devem permanecer presos. Foi esse o objetivo do nosso constituinte originário e, em último caso, do próprio povo brasileiro, verdadeiro titular do poder constituinte.
26: O texto prevê 7 hipóteses em que a liberdade provisória deverá ser obrigatoriamente negada pelo juiz. A proibição de soltura passa a valer para réus reincidentes, com histórico de múltiplas prisões em flagrantes anteriores, integrantes de organizações criminosas, armadas ou milícias, pessoas que portem ilegalmente armas de fogo de uso restrito ou proibido e quem cometer crimes hediondos, crimes com violência ou grave ameaça, ou ou envolvidos com o tráfico interestadual ou internacional de drogas. O projeto seguiu para a Comissão de Constituição e Justiça.
20: Também avançou no Senado o projeto que assegura a mudança de nome completo a mulheres vítimas de violência doméstica.
21: Uma medida especial de proteção, quando houver risco à integridade física ou psicológica da mulher. Repórter Patrícia Oliveira.
0: Mulheres que sofrem violência doméstica e familiar poderão alterar o nome e o sobrenome para dificultar a localização da vítima pelo agressor em caso de perseguição. Pelo texto aprovado, a mudança dependerá de decisão judicial. Será solicitada pela própria vítima e tramitará sob segredo de justiça. O relatório lido pelo senador astronauta Marcos Pontes, do PL de São Paulo, estabeleceu prazo de 5 dias úteis para os cartórios fazerem a alteração.
1: Pode envolver acompanhamento especializado, restrições de acesso a informações, mudança de localidade e outras providências necessárias a neutralizar a ameaça.
0: A proposta também prevê a alteração do nome completo dos filhos menores, após avaliação, para garantir a segurança da família. O projeto segue para a Comissão de Constituição e Justiça.
20: E por falar em proteção, o Senado aprovou um projeto com regras para a divulgação de imagens de vítimas de crimes e acidentes. Quem registrar ou compartilhar esse tipo de conteúdo poderá ser punido com pena de 6 meses a 2 anos de prisão.
21: A proposta, inspirada no caso da cantora Marília Mendonça, segue agora para nova análise da Câmara dos Deputados. Repórter Pedro Pincer.
2: De autoria da deputada Laura Carneiro, do PSD do Rio de Janeiro, o texto aprovado estabelece que não haverá crime quando a divulgação for necessária à administração da justiça, atender a interesse público devidamente justificado ou ocorrer com o consentimento da vítima. A proposta ainda altera o Código Civil para prever que o registro ou a divulgação de imagens de vítimas de crimes ou acidentes e de cadáveres poderão ser proibidos quando atingirem a honra da pessoa retratada ou tiverem finalidade comercial. Atualmente, a legislação já prevê restrições para a divulgação de escritos e imagens de uma pessoa nessas situações. O relator, senador Marcelo Castro, do MDB do Piauí, explicou o que motivou a apresentação do projeto.
3: Foi o acidente que aconteceu com a cantora Marília e compositora Marília Mendonça, que foi filmada a imagem dela, foi divulgado. Isso causou um grande trauma e esse projeto visa exatamente a proteger essas imagens. Imagem de pessoas que são vítimas de acidente ou de violência.
2: O texto alternativo de Marcelo Castro altera ainda a pena prevista no texto original. Em vez de reclusão, a punição passa a ser de detenção de 6 meses. A apresentação do projeto.
3: Foi o acidente que aconteceu com a cantora Marília e compositora Marília Mendonça, que foi filmada a imagem dela, foi divulgado. Isso causou um grande trauma e esse projeto visa exatamente a proteger essas imagens de pessoas que são vítimas de acidente ou de violência.
2: O texto alternativo de Marcelo Castro altera ainda a pena prevista.

0: A Comissão de Assuntos Sociais debateu regras para o trabalho por aplicativos. Representantes dos trabalhadores cobraram mais segurança, proteção social e transparência.
1: Já representantes das plataformas defenderam a preservação da autonomia e da flexibilidade. Repórter Henrique Nascimento.
2: Segurança, proteção social e regras para as plataformas estiveram em debate na Comissão de Assuntos Sociais. A audiência reuniu trabalhadores, empresas, especialistas e representantes do poder público para discutir a regulamentação do trabalho por aplicativos. A senadora Leila Barros, do PDT do Distrito Federal, defendeu um equilíbrio entre direitos e sustentabilidade do setor.
3: É esse equilíbrio que buscamos, assegurar direitos e condições dignas de trabalho sem inviabilizar o desenvolvimento do setor.
2: A presidente do Sindicato dos Motoristas de Aplicativo de Mato Grosso, Solange Moraes, chamou a atenção para a segurança dos profissionais.
4: Porque o trabalhador por aplicativo não pede esse privilégio. Ele pede apenas aquilo que qualquer cidadão brasileiro merece. Direito de trabalhar, direito de viver. E é o direito de voltar para casa com segurança.
2: Segundo o IBGE, o número de pessoas trabalhando por aplicativos teve um crescimento de 25%, atingindo a marca de quase 2 milhões de pessoas.
0: E a senadora Roberta Accioli, do Republicanos de Roraima, defendeu a adoção de medidas para ampliar a oferta de voos e reduzir o preço das passagens aéreas no estado. A parlamentar destacou que dados do Anuário do Transporte Aéreo apontam Roraima como o estado com a maior tarifa média do país e afirmou que a situação compromete a mobilidade da população.
1: Segundo a senadora, o elevado custo das passagens dificulta o acesso a serviços de saúde, educação e oportunidades de trabalho, além de afetar o desenvolvimento econômico do estado. Roberta Accioli informou que solicitou esclarecimentos ao Ministério de Portos e Aeroportos sobre as ações previstas para ampliar a concorrência e reduzir as tarifas.
5: Não queremos apenas explicações, queremos planejamento, compromisso e resultados. Roraima precisa de mais voos, melhores horários, maior concorrência e políticas públicas que reconheçam as particularidades da região norte. Porque morar em Roraima não pode significar pagar a passagem aérea mais cara do Brasil.
0: O plenário do Senado aprovou o pedido de urgência para análise do projeto que muda as regras do seguro rural. Com a decisão, a proposta que veio da Câmara dos Deputados não precisará passar pelas comissões do Senado e poderá ser votada diretamente pelo plenário. O presidente da Casa, Davi Alcolumbre, afirmou que o acordo para a votação foi construído com o governo e destacou o apoio do ministro da Fazenda em exercício, Dario Durigan, nas negociações.
1: E um acordo entre o Congresso e o governo viabilizou a edição da medida provisória que trata da renegociação de dívidas rurais para produtores de todo o Brasil.
0: Segundo o texto, a medida é uma resposta ao salto da inadimplência no setor, que praticamente dobrou nos últimos 2 anos. Repórter Douglas Castilho.
6: Diante desse cenário, resultado da maior recorrência de eventos climáticos extremos, como as enchentes do Rio Grande do Sul, e da instabilidade internacional intensificada por conflitos como as guerras na Ucrânia e no Oriente Médio, a medida provisória cria novas linhas de crédito rural e permite que a União participe de um fundo garantidor para cobrir operações de empréstimos aos produtores afetados por catástrofes naturais. Ao agradecer pela parceria com o ministro da Fazenda, Mário Durigan, a ex-ministra da Agricultura, a senadora Tereza Cristina, do PP de Mato Grosso do Sul, falou da extensão da MP.
7: Atendendo não só o Rio Grande do Sul, mas a todo o Brasil, porque foi atendido não só os produtores que têm problemas de endividamento por conta de problemas climáticos, mas também por problemas de renda. Então, ampliou-se muito o escopo. Foi um ótimo acordo pelo Brasil.
6: A medida provisória, que tem eficácia imediata, será analisada por uma comissão mista de senadores e deputados federais antes de ser votada pelos plenários da Câmara e do Senado.
1: Edição de Paula Groba e trabalhos técnicos de João Lira, o Jornal do Senado fica por aqui. Acompanhe agora as notícias da Câmara dos Deputados. Boa noite.
0: Boa noite e até amanhã.
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9: Câmara prioriza atendimento de mulheres que sofreram perda gestacional.
10: Proposta cria sala exclusiva de perícia médica em crianças e adolescentes.
9: Comissão aprova apenas a empresa que permite

0: pornografia criada por IA.
1: Parlamentares analisam selo de inclusão para micro e pequenas empresas.
0: Boa noite. Avança na Câmara a proposta que cria o selo Empresa Inclusiva. O objetivo é reconhecer empresas de pequeno porte que contratam pessoas com deficiência, como informa a repórter Silvia Munhato.
2: A Comissão de Trabalho aprovou o projeto que cria o selo Empresa Inclusiva para micro e pequenas empresas. A ideia é reconhecer empresas de pequeno porte que promovam a inclusão de pessoas com deficiência em seus quadros de funcionários. A relatora, a deputada professora Marcivânia, do PCdoB do Amapá, defendeu a medida.
3: Eles vão ter um selo que vai dar credibilidade, vai fazer as pessoas também olharem para essas empresas de forma diferente, porque existe um sentimento, acho que de todo mundo, de valorizar empresas que tenham boas iniciativas.
2: O selo será uma certificação concedida pelo Poder Executivo, com validade de 2 anos, às empresas que cumprirem um conjunto de requisitos, como manter percentual mínimo de trabalhadores com deficiência, adotar medidas de acessibilidade física e digital e utilizar tecnologias assistivas. As empresas certificadas terão direito ao uso da logomarca oficial do selo, além de prioridade em programas governamentais. Segundo dados do Cadastro Geral de Empregados e Desempregados, citados na justificação do projeto, mais de 17 milhões de brasileiros possuem algum tipo de deficiência, mas menos de 1% dos vínculos empregatícios ativos correspondem a esse grupo. A legislação atual obriga apenas empresas com 100 ou mais empregados a reservar vagas para pessoas com deficiência. O projeto que cria o selo Empresa Inclusiva para empresas de menor porte será analisado agora pela Comissão de Defesa dos Direitos das Pessoas com Deficiência. Da Rádio Câmara de Brasília, Silvia Munhato.
1: Política. Chico Alencar, do PSOL do Rio de Janeiro, avalia que o volume de emendas parlamentares previsto no orçamento de 2026 enfraquece a articulação entre os poderes. O deputado também afirma que os recursos, estimados em 61 bilhões de reais, distorcem o planejamento nacional.
0: Chico Alencar ainda aponta que a falta de rastreabilidade e transparência na destinação das emendas mantém práticas semelhantes ao orçamento secreto, com prejuízo para políticas públicas de saúde, educação, mobilidade urbana e infraestrutura.
1: Tadeu Venere, do PT do Paraná, repudia a indicação irregular de emendas parlamentares por pessoas sem mandato eletivo ativo. Na opinião do deputado, a tentativa de criar o que ele chama de poder paralelo gera constrangimento e a perda de credibilidade do Congresso.
0: Ao elogiar decisões judiciais recentes de bloqueio de bens e recursos contra dirigentes partidários e ex-parlamentares, Tadeu Venere reforça que a indicação de verbas é um direito exclusivo de quem foi eleito pelo povo. Ele cobra investigações e punição dos responsáveis por irregularidades.
1: Roberto Monteiro Pai, do PL do Rio de Janeiro, critica o uso que políticos fazem do nome de Deus para se aproximar do eleitorado. O deputado cobra coerência ética e respeito aos mandamentos religiosos nas condutas diárias e no respeito ao próximo.
0: Roberto Monteiro Pai alerta que todos prestarão contas de suas ações e palavras. O congressista destaca que, mesmo defendendo seu campo político, a direita evita ataques pessoais a seus adversários em respeito aos princípios que professa.
1: Eli Borges, do Republicanos do Tocantins, manifesta preocupação com o que considera ameaças à liberdade religiosa no Brasil. Ele cita a interrupção de culto evangélico por policiais e questionamento a uma oração feita em um fórum de conselheiros tutelares.
0: Eli Borges afirma que manifestações de fé vêm sendo tratadas com restrições crescentes em espaços públicos e religiosos. Ele assinala que o país precisa levar a sério a defesa da liberdade religiosa para evitar que cultos sejam limitados por decisões institucionais.
4: Ciência e tecnologia.
1: A comissão aprova punições a empresas que permitem pornografia criada por inteligência artificial. A repórter Júlia Lopes nos conta quais serão as penas.
5: A Comissão de Comunicação da Câmara aprovou um projeto de lei que prevê multas e sanções para empresas de tecnologia e redes sociais que permitirem a criação e a circulação de pornografia gerada por inteligência artificial, as chamadas deepfakes. Pelo texto, fica proibido o uso de IA para criar imagens ou vídeos de nudez e conteúdo sexual sem autorização da pessoa envolvida. No caso de adultos, a prática só será permitida com consentimento expresso, Já para menores de idade, a regra é ainda mais rígida. Qualquer conteúdo desse tipo é totalmente proibido, mesmo que não envolva pessoas reais. A proposta estabelece que empresas que descumprirem as regras poderão ser multadas em até 2% do faturamento do grupo econômico, limitado a 50 mil salários mínimos. Em casos mais graves, a punição pode chegar à proibição do uso de ferramentas de inteligência artificial. O texto aprovado é do relator deputado Jadiel Alencar, do Republicanos do Piauí. Ele afirmou que o objetivo da medida é proteger crianças, adolescentes e adultos contra a manipulação de imagem. Dados da ONG SaferNet mostram que denúncias de abuso sexual infantil online, muitas vezes envolvendo o uso de IA para a criação de deepfakes, cresceram e ultrapassaram 63 mil registros em 2025, o segundo maior número em 20 anos. Para o autor da proposta, deputado João Daniel, do PT de Sergipe, a ideia é promover uma internet mais responsável e garantir punição para quem comete crimes no ambiente digital.
6: Nós precisamos utilizar a inteligência artificial, as redes sociais, para o bem, para o amor, para a solidariedade, para a boa informação. Não podemos aceitar esse tipo de ação que é cometida por criminosos que utilizam a inteligência artificial e as redes sociais para prejudicar e cometer crimes através da internet.
5: O projeto também determina que conteúdos gerados por IA tenham identificação clara como marca d'água, indicando que são artificiais. Além disso, obriga as plataformas a remover rapidamente conteúdos ilegais e a manter canais acessíveis para denúncias. A proposta ainda prevê punições para quem produzir ou compartilhar deepfakes sexuais envolvendo menores ou adultos sem consentimento. Nesses casos, as vítimas poderão ser indenizadas por danos morais e materiais. A proposta que impõe sanções a empresas de tecnologia que permitem a circulação de conteúdo sexual pornográfico gerado por inteligência artificial sem consentimento segue agora para análise da Comissão de Ciência e Tecnologia. Da Rádio Câmara de Brasília, Júlia Lopes.
4: Segurança Pública.
0: Contrária ao projeto de lei que criminaliza a misoginia, Clarissa Tércio, do PP de Pernambuco, afirma que o texto ameaça as liberdades de expressão e religiosa sem garantir proteção efetiva às mulheres. Segundo sua leitura, a proposta ainda pode prejudicar a empregabilidade feminina e gerar insegurança jurídica.
1: Clarissa Tércio contesta a informação de que o grupo de trabalho que analisava o projeto aprovou por unanimidade o texto. De acordo com a parlamentar, todas as deputadas de oposição votaram contra e desmerecer esses votos já é, por si só, um ato de silenciamento e misoginia.
0: Já Maria do Rosário, do PT do Rio Grande do Sul, solicita aprovação imediata do projeto de lei da misoginia e faz um apelo pelo fim da obstrução da matéria. Ela argumenta que a proposta é urgente para salvar vidas e combater a escalada de violência contra as mulheres no país.
1: Maria do Rosário afirma que a violência de gênero mata 4 mulheres por dia no Brasil. A deputada critica o uso de discursos religiosos para justificar o ódio contra elas e observa que o projeto também ajuda a reduzir o número de crianças órfãos de vítimas de feminicídio.
0: Luiz Lima, do Novo do Rio de Janeiro, critica o posicionamento da bancada governista em votações que endurecem regras de cumprimento de pena para crimes hediondos. Ele defende punições mais rígidas como resposta ao aumento da violência contra diferentes grupos da população.
1: Luiz Lima sustenta que o combate à criminalidade exige medidas mais severas a quem comete homicídio e crimes contra crianças. O parlamentar afirma que a segurança pública deve proteger toda a população, sem distinção de raça, gênero, orientação sexual ou posição política.
4: Agricultura.
0: A Câmara aprovou e encaminhou para análise do Senado o projeto de lei que proíbe a comercialização de leite em pó importado reconstituído no Brasil.
1: A ideia é proteger o produtor brasileiro e garantir mais transparência ao consumidor, como informa a repórter Maria Neves.
7: A Comissão de Constituição e Justiça da Câmara dos Deputados aprovou o projeto que proíbe a reconstituição de leite em pó importado para que seja vendido na forma líquida no Brasil. Pelo texto, empresas que descumprirem a norma ficam sujeitas à multa de até R$ 1 milhão. O infrator também poderá sofrer suspensão do alvará de funcionamento de forma temporária ou definitiva. De acordo com a autora do texto, deputada Daniela Rainer, do PL de Santa Catarina, o produtor de leite brasileiro sofre uma crise sem precedentes, causada em grande medida pela importação de leite em pó, que é reidratado e vendido como leite fluido no mercado interno. De acordo com ela, além de defender os produtos nacionais, o projeto traz proteção para o consumidor.
8: Esse projeto de lei busca também que o consumidor saiba o que ele está consumindo, mas especialmente para que o nosso produtor de leite tenha o seu produto valorizado. Para que o agricultor brasileiro, o produtor de leite brasileiro, tenha sim condições de se recuperar e não tenha essa concorrência desleal batendo na porta dele todos os dias, que em muitos casos acabou inviabilizando a produção leiteira brasileira.
7: O relator da proposta na comissão, deputado Domingos Sávio, do PL Mineiro, também afirma que a medida busca proteger o mercado interno de práticas desleais de comércio. Segundo o parlamentar, a preferência pela utilização de leite nacional não configura discriminação arbitrária, representa apenas um instrumento legítimo de política pública voltada à proteção da cadeia produtiva do país. Domingos Sávio sustenta ainda que a norma não proíbe a importação do produto, somente busca restaurar um mínimo de isonomia entre o produtor nacional de leite e o produto reconstituído a partir de matéria-prima importada e subsidiada. O texto aprovado permite a reidratação do leite em pó para venda no mercado nacional somente em caso de desabastecimento do produto na forma líquida. Da Rádio Câmara de Brasília, Maria Neves.
4: Comissões.
0: A inclusão da injeção semestral contra o HIV no SUS esbarra em preço alto, segundo apontaram especialistas em debate realizado recentemente na Câmara. A reportagem é de Emanuele Brasil.
9: O Ministério da Saúde, especialistas e representantes da sociedade civil afirmaram em debate na Câmara dos Deputados que o alto custo e o monopólio imposto pela indústria farmacêutica dificultam a incorporação do medicamento Lenacapavir ao Sistema Único de Saúde. O fármaco que previne a infecção pelo HIV, com apenas duas injeções anuais, é defendido por especialistas e pela sociedade civil como a principal solução para reduzir o estigma e o abandono da prevenção diária em comprimidos. Embora o Lenacapavir já tenha o registro na Anvisa, ele ainda não está disponível no SUS. O medicamento passa agora por uma fase de definição de preço pela Câmara de Regulação do Mercado de Medicamentos. Somente após essa etapa é que o CONITEC, Comissão Nacional de Incorporação de Tecnologias no SUS, avaliará se o custo-benefício permite a oferta gratuita na rede pública. Coordenadora da mesa, a deputada Duda Salaber, do PSOL de Minas Gerais, ressaltou que a atualização das tecnologias de prevenção é fundamental para atender as populações mais vulneráveis de forma digna. A parlamentar é autora de um projeto de lei que declara o medicamento como de interesse público, passo que pode facilitar uma futura quebra de patente.
10: Nós não queremos um SUS refém do mercado. Nós queremos Lenacapavir no SUS e queremos vida acima das patentes.
9: O debate foi encerrado com a cobrança de que o governo federal defina uma estratégia clara para garantir o acesso ao Lenacapavir antes da Conferência Internacional de AIDS, que acontecerá no Brasil em julho. Da Rádio Câmara de Brasília, Emanuele Brasil.
4: Direitos Humanos.
1: O projeto cria sala exclusiva nas perícias médicas ligadas aos estados para atendimento de crianças e adolescentes.
0: O repórter José Carlos Oliveira tem mais dados sobre a proposta.
11: Em fase final de análise na Câmara dos Deputados, o projeto de lei cria sala exclusiva nos institutos médico-legais para atender crianças e adolescentes vítimas de violência. A proposta do deputado Marcos Polon, do PL do Mato Grosso do Sul, já passou pelas comissões de Segurança Pública e de Previdência. Resta apenas a aprovação da Comissão de Constituição e Justiça para o texto seguir diretamente para a análise do Senado. A relatora, a deputada Daniela do Vaguinho, do Rio de Janeiro, explica o principal objetivo da proposta.
12: O projeto enfrenta um problema muito grave, a revitimização. Hoje, muitas crianças e adolescentes vítimas de violência precisam passar por perícias em ambientes comuns dos MEDs, dividindo espaço com adultos, inclusive suspeitos e pessoas